0: dívidas sem ingressar na justiça para promover soluções mais rápidas e menos burocráticas. A primeira e mais emergencial medida do texto determina o cancelamento automático de todas as dívidas que já tiveram sua exclusão autorizada nos últimos 10 anos, desde que atingidos os critérios previstos. Rogério Carvalho explicou o projeto e apresentou dados do alcance da proposta.
1: Facilita a negociação de dívidas de até meio salário mínimo com custos menores e sem burocracia. E mais, determina o cancelamento automático sem nenhum custo de registros de protestos pequenos, que já tenham autorização de baixa há anos. Essa medida pode beneficiar 4 milhões e meio de famílias e mais de 1 milhão de pequenos empreendedores.
0: O alvo principal são as pequenas dívidas em atraso que geram restrições cadastrais desproporcionais, travando o acesso de cidadãos ao crédito, a financiamentos e muitas vezes dificultando a obtenção de emprego. O projeto aguarda encaminhamento para a comissão pertinente.
2: O governo federal editou uma medida provisória que libera mais recursos para ressarcir aposentados e pensionistas do INSS que sofreram descontos indevidos em seus benefícios. Para isso, foi aberto um crédito extraordinário de 547 milhões de reais. Os recursos serão usados para devolver os valores cobrados irregularmente dos segurados e garantir o pagamento dos ressarcimentos. A medida faz parte das ações do governo para reparar os prejuízos causados pelas fraudes identificadas no INSS. A reportagem é de Patrícia Oliveira.
3: A liberação dos recursos faz parte do processo de ressarcimento das vítimas do esquema investigado pela Polícia Federal na Operação Sem Desconto. Os recursos para devolução vêm do orçamento da própria Seguridade Social. Para os senadores Alci Lucas, do PL do Distrito Federal, esses valores deveriam ser cobrados das entidades responsáveis pelos desvios. E lembrou que mais beneficiários ainda aguardam a devolução.
4: Tem muito mais gente que ainda não recebeu. As reclamações foram 6,6 milhões de contestações. Então faltou mais de 1 bilhão e 850 para devolver.
3: Para saber se você tem direito ao reembolso, acesse o portal ou o aplicativo Meu INSS. Faça login com seu CPF e senha da conta gov.br e confira se há lançamentos na opção extrato de pagamento. A devolução é liberada em até 15 dias úteis.
2: O senador Paulo Paim, do PT do Rio Grande do Sul, defendeu o fim da escala 6x1 e a redução da jornada para 40 horas semanais, sem redução salarial. O parlamentar afirmou que a medida pode aumentar a produtividade e citou dados da Organização para a Cooperação e Desenvolvimento Econômico, a OCDE, segundo os quais países com menor carga horária anual, como a Alemanha, Dinamarca e Países Baixos, registram maior produtividade por hora trabalhada. Segundo o senador, a redução da jornada pode melhorar a qualidade de vida, reduzir a rotatividade nas empresas e fortalecer a competitividade da economia.
5: No Brasil, a média supera a 1.600 horas anuais. Mesmo assim, esses países produzem muito mais riqueza por hora trabalhada do que nós, o que investem em tecnologia, inovação, qualificação profissional.
2: Já o senador Eduardo Girão, do Novo do Ceará, pediu que a proposta de fim da escala 6x1 seja amplamente debatida antes de ser votada pelo Congresso. O parlamentar afirmou que é necessário ouvir trabalhadores, empregadores e representantes dos diversos setores da economia para avaliar os impactos da medida sobre o emprego, a competitividade e os custos de serviços e produtos. Girão também questionou argumentos que a mudança aumentaria a produtividade e citou estimativas apresentadas por setores como transporte e a panificação, que apontam possíveis aumentos de custos caso a proposta entre em vigor.
6: Tem alguma coisa muito estranha, muito esquisita nisso tudo, e não é assim enfiar a goela abaixo. O pessoal que defende o fim da escala 6x1 dizer que vai aumentar a competitividade, vai aumentar a produtividade. Eu fico na pergunta, para quem?
2: A Comissão de Constituição e Justiça aprovou neste primeiro semestre um pacote com 7 projetos de lei voltados ao combate à violência doméstica e familiar. e a ampliação da rede de proteção às mulheres e dependentes. As propostas alteram prazos de denúncia, criam cadastros de restrição, humanizam exames periciais e barram mecanismos de pressão institucional contra as vítimas. Mais detalhes com Bruno Lourenço.
7: Entre os projetos de lei aprovados na Comissão de Constituição e Justiça relacionados ao combate à violência doméstica e familiar, está o que dobra o prazo para que as mulheres formalizem queixas contra agressores, que passa de 6 meses para até 1 ano. No mesmo sentido de proteção contra coações, a comissão avalizou o projeto que proíbe juízes de agendarem de forma automática a audiência de retratação prevista na Lei Maria da Penha. A relatora, senadora Mara Gabrilli, do PSD de São Paulo, apontou que o agendamento sem o pedido expresso da vítima pode gerar pressão indevida.
8: A exigência de manifestação expressa da vítima para a realização da audiência de retratação e a condição de que essa manifestação ocorra antes do recebimento da denúncia previne possíveis pressões ou coações.
7: Outra iniciativa votada na CCJ determina que o prazo de prescrição para o crime de assédio sexual só comece a contar a partir do momento em que cessar o vínculo de subordinação profissional da vítima com o assediador. O colegiado ainda aprovou a criação de um cadastro nacional com dados de condenados por feminicídio, estupro e violência psicológica, e projeto que assegura a realização de exames de corpo de delito humanizados em IMLs e delegacias. O colegiado chancelou também a obrigação de divulgação governamental em massa do canal Ligue 180 e deu parecer favorável a projeto que impede a repatriação compulsória de menores para outros países caso haja comprovação de indícios de violência doméstica no local de origem estrangeira.
2: Trabalhos técnicos de João Lira, o Jornal do Senado fica por aqui. Acompanhe agora as notícias da Câmara dos Deputados. Boa noite e até amanhã.
9: Jornal Câmara dos Deputados. Deputados reconhecem o hip-hop como manifestação da cultura brasileira.
10: Projeto prevê o uso de tecnologia 3D para reabilitação crânio-facial no SUS.
9: Avança na Câmara proposta que cria a Política Nacional de Bioeconomia.
10: Boa noite. Comissão aprova projeto que visa incentivar o desenvolvimento econômico com uso sustentável de recursos naturais. A repórter Sofia Peçanha tem os detalhes da proposta.
11: A Comissão de Integração Nacional e Desenvolvimento Regional aprovou uma proposta que institui a Política Nacional de Bioeconomia. O projeto busca orientar o desenvolvimento econômico do país com base no uso sustentável dos recursos naturais. A bioeconomia é definida no texto como conjunto de produção, utilização e conservação de recursos biológicos, ciência, tecnologia e inovação para produzir bens e serviços de forma sustentável. Entre os objetivos estão a promoção do desenvolvimento nacional, regional e local, junto com a conservação da sociobiodiversidade e o fortalecimento da presença do país em mercados internacionais que exigem produtos com menor impacto ambiental. A relatora do projeto na comissão, a deputada Socorro Neri, do PP do Acre, destacou que a nova política ajuda a estruturar a transição para um novo modelo econômico.
12: Atende a uma lacuna de coordenação intergovernamental e de integração de instrumentos de fomento, informação e governança capazes de dar escala à transição para uma economia de baixo carbono, com valorização de ativos biológicos e geração de trabalho e renda em bases sustentáveis.
11: O projeto estabelece incentivos fiscais e tributários, como crédito, benefícios fiscais e estímulo às compras públicas de produtos sustentáveis. Parte dos recursos virá de fundos regionais, do Fundo Nacional sobre Mudança do Clima e de mecanismos ligados ao mercado de carbono. Além disso, o projeto prevê a criação de instrumentos para viabilizar a política, como um conselho, uma estratégia e um sistema nacional de bioeconomia para administrar os recursos e mapear oportunidades no setor. Segundo a relatora Socorro Neri, a bioeconomia deve ocupar papel estratégico no desenvolvimento nacional.
12: Que bioeconomia deve ser uma estratégia de desenvolvimento para o nosso país, mas ao mesmo tempo clarificando que bioeconomia está sempre relacionada à sustentabilidade ambiental e econômica e sempre ouvindo e escutando com a participação da sociedade brasileira.
11: A medida ainda prevê a inclusão de comunidades tradicionais, povos indígenas e agricultores familiares nas cadeias produtivas da bioeconomia, com foco na capacitação e geração de renda. A proposta determina que os planos de desenvolvimento regional da Amazônia, do Nordeste e do Centro-Oeste passem a incorporar diretrizes da bioeconomia. O projeto que cria a Política Nacional de Bioeconomia será analisado a seguir pela Comissão de Meio Ambiente e Desenvolvimento Sustentável. Da Rádio Câmara de Brasília, Sofia Peçanha.
13: Economia. Júlio Lopes, do PP do Rio de Janeiro, alerta para o avanço da pirataria, da falsificação e da sonegação, afirmando que essas práticas fortalecem o crime organizado e causam prejuízos bilionários aos cofres públicos. Ele destaca que produtos aparentemente inofensivos podem financiar redes criminosas.
10: Júlio Lopes também chama atenção para os riscos à saúde causados por bebidas e medicamentos falsificados. Para o deputado, a atuação das quadrilhas nesse mercado exige mais conscientização da população sobre a procedência dos produtos consumidos.
14: Nós estamos lutando muito aqui pela Comissão Externa do Brasil Legal, não só para conscientizar você que está nos ouvindo, que tem que tomar muito cuidado com a origem das bebidas, com a origem do consumo dos produtos e serviços que você contrata, e é muito importante que você se ajude, ajude a sociedade a se proteger dessa prática, que também, na área dos remédios hoje, tem um espaço enorme. E os remédios mais falsificados são os remédios dos cânceres e das doenças raras.
13: Segurança Pública. A Câmara dos Deputados aprovou proposta que impede que crimes de violência contra a mulher sejam considerados de pequeno dano e, com isso, deixem de ser punidos. A reportagem é de Paula Bittar.
15: A Comissão de Constituição e Justiça da Câmara aprovou um projeto que proíbe a aplicação do chamado princípio da insignificância a crimes de violência doméstica e familiar contra mulheres. Essa proibição, pela proposta, é inserida na Lei Maria da Penha. O princípio da insignificância, que também é conhecido como bagatela, prevê que crimes de pouca importância que causem dano pequeno não devem ser punidos. Uma súmula do Superior Tribunal de Justiça já determina que o princípio da insignificância não se aplica aos crimes ou contravenções penais praticados contra a mulher no contexto das relações domésticas. O objetivo da proposta é transformar o que hoje é um entendimento do tribunal em legislação. A autora do projeto, deputada Laura Carneiro, do PSD do Rio de Janeiro, explica que nenhuma forma de violência contra mulheres pode ser considerada insignificante.
16: Não existe insignificância quando se fala em mulher, em violência contra a mulher, principalmente no momento que a gente está vivendo, onde a cada 5 horas e 25 minutos uma mulher é morta no Brasil. Então, nunca é insignificante a violência, porque ela pode se transformar depois em vicaricídio ou em feminicídio. Por isso a importância desse projeto aprovado nessa casa.
15: O vicaricídio mencionado pela deputada é o ato de matar pessoas próximas a uma mulher, como filhos, dependentes ou outros parentes, com o objetivo de fazê-la sofrer. O termo foi incorporado pela legislação brasileira neste ano, após aprovação pelo Congresso, e a previsão de pena é de reclusão de 20 a 40 anos. A Lei Maria da Penha já impede a aplicação de penas alternativas brandas e punições que possam ser resolvidas apenas com pagamentos ou doações. O projeto que proíbe a aplicação do chamado princípio da insignificância a crimes de violência doméstica e familiar contra mulheres segue agora para a análise do Senado. Da Rádio Câmara, de Brasília, Paula Bittar.
13: Justiça.
10: Os deputados aprovaram a permissão para a prática privada do direito por advogados da União e o texto seguiu para análise do Senado. A repórter Maria Neves traz mais detalhes sobre o projeto aprovado.
17: A Comissão de Constituição e Justiça da Câmara dos Deputados aprovou o projeto que permite a integrantes de carreiras jurídicas federais exercerem a advocacia privada, fora de suas atribuições no serviço público. A proposta beneficia especificamente advogados da União, procuradores da Fazenda Nacional, procuradores federais e procuradores do Banco Central. As carreiras jurídicas da União exigem dos advogados advogados dedicação exclusiva. O exercício da advocacia particular é proibido por lei. Mas, de acordo com a deputada Érica Cocai, do PT do Distrito Federal, nos estados e nos municípios não existe essa vedação. Por isso, ela considera que o projeto aprovado faz justiça para as carreiras da advocacia federal.
18: Nós precisamos romper essa condição que estabelece a ausência de isonomia dos profissionais das carreiras jurídicas da Advocacia Geral da União, que é bom lembrar que só em 2024 tiveram sucesso na sua atuação jurídica em quase 69% dos cargos e resgataram para a União quase 70 bilhões no mesmo ano de 2024. Portanto, nós não podemos perder esses profissionais. Esses profissionais não podem se sentir desestimulados de atuar para o benefício do próprio país.
17: Pelo texto aprovado, a advocacia fora do órgão federal de atuação não poderá ser exercida por advogados que ocupam cargo em comissão ou função de confiança. Além disso, os profissionais ficam impedidos de atuar contra a União, suas autarquias, fundações e empresas públicas. Para garantir a transparência, a Advocacia Geral da União deverá publicar em sua página na internet a lista atualizada de todos os profissionais que optarem por exercer a advocacia privada. Os interessados também deverão fazer uma comunicação prévia ao órgão antes de iniciar a atividade. A proposta determina ainda que o exercício da advocacia privada estará sujeito às orientações da Corregedoria Geral e da Comissão de Ética da AGU, além de obedecer ao Estatuto da Ordem dos Advogados do Brasil e à Lei de Conflitos de Interesses. Da Rádio Câmara de Brasília, Maria Neves.
19: Previdência. Coronel Crisóstomo, do PL de Rondônia, destaca que foi o autor da proposta que deu origem à Comissão Parlamentar Mista de Inquérito que discutiu fraudes no INSS. Ele lembra que as investigações expuseram um esquema ilegal de descontos em benefícios de aposentados e pensionistas.
20: A consequência disso tudo é que o governo federal teve que bloquear todos os acessos a desconto, não havendo mais desconto, até que seja julgado e decidido como fazer esse trabalho, sem a necessidade de sindicatos e associações voltarem a pedir o desconto no Instituto Nacional de Seguridade Social.
10: De acordo com o Coronel Crisóstomo, a suspensão de descontos não autorizados diretamente pelos segurados é uma vitória importante para proteger a renda de famílias mais vulneráveis. O deputado garante que o Congresso continuará fiscalizando o sistema previdenciário.
19: Trabalho. Para Daniel Almeida, do PCdoB da Bahia, a redução da jornada de trabalho é a conquista mais importante das últimas décadas para a classe trabalhadora. Ele argumenta que a modernização da indústria e o ganho de produtividade com novas tecnologias justificam o reequilíbrio da escala no país.
21: Hoje você fabrica a mesma coisa com uma quantidade de horas trabalhadas muito menor do que há 38 anos atrás, quando a Constituição foi promulgada. E, portanto, os trabalhadores precisam participar da distribuição desta produtividade que as tecnologias conseguiram produzir. Portanto, é uma necessidade. De tempos em tempos, é preciso fazer esse equilíbrio para que os trabalhadores e a sociedade como um todo se beneficiem.
10: Daniel Almeida ressalta que garantir duas folgas semanais permite mais descanso, saúde e tempo livre para a qualificação profissional. O parlamentar também elogia a mobilização dos movimentos sociais e o apoio institucional do governo federal em favor da medida.
19: Cultura. A Câmara aprovou o projeto que reconhece o hip-hop como manifestação da cultura brasileira. O repórter Antônio Vital acompanhou a votação.
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23: A Câmara dos Deputados aprovou o projeto que reconhece o hip-hop como manifestação da cultura nacional. O hip-hop é um movimento cultural e estilo de vida urbano que surgiu nas comunidades afro-americanas e latinas do bairro do Bronx, em Nova York, no início dos anos 70. Segundo o autor da proposta, deputado Pastor Henrique Vieira, do PSOL do Rio de Janeiro, Mais do que apenas um gênero musical, o hip-hop é uma ferramenta de expressão política e social. No Brasil, o hip-hop começou na década de 80, principalmente em São Paulo, em locais de encontro de jovens negros, pobres e moradores de periferias. O movimento se expandiu para outras regiões do país, adquirindo características locais, inclusive no Nordeste, onde foi influenciado pelo repente em ritmos caribenhos e jamaicanos. Ser reconhecido como manifestação da cultura nacional permite que o hip-hop seja contemplado nas políticas públicas, com a possibilidade de ter acesso a leis de incentivo, linhas de crédito e fundos setoriais, sem contar a garantia de livre manifestação. O projeto recebeu parecer favorável do relator, deputado Inácio Arruda, do PCdoB do Ceará. Segundo ele, o movimento já é reconhecido oficialmente como manifestação cultural por estados e municípios. Para o autor do projeto, o deputado pastor Henrique Vieira, o reconhecimento oficial vai fomentar a cultura e evitar a criminalização do movimento.
0: Reconhecer o hip-hop como manifestação da cultura nacional é sair da chave da criminalização e entrar na chave do reconhecimento e da valorização. Porque o hip-hop vai acontecer e acontece independente do Estado. Mas cabe ao Estado, com política pública e investimento, ao invés de criminalizar, valorizar, fomentar e levar adiante.
23: O projeto que reconhece o hip-hop como manifestação da cultura nacional seguiu para análise do Senado. Da Rádio Câmara, de Brasília, Antônio Vital.
1: Educação.
10: Beto Preto, do PSD do Paraná, comemora a criação do curso de medicina no campus de Apucarana da Universidade Estadual do Paraná, a Unespar. O deputado aponta que a medida atende a uma reivindicação de mais de 50 anos do município.
3: É uma luta de mais de 50 anos do município de Apucarana, que agora parece que realmente chegou no êxito. A Unespar é a única universidade que ainda não tinha o curso de medicina e, a partir de agora, já são recursos liberados para a construção de um bloco de laboratórios, de salas de aula, e também praticamente liberado a contratação dos professores via concurso, além de estarmos muito próximos da marcação do concurso vestibular para a entrada no primeiro semestre de 2027.
1: Beto Preto ressalta que, a partir de agora, toda a rede estadual de ensino superior do Paraná passa a contar com o curso público de medicina. Ele celebra o fato de a nova graduação ampliar a formação de profissionais de saúde no Vale do Ivaí, região geográfica composta por 26 municípios.
4: Saúde.
10: Programa para recuperar crânio e face com tecnologia 3D no SUS avança na Câmara. A reportagem é de Luiz Cláudio Canuto.
24: A Comissão de Ciência, Tecnologia e Inovação da Câmara dos Deputados aprovou o projeto que institui o Programa Nacional de Reabilitação Crânio-Facial com o uso de tecnologia 3D no Sistema Único de Saúde. O colegiado seguiu o voto do relator, deputado Rui Falcão, do PT de São Paulo. A reabilitação recupera aspectos anatômicos, funcionais e estéticos de pacientes com alterações provocadas por tumores, sequelas de tratamento, traumatismos e anomalias congênitas. Pela proposta, o programa vai oferecer suporte psicossocial aos pacientes e incentivar o desenvolvimento de materiais e de processos de modelagem em três dimensões. A iniciativa seria implementada por meio de parcerias com instituições de ensino e pesquisa, públicas ou privadas, para pesquisa, desenvolvimento e aprimoramento de tecnologias. O autor do projeto é o deputado Zacarias Calil, de Goiás, que afirma que, por meio do uso de scanner 3D e de exames de imagem convencionais, como tomografia computadorizada e ressonância magnética, é possível criar um modelo da superfície do rosto e do crânio do paciente, por exemplo. Assim, é possível saber que estruturas anatômicas precisam de reparação, com o design pessoal de próteses e simulação do resultado final antes do tratamento. O deputado, que também é cirurgião pediátrico, afirma que o modelo já é aplicado no Brasil.
25: Em Campinas e São Paulo, nós temos um centro de tecnologia e informação que pode trabalhar juntamente com isso. Aliás, eles já fazem esse procedimento pelo SUS, que é um avanço muito grande, né? Você pegar um determinado tipo de tumor, fraturas e outras patologias, malformações, você analisar através de uma tecnologia dessa, antes de você, por exemplo, submeter o paciente a um procedimento cirúrgico. Então, um profissional, ele vai saber exatamente de que maneira ele vai atuar nesse sentido. Inclusive mostrando para o paciente, esclarecendo, né, suas dúvidas, de que maneira ele vai ser operado.
24: O autor da proposta diz que a técnica também pode ser aplicada na odontologia, cirurgia plástica, reconstrutiva, fonoaudiologia e reabilitação. Ele afirma que o impacto orçamentário não seria muito alto, porque a tecnologia, como já vem sendo utilizada, tende a diminuir o custo.
25: Se você tem um centro de tecnologia, informação, informática, que já faz pelo SUS, então a gente só vai praticamente complementar isso aí, né? Já existe, agora falta mais investimentos, né? E com isso aí a gente consegue, através das recursos, emendas parlamentares, para ajudar esses centros de tratamento.
24: A proposta ainda vai ser analisada pelas comissões de saúde, de finanças e tributação e de Constituição e Justiça. Em princípio, ela não precisa passar pelo plenário. Da Rádio Câmara de Brasília, Luiz Cláudio Canuto.
2: Ciência e tecnologia.
19: Raimundo Santos, do PSD do Pará, defende projeto que institui a Semana Nacional da Consciência Digital Infantil. A iniciativa, segundo o deputado, visa orientar famílias e educadores sobre os riscos da exposição excessiva às telas e os perigos de crimes virtuais.
4: Hoje o mundo da internet é como se fosse uma extensão do mundo real, é uma praça pública onde tem todo tipo de informações úteis, mas também muita coisa nociva, principalmente a criança e adolescente. Dentro dessa política de educação digital, o projeto ele visa incluir uma semana de conscientização digital voltada para educadores, para a família, uma prevenção durante esta semana ao cyberbullying, aos crimes cibernéticos, também o combate à exposição a conteúdos impróprios, a promoção da saúde mental diante do uso excessivo de telas.
10: Raimundo Santos alerta que o uso desregulado das redes sociais provoca aumento de casos de ansiedade e depressão entre os mais jovens. A proposta já avançou por 3 comissões e aguarda análise na Comissão de Constituição e Justiça.
19: Termina agora o jornal Câmara dos Deputados, produzido pela Rádio Câmara, com trabalhos técnicos de Everson Urani e apresentação de Luciana Vieira e José Carlos Andrade. Uma ótima noite para você.
10: Uma boa noite. A Voz do Brasil está de volta amanhã.
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2: 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Aí, a novidade. Deixa eu ver se eu vejo o Maripã. O Maripã tá bem na minha frente aqui, né? Tá recebendo bola ali do garoto também, né? Que é essa grande novidade aí no time do Internacional, é igual o Luiz Felipe. Eu não tinha visto o Luiz Felipe jogar não, viu, Alê?
3: É igual o Rogel, Maripã.
2: É.
3: Olha de longe.
4: Espero assim que ele jogue mais, né?
3: Sério, é muito parecido.
2: É verdade, eu tava pensando aqui, tomara que a bola não seja a mesma lá.
3: É
2: aquele
3: Rogel. É grandalhão,
2: lá,
3: né? Grandalhão, vamos ver.
2: Aquele Rogel ali, o pai daquela criança tá escondido.
4: Sorteio realizado. É. Inter ataca ao lado esquerdo das cabines do primeiro tempo e o Cruzeiro ao lado direito. Portanto, Renan Ferreira à tua direita e eu à tua esquerda.
2: Tá vendo aqui a barra do Inter. Também deixa eu ver aqui, a guarda segue te apoiando por mais essa taça. Nada vai nos separar, algumas faixas. Superfico 1977, Consulado Tramandaí, Consulado de Itaqui. E assim, né? Assim a gente vai, planeta, né? O planeta ali, os macacos. Tô falando que tá escrito, né? Depois vem dizer, não, ô PC, qual é que é? Não, para com isso. Gigante por natureza, Avenida Padre Cacique, onde mora a minha paixão. Passa pra gente no microfone da Granal, Gabi. A escalação do Colorado. Colorado, Gabriel Camargo, escalado.
4: Inter de Antony, Bruno Gomes, Félix Torres, Mercado, Maripan e Luiz Felipe, Vidiagra, Vitinho, Carboneiro, Bernabé e Alejandro.
2: É, e o Cruzeiro, Renan.
5: Otávio, Fagner, Fabrício, Bruno, Jonathan, Jesus, Gabriel, Rojas, Matheus Henrique, Gerson, Matheus Pereira, Gabriel, Peck, Sinisterre, Caio, Jorge.
2: Pois é, mas emagreceu mesmo o Alejandro, não sei se é falsa impressão minha. Prepara o teu coração para as coisas que eu vou contar. Ah, então, árbitro, começa o jogo do gigante da Beira Rio, gigante pulsa, pulsa, sorte Inter, que vai para a primeira estocada na entrada da grande área, clareou, deslumbrou, apertou o gatilho, bateu para o gol, Vitinho, para fora do gol, sobre a barra. Pela linha de fundo, cochilou a defesa, se apresentou ali, era o Alejandro, era o Alejandro. Se ele tem fome lá fora, já começou com fome aqui dentro. Fome de gol, passa limpo, Gabi.
4: Ele tá com fome porque ele tá fininho. Recebeu o Alejandro na falha da defesa do Cruzeiro, bateu de perna direita, bola por cima do gol do Otávio. Tiro de meta já cobrado, segue 0-0.
2: Vamos lá, Colorado, sorte Inter, sorte Inter, sorte Internacional, Internacional e Cruzeiro já correm atrás da emoção maior. O gol, momento sublime,
6: final.
2: A esperança do povo marinho, Internacional de Grande Terra, partiu para o campo de ataque. Boa bola do garoto Colorado, meteu no interior da grande área, Luiz Felipe, veio de trás, Vidiagra, clareou, vislumbrou, apertou o gatilho, fuzilou para o gol, pela linha de fundo. Chegou com vontade, com disposição, despedido. Rodrigo Vidiagra mandou um balaço para fora do gol pela linha de fundo. Passa limpo, Gabriel.
4: Uma blitz colorada nesse início de jogo no Beira-Rio. Luiz Felipe fez jogada pelo lado esquerdo e encontrou Alejandro. O zagueiro fez o corte, mas a sobra sobrou para o argentino Vidiagra. A bola estava no ar, bateu de perna direita por cima do gol do Otávio, que agora cobra um tiro de meta. Faz assim, faz assum, faz economia com qualidade no assum. 0-0 no Beira-Rio.
2: Olha lá, o Cruzeiro tá chegando na entrada da grande área. Caio Jorge, condição legal na cara do gol. Era o Meia que bateu, o goleiro de novo voltou, salva lá de baixo, tira Mercado. Sobra de bola pro Matheus Pereira, entra e salva. Vai de novo o Cruzeiro. Chega no atalho para aliviar ali o Vitinho. Mas que entreveiro, que salseiro. Ufa, quase, quase, quase que esta raposa dá o bote. Passa ali pro Renan.
5: Que bombardeio do Cruzeiro, PC. Primeiro, Gabriel Peck ganhou do Luiz Felipe, botou na frente antes. Antony fez um milagre, a bola bateu no peito dele, sobrou para Matheus Pereira, pro gol de novo, Gabriel Mercado tira em cima da linha, no terceiro lance a bola cruzada atravessou toda a área, para alívio do torcedor do Internacional, a primeira pressão do Cruzeiro no jogo, faz assim, faz assum, faz economia com qualidade no assum, 0-0.
2: Se o Internacional muito cedo chutou duas bolas em gol, eu vou te contar,
7: jogo cheio de emoções,
2: ali, o Cruzeiro chegou quase lá dentro, chamou o Fiorini na sequência.
7: É, mas chamou o Ale, o Inter deu os dois sufocos, mas a grande oportunidade escancarada foi deles, Ale.
3: Não, o Inter também chegou a construir ali com o Alejandro, né? Quando o Luiz Felipe faz a ultrapassagem, Só que ele escorregou no gramado, dá pra ver aqui, inclusive, o buraco que ficou. Ele recebeu de costas pro gol, quase na marca do Cal. É, deu uma escorregada e não conseguiu concluir a jogada.
2: No Palácio das Comunicações, chamando e informando o plantão Grenal.
6: Informa a Rádio Grenal, terminou no Couto Pereira, Curitiba 1, Palmeiras 3. Bola rolando, Chapecoense e Flamengo, São Paulo e Atlético Paranaense. Bola rolando na Sul-Americana, Sport Cristal e Bragantino. Final, Independiente Medellín 2, Vasco 2. Spinelli marcou no finalzinho. 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
7: Já que emagreceu o Alejandro, né? Será que ele ainda pode dar caneta nos adversários?
2: Mas é, será que foi caneta? Lá pelo lado direito no campo de ataque, tira a retaguarda, sobra de bola, fica para Carboneiro, Carboneiro pelo setor direito no campo de ataque, boa metida de bola para Vitinho, recebeu, dominou, recolheu, saiu da ponta, veio para meia, costurou legal, entregou a bola para Bruno Gomes com Félix Torres, volta para Bruno Gomes, é desarmado pelo Matheus Henrique, desce o Cruzeiro para o campo de ataque, carrega a bola de Jonathan Jesus, tenta pela ponta esquerda, alivia a defesa do Internacional, a bola vai embora para fora, para a linha de lado, manual está marcando a arbitragem favorável à equipe mineira, lá pelo setor esquerdo na saída do campo de defesa, informe publicitário. 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Caminhamos para os primeiros 5 minutos de bola em circulação aqui no Gigante da Beira Rio, o jogo já está parado há algum tempinho. Internacional e Cruzeiro estão jogando 0 para lá, 0 para cá, no placar do futebol da Granal, com Jeb Work Móveis de Escritório, oferecendo sempre a mais completa linha de móveis para a sua empresa. 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Torcedor do Internacional, se não está em grande número, está em grande voz. Canta no Gigante e pela ponta direita, Gabriel Peck partiu para cima do Maripan, colocou na frente, imprimiu velocidade, saiu com bola e tudo para a linha de fundo, mandou em nada. Só tiro de meta não, teve um último toque do Internacional, o árbitro deu escanteio, passa limpo, Renan.
8: Pra desespero da torcida colorada, o Gabriel Peck pela jogada em infiltração, Matheus Pereira tocou pra ele, duelou com o Maripan e o Luiz Felipe protegeu. Olha, daqui não me pareceu ter toque do jogador do Internacional, mas está marcado o escanteio. Fagner na bola, de perna direita, faz assim, faz assum, faz economia com qualidade no assum, 0-0 no Beira-Rio.
2: Te cuida aí, todos os olhares centrados agora em ti, Antônio.
8: Tiro de meta. Corrigido pelo VAR.
7: Parabéns ao Gabriel, eu disse aqui pro PC, mas é um absurdo, essa mulher tem deficiência visual. Bota um óculos dela, na frente dela.
2: Tem,
7: né?
2: Que passar nas óculos de Diniz.
7: Oh, claro.
2: A compra óculos em qualquer lugar, não vai na Diniz, né?
9: Ficou maluco com a assistente e agora aplaudiu a nova decisão da arbitragem.
2: Ah, este é o microfone de potência máxima da Granal. Obrigado pelo carinho, obrigado pela...
10: Olha... Vou falar uma coisa pra vocês.
11: Com a perna esquerda, o jogador, o Peck, chuta
10: não, não,
11: a bola.
10: Não, é tudo certo.
2: Olha o Inter, Carboneiro na entrada da grande área, rolou, tocou, buscou o Bernabé, salva lá de trás, bem colocado o Fabrício Bruno, já alivia o perigo, a sobra de bola do time do Cruzeiro, vai brigar pela posse de bola, Vidagre ganhou do marcador, porém o árbitro viu a falta do camisa 5, Colorado, jogo parado, falta marcada, passa ali pro Gabi.
9: É, o Gabriel Peck tentava sair ali em contra-ataque da equipe do Cruzeiro, o Vidagre, né, cometeu uma falta forte no meio do campo, camisa 77 está caído, mas está tudo certo com ele e o Fagner já vai chapurdar nos ouvidos do árbitro da partida. 7 minutos no Beira-Rio, segue 0-0 e aumenta a chuva por aqui.
2: Você tinha uma informação aí, um relato ou Gesiel Elias ou não?
10: É só a constatação de que apitar futebol está cada vez mais fácil, né? Pô, tu não precisa, tu não, nem escanteio e tiro de meta o árbitro tem o trabalho de dar mais. Eu acredito que isso aí não deveria ter sido corrigido pelo VAR. Por mais que seja
7: rapaz,
10: justo,
7: goleiro
10: não.
7: Patinou na frente da marcação, Alejandro vai fazer, salva a zaga. Voltou para Bernabé, vai bateu para o gol cruzado pela linha de fundo. Mas o goleiro deu uma de moscão, tava ali para chegar e para tentar meter para dentro, Alejandro quase o Internacional vai para rede, Gabriel.
9: É, cochilou o goleiro Otávio, bom goleiro da base do Cruzeiro, Alejandro pressionando na saída de bola. Na sobra, a zaga tentou...
11: PC?
3: Opa, não só para dizer o esquema tático do Inter, o que veio no papel, no cardzinho para a imprensa, foi para confundir, certamente, mais uma coisa para confundir o adversário. Ah. Em momento algum, o Bruno Gomes jogou na lateral direita, quem está lá na lateral direita é o Félix Torres, e o Vitinho segue com a função que ele tinha no primeiro semestre, de fazer a recomposição para ter uma linha de 5 quando o adversário consegue chegar no setor ofensivo ali no terço final, como diz o Pepe Roger, né?
9: E o Vitinho, que foi muito importante nessa intertemporada, quando o Alejandro não estava à disposição, até participou das atividades, dos jogos treino, como falso 9. É um jogador que o Pezzolano gosta muito, porque ele é muito... joga em várias posições, né? Ele é operário, digamos assim.
3: E continuando, PC, e o Inter, ele alterna um 4-2-4 para um 4-4-2. Fica bem desenhadinho no meio, só Vijagre e Bruno Gomes. Olha agora, só tu olhar, quatro aqui, ó, quatro, na linha de ataque, ó. É. Bernabé, Alejandro, Carboneiro e Vitinho lá na ponta.
2: Exatamente. Lá vem o Internacional, desce para o campo de ataque, bola longa, espichada na frente para Alejandro, abandona a meta, bem colocado o goleiro Otávio, de perto à direita, rechaça para a metade do campo, a bola sobe e desce, aparece, vem brigar pela posse de bola, o garoto com o Luiz Felipe, o árbitro viu a irregularidade no lance, apontou, é falta para o time do Internacional na saída do campo 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Caminhamos para 10 minutos de partida, 10-1 neste primeiro tempo. 0-0, ninguém é de ninguém. Internacional e Cruzeiro estão jogando e você conferindo tudo no microfone potência máxima da Granal. E tem enquete na nossa live. Responda aí, o que você achou da escalação do diferente do Paulo Pezzolano no jogo de hoje? Gostei, é pra ganhar, vamos ver em campo, não agradou. Lá vem o Inter com o Bernabé no tumulto da grande área, subiu pra tirar de cabeça, afastando ali, bem colocado o zagueiro Jonathan Jesus, vai buscar na linha de fundo. O Internacional chega com o Félix Torres como lateral direito, trabalhando a bola, rolando para Vitinho, chamou na perna esquerda, entregou pra Bernabé, rolou curtinho pra Carboneiro, limpou a jogada, tirou de bico de bota lá de trás, Jonathan Jesus, sobra de bola, fica com o Matheus Pereira, domina ela, arquiteto lance, e joga na saída do campo de defesa com o Matheus Henrique, tenta infiltração no comando de ataque, buscava penetração do Gabriel Peck, no bate e rebate, o rebote do Internacional, fica com o goleiro Antony. 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Segura, atenção, caiu Jorge na entrada da grande área, condição legal, vai bater pro gol na saída do Antony, entrou, tá lá. Gol do Cruzeiro, matador, centroavante, Caio Jorge, na cara do gol, o Internacional entregou a bola, e aí na recuperada, e agora ele está dançando aqui na frente da torcida do Internacional, comemora. A Raposa larga na frente num jogo onde o Internacional não estava jogando menos que o Cruzeiro. Caio Jorge, 1 para o Cruzeiro, 0 para o Internacional. A 10 minutos de partida, durma-se com um barulho desses. Passa limpo, Renan.
12: Com direito à dancinha na comemoração e tudo, Caio Jorge. A bola que foi começada de um ataque no Internacional. O lançamento direto para o camisa número 19 do Cruzeiro, ganhou na velocidade do Maripan, chegou dentro da área, olhou a saída do ângulo e um toque cruzado de perna direita na bochecha da rede para fazer 1-0 cabuloso na frente no Beira-Rio, Ale Dornelis.
3: O Internacional estava bem na partida, conseguindo fazer uma trocação com o Cruzeiro, agora com a linha alta, sofreu num passe em profundidade para o Caio Jorge, o Maripan. Ele tenta fazer um golpe de vista, para mim foi ele que falhou no lance, Caio Jorge muito mais rápido, recebe e consegue deixar o seu gol abrindo o marcador. Ainda dá tempo para buscar e virar o jogo, Dalpisol.
7: Na velocidade e na agilidade do Cruzeiro. Era uma Ferrari contra um Gordini dos anos 40. Aí esse Gordini tem nome, né? Maripan. 1-0 para eles, Fiorini.
6: Internacional sofre o 23º gol da competição, ainda em 14º com 21. Quinto gol de Caio Jorge em 13 jogos do Campeonato Brasileiro, 13º e 27 jogos da temporada. Com a vitória parcial, o Cruzeiro assume o 7º lugar com 27 pontos e vai quebrando um longo tabu de 16 anos. A última vitória até então no Beira-Rio 9 de maio de 2010 por 2-1. Na oportunidade, Kleber Gladiador marcou os dois gols do Cabuloso.
2: Qual a irregularidade, Gesiel Elias? Não carimba esse gol, né, Gesiel?
10: A irregularidade é nós ter que estar fazendo o jogo do Internacional, PC Carvalho. Que desgraça. Gol legal do Cruzeiro, pode carimbar.
2: Tá carimbado o gol. Gesiel Elias, carimbo, gol do Cruzeiro. Cruzeiro tá na frente, 1-0. Gol de Caio Jorge, centroavante da equipe mineira, camisa número 19, meteu a bola na rede.
3: Ô, PC. É. Não, só pra registrar aí, até o Gesiel depois esperar um pouco mais pra poder comentar, mas até o momento. Pá, que saudade da Copa, vou te dizer, sabe por quê? Começou o festival de faltinha, né? Encostou falta. Para jogo.
2: É verdade, vou bem. 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A bola viaja até a metade do campo. Internacional vai brigar com o Vidiagra. Partiu para cima da marcação. Melhor para o jogador da equipe mineira. Era o Matheus Henrique. Meteu na ponta direita para Gabriel Peck. Com liberdade, sem marcação. Partiu para a dominada. Explode a bola em cima do Bernabé, que tenta evitar a saída pela linha de fundo. Não evita. E o Cruzeiro tem agora o segundo escanteio no jogo. Passa limpo, Renan.
8: É a jogada pelo lado direito. O veterano Fagner chegou na linha de fundo. Cruzou. Ela explodiu no peito do Bernabé. Guerena correu, fez o carrinho na linha de fundo, mas não foi suficiente para salvar do escanteio. Vem cobrança na área do Inter, Matheus Pereira na bola.
2: Matheus Pereira enquadra o corpo, coloca o pé em esquadro, juntinho com ele está o lateral direito, Fagner. Um pouco distante, o Bernabé sai para a jogada ensaiada, entrega para Fagner, recebeu, dominou, recolheu, vai meter, meteu no tumulto da grande área. Boa chance para o time mineiro. Rojas limpou a jogada, chamou para a perna esquerda, explodiu em cima da marcação do jogador colorado, era o Sinisterra. Ganha agora mais um escanteio, é o terceiro no jogo, 3-0 em escanteios para o Cruzeiro, 1-0 no marcador. Cruzeiro em tudo na frente, passa limpo, Renan.
8: É mais uma jogada, desta vez pelo lado esquerdo, Matheus Henrique recebeu, trouxe pra dentro, bateu em cima da marcação, lateral pro Cruzeiro, Gabriel Rojas bota na área.
2: Foi apenas lateral, atenção, levantamento tá feito, bola no tumulto da grande área, tirou a retaguarda do Internacional, completa Vidiagra, Alejandro, rapidinho, boa bola é boa, atenção, fritando o pistão, escapa, vai embora, na entrada da grande área, Carboneiro foi derrubado, o árbitro vai marcar a falta, é falta para o Internacional e dali é boa, é muito boa dali, essa falta para o Internacional, quem sabe vem agora o gol do empate, passa limpo, Gabi.
9: É um contragolpe que começou lá no Rodrigo Vidiagra, tocou para Alejandro, que escorou para Carboneiro, arrancou em velocidade e o Gerson acabou atropelando o colombiano do Internacional, uma falta que pode ser muito perigosa e aí o cartão amarelo para o camisa 8 do Cruzeiro, Gerson, e se tem cartão amarelo, tem seleção Óticas Diniz, óculos completos a partir de 10 vezes de 29,90 sem juros nas 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
2: Caminhamos para 16 minutos de partida, o Internacional tem falta, dois jogadores tomando posição para a cobrança, Carboneiro e Bernabé, barreira da equipe do Cruzeiro vai sendo composta agora na entrada da grande área, até o momento apenas dois homens, ela foi desfeita, não há barragem, é um bom momento para o Internacional, preocupadíssimo debaixo das traves, guardando o canto esquerdo, está o goleiro Otávio, não há formação de barragem, agora sim, apareceu o Matheus Pereira por ali e também o Fagner. Vai se aproximando o Fagner se distancia, barreira mal colocada, quem sabe o Internacional tira proveito desta situação. Atenção, Carboneiro bateu embaixo, fraquinho, de graça pro goleiro, Gabi.
9: É, não aproveitou ali a mamata do goleiro Otávio, colocando um jogador na barreira, o Carboneiro bateu com a perna direita, bateu fraco, boa defesa do Otávio, 1-0 Cruzeiro.
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2: No gigante da Beira Rio, 17 minutos da etapa complementar, o Cruzeiro está na frente, ganha por 1-0, Carboneiro partiu para cima da marcação, pediu a falta, falta nele, na entrada da grande área, e agora vai ser multado o jogador do Cruzeiro, Gabi.
9: É, agora mais uma falha da defesa do Cruzeiro, a bola parou nos pés de Alejandro, que serviu o Carboneiro, que arrancou em velocidade, o Fagner acabou derrubando o colombiano do Inter, a dois passos do paraíso, cartão amarelo para o Fagner, camisa 23, seleção Óticas Diniz, óculos completos a partir de 10 vezes de R$29,90 sem juros, nas Óticas Diniz, consulte o regulamento, falta muito perigosa para o Inter.
7: Agora, dois lances que o Carboneiro, por exemplo, gerou cartões amarelos de um lado e de outro para os jogadores do Cruzeiro.
9: Carboneiro e Bernabé na bola.
2: Nas duas vezes, Carboneiro foi o jogador vitimado pelos jogadores do Cruzeiro. Mais uma vez eles. Carboneiro e Bernabé. Tomara que agora tirem bom proveito da situação. Esse goleiro parece que não gosta de barreira. Vamos lá, diga.
9: Parcial de público 11.865.
2: É, tá dentro aí o Black. Daqui a pouquinho ele vai falar com o torcedor com esse resultado adverso. Quem sabe o Black vai chamar o torcedor para falar do gol de empate do Internacional. Vamos lá, Bernabé. Bota para derreter, meu filho. Bernabé. Toma larga distância. Próximo da bola está o Carboneiro. Está cocado de cócoras ali junto ao pau direito da goleira, o Otávio. Atenção, Carboneiro. Levantamento. Mas aí, Carboneiro. Aí não dá, Carboneiro. Duas bolas recuadas pro goleiro. Aí fica difícil, Gabriel. O que é isso, Gabi?
9: Era uma falta muito próxima da área, o cruzamento foi feito buscando o Gabriel Mercado, mas diretamente nas mãos do Otávio, que ficou com ela com segurança, já repôs a bola em jogo. Agora 18 minutos passados do Beira-Rio, Inter 0, Cruzeiro 1.
2: Vamos para o Palácio das Comunicações, completando o giro do tempo e do placar, Flávio Fiorin, plantão da Grenal.
6: Informa a Rádio Grenal, 20 minutos do Morumbi, neste momento Arthur abre o placar, São Paulo 1, Atlético Paranaense 0. Em Chapecó, estamos com 19-0-0 Chapecoense Flamengo, no Couto Pereira, Curitiba 1, Palmeiras 3.
2: Saída errada do time do Cruzeiro, atenção, Carboneiro, metida de bola no interior da grande área para Bernabé, bateu pro gol, afasta Fabrício Bruno. Foi para a linha de fundo, escanteio para o Internacional, conclua Fiorinho.
6: E na Sul-Americana, 0-0 Sporting Cristal e Bragantino, Dr. Clean há 30 anos, simplificando o cuidado com a saúde.
2: Capricha, capricha, vai com fé no pé que o gol é teu. Prepara-se agora, Carboneiro. Vários jogadores no tumulto da grande área. Eu quero fogo no barraco mineiro. Sai jogando curtinho, entregando para Bernabé. Aqui na direita da grande área, devolução para Carboneiro. Balançou o corpo, afasta, bem colocado. Wagner toca a bola.

0: placar, Maneiro girou o corpo, tirou da marcação, sobra de bola, atenção pro Bernabé, meteu no segundo pau, rasga toda a extensão da grande área, se oferece na ponta direita para Félix Torres, tem o Vitinho colocado, preferiu na entrada da grande área, boa bola, a bola é boa, fechou Bruno Gomes, partiu para cima da marcação, escanteio. Escanteio que cobra o Internacional. Escanteios do Inter, eu perdi a conta aqui, eu acho que já é o terceiro também, empata com o Cruzeiro.
1: Bruno Gomes na bola.
0: Bruno Gomes, junta o pau da bandeira ali no quarto de círculo, está a bola. E os jogadores do Internacional na área. O torcedor olha com esperanças. Quem sabe agora? Atenção, levantamento da feita no tumulto da grande área. Afasta, tirando o Matheus Henrique. A sobra de bola fica para Vidagra. Deu um balão, a bola subiu, desceu, caiu, tirou de cabeça lá de trás. Mais uma vez, Matheus Henrique afastando para a equipe mineira. Sobra de bola fica pelo lado esquerdo no campo de ataque. Trabalha a bola, tirou o corpo, saiu da marcação do adversário. Tenta o cruzamento no interior da grande área. Bernabé. A bola cruza toda a extensão da grande área. Vem pela ponta direita para Vitinho. Recebe, recolhe. Se desprende da marcação. Chega, belisca ali, bem colocado o Carboneiro, volta para Vitinho, a bola rola, rola, teve Vidagra, Vidagra domina, busca alguém melhor colocado no campo de ataque, era o jogador da equipe do Internacional, era o Bruno Gomes, agora sim, Vidagra na roda gigante do gramado, abre o compasso aberto na esquerda para Guilherme Maia, Marifan, Marifan para Bernabé, Bernabé vai enfiar na ponta esquerda, longa demais, não deu para o menino Luiz Felipe, a bola foi embora para fora, para a linha de lado, Manoel que cobra o time do Cruzeiro, o Inter perde o jogo, mas está em cima, Ale, dá o visual, falam os comentaristas da Grenal, Ale.
2: Eu tô gostando do Inter, o gol foi numa escapada ali, o Cruzeiro aproveitou o campo aberto nas costas da última linha de defesa do Inter, o que eu imaginei que pudesse acontecer a favor do Internacional, foi pro lado do Cruzeiro. Eu acho que a questão do entrosamento, o Maripan falhou confiando na cobertura, né, que ele teria, o Caio Jorge escapou, o jogo tá equilibrado, PC Carvalho, dá pra virar, né, Dapuzol?
3: Dá pra virar, claro que sim, mas eu entendo que o Cruzeiro tem mais lucidez do que o Inter quando tem a bola. A recomposição do Internacional é lerda.
0: Lá vem o Internacional partindo para o campo de ataque. Boa bola para o Carboneiro. Partiu para cima da marcação do adversário. Afastou bem colocado no costado ali o Jonathan Jesus. Sobra de bola fica na ponta direita. Vem o Internacional com o Vitinho. Sai da ponta, vem para a meia. Costura legal. Entregando bola, fechou para receber. Recebeu, dominou, recolheu, carregou. Vidagra. Vidagra volta a bola. Bola volta da metade do campo onde está colocado o Gabriel Mercado. Tenta com o Félix Torres. Abertura de bola até o Vitinho das costas para a marcação. Joga na contramão. Volta para o terreno de retaguarda. Entregando bola para Mercado. Mercado com passo aberto até Marifan. Guilherme Marifan se aproxima da roda gigante do gramado. Estabelece contato pelo flanco, canhoto entregando bola, fecha para receber o garoto Luiz Felipe, partiu para cima da marcação, chega por baixo, bico de bola do jogador da equipe do Cruzeiro, era o Matheus Henrique rolando na ponta direita, entregando para Gabriel Peck, pedalou na frente da marcação, toma ali a frente, Maripan ganha a parada, sofre a carga, jogo está parado, falta da marcada, é falta para o Internacional no terreno de retaguarda, passa limpo, Renan.
4: Jogada pela linha de fundo com Gabriel Peck, Maripan tomou a frente, sofreu a falta, falta marcada e a bola já está em jogo, 0-0 no Beira-Rio.
0: 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Alô, Thiago Batista, Kim Mac, também o Badbe, ligado Isaías Batista, alô Badbe, alô Isaías, alô Kim Mac, alô Thiago Batista, prazer, prazer narrado pra você, vem pra lá e vem pro YouTube da Granal, fala ali.
2: Não, é rápido, é só porque eu, desde o começo da competição, o Haroldo Souza me fez um desafio. Ó, segue lá, PC. Eu acho que é promissor, hein?
0: Sabe agora, recebeu pelo lado canhoto Luiz Felipe, dominou a bola, vai fazer o cruzamento no tumulto da grande área. Fechou a merda bem, fecha com ele também, bem colocado Fabrício Bruno. Toca na bola o jogador do Cruzeiro, o Internacional vai pra dentro. Mais um escanteio para o Inter. Passa limpo, Gabi.
1: E era promissor. O ataque pelo lado esquerdo, de ataque do lado esquerdo aqui do Inter com o Luiz Felipe. Fez o cruzamento para Bernabé. E Fabrício Bruno, muito bem colocado, fez o corte. E agora o escanteio, Carboneiro na bola.
0: Fogo no barraco, Carboneiro. Levantamento tá feito no tumulto da grande área. Tirou a retaguarda. Mata na caixa pro terreno. Domina Carboneiro. Domina Carboneiro e domina também o Bernabé. Bernabé bate em cima do jogador do Cruzeiro. Apanha, sobra lá de trás. Atenção. Luiz Felipe no tumulto da grande área, a bola cruza toda a extensão da grande área, sobrou pelo lado direito para Félix, recebeu Félix Torres, cercado, apertado pela marcação, encosta, recebe Bruno Gomes, partiu para cima do adversário, colocou na frente, tirou do adversário, agrediu, chega pelo flanco direito, mete no tumulto, goleiro tirou, sobra de bola, vai fazer o Alejandro para fora do gol, para fora do gol, incrível, inacreditável. Acreditável gol que perde o Internacional, parece que teve o jogador do Cruzeiro, teve tirando esta bola e o Inter tem escanteio, Gabi.
1: Bruno Gomes.
0: Atenção, Bruno Gomes mete no tumulto da grande área, tira a retaguarda, voltou para Bruno Gomes, ele apenas acompanha a trajetória da bola. Esse lateral foi... que favorece o Internacional, daqui a pouquinho fala sobre o lance anterior, o gol, Gabriel Camargo, o Inter volta com Bruno.

0: Gomes pela ponta direita, limpada de bola pro Carboneiro, meteu no túmulo da grande área, tá falhando o zagueiro, vai tentar dar o bote, Vitinho afasta com os pés o goleiro Otávio, passa limpo, Gabi.
1: A defesa do Cruzeiro parece um motorista de caminhão na chuva, sem o limpador de para-brisas, tá uma confusão danada, cruzamento do Bruno Gomes, o Otávio saiu mal e o Alejandro ia marcando o gol de empate do Inter, o Jonathan Jesus, camisa 34, fez um belo corte para escanteio e agora uma falta em cima do próprio zagueiro cruzeirense. E aí o Otávio vai repor a bola em jogo, segue 1-0 Cruzeiro aqui no Beira-Rio.
0: Obrigado pelo carinho, obrigado pela audiência. 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Vem para repor a bola em circulação aqui o goleiro da equipe cruzeirense. Vai para o campo de ataque o Cabuloso. O Otávio esticou lá na ponta esquerda no campo de ataque. Tirou a retaguarda do Internacional com o Gabriel Mercado. Briga pela posse de bola. Bruno Gomes fica reclamando qualquer coisa por ali. Mas o árbitro está marcando apenas um arremesso lateral que favorece a equipe do Cruzeiro pelo setor esquerdo no campo de ataque. 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Atenção, lá vem Cruzeiro. Bola no tumulto da grande área, cruzou toda a extensão da grande área, se ofereceu na ponta direita, balança o corpo, Fagner ajeita curto, entregando a bola onde está colocado para receber o Sinisterra, partiu para cima da marcação, girou de um lado para o outro sobre a marcação, era o Matheus da equipe do Cruzeiro, Matheus Pereira tirou a retaguarda do Internacional, já tenta partir com o Vidagra, abre luta contra o Fagner. Fagner não quer saber de brincadeira, bola para o mato que o joga de campeonato, cede o arremesso lateral, KTO baixe o app, proibido para menores de 18 anos, portaria SM, SPA e MF/MF2093/2024, Ministério da Fazenda adverte. 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Nós estamos agora com 27 minutos, eu disse 27 minutos de partida deste primeiro tempo, Internacional e Cruzeiro, 1-0 para o time mineiro em cima do Internacional. Pois não, Ale Dornelli.
2: Não, é que eu não concluí, né? O Haroldo, ele fez o desafio da média de altura do Internacional, porque ele entendia que o time tinha uma estatura baixa, e é verdade, tinha mesmo. O Inter mudando a sua escalação, PC.
0: Vem o Internacional, parte para o campo de ataque, carrega a bola, domina na frente da marcação, Bruno Gomes entregando na entrada da grande área, fechou para receber ali o jogador Alejandro, meteu na ponta direita, cruzamento está feito, fácil para o goleiro Otávio, facinho para o goleiro, conclua ali.
2: Não, que daí ele pediu para eu acompanhar a questão da média de altura do Internacional, e mesmo com a mudança da escalação inicial, a média se mantinha em 1,78 na maior parte dos jogos no primeiro semestre. E o jogo de hoje, o Internacional já elevou a sua média de altura, 1,81, né? O Maripan é o jogador mais alto em campo, dentre os 22, 1,93. Depois vem o Fabrício Bruno, zagueiro do Cruzeiro, com 1,92. E a média de idade do time, eles têm a mesma média de altura, 1,81. Os dois times têm a média de 1,81. E os dois têm a média de 27 anos, PC Carvalho.
0: Marcinho Black, nos braços da galera. Torcedor tá roendo unhas aí, Marcinho.
3: Ah, tá roendo unha aqui, o Cristiano aqui. E aí, irmão? Tá roendo unha aí, né, velho? Tá feio o negócio, né, Cris?
4: Tá difícil, hoje tá difícil, Marcinho, mas acreditamos no empate, hein? Acreditamos no empate e na mudança do esquema tático. 3-5-2 do Pezzolano não tá dando certo.
3: Pois é, não tá sendo muito professor Pardal, Pezzolano, hoje aí.
4: É, a gente tava conversando aqui, o Bruno Gomes de volante nunca deu certo, né, Marcinho? E o Maripan ali pelo lado esquerdo tá deixando o ataque do Cruzeiro muito à vontade, um ataque muito rápido, e ele mostrou que é um zagueiro muito lento pra acompanhar esse ataque do Cruzeiro, né?
3: Nos lembrou aqui, eu não quero dizer nada, mas o Jorge, viu, PC? Aquela corridinha dele ali.
0: Completa, complicado. Olha lá o Cruzeiro, Caio Jorge com liberdade na entrada da grande área. Girou, ajeitou o corpo, vai bater, pegou mal na bola. Mal na bola. Tá combinado, pode chutar assim a noite inteira, seu Caio Jorge. É isso aí, fechamos. Passa limpo, Renan.
5: É, fez tudo sozinho, o Fagner passava pela direita, o Caio Jorge não quis nem saber, puxou da direita para a esquerda, trouxe para o meio, bateu alto lá na arquibancada, onde está a guarda popular no Beira-Rio, segue 1-0 Cruzeiro.
0: 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Olha o Inter na entrada da grande área. Carboneiro se atrapalhou, voltou para Bernabé. Estilingou, bate no Gerson. Bate no Gerson. Mas no lance anterior, Carboneiro. Que pena, que pena. Que pena, amor. Amor, que pena. Perdeu a oportunidade. Volta o Internacional pro campo. Que insiste, persiste, não desiste. Domina a bola, abre luta contra a marcação. Vidagra. A sobra de bola fica para Bernabé. Bernabé abriu com passo aberto no lado esquerdo do campo de ataque para Luiz Felipe. Vai tentar no tumulto da grande área. Bola longa, espichada demais. Ela vai se perdendo pela linha de lado. Acompanha a trajetória da bola. O jogador do Cruzeiro ganha o arremesso lateral. Quem chamou fala.
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0: 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Chegamos a 31 minutos de partida, boa bola pelo setor direito no campo de ataque, livre com amplo espaço para a progressão. Fagner agora recebe a marcação do garoto do Internacional, Luiz Felipe, entrega até o Matheus Pereira, voltou para Fagner. Fagner de trivela na entrada da grande área. Toma a frente da marcação, Maripan. Ele explode a bola em cima do Gabriel Peck. Ganha o arremesso lateral favorável Internacional pelo setor esquerdo. Na saída do campo de defesa.
7: Tem gol.
0: 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Flávio Fiorinha informando.
8: 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Pedro marca 1 para o Flamengo, 0 para a Chape. 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
0: Lá vem pelo lado esquerdo do campo de ataque, desce o Internacional, Luiz Felipe. Arredondou, meteu no tumulto da grande área, fácil. Facinho mais uma vez, está tendo a vida facilitada. O goleiro Otávio sai do gol e pega. Já despachou para o campo de ataque, a sobra de bola ficou para Vidagra. Vidagra empurra no campo de frente, boa bola, a bola é boa. Carboneiro recebeu, dominou, recolheu, carregou, bateu em cima da marcação. Ele mesmo busca o jogo pelo miolo de ataque. Carrega a bola com a bola dominada na perna direita, trabalhando curto. Ajeitando na frente para Alejandro, das costas para a marcação. Evita o Wagner, se esconde um lado para outro, escorregou. De maduro caiu na casca da banana. Sobra de bola fica pela ponta direita. Gabriel Peck é desarmado pelo Vidagra, toma a frente da marcação, ganha a bola no seu setor de retaguarda. Diga lá!
9: O Matheus Pereira recebeu um cartão amarelo há pouco por retardar a cobrança de uma falta marcada para o Inter. 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
0: 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Decorridos 33 minutos de partida, desce o Cruzeiro para o campo de ataque. Boa bola para o Caio Jorge, dali para o Peck. Peck invadiu a grande área, cobertura da zaga do Internacional. Garotão Luiz Felipe vai lá, afasta e tira para o Inter. A sobra de bola fica para Fagner, domina a bola, rente a linha marginal direita, estabelece contato, empurrando para Matheus Pereira. Matheus Pereira na roda gigante do gramado, empurra a bola para Jonathan Jesus. Arquiteta jogada no terreno de retaguarda. Guarda dali pro Gerson, veio de trás, partiu com bola dominada pelo setor direito no campo de ataque. Fabrício Bruno, diga lá.
6: Para quem acompanhou a competição da Copa do Mundo, que diz que a parada para hidratação era para benefício dos atletas, deu para ver que não é porcaria nenhuma, né? Agora já estamos vendo aí no Campeonato Brasileiro que não tem parada técnica, era única exclusivamente para vender patrocínios para a FIFA. CMPC, viva o natural, o ser humano fica sempre em segundo plano.
0: Propaganda.
10: Cartão amarelo.
0: Para quem?
10: Para Bernabé, camisa 26, pela falta em cima do Caio Jorge, seleção Diniz. 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Bernabé amarelado.
0: Vida amarelada do Bernabé. Mata no peito, baixa na cachola aqui, na saída do campo de defesa, no gravado. O jogador, o camisa número 8 da equipe do Cruzeiro, Gerson. Tentava no campo de frente para o Matheus Pereira, bem colocado lá de trás. Afastou o Internacional, tirou o Gabriel Mercado. Sai jogando agora o Cruzeiro mais uma vez para o campo de ataque. trabalha a bola, Matheus Henrique na roda gigante do gramado, estabelece contato, empurrando o couro curtinho para o Wagner, Wagner domina nas proximidades da linha que delimita a metade do campo, volta para Matheus Henrique, Matheus Henrique trabalha a bola com Gerson na saída do campo de defesa, e Gerson para Matheus Pereira tentando a devolução para o Gerson, partiu para cima da marcação do jogador do Internacional, do Félix Torres, alavancou na ponta esquerda, boa bola, fechou para receber Gabriel Rojas, foi para cima da marcação, afasta a defesa do Internacional, jogo parado no gigante da Beira Rio, e atenção torcedor ligado e conectado na Granal, para tua informação, volume no rádio e na live para conferir o 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Rádio Grenal no gigante da Beira Rio, decorridos pelo meu cronômetro, 35 minutos de partida, primeiro tempo, tempo primeiro de jogo, marcador não tá do jeito que o torcedor colorado gosta. Cruzeiro, a Raposa Mineira tá na frente, Cabuloso 1, Colorado 0.
8: Informa a Rádio Grenal, 35 na Arena Condá, Chapecoense 0, Flamengo 1, 36 no Morumbi, São Paulo 1, Atlético Paranaense 0. Na Copa Sul-Americana, Esporte Cristão e Bragantino, 0-0. 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
0: Aqui, Granal, o tempo todo, nosso tempo conferindo também o tempo e o placar do futebol. Nós estamos agora com 36 minutos de partida, primeiro tempo de jogo. As margens plácidas do Guaíba, Internacional vai perdendo e vai causando aí um frio na barriga, deixando uma dor na cabeça do torcedor colorado com esse resultado. 1 a 0 para a equipe do Cruzeiro. Já vamos ouvir daqui a pouquinho o Marcinho Black. Antes, chamou o Gesi Marias. Fala, Gesi.
7: Eu quero mandar um abraço para o oftalmologista lá da Dr. Clean, o Dr. Gabriel Tonin. Eu hoje fui lá fazer um tratamento, vou ter que usar óculos, né? Não estou mais enxergando direito. E aí eu passei o colírio para ver melhor, né? E quando eu vi aquele médico, meu Deus do céu. Procurem no Instagram aí, Gabriel Toninho.
0: Tá bom.
7: Não, lindo, lindo, jovem, lindo, competente, atencioso. Ainda bem que eu sou muito hétero, senão ia dar problema hoje para mim.
0: Sorte a tua. Ah, e da esposa também. É. Ô, Marcinho Black, quem é o lindão que tá aí do teu lado? Fala, Black!
3: Lindão não tem aqui, só eu, né, velho? O Brad Pitt negro. Ô, Flávio, tô aqui com o Flávio. Brad Pitt negro, velho. E aí, Flávio, ó, Black Pitt.
7: Tá gostando do time? Black Pitt.
0: Black
3: tá
0: Pitt.
3: Gostando do time, Flávio? Olha, começou bem o time, mas num descuido tomou o gol ali. Criou bastante chance, mas perdeu duas chances claras. A gente tá pecando, não sei se esse esquema aí vai dar certo, os três zagueiros. Porque no meio ali a gente tá com minoria. Tem que, acho que, tirar um zagueiro e botar mais no meio ali pra conseguir igualar o jogo.
7: Boa, boa análise aqui do Flávio, PC.
0: Oi, também, falou o nosso
11: Flávio. Esse Flávio que concorda com ele, né? O meio... Tá difícil.
0: Tá difícil, né, Val?
7: PC.
0: Pois não.
7: Pra corroborar com o comentário, estão no aquecimento Alex Matheus Bahia, Fabrício Prado, o Gabriel Vinícius, o Brian Aguirre e também o Alan Rodrigues.
0: Estão discutindo ali os dois treinadores, hein? O Caio do Cruzeiro e também o Pesolano aqui do Internacional. Tá tendo bronca ali os dois.
7: Arthur Jorge.
0: Arthur Jorge. Faltou aqui o nome, né? Fico aqui com o Caio Jorge, esqueço o Arthur. E agora uma falta, né? Uma falta para o Cruzeiro, ali pela meia direita em direção ao campo de ataque, e foi no outro Jorge. Agora o Caio Jorge. Passa limpo, Renan.
7: É exatamente, agora em cima do Caio Jorge, reclamou de um pisão ali no calcanhar, caiu, falta marcada a próxima intermediária do Inter. E agora, além do Pesolano, também levantou do banco ali o Bruno Henrique e mais um auxiliar. Agora o banco do Inter todo levanta, o banco do Cruzeiro levanta para ficarem discutindo sobre algum lance de jogo, alguma falta do Arthur Jorge. Aponta para a panturrilha, aos gritos ali com a comissão do Internacional. A comissão do Inter se levantou também, confusão ali na área técnica, e o Flávio Rodrigues de Souza foi lá ver o que está acontecendo.
0: Tem gol. Já tem até jogadores que abandonaram
3: ali. Chamou os dois técnicos agora lá, PC.
0: É verdade. E já tem jogadores que também foram comprar a bronca ali, a briga. Olha lá, ó.
3: O jogador que chega ali, né, Gesiel, é para receber cartão amarelo, né? Porque a conversa é com os dois treinadores, né?
7: É, mas os jogadores do Cruzeiro foram reclamar que a barreira andou enquanto o árbitro se virou de costas.
3: Eu vou exigir respeito, quem não tem respeito, não tem como fazer isso. Outra coisa, o treinador do Internacional está com um casaco branco, deveria estar usando um colete ali para não confundir com a camisa do Cruzeiro. Mas aqui no Brasil não se cumpre regra, né? Aqui no Brasil se cumpre o que os clubes mandam. Aqui quem manda são os clubes. Pena que o Voadem não me escala, que aí ele ia ver o que é mandar dentro de campo. Ali ia ter problema para todos os clubes, com certeza.
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5: 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O árbitro da partida está com a mão no ouvido, não sei se ouvindo alguma intervenção do VAR, mas ele está ali conversando com os jogadores com a mão no ouvido, agora sim. Mandou cobrar a falta.
12: É. Gol em Chapecó.
0: Informe.
12: Informa a Rádio Grenal, Rafael Thierry marca em Chapecó. Contra. Chapecoense 0, Flamengo 2.
0: 2-0 para o Flamengo em Chapecó. Contra Chapecoense, 2-0. Agora teve gol contra. Prepara-se o Fagner para a cobrança da falta. Ele aqui pela meia direita. Dois jogadores do Internacional posicionando-se na barragem. Levantamento está feito, desvio de cabeça. Encaixa e pega o goleiro do Internacional, o Antony. Pois não, Ale.
2: Fagner adiantou a bola para fazer a cobrança e a torcida reclamou, PC.
0: Pois é, ó.
6: O Fagner já tem cartão amarelo, deu uma joelhada na nuca do Alejandro e retardou o jogo.
0: Olha o Bernabé, boa bola para o Vitinho. Não acompanha o jogador do Internacional, afasta a retaguarda do Cruzeiro. Chega lá de trás, Gabriel Rojas, dá uma chinelada, a bola bate no jogador do Internacional. Manual cobra arbitragem favorável ao time do Cruzeiro. 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Chega o Rojas para repor a bola em circulação aqui na saída do campo defensivo da equipe mineira, que ganha pelo placar de 1-0. No bate-rebate, o rebote fica com Vidiagra. Partiu para cima da marcação no Matheus Pereira, cometeu uma falta o jogador da equipe do Cruzeiro. Abriu os braços, empurrou o jogador do Internacional. É falta nele, passa limpo o Gabi. 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Diga.
9: Agora sim, falta marcada para o Internacional. Intermediária pelo lado direito, Bruno Gomes na bola.
0: Cobrou, meteu no tumulto da grande área. Desvio de cabeça, Maripan para fora do gol. À direita do gol, linha de fundo. Passa limpo, Gabriel.
9: Cruzamento do Bruno Gomes, buscando o zagueiro chileno. De casquinha, jogou a bola pela linha de fundo. Tiro de meta para o Cruzeiro. 42 minutos e 30, 1-0.
12: Tem gol.
0: Dias. Pois não, gol onde?
12: Informa a Rádio Grenal na Copa Sul-Americana, Lanús 1, Cienciano 0. Gol do amigo do Sherlock Holmes, Watson. 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
0: Então esse gol foi um gol elementar.
12: Exato.
0: É, muito bem, São Fiorei.
5: Pois não. Mudaram os jogadores no aquecimento. Agora Paulinho, Paula, Juninho, Vitor Gabriel, Bruno Henrique e Alan Patrick no aquecimento.
0: Exato. O que é que está pensando aqui o Ale? O que é que o Inter deve fazer para o segundo tempo? O que é que deve estar pensando o Dal também? Né?
2: Olha, o PC, eu estava olhando aqui algumas coisas para ver se... Ó.
0: Internacional, chega no campo de ataque, Bernabé, boa bola para Alejandro, agora sim, mata Vitinho, vai cruzar nos pés do jogador do Cruzeiro, voltou para Bernabé, ele insiste, persiste, não desiste, pelo lado direito, faz a passagem, Félix Torres, foi para individual, tirou do marcador, tirou a zaga, voltou, vai bater, bateu para o gol, Luiz Felipe na trave, olha a sobra para fora! Uma bola teimosa, não quis entrar! Põe essa bola de castigo, ela é teimosa, Gabriel!
9: É uma jogada individual do Carboneiro, um chute de perna esquerda. O zagueiro Fabrício Bruno desviou e na sobra ela ficou para o Luiz Felipe, lateral esquerdo do Internacional. Ele conseguiu bater a bola na trave, mas a bandeirinha já havia sido levantada. Condição de impedimento do jovem do celeiro de Ases. E agora o Otávio, caído com dores no joelho, na queda no gramado, acabou sentindo o goleiro do Cruzeiro. Segue 1-0.
2: Ô PC, não, o Inter tá bem, eu só tava olhando aqui porque é o seguinte, tá? É, eu tinha comentado no esquentão do jogo que o Cruzeiro, ele gostava de jogar de maneira mais vertical, que trocavam poucos passes laterais. E a proposta do Inter, eu imaginava que seria muito parecida. Os dois clubes trocaram a mesma quantidade de passes até o momento, apenas 100, isso é um número bem baixo, tá, PC? Então eles praticamente não têm passe lateral, só para ter uma ideia desse total de passe, o que é considerado passe lateral, o Cruzeiro deu 12 e o Inter 6. Todos os passes, imagina, são mais de 90 passes dos dois times, vertical.
0: Exato. Gesiel, já responde pra gente em seguidinha aí quantos minutos deve acrescer o árbitro. Enquanto isso, Carboneiro invadiu a área pelo lado direito no campo de ataque, metido no interior da grande área. Afasta Gerson pra equipe do Cruzeiro. Gesi.
6: 13 acréscimos do primeiro tempo, CMPC, viva o natural, PC Carvalho.
0: Olha o Cruzeiro, boa bola para o Sinisterra, pode invadir a grande área, tirou da marcação do Maripan, boa bola, é boa, enfiada de bola, fechou, caiu, Jorge recebeu na entrada da grande área, pé que pede bola, ele prefere no lado canhoto no campo de ataque, empurrando a bola até o jogador Sinisterra, abre luta contra a marcação. São dali para o Matheus Pereira na entrada da grande área para o Caio Jorge. Caio Jorge volta pelo setor esquerdo. Volta a bola. Mais uma vez trabalha o Cruzeiro. É pelo lado canhoto no campo de ataque. Agora com Gabriel Rocha. Prefere retrair Rocha a jogada. A sobra de bola fica onde está colocado para receber Matheus Henrique. Tabelou, movimentou o couro, meteu na frente. Boa bola na entrada da grande área. Afasta para o time do Internacional. Mais Luiz Felipe. Cinco. Descarrega para o campo de ataque. Mais cinco, Gesi.
6: Exagerou. Tomara que saiu o gol da visita aos 49 para ele poder se incomodar bastante. CMPC, viva o natural, arbitragem de M no Beira-Rio.
0: 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Rádio Granal, no gigante da Beira-Rio. 46 minutos da etapa complementar, um além do tempo regulamentar, vamos até 50. Cruzeiro continua na frente, ganha pelo placar de 1-0 no Palácio das Comunicações. Flávio Schaefer, Fiori.
13: Informa Rádio Granal, 46 em Chapecó, Chapecoense 0, Flamengo 2, 47 em Bragança, São Paulo 1, Atlético Paranaense 0, Dr. Green, há 30 anos simplificando o cuidado com a saúde.
0: 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Lá vem Cruzeiro pintando pelo setor esquerdo no campo de ataque. Lá de trás tira Félix Torres para a equipe do Internacional. A bola sobra onde está colocado Gerson. Gerson sai para o domínio, mete na frente. Boa bola para o Matheus Pereira. No lado direito para o Fagner, tenta o cruzamento. Ele explode em cima do Luiz Felipe. Voltou para o Fagner. Insiste. É no tumulto da grande área. Cabeçada para o gol. Vai ficar para o garoto Luiz Felipe. Domina a bola aqui no terreno de retaguarda para o time do Internacional. Rechaça para o campo de ataque. Explorando o avanço do Carboneiro. Carboneiro coloca na frente, pede a falta. Pede a falta. O banco do Internacional se insurge.
6: Foi muito falta.
0: Gesiel Elias está dizendo foi muito falta. Árbitro parece que estava com os olhos vendados. Ô, Gabriel Camargo.
14: Pois é, ele demorou a marcar a falta, acabou marcando uma falta em cima do Carboneiro. Ele vinha a 200 km no retão e aí o Jonathan Jesus cometeu a falta, camisa 34, cartão amarelo para ele. 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O Inter pede cartão vermelho. Os jogadores do Cruzeiro agora reclamam muito com o Flávio Rodrigues de Souza.
6: Mas não era para vermelho porque tinha cobertura do Fabrício Bruno ali, então a distância era muito longa e tinha defensores à frente, não tinha os 4Ds, tem que ser cartão amarelo, o mercado não sabe nada de regra.
0: 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Internacional tem falta, que vai ser cobrada. Jogadores do Internacional conversam ali com o árbitro da partida. A bola vai sendo colocada no ponto onde ele disse que deve ser colocada.
14: E é colocando o mercado um segue mais... reclamando, viu?
0: Oi?
14: O mercado segue reclamando, capitão do Inter na partida de hoje, cercou o árbitro da partida, reclama muito, gesticula a camisa 25 do Internacional e no momento da falta, o banco inteiro do Inter levantou para reclamar, falta autorizada.
0: É, e em virtude desse lance aí, teremos um minuto, vamos até 51, mais um minuto será acrescido além dos 5 que já foram colocados, além do tempo regulamentar. Atenção, Bernabé, enquadra o corpo, vai com fé no pé que o cometeu, Bernabé, levantamento tá feito, a cabeçada do Félix Torres, afasta a zaga, voltou pro Carboneiro, dominou nas costas, atrás, pede bola Luiz Felipe, ele insistiu contra a marcação, chega Fagner, a bola vai embora, pra fora, pra linha de fundo, tava livre o garoto, era pra ele, Carboneiro tentou fazer tudo sozinho, perdeu a oportunidade, Gabi.
14: É, mas não foi tiro de meta, foi escanteio, a bola pegou por último no camisa 23, Fagner, após uma disputa com o Carboneiro, tiro de meta foi marcado, Otávio na bola, segue 1-0.
0: Eu fiquei com essa sensação, com teu auxílio, então agora tem a convicção plena. O árbitro tá errando, hein? Tá errando. 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Atenção, lá vem Cruzeiro para o campo de ataque. Espirrou o taco ali o Félix Torres. Vai buscar para consertar aqui atrás Luiz Felipe. Ele domina a bola na saída do campo de defesa. Tenta o levantamento. Meteu para fora. Jogadores do Internacional parece que estão nervosos. Estão perdendo a serenidade. A bola vai embora para fora, para a linha de lado. Lateral gratuito para o time do Cruzeiro. Agradece Wagner. Chega para repor a bola em circulação. Já temos 50. Ele vai acrescer mais um minuto? Não. Coisíssima nenhuma. Trilou o apito, o árbitro da Federação Paulista de Futebol, Flávio Rodrigues, e determina o final de primeiro tempo no Gigante da Beira Rio, 1 a 0 para o Cruzeiro. Vamos para a repercussão, o comando é teu, Flávio Dalpizol.
15: É isso aí, PC, para mim, pelo menos, fico a leitura que o placar é mentiroso. O Cruzeiro começou na frente, jogando melhor que o Internacional, principalmente logo depois que fez o gol. O Inter se ajeitando, uma pena para os colorados, que perdendo oportunidades importantes no primeiro tempo. 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
16: Carboneiro.
15: Essa oportunidade. Vai no Carboneiro.
17: Creo que fuimos um pouco mais à frente. Pusimos um pouco mais de intensidade. Com isso não vai ser suficiente. Temos que dar um pouco mais. Esperemos falar agora e tratar de melhorar para o segundo tempo.
18: Perfeito, obrigado.
16: Aí o Carboneiro dá o episódio. Daqui a pouquinho alguém do Cruzeiro fala, eu chamo aqui.
15: Deve ser o Caio Jorge, né? O natural, sei lá. 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Vai, então.
19: Muito feliz por ter feito mais um gol. A gente está fazendo um bom primeiro tempo. Acho que dá pra gente ficar com um pouco mais com a posse de bola, se a gente quiser fazer mais gols. E tá claro também que meu estilo de jogo é num contra-ataque ali. Eu não fui artilheiro no passado à toa. A partir do momento que a equipe começou a fazer um jogo de transição, meu jogo é outro. Mas estou feliz pelo resultado e espero voltar para o segundo tempo e matar a partida.
16: Aí o Caio Jorge da Alpizol deve ter falado, todo mundo pode seguir normalmente o intervalo.
15: Valeu, valeu, valeu. Boa, Gisele Elias nos ajudando ali. 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Por favor, Marcinho Black, o sentimento do torcedor neste intervalo. E que o Cruzeiro levou para o vestiário a vantagem de 1 a 0 aí, Marcinho.
20: Já estou aqui, né? Já está rolando um debate entre os torcedores na arquibancada. Geraldo, e aí? Gostou do primeiro tempo, velho? Teu zagueiro, gostou da formatação que o Pezolano usou nesse primeiro tempo? O que, que tu achou do time aí?
21: Bah, tá. Parece que eles estão 30 dias jogando videogame em casa, cara. Porque, por favor, cara, a segunda bola, a penúltima bola, a última bola, eles não conseguem fazer uma jogada, cara. Quando tu acha que vai tudo pra água abaixo, não, que nem a chuva que dá, cara.
20: A chuvarada, né?
21: Eu não sei o que fizeram esse tempo todo aí, tá? Vamos ver se melhora no segundo tempo, mas não tem muita esperança, né? Tem que jogar bola, os dois times não estão jogando.
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1: Tá certo, o torcedor acha que precisa mudar o meio campo aí do time.
2: É, dá pra pensar dessa forma assim. 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Em seguida, o Fiorin também fala do que está acontecendo com o Inter, se mantido esse resultado. 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O que tem de bola rolando e com essa derrota, como é que fica a situação do Inter aí, Fiorinho?
3: Já finalizado em Curitiba, Curitiba 1, Palmeiras 3, no intervalo, lá no Cícero de Souza Marques e Bragança Paulista, São Paulo 1, Atlético Paranaense 0, gol do Arthur. Intervalo também na Arena Chapecó, aliás, na Arena Condá, em Chapecó, Chapecoense 0, Flamengo 2, Pedro e Rafael Thierry contra os gols do Flamengo. Internacional com esta derrota, permanece em 14º lugar com 21, e se persistir esse placar, terminar com derrota por um gol de diferença para o Cruzeiro, somente será ultrapassado e perderá uma colocação caso o Remo faça 6 gols no Corinthians amanhã.
2: É, e convenhamos, né, não vai acontecer. 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E mandar um forte abraço aqui para o Bruno Dopisol. Claro que o Bernardo, o filho dele, também estão nos acompanhando. Eles estão faceiros da vida, viu, Alê? Porque é a ala gremista da família. Então, os homens lá, ele e o Fábio também, lá do Centro Odontológico da Opção. Um abraço para eles, em especial para o menino gremista, até faceiro, que por hora o Inter está levando lenha. Mas eu não entendo que merecidamente. É, o Inter, ele oscilou. Quando tomou o gol, já tinha deixado algumas brechas. Mas depois melhorou. Acho que o placar é mentiroso ali, 1-0 para o Cruzeiro.
4: Olha, Dalpisol, sabe que agora que dessa saidinha aí eu me encontrei com o Abel Braga. Aí eu tive a oportunidade de conversar com ele aqui, na frente ali do elevador, né? E ele estava inconformado com o Internacional ter tido tanto volume de jogo e não ter aproveitado nenhuma das oportunidades que se apresentaram para o Inter na partida até o momento, nos 45 minutos iniciais. É, eu vejo que é uma partida de muitos passes verticais, trocação, bastante trocação, tanto o Inter quanto o Cruzeiro tentando espetar um ao outro, tentando aproveitar também o campo aberto, né, que é aquele espaço entre a última linha de defesa e a linha de fundo. O Internacional teve algumas oportunidades, duas, por exemplo, com o Carbonero. Eu te falei aqui no off que ele preferiu cavar a falta a finalizar, a tentar marcar o gol, né? O Alejandro teve também duas oportunidades em que ele escorrega e aí a jogada ela acaba sendo destruída pelo escorregão dele. O Cruzeiro retoma a posse de bola. E eu vejo o seguinte, Dalpisol, o Cruzeiro, é claro, tem bastante qualidade técnica nas suas individualidades, mas ele se expõe muito na sua forma de jogar. O bloco é alto, ele tenta espetar o Internacional.
2: Tem que tomar cartão também nesse tipo de... É, aí é, o claro. Adversário pega em velocidade, eles têm três amarelados já.
4: Só que não dá pra desperdiçar essas oportunidades, entendeu? Essa que é a questão. E, claro, a questão da falta de entrosamento, acho que prejudicou um pouco ali o sistema defensivo, né? Do lado esquerdo, e isso o Cruzeiro não perdoou e deixou o seu gol. Fala, Gabriel.
2: São quatro amarelados eles. Diga, Bernardo. Ô, Gabriel. Tá baixo aí, tá chegando baixo aqui o nosso... Vai.
5: Me ouve?
2: Vai.
5: Matheus Bahia e Vitor Gabriel em trabalho de aquecimento no gramado. Então devem voltar já para o segundo tempo. Lembrando que o Matheus Bahia está pendurado.
2: Muito bem. Você trocaria, botaria esses dois, tiraria quem ali?
4: Olha, pela questão lógica, Matheus Bahia na do Luiz Felipe e Vitor Gabriel na do Maripan. É a lógica.
2: Pois é.
4: É a lógica.
2: Tá, mas se tu tira o Maripan e eu desaprovo o lance ali, ele foi... envolvido, mas tu tira o Maripan mesmo se tratando de um jogador mais experiente, rodado, não dá uma queimadinha, né?
4: Olha, Dal, na verdade é o seguinte, na minha opinião, como eu não vi grandes vulnerabilidades em setores do Internacional, existe ali uma questão de compactação mesmo, coletivo, e o nosso maior problema foi não aproveitar as oportunidades ofensivas. Eu não começaria fazendo substituição na volta para o segundo tempo, eu esperaria aí pelo menos alguns minutos para ver como o time se comporta dentro de campo. Pezzolano, que costuma esperar 15 minutos para iniciar suas trocas, né?
2: Até a maioria dos treinadores tem esse hábito, né? Dificilmente tu pega um treinador, a não ser quando ele está tomando uma sova de bola, e aí no intervalo, quando tu vê, aparecem três para entrar.
4: O que eu vejo, assim, de necessidade, que eu falei, né? O Internacional... a maneira como as duas equipes elas estão jogando, quando elas têm a posse, as linhas elas acabam subindo. E quem recupera a bola tenta agredir em verticalidade com passes em profundidade, né? No ponto futuro, lá na frente, o Inter não tem aproveitado. Então, se fosse para fazer alguma substituição, Dalpisol, eu iria na linha de botar um jogador que desse mais velocidade para o Internacional, mais verticalidade, e não jogadores cadenciadores. Botando os dois ali vai mudar um pouquinho a característica. É claro que o Luiz Felipe, já da base acompanho ele, é um jogador muito mais ofensivo do que defensivo em relação ao Matheus Bahia.
2: Mas eu não sei o que vai acrescentar também. Talvez a ideia dele seja então de criar ajustes de marcação ali naquele setor esquerdo. Deve ser mais ou menos por aí. O Marcinho, aumentou consideravelmente o público depois da mais recente informação de público, acho que saiu com o Gabriel.
6: Não aumentou quase absolutamente nada, né? Até porque ninguém é otário de sair pra rua com essa chuvarada do jeito que tá.
2: Tá chovendo forte?
6: Tá um chuvisco forte aqui na... Inclusive, quem tá na arquibancada aqui tá tomando chuva aqui também.
2: Minha solidariedade com os colegas, Marcinho, que estão molhados.
7: Uhum. É aquele famoso molha bobo, né? Que é uma chuvinha bem fininha, mas ela molha bastante.
6: Tá vindo aqui, ó. Agora há pouco eu botei o capuz aqui porque eu tava também me molhando aí, né?
2: Eu sei o que é isso. Foram 20 e poucos anos que eu me molhava, né? Tá lá embaixo ali. Eu me molhava, não. Eu ficava molhado pela chuva. Eu me molhava da impressão que eu jogava água em mim, né? Eu me molhava, né? Então...
3: Te molhava e pegava um bronze também.
2: Não, mas eu não... Também, mas eu não gosto de sol, né? Então, não gosto de calorão, nem de sol, enfim. Não sei o que eu vou fazer no Rio de Janeiro.
6: O torcedor aí que... Lá pelas 9 da noite, olhou para a rua e disse assim, eu não vou ir, não vai, eu sei como é que é, o meu povo, não vem. Então agora eu acredito que seja um público bem definitivo aí.
2: Deixa eu chamar Gisele Elias, o trabalho do árbitro e seus auxiliares do VAR, se é que teve ou não teve algum momento, enfim, resume para nós aí, Gisele. Oi, Gisel.
8: Ô, Dalpisol, árbitro no primeiro tempo, eu não gosto do Flávio Oliveira pitando, não gosto do jeito que...
2: Flávio Rodrigues, no caso.
8: Mas é porque ele é um árbitro preguiçoso, para não dizer vadio e vagabundo, é preguiçoso. E hoje, no jogo de hoje, está me surpreendendo até positivamente, porque nas principais decisões do jogo, principalmente naquele cartão que o mercado reclamou vermelho, ele acertou. mas exagerou no acréscimo e também na falta de vontade de apitar longe das jogadas. Pô, tu tá dentro do Beira-Rio, corre atrás da bola, cara. Pelo amor de Deus, o mínimo que eu espero do árbitro é vontade. Mas a principal decisão do jogo, ele acertou, que foi no cartão amarelo pro jogador do Cruzeiro, porque não tinha os 4Ds. Até tinha direção do gol e tinha o domínio de bola do Carboneiro, mas tinha defensores à frente e também a distância era muito longa para expulsar o jogador do Cruzeiro. Acertou a arbitragem. Espero que melhore só na atitude no segundo tempo. Por enquanto, boa atuação dentro do Beira-Rio.
5: Trocas.
9: Oi, diga.
5: Foi embora Gabriel Mercado, 25, e entrou aí o Vitor Gabriel, 41. Agora o capitão vai ser o Anthony e 6, Matheus Bahia, no lugar do 52, Luiz Felipe.
9: Muito bem, agora o Inter já estava em campo, retorna já com a mesma formação o Cruzeiro. Então a bola é tua, Paulo César Carvalho.
10: Obrigado, valeu demais. Flávio Dalpisol comandou o intervalo da Grenal. O Internacional então volta com diferenças, com substituições para o segundo tempo, conforme informou o nosso repórter Gabriel Camargo. Matheus Bahia entra na lateral esquerda, sai o menino Luiz Felipe e o Vitor Gabriel com a 41 está no lugar do Gabriel Mercado. São as alterações processadas no time do Internacional. Ainda um movimento ali, o árbitro começa a tomar as providências, os jogadores vão tomando suas posições para que tenhamos o reinício de partida. Apita o árbitro! Apita o árbitro! Começa o jogo! Começa o segundo tempo! Vamos lá, Inter, para virar esse jogo! Sorte, Inter! Sorte Internacional! Maripã metida de bola pelo setor direito no campo de ataque, entregando onde está colocada para receber Vitinho. Torcedor do Internacional vai junto. É o 12º jogador em campo, um a mais contra o Cruzeiro, mas o Cruzeiro tem o resultado na mão, 1-0 para a equipe mineira. Chega por baixo, bem colocado ali na peça de defesa, não quer saber de brincadeira. Toca a bola para a linha de lado, o jogador da equipe mineira, Sinisterra, lateral, marca arbitragem. PC. E essas substituições, pois não, quem chamou fala.
3: Atlético Paranaense empata, informa a Rádio Grenal, com menos de um minuto do segundo tempo, lá em Bragança Paulista. Leozinho, São Paulo 1, Atlético também. 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
10: Vitinho, pela ponta direita, mete a bola no tumulto da grande área, meteu mais uma vez de graça nos braços do goleiro Otávio. Eu me referi ao Alê Dornelis, porque nós temos aí duas alterações que foram processadas no time do Internacional, Alê.
4: Tem que observar mais um pouquinho, porque o Félix Torres me parece ser mais um lateral do que zagueiro até o momento, tá? E aí ele fez ali o miolo de zaga com o Maripã e o Vitor Gabriel, mas na função de origem dos jogadores seguem os três defensores, os três zagueiros. Eu te disse, pensei que era uma questão de esquema, né? Eles tirou o Mercado, tirou o Luiz Felipe, manteve a proposta dentro de campo, só reorganizando o time.
10: Tem gol. Vem o Inter com o Bernabé na ponta esquerda, boa bola, chega o Internacional, Matheus Bahia meteu por baixo, a bola passa também por baixo do Vitinho, vai lá embaixo, pega o goleiro Otávio. Rede balançando o plantão, Grenal informando, fala Fiorim.
3: Informa a Rádio Grenal, Lohan marca o terceiro na Arena Condá, Flamengo 3, Chape 0. 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
10: 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Sabe aquela história das folhas quando colam, rapaz? Aí o cara sente saudade de ser um pouco miúdo. Lá vem o Internacional, Bruno Gomes recebeu a bola na entrada da grande área. Sassaricou de um lado para o outro, cercado apertado na frente da marcação, tem dificuldades. Ele insiste, persiste, não desiste. Tem atrás pedindo bola por ali, o Félix Torres, ele explode a bola em cima do Sinisterra. Ela ganha linha de lado, lateral, marca arbitragem favorável ao time do Internacional. 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Nós estamos com 3 minutos de bola em circulação na etapa complementar. O Internacional perde por 1-0. Olha a bola longa, espichada por Bruno Gomes no tumulto da grande área. Antecipação do Gerson, sofre a carga do jogador do Internacional. A arbitragem sinaliza e aponta. É falta para o time do Cruzeiro no seu setor de retaguarda. Gabi.
5: É um lançamento buscando o Bruno Gomes. Ele acabou cometendo a falta no camisa 8, Gerson. E agora a bola, a posse de bola é do Cruzeiro com o goleiro Otávio. 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Segue 1-0.
10: 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JM, Luciano Horna, também o Mr. Terry Silva, todos ligados e conectados conosco. Obrigado pelo carinho, obrigado pela sintonia. Prazer narrar pra você. Lá vem Cruzeiro com Gerson, partiu pra cima dele, o Vidagra, roubada de bola, porém com falta. Chega com o caminhão desgovernado, comete a falta o jogador do Internacional. Jogo parado, falta marcada, é falta para o Cruzeiro. Matheus Pereira repõe a bola em circulação dali para o Gerson, volta para Matheus, Matheus recua. De Matheus para Matheus, Matheus Henrique domina para a equipe do Cruzeiro, sai jogando o time da Raposa Mineira. A bola é trabalhada com o Fabrício Bruno aqui no setor de retaguarda, tem um pouquinho colocado ali atrás também o Matheus Henrique, preferiu retrair um tanto mais, passa recuado lá no interior da grande área para o goleiro Otávio, sai para o jogo. A bola sobe, desce, aparece, tira de cabeça, bem colocado Félix Torres, não bate, rebate, o rebote fica para Matheus Henrique, rolando curtinho, entregando para Fagner, Fagner busca o jogo, entregando a bola no campo de frente para Matheus Pereira, cobertura da zaga do Internacional com Vitor Gabriel, abandonou a grande área para cometer a falta foi marcada e foi cobrada, o Cruzeiro desce de novo para o campo de ataque, antecipação bem colocada por ali, Marivan, roubada de bola do time do Internacional, rouba o Cruzeiro com Wagner, atenção de ladrão, meteu na entrada da grande área para o Caio Jorge, condição legal para o Sinisterra, vai fazer a Antony! Com os pés opera um milagre o goleiro do Internacional, passa ali o Renan!
7: É a jogada em velocidade com muita qualidade do Cruzeiro. O Matheus Pereira achou o Caio Jorge no centro da área. Rapidamente ele acionou o camisa número 17, Sinisterra, num jogo de futsal. Dominou com a sola da chuteira, muito próximo à linha da pequena área. Bateu de perna direita, Antony com a mão esquerda. Espalmou escanteio para o Cruzeiro, Matheus Pereira na bola.
10: Sim, Matheus Pereira enquadrou, campo colocou, Pereira esquadrou, bola no tumulto da grande área. Subiu Fabrício Bruno, golpeou de cabeça, afasta para o Internacional. Vitor Gabriel, a bola se perde pela linha de lado. Rede balançando o plantão, Granal informando.
3: Informa a Rádio Granal, Leozinho mais uma vez em Bragança Paulista. São Paulo 1, Atlético Paranaense 2. 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
10: 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Atenção, lá vem Cruzeiro de novo com Sinisterra no tumulto da grande área, afasta a defesa do Internacional. E a bola ganha a linha de fundo, tem escanteio, time do Cruzeiro. Não sei se não é o Alejandro que está ali ou é o Vidagra.
7: É o Vidagra, está caindo aqui, pedindo atendimento com as duas mãos no joelho direito, sentindo muitas dores aqui. O Rodrigo Vidagra, após a jogada do Sinisterra, trouxe para a linha de fundo, tentou fazer o cruzamento com muita força o Sinisterra. Caiu aqui fora do gramado já o Rodrigo Vidagra, chega o atendimento do Departamento Médico Internacional, sentindo muitas dores no joelho direito. Já o destaque aqui do aquecimento do time do Cruzeiro, o Lucas Silva, o William, Bruno Rodrigues, Vidalba, muitos jogadores no aquecimento.
5: Bruno Henrique.
10: Escanteio cobrado, subiu, tirou o Maripan. Bruno Henrique informa o Gabi, daqui a pouquinho pode entrar no time do Internacional. Já estava no aquecimento, já vai tirar o seu jaleco e vai entrar em campo. Atenção, chega o Cruzeiro da entrada da grande área, um balaço pro gol pela linha de fundo. E o Antony ficou sentindo alguma coisa por ali, Renan. E o Cruzeiro tem escanteio, mais um.
7: É, tá pedindo atendimento ali o Antony, o Vidagra já recuperado, pedindo uma volta ao gramado.
10: Ah, isso
7: o Gabriel Peck dominou a bola perto da marca do pênalti, bateu de perna esquerda, ela desviou na zaga do Internacional, escanteio. Agora o árbitro autoriza a entrada do departamento médico para atendimento ao Antony. Diga.
11: Ele sabe que o Inter está com um a menos. Ele está valorizando o goleiro do Inter inteligentemente para que dê tempo de realizar a troca.
5: Exatamente. O Pesolano, ele pediu para o Bruno Henrique esperar. Acho que o Vidagra vai seguir.
10: 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Torcedor do Internacional preocupadíssimo. Daqui a pouquinho vamos ouvir o Marcinho Black com o torcedor nos braços da galera. 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Atenção, mais um escanteio. Matheus Pereira em quadro, corpo coloca o pé no esquadro. Te cuida aí, Antônio, se não, Jacarezão te abraça. A bola subiu, desceu, caiu. O Carboneiro está ganhando a parada, metendo rapidamente no campo de frente, onde está colocado o Vitinho. Abre luta contra a marcação do adversário, se esconde de um lado para o outro, bate em cima da retaguarda. O jogador do Internacional era o Alejandro. Lateral, está marcando a arbitragem pelo setor direito no campo de retaguarda. 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O tempo passa, 8 minutos 30 segundos são decorridos. Está roubando a bola, Bernabei da entrada da grande área, um balaço para o gol, pela linha de fundo, uma bola mortífera, recheada de veneno no chute do anão maluco. Ela foi perdendo a direção, que pena. Passa limpo, Gabriel.
5: Bernabei pela intermediária, foi avançando, foi conduzindo, bateu forte de perna esquerda. Bola saiu à esquerda do gol do Otávio, tiro de meta. E o jogador do Cruzeiro ficou pedindo uma falta, um toque no rosto do próprio Bernabei. O árbitro nada marcou, o tiro de meta já cobrado, segue 1-0 e o Bruno Henrique voltou para o aquecimento.
10: 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Bruno Gomes no corta-luz, entregando a bola para Carboneiro. Entra, tenta entre as pernas do jogador Jonathan Jesus. Afasta lá de trás o Fabrício Bruno. Bola metida pro Sinisterra. Na entrada da grande área, desviou na zaga do Internacional, voltou pro Sinisterra. A bola pegou na mão do jogador da equipe do Cruzeiro. O árbitro não viu isso, não. Domina a bola o time do Internacional, sai do jogo com o Félix Torres. Entrega a bola para Carboneiro aqui na saída do campo de defesa. O jogo tá parado. Lá no lance anterior, onde houve a irregularidade. Ah, mas não existe a vantagem, aquela coisa. Por que que deixou o jogo seguir se vai parar depois? Domina a bola, pois não.
8: Vamos diferenciar vantagem de toque, de posse de bola.
10: Certo.
8: Ali naquela área do campo, o jogador no máximo tem uma posse de bola. E aí a possibilidade da equipe adversária recuperar a bola e sair um gol do adversário é maior do que a equipe que está com a bola proporcionar um ataque promissor. Por isso a marcação da falta. Eu sei de arbitragem. Meu Deus do céu, como é que pode, cara?
10: Parabéns, Gesiel. Obrigado. Volta para o campo de ataque, Gerson, arquiteto, a jogada, entrega onde está colocada para receber pela meia direita no campo de frente, abrindo luta contra a marcação. O camisa número 10, Matheus Pereira, rola na ponta direita para Fagner. Tentativa agora novamente para o Caio Jorge no tumulto da grande área, tira a zaga do Internacional. 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Internacional perde pelo placar de 1-0, a bola rola pelo lado direito na meia, no setor defensivo do time do Internacional, carregando a bola, preferindo retrair a jogada, Félix Torres até o goleiro da equipe do Internacional, domina a bola, Antony, sai pro jogo, sai jogando curtinho aqui na saída do campo de defesa, complica-se a vida ali do Bernabei, mete na entrada do círculo central do campo, antecipação do Jonathan Jesus, posse de bola do jogador do Cruzeiro, pode invadir a grande área, afasta a defesa do Internacional, Vidagra, cabeça erguida, peito estufado, orienta a colocação dos companheiros, contra golpe do Internacional, não demora. Agora não prolonga demais a posse de bola aí, Vidagra. Inverte o jogo da esquerda para a direita, acionando onde está colocado o Vitinho. Vitinho se manda, vai embora. Puxa o carro, meteu no tumulto da grande área. Boa bola, a bola é boa para Carboneiro. É no tumulto da grande área, passou por todo mundo, vai buscar Bernabei. É ainda na entrada da grande área. Explodiu na marcação do Peck. Retraiu a jogada. Chegou, dominou. Vidagra estiringou, bateu na zaga. Afasta de qualquer maneira Jonathan Jesus. E ela ganha a linha de lado. Lateral está marcando arbitragem favorável ao time do Internacional. Lateral marcado e cobrado. Já volta o Internacional e volta pelo setor direito do campo de ataque. Carboneiro fez o tabelamento feito com Bruno Gomes, vai tentar a estilingada no tumulto da grande área, aparece no atalho, tira a zaga, tira de qualquer maneira Gabriel Rojas pela linha de fundo, escanteio, canta o torcedor do Beira Rio, sente o momento. Atenção, Carboneiro prepara-se para a cobrança do escanteio. Fariam os jogadores do tumulto da grande área. Enquadra o corpo, coloca o pé no esquadro. Levantamento está feito. Subiu a zaga, golpeou para trás. Bem colocado o goleiro para firme defesa. Passa limpo, Gabi.
5: Cruzamento do Carboneiro buscando o Vitor Gabriel, que subiu alto. Mas o zagueiro subiu junto com ele. A bola acabou amortecendo no defensor do Cruzeiro. Nas mãos do Otávio. Segue 1-0. Lá vem o Inter.
10: Lá vem o Internacional, desce com o Carboneiro na entrada da grande área. Boa bola, a bola é boa. Recebeu o Bernabé, vai tentar com o Vitinho. Aparece para tirar dali, bem colocado o Fagner. Jogador do Cruzeiro recebe a bola pela ponta direita. Escapa, vai com ela dominada no campo de ataque. Caiu o Jorge, sente dois jogadores no seu papo na nuca. Domina a bola, encurtou o passe, encurtou, boa bola. A bola é boa, domina na Matheus Pereira, não vale mais nada. Árbitro.
12: Para a rua.
10: Opa!
12: Para a rua, Vitor Gabriel, pelo lance lá com Gabriel Peck no meio do campo.
4: É alguma coisa feia.
12: É alguma coisa bem grave, porque o árbitro parou
8: o
12: jogo.
8: Sangrando o jogador do Cruzeiro.
12: Ele veio correndo, deu o cartão vermelho para o Vitor Gabriel, autorizou o departamento do departamento médico do Cruzeiro a entrar no gramado. E o Gabriel Peck está lá caído, agora rodeado pelos companheiros.

0: Perdendo PC. Por 1-0, que coisa sofrível, diga.
1: E automaticamente vem atacante no Cruzeiro, Bruno Rodrigues, chamado pelo Arthur Jorge.
0: Marcinho Black, o torcedor colorado agora vai ao desespero, Black.
2: É, agora ficou ruim, né, meu? Pega teu nome.
3: É Carlos.
2: Ficou ruim, né, Carlão?
3: Agora complicou a vida, já tá complicado, já tomamos um gol, agora um expulso.
2: O que é?
3: 50 dias treinando pra apresentar esse resultado.
2: Aí é difícil. Aí, olha, aí fica bem difícil. Aí, PC.
0: 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Nós estamos alcançando agora a marca de 15 minutos. O Internacional, que fez 2 alterações. Com os ingressos do Matheus Bahia e o Vitor Gabriel, um deles já vai embora. Mas não por substituição, e sim porque o jogador do Internacional errou o endereço. Não sei se era a sua intenção, acredito que não. Acabou atingindo o jogador da equipe do Cruzeiro num lance faltoso. E agora o Inter tem 10 homens em campo contra 11 do Cruzeiro. E o resultado desfavorável, Dal.
2: É, o quadro é hiper mega preocupante para esse jogo agora. Só num milagre, coisas do futebol, assim, que o Cruzeiro colabore. Daqui a pouco o Cruzeiro tem vários jogadores com amarelo, nivela, porque sai um do Cruzeiro expulso. Certamente até o Arthur Jorge vai tirar um ou outro de marcação que está com cartão amarelo para preservar esta vantagem. Um abraço aí para o nosso Homero Freitas, está te mandando um abraço.
0: Grande Homerinho.
2: Pro Fernando Guilherme, lá da Global As, pessoal que nos acompanha.
4: Oi. O Vitor Gabriel saiu bem cabisbaixo ali, tá? E o Fabrício Bruno foi dar uma consolada no zagueiro do Internacional, que acabou recebendo o cartão vermelho. Agora o Pesolano dá um abraço nele. E tem troca no Cruzeiro, Renan?
1: Tem troca no Cruzeiro. Vai sair o lesionado Gabriel Peck com a número 77 para a entrada do camisa 9, Bruno Rodrigues.
0: Mas esse cara aí é perigoso. Agora, Ale Dornelis.
2: Perigoso é ter o zagueiro que o Inter tem. Aí que é perigoso.
0: É verdade.
2: Vitor Gabriel.
0: O Ale Dornelis, o Internacional não precisa repor, né? Só muda o esquema.
5: O Internacional, sim, ele estava com três zagueiros. O Bitinho vira lateral agora, como a gente até já pode ver em campo. Um 4-4-1. O Inter vai se defender desse jeito. Mas é o seguinte, pessoal, o que falta o Internacional é velocidade. O Cruzeiro joga com as linhas altas desde o começo da partida, né? E o Inter não consegue ter velocidade para aproveitar o campo aberto. Os jogadores nossos para aproveitar um contra-ataque não tem velocidade, PC. Não tem, cara. É uma coisa surreal.
0: Olha a bola pro Rojas, é o time do Cruzeiro chegando na entrada da grande área, ele explode a bola no corpo do Vitinho. A sobra de bola do Carboneiro, o Carboneiro tenta enfiar de bola aqui pelo setor direito do campo de retaguarda, onde está colocado para receber, partindo contra a marcação Bruno Gomes, e vai pro tapete, no tapete fica Gabriel Rojas. Jogo tá parado, falta da marcada, é falta pro time do Cruzeiro. 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Jogo parado no gigante da Beira Rio, tem falta aqui na marginal canhota no campo de ataque, a equipe mineira. 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Alcançamos 18 minutos de partida, a bola está na metade do campo. Ela é dominada pelo Matheus Henrique. Matheus Henrique sai para o jogo, rola a bola. Para o Gerson. Gerson domina, alavancando na ponta esquerda. Boa bola para o Rojas. Recebeu, dominou Gabriel Rojas. Partiu para cima da marcação. Chega por baixo Vitinho. Afasta o perigo e a bola se perde para a linha de lado. Em manual que cobra a equipe mineira. 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Lá vem Cruzeiro pela setor esquerdo no campo de ataque. Sinisterra ajeita curtinho, faz o passe recuado, entrega para Gerson. Triângulo formado agora com Rojas. Recebeu Rojas. Rojas no tumulto da grande área. Subiu Félix Torres no interior da grande área. Afasta, tira. Sobra de bola, fica pro Berdabem, perdeu a bola, atenção, Matheus Henrique ligou para Fagner da entrada da grande área para Matheus Pereira, girou, trabalhou na perna direita, vai bateu, entrou, é gol! Gol do Cruzeiro, mas como teve facilidade o Matheus Pereira, ele recebe num pé, gira no outro, bate com o outro e a bola vai pro fundo da rede, fora do alcance do Antony. 19 minutos agora, o gol foi aos 18, quase 19. Matheus.

0: Pereira, o Cruzeiro marca o segundo gol do Cruzeiro e agora já estamos assistindo, senhoras e senhores, não mais um jogo de futebol, mas um filme de terror. O Inter tem 2 a menos, o Cruzeiro marca o segundo gol e agora o quê? Para conseguir a virada no jogo, passa limpo Gabriel Camargo.
1: Ele com muita facilidade, ele próprio facilita o lance. Bola na linha de fundo do Matheus Henrique para o Fagner. Cruzamento perto da marca do pênalti, rasteirinho. Na grama molhada, Matheus Pereira maciou na perna esquerda. Quando ele ameaçou o chute, 3 jogadores do Inter foram bloquear. Ele passou da direita, da esquerda para a direita, bateu no cantinho, na bochecha da rede, pelo lado direito do Antony. O Cruzeiro abre 2-0 no Beira-Rio, Ale Dornelis.
2: Ah, os 2 gols do Cruzeiro saíram pelo lado esquerdo do Internacional. Ainda que agora no segundo a participação não tenha sido a que mais chamou a atenção, mas o Maripan estava no lance, né? Estava na frente da linha do chute ali, não conseguiu ser muito útil. É o Rogel 2.0, o time é muito ruim, é um time lento, não aproveita o campo aberto. Nós vamos ter muita dificuldade, o Flávio Dopisol.
3: Sem dúvida nenhuma, e o Matheus Pereira é o craque de verdade. O Alan Patrick é o craque de mentirinha, que não serve nem para entrar durante os jogos. Vai aí, Fiorin, 2-0 para eles.
4: Internacional sofrendo o 24º gol, ocupando ainda a 14ª colocação. Matheus Pereira marca o seu 4º gol no campeonato em 18 jogos, o 9º na temporada em 34 partidas. Cruzeiro é 7º com 27 pontos, vai quebrando um longo tabu de 16 anos. O Internacional vai para a 3ª derrota consecutiva na competição e a 5ª derrota em 10 jogos em casa no Brasileirão.
0: Carimbo gol, Jaziel.
5: Gol legal e cartão bem aplicado, acho que até para o ex-jogador do Grêmio, baixinho, aquele Matheus também.
6: Matheus Henrique, número 7.
5: Bem aplicado, pode carimbar o cartão e o gol, PC Carvalho.
0: Minhas sinceras desculpas aí, meu querido Renan. Marcinho Black nos braços da galera. Torcedor do Internacional ainda tem ânimo, Black.
7: Olha, tem gente que se levantou aqui e foi, tá saindo do Beira-Rio, meu, tá indo embora. Camarada aqui, e aí, meu? Esse 2-0 aí já era, né, velho? Tão morto.
8: Vamos tomar mais ainda, infelizmente.
7: Vamos tomar mais, diz ele. Ah, ô PC, vou te dizer uma coisa, velho. Professor Pardal hoje foi muito bem, viu? Muito bem ele hoje.
4: Ô PC?
0: Opa!
4: E todos os mandantes estão apanhando em casa hoje, né? O Curitiba perdeu, o São Paulo está perdendo, o Inter está perdendo e a Chape está levando 3-0. Hein?
0: É. Mas antigamente era normal o Curitiba perder em casa pro Palmeiras, continua sendo.
4: É.
0: A Chapecoense pro Flamengo. São Paulo tá perdendo para quem?
4: Atlético Paranaense.
0: É, o Atlético cresceu bastante, mas o Internacional em casa não tá ganhando de ninguém. Isso que é complicado. Lá pelo setor esquerdo no campo de ataque, desce o time do Cruzeiro. A bola trabalhada onde está colocada para receber no campo de frente. Gabriel Rojas volta a bola. É pelo lado direito no campo de ataque. Carrega a bola agora o Bruno Rodrigues na ponta direita. Boa enfiada para o Fagner. Voltou para o Bruno Rodrigues. Pode fazer, bateu, pega mal. Pega mal, ela subiu, subiu, subiu e sumiu e caiu longe do gol, Renan.
1: De canela, cruzamento do Fagner, mesma jogada do gol anterior. Dessa vez não estava o Matheus Pereira, mas sim o Bruno Rodrigues. A bola chegou na feição, ele deu de canela, a bola foi na arquibancada. Faz assim, faz assum, faz economia com qualidade no assum, 2-0 Cruzeiro.
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0: Beira-Rio, 23 minutos de partida, segundo tempo, placar apontando 2 para o Cruzeiro, 0 para o Internacional.
4: Informa a Rádio Grenal, lá em Chapecó permanece Chapecoense 0, Flamengo 3. Em Bragança Paulista, São Paulo 1, Atlético Paranaense 2. Na Copa Sul-Americana, Sport Cristal e Bragantino 0-0 no Estádio Nacional de Lima. Em Buenos Aires, Lanús vai derrotando o Cienciano por 1-0. 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
0: 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É desesperador o quadro que se apresenta. Lá vem o Cruzeiro para o campo de ataque. A bola no tumulto da grande área na tentativa do Bruno Rodrigues. Fechava para receber no interior da grande área, tentando fazer mais um. Matheus Pereira tirou a retaguarda do Internacional. Carboneiro ganha a primeira parada, chega no pé de ferro, ganha a parada bem. bem colocado ali o jogador Matheus Henrique. Matheus Henrique domina, sai para o jogo, entrega a bola para Gerson. Gerson domina nas proximidades do círculo central do campo, se apresenta, busca o jogo. Fabrício Bruno adianta bem as suas linhas. O time do Cruzeiro, Internacional agora trata de se defender. A bola rola, rola na ponta direita para Fagner, domina a bola Fagner. Atrás tem o Fabrício Bruno e o posicionado. Fabrício Bruno domina a bola, encostou para receber ali pelo setor direito do campo de ataque. Bruno Rodrigues voltando para o outro Bruno. Fabrício entrega a bola para Gerson na grande linha do campo. Passe recuado, metida de bola para Jonathan Jesus. Estabelece contato pelo setor esquerdo na intermediária adversária para Matheus Henrique. Bola do Matheus Henrique nas proximidades da grande linha do campo. Metida a bola no setor direito no campo de ataque para o Fabrício Bruno. Quase todos os jogadores do Cruzeiro estão no campo de retaguarda do time do Internacional. Só um zagueiro lá atrás guardando posição. Jonathan Jesus e também o goleiro. A sobra de bola ficou para Carboneiro. Carboneiro ultrapassa a linha que delimita metade do campo pela ponta direita. Três jogadores a marcá-lo. Se desprende da marcação. Entrega a bola para Alejandro. Alejandro recebeu, dominou, recolheu, carregou, foi derrubado. Falta nele. Jogo parado. Falta da marcada. Diga.
3: Dizem que a sorte acompanha os bons, ok? O Inter trouxe o Maripan, se envolveu nos dois gols do adversário. Então, a sorte só ajuda os bons.
0: E o azar?
3: Os ruins, não.
0: É, pois é. Não sei. Eu tava olhando pro Maripan aqui, tava vendo o Rojo mesmo. Pois não, Fiori.
10: Tem uma espiada aqui no WhatsApp. Time ruim é o menos ofensivo até o momento aí, porque o torcedor do Colorado tá mandando, viu?
5: Pro Elegante é o time ruim.
0: É, olha o Bernabé na entrada da grande área, uma paulada e a bola vai embora para fora, para a linha de fundo. Eu ouvi Bruno Henrique.
11: Ele mesmo, foi chamado, agora dessa vez ele vai pro jogo realmente.
0: Pois é, eu ia dizer que eu já tinha visto esse filme aí. Agora vem o Bruno Henrique.
12: PC.
0: 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Diga.
12: Não, só para corroborar com o que vocês estão dizendo, né? Quem está com a visão aqui do campo, vendo o Maripan muito de perto, e eu não quero decepcionar a torcida colorada, mas é muito parecido com o Rojas.
0: É, eu acho que o Internacional esperava um grande
10: zagueiro.
0: Na bola
10: zagueiro, fisicamente?
0: Na estatura o Inter conseguiu, agora na bola não sei, não. A bola trabalhada com Gerson, Gerson abre o compasso pelo setor esquerdo no campo de ataque para Gabriel Rojas. Recebeu, dominou, recolheu, carregou, voltou para Gerson na intermediária adversária pelo setor esquerdo. Daqui a pouquinho subindo a placa para o ingresso de Bruno Henrique pela ponta esquerda, Rojas, Gabriel Rojas. Entortou o marcador, saiu do Vitinho, penetrou na grande área. Carboneiro afasta, dá um toquinho na bola ali, o Bruno Gomes entregando a bola onde está colocado o Vitinho de calcanhar com elegância. Diga!
2: Não, ele vai tirar o Alejandro para botar para pôr o Bruno Henrique.
0: Alejandro sai, Bruno Henrique daqui a pouquinho entra no time do Internacional e o Cruzeiro vem para a resposta. Carboneiro sente na metade do campo, os jogadores querem falta, nada deu arbitragem. Nada deu arbitragem.
11: Bernabé está caído.
0: Bernabé caído na metade do campo. Foi falta, Gesiel?
5: É óbvio que foi falta.
10: Abriram a caixa.
5: A entrada do jogador, ela não foi tão violenta.
11: E ele já tem amarelo, Matheus Henrique.
5: Não foi tão violenta quanto a entrada do jogador do Cruzeiro, mas era falta. A entrada temerária do jogador merecia o cartão amarelo, tinha que ter sido expulso. Não sei se vai ter a situação da Copa do Mundo, porque essa situação do amarelo era para a Copa do Mundo. Se tiver a revisão de amarelo, é para cartão vermelho o jogador do Cruzeiro, CMPC, vivo natural, mas a expulsão de antes foi certa. Agora merecia sim, senhor, o amarelo. E aí vem aquela, PC. Ah, tocou na bola antes. Não é porque eu estou coçando aqui embaixo que eu não posso fazer um mau trabalho. Então, tocar na bola antes não quer dizer nada, o senhor PC Carvalho.
0: Tá certo.
11: Ô, PC.
0: Pois não.
11: As vaias que vocês ouviram há pouco foram para o Alejandro. Realmente saiu 9, Alejandro, e entrou 8, Bruno Henrique.
3: O PC, tu lembra do Léo, do Mon, Léo e Joe?
0: Lembro.
3: Que esses eram os...
0: Os três patetas.
3: É, hoje o trio do Inter se porta de forma semelhante.
0: É lamentável, torcedor. O Internacional volta e o torcedor continua sem esperanças. Sem esperanças. Aliás, Fiorinho, o Internacional está caindo para qual posição na tabela de classificação?
10: Não, ainda se mantém na mesma posição, mesmo com a derrota.
0: Ah, é.
10: É só vai perder uma posição se o Corinthians levar 6 do Remo, né?
0: Ah, não, graças a Deus.
10: E o Zorro for preso.
12: Vem aí Lucas Silva no Cruzeiro.
0: Lucas Silva, ex-Grêmio, daqui a pouquinho no time do Cruzeiro. 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Prontamente, quando foi anunciado o nome do Lucas Silva, Lê Dornelis e Dalpisol pegaram os microfones.
3: Vai tirar o Matheus Henrique, era para tomar o cartão. Óbvio. Tá na cara, tem alguma dúvida que vai sair?
2: Vai ser o Matheus Henrique. Não, eu ia dizer, o Sargento Garcia prendeu o Zorro, né, Fiorinho?
10: É, o Zorro foi preso.
0: Atenção pelo lado direito do campo de ataque. Boa bola para Carboneiro. A bola vai embora para fora. O Sinisterra fica dizendo que não houve nada. Vai na conversa o árbitro da partida. Aponta apenas o tiro de meta para o time do Cruzeiro, que vai ganhando pelo placar de 2-0. 2-0 para o Cruzeiro aqui no Gigante da Beira Rio. Diga.
5: Sabe que muitas vezes a gente escuta bobagens. Não vou dizer nem que é bobagem, mas cobrança em jogos de futebol. Qual é o teu critério? O do Flávio eu já descobri no jogo de hoje. O critério é não ter critério. Deveria ter expulsado um jogador do Cruzeiro também, mas, né, Brasil, mostra a tua cara.
0: É que esse Flávio ainda é tão competente quanto o nosso, né? Seu Flávio Rodrigues de Souza está longe de ser competente. Domina a bola aqui na saída do campo de defesa, o time mineiro. A bola está com o Fabrício Bruno. Passe recuado no interior da grande área para o goleiro Otávio. Otávio de perna direita, suspende para o campo de ataque. Desvio de cabeça do Matheus Pereira. Busca penetração pela ponta direita no campo de ataque do Bruno Rodrigues. Chega ali o zagueiro estreante do Internacional, Marifan. Ele vai recolher a bola aqui na saída do campo de defesa. Olha como ele é lento, rapaz. Chamando e informando.
10: Se é Flávio é bom, mas esse aí não está honrando.
0: É verdade. Se é Flávio. Bola do Carboneiro. Roda gigante do gramado. Faz a pinta em cima da marcação. Ganha espaço. Saiu do primeiro. Saiu do segundo. Partiu para cima do terceiro. Tem pela ponta esquerda. Pedindo bola lá no setor esquerdo. No campo de ataque. Bruno Henrique. A sobra de bola do time do Internacional. Chega de novo no campo de ataque. Bola do Vidiagra. E aí o Vidiagra agora meteu uma bola quadrada na ponta direita para o Bruno Gomes. Bruno Gomes vai ter que buscar. Buscou lá atrás. Partiu para cima da marcação. Tirou do Sinisterra. Se apresentou para buscar o jogo. Carboneiro esperto antes dele. Chega na antecipação. O Matheus Pereira, autor do segundo gol. A bola subiu, desceu, caiu, tirou a retaguarda. Sobra de bola, ficou na ponta direita. Domina Bruno Gomes, ele escapa, rende a linha marginal direita. Dentro do cruzamento, no interior da grande área. Tinham três jogadores do Cruzeiro contra nenhum do Internacional no tumulto da grande área. Eu sei que o Inter tem um homem a menos, mas às vezes os jogadores do Cruzeiro não se multiplicam com um homem a mais. É dois, três, às vezes até quatro. Onde tem só um jogador do Internacional. Aí isso aí também é disposição tática, seu Pedro Romano. Pois não.
11: Pagantes 10.685, não pagantes 1.581. Público total 12.266. Uma renda de mais de R$ 238.117.
0: Daqui a pouquinho com o Marzinho Black vamos ouvir mais uma voz entre essas 12 mil que estiveram aqui sendo testemunhas oculares deste resultado negativo do Internacional contra o Cruzeiro, que tem a posse de bola com Gabriel Rojas pela ponta esquerda, metida de bola no tumulto da grande área. Matheus Pereira vai bater, bateu na rede pelo lado de fora, Renan.
12: É, jogada pelo lado esquerdo, mais uma vez o Matheus Pereira acionado na linha de fundo, dessa vez ele tentou bater direto na rede pelo lado de fora, ficou na bronca ali com o Maripan. Por conta de reclamando de um empurrão do defensor do Internacional, conversam os dois ali, se acertam, tiro de meta para o Antony cobrar, faz assim, faz assum, faz economia com qualidade no assum. E a substituição agora no Cruzeiro, entra Lucas Silva e sai o 17, Sinisterra. Lucas Silva, camisa número 16.
0: Muito bem, sai o 17, entra o 16, quem chamou fala.
11: E a popular cantando nos momentos mais difíceis, eu estava do teu lado e nunca te abandonei.
0: É isso aí. Torcedor, né? Como diz o nosso Haroldo, sofre o torcedor colorado.
11: E como, né? Eu falei que só vinha os de raça hoje, ó, 12 mil nessa chuva, nesse frio.
7: Acertei os 12 mil aí, hein, na mosca.
0: Foi o Marcinho, né?
7: Falei 12 mil, entre 12 e 18.
0: É, muito bem.
13: Toma, que margem também, mas daí errado, aí certo. Não, né, velho? Aí não, entre pô, toda essa margem.
7: Aí nego vem, não perde nunca, né?
13: Pô, aí não, né, Marcinho?
11: Eu falei entre 10 e 11, ele falou 12 e 18.
7: É, né? Eu lembro de uma amiga minha, quantas pessoas tinham lá na manifestação? Ah, entre 5 e 10 mil. Pô, o dobro! Entre 5 e o dobro,
13: 10
7: cara.
13: Mil? Ah,
7: 10 mil? 10 mil. O Marcinho é quase mil. Entre 12 e 18 mil.
0: Ô, Marcinho Black, essa aqui é pra ti, ó. Não, Black. Fala, Black. 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Fabrício Bruno domina a bola, Cruzeiro ganha pelo placar de 2-0, entrega a bola para Gerson, baita jogador esse Gerson. Recua a bola para o Matheus Henrique. Ué, não saiu o Matheus Henrique?
13: Não, ele acabou não tirando.
11: Ele
13: não.
11: Deveria ter sido expulso, mas não foi.
12: Saiu o Sinisterra.
0: Ah, o Sinisterra. Tá bom então, né? Sinisterra saiu, entra o Lucas Silva no time do Cruzeiro.
13: Ele tá dando uma mãozinha ao manter o Matheus Henrique, né? Ele dá um pontapé no cara e...
0: Eu vou te contar uma coisa, né, Dal? O problema é o placar, né? 2-0.
14: Não, não. Se fosse por expulsão, o Cruzeiro teria que perder 3 expulsos agora.
0: Ih, rapaz. Olha a bola para Bruno Rodrigues. Condição legal. Invadiu a grande área. Está chegando o time do Cruzeiro. Se apareceu, Gabriel Rojas aparece. Cheio de vontade com todo fôlego. Agora sem botar a gravata pra fora, chegou ali o Bruno Henrique, afastou, tirou, meteu no campo de frente, manda a bola pro Vitinho, cobertura da zaga. Chega Jonathan Jesus, recua para o goleiro. 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
0: No gigante da Beira Rio, decorridos 34 minutos e 40, 34 e 40, segundo tempo, marcador não tá do jeito que o torcedor colorado gosta, Cruzeiro tá na frente, ganha por 2 a 0, Inter com um homem a menos em campo.
10: Informa a Rádio Grenal, 35 em Chapecó, Chapecoense 0, Flamengo 3, ainda 33 em Bragança Paulista, São Paulo 1, Atlético Paranaense 2, da Copa Sul-Americana, 0 a 0 para Sport Cristal e Bragantino em Lima. E o Laduz vence o Cienciano do Peru por 1 a 0. 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
0: 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Vendo a bola, o time do Internacional no campo de ataque, está bem colocado ali na saída do campo de defesa, o Jonathan Jesus recuando para o goleiro Otávio na pequena área, sai para o jogo com o Fagner. Fagner recolhe a bola, roubada do Bruno Henrique, recebeu o jogador do Internacional, parte para a dominada, na entrada da grande área, para o Vitinho. Vitinho domina a bola, balança o corpo na frente da marcação agora do adversário, Gabriel, chega para cima dele, o Gabriel, ele prefere retrair a jogada, entregando para o jogador do Internacional, carrega a bola no campo de ataque, a bola fica com o Vitinho. Vitinho, boa bola, Bruno Gomes pede, volta para Vitinho, o jogador carboneiro rasga por baixo, bem colocado, Jonathan Jesus, chega no atalho, Félix Torres recua, sai com o Maripan, Maripan entregando bola para Bruno Gomes, abre o compasso aberto para o Matheus Bahia, recolhe Matheus Bahia, dali com o Bernabé, Bernabé recebeu no flanco, canhoto no campo de ataque, partiu para cima da marcação, domina a bola, rente a marginal esquerda no campo de ataque, lá vem o Internacional, bola com o Bernabé, está do lado da área, saiu da marcação, evitou o adversário, encosta para receber pela meia esquerda no campo contrário, contra a marcação do adversário, trabalhando a bola, Maripan, Maripan recua para Bruno Gomes, volta para Maripan. Todo o time do Internacional agora adiantado. O Internacional vai para cima. A bola pela ponta esquerda. Matheus Bahia no interior da grande área. Aparece para tirar de cabeça. Bem colocado por ali Fabrício Bruno. Sobra de bola do Internacional. Recolhe a bola Bruno Henrique. Bruno Henrique recuando, entregando bola para Maripan. Maripan domina a bola pelo lado esquerdo no campo de ataque. Agora nas proximidades do círculo central do campo. Distribui o jogo agora. O camisa número 8 do Internacional. Bruno Henrique na ponta esquerda. Boa bola para Matheus Bahia. Partiu para cima da marcação. Bernabé. Lá vem o anão maluco pela ponta esquerda. Meteu no tumulto da grande área. Tentativa do Carboneiro. Espirrou o taco. Sobra de bola, ficou para Vidagra, recuando, entregando bola para Bruno Gomes, bate em cima da defesa, completa lá de trás, afastando o Lucas Silva, sai para o jogo, entrega a bola para Bruno Rodrigues para Matheus Pereira, tenta ligar rápida para o campo de ataque, chega na cobertura, destrói o perigo inimigo, o jogador da equipe do Internacional, a bola fica com Félix Torres ali, entregando agora na metade do campo, domina a bola o Internacional com Vidagra, Vidagra busca aproximação do Bernabé, Bernabé recolhe ela pela meia esquerda, faz a passagem no ponto futuro, pede bola Matheus Bahia, ele foi para o lance individual, ganhou a parada, junto linha de fundo, meteu no interior da grande área, sobra de bola, vai bater, emendou, Vitor Matheus Bahia, sobra de bola, vai bater, bateu, Vitinho, entrou, é gol, tá lá!

0: torcedor colorado! Essa foi agora o que o torcedor espera, de pé em pé. E aí o último toque é do Carboneiro, que tira com elegância do goleiro Otávio para meter a bola para o fundo da rede. Ficou à vontade, e à vontade também para concluir com requintes de crueldade. Carboneiro desconta. 38 minutos de partida. Estamos agora, Gabriel Camargo, à espera de um milagre. Passa limpo, Gabi.
1: Debaixo de chuva, à espera de um milagre. Boa troca de passes do Internacional no campo de ataque pelo lado esquerdo, e ela sobrou para Carboneiro. Cara a cara com o goleiro Otávio. Um toque sutil com muita categoria de perna direita, tirando do goleiro do Cruzeiro. Inter 1, Cruzeiro 2. E vem aí Paulinho e Brian Aguirre. Ale!
2: Foi o gol mais bonito da temporada até o momento. O Inter, que abdicou dos passes mais verticais, buscando agora a associação, acabou dando resultado. O Inter tabela pelo lado esquerdo e consegue descontar, fazendo o seu gol já no finzinho do segundo tempo. Uma pena que foi só agora, né, Dalpisol?
3: É uma pena que foi só agora, mas ele fez aquilo que o centroavante Alejandro poderia ter feito, que é uma presença importante com um toque sutil do goleiro. Desconta o Internacional, 2-1 para eles, segura Fiorim, porque o PC vai narrar a falta.
0: Atenção, cobra falta o time do Internacional, bola no tumulto da grande área, tira uma retaguarda, sobra de bola, vai ficando com Vitinho, Vitinho liga rápido para Félix Torres, entre dois marcadores, colocou na frente, tira uma zaga do Cruzeiro, a bola vai se perdendo pela linha de fundo, o Internacional quer um escanteio, a confusão está formada, chega Gerson, Gerson parte para cima da marcação do Vitinho, recolhe Vitinho, o árbitro vai marcar falta para o time do Cruzeiro no campo de retaguarda, Fiorim.
4: Quinto gol do Carboneiro em 18 jogos. Internacional está marcando seu 22º gol da competição. Inter, 14º, com 21 pontos. E no momento que tem o quarto gol do Flamengo na Arena Condá, mais um de Pedro. Flamengo 4, Chape 0.
0: Carimbo, gol colorado, gol de Carboneiro, Johan Carboneiro, Gesiel Elias.
5: Posição legal, sem infração de impedimento. Gol legal do Inter, pode carimbar PC Carvalho.
0: 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Pulsa o gigante, temos substituições processadas no Inter.
1: Sai 5, Vidiagra, e 15, Bruno Gomes, entra 27, Paulinho, e 35, Brian Aguirre. Duas trocas no Internacional.
0: Vidiagra e também o Bruno Gomes.
1: Isso aí.
6: O Vidiagra saiu meio bravo ali, eu achei. Teve gente do staff ali, da comissão técnica, que foi falar com ele, ele não quis falar. Acho que, não sei, não queria ser substituído. Pior que ele estava bem na partida.
0: O pior é que eu também não gostei dessa alteração.
7: Mas ele foi sobrecarregado o jogo todo. Também, olha.
6: É um jogador que pouco erra, pouco compromete. Ele contribui nas duas fases do jogo, defensiva e ofensiva. Ele hoje, assim, é o jogador mais completo que o Inter tem, né? É o Vidiagra.
8: Trocas do Cruzeiro. Podemos ir, PC?
0: Opa,
8: trocas no Cruzeiro.
0: Vamos lá.
8: Três trocas no Cruzeiro. Saiu o 19, Caio Jorge, para a entrada do 22, Neyzer.
0: Mas o Caio Jorge já tinha saído.
8: Não. Quem saiu foi o Sinisterra. Agora saiu o Caio Jorge. 19, Caio Jorge saiu para a entrada do 22, Neyzer.
0: O Caio Jorge não tinha saído no momento da lesão?
8: Não, Gabriel Peck saiu lesionado.
0: Ah, foi o Gabriel Peck, tá certo.
7: PC? É. Impressionante, né? O Alan Patrick nem para entrar, né?
0: É.
7: Nem pra entrar.
0: Nem pra entrar.
1: Ele nem aqueceu no segundo tempo, tá?
7: É, sinal que tá...
8: Não dá tão além na entrada do Neyzer 22, entrou também o camisa número... O William, camisa número 12, pra saída do Fagner 23. E também entrou o...
0: Vamos lá. O 22 é quem?
8: 22 é o Neyzer, entrou no lugar do Caio Jorge. Isto. Aí entrou o William 12 no lugar do 23 Fagner. E entrou o 94 Wanderson no lugar do 8 Gerson.
6: Vandeco.
8: Isso. No lugar do Gerson.
7: Três jogadores que estavam ali pendurados com o cartão.
9: Agora não tem mais ninguém pendurado, porque o técnico sentiu, né, que o Internacional pode crescer nos momentos finais.
6: Dois ex-Inter, né?
9: É verdade. 43 minutos são decorridos, o Internacional perde pelo placar de 2-1. É pressão agora. Se fizer um gol, é um ponto. Se tomar um gol, continua perdendo 3 pontos. 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Diga.
1: Cartão amarelo para Lucas Silva, camisa 16, seleção Diniz. 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
9: 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Atenção, lá vem Cruzeiro na entrada da grande área. O árbitro vai marcar o pênalti, não.
1: Impedimento.
9: Impedimento do jogador da equipe do Cruzeiro, Neyser, que acaba de entrar em campo. Passa limpo, Renan.
8: É um passe açucarado do Rojas para o Neyser. Saiu à frente do Félix Torres. Driblou o goleiro Anthony, sofreu a penalidade. O árbitro chegou a marcar o pênalti, apontou para a Cal. Mas o assistente número 2 marcou o impedimento. Então, impedimento marcado para o Internacional, a favor do Internacional. Vem o Anthony na bola e está no VAR ali o Flávio Rodrigues de Souza. Agora sim, confirmou o impedimento.
10: Mas não tem o automático agora?
1: A partir da próxima rodada.
6: Não, é a partir da segunda, não é?
9: Lá na Arena da Baixada.
1: A partir do sábado, já Inter Atlético Paranaense, 20ª rodada.
9: Na Arena da Baixada. Atenção, levantamento longo, bola em profundidade, agora levação, mas no tumulto da grande área, afasta a zaga do Cruzeiro, tira lá de trás, de qualquer maneira, Jonathan Jesus, não sei se essa bola não pegou no braço do jogador do Cruzeiro, também não sei se o braço não estava junto ao corpo, né? Pois não, Gesiel.
10: 7 no segundo tempo, em nome de CMPC, Vivo Natural, e mesmo com impedimento semiautomático, tem que ter tempo de revisão, tá? Mesmo com semiautomático, tem tempo para revisão.
9: Olha o Cruzeiro chegando com o Bruno Rodrigues na entrada da grande área. Foi desarmado. O Internacional desce para o campo de ataque. Bruno Henrique na ponta direita. Boa bola. A bola é do jogador Vitinho. Partiu para cima da marcação. Acertou agora o árbitro da partida. Acompanhou nosso Gesiel Elias. 7 minutos serão acrescidos além do tempo regulamentar. Sabe tudo nosso Gesiel. Lá vem o Internacional na ponta direita. Bola rola com o Brian Aguirre no tumulto da grande área. Para isso que entrou o Brian Aguirre. É para isso, é que nem o Pato diz, essa é a tua contribuição, Brian Aguirre. Essa é a contribuição do Brian Aguirre.
10: PC, é ruim essa criança.
9: Meu pai do céu. 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Vem comigo, torcedor. 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
9: No gigante da Beira Rio. 46 minutos são decorridos, cravados na etapa complementar. Marcador apontando, Cruzeiro na frente, 2-1 em cima do Inter.
4: Informa a Rádio Grenal, 3 minutos de acréscimos em Chapecó. Chapecoense 0, Flamengo 4 e Bragança Paulista mais 5, São Paulo 1, Atlético Paranaense 2. Na Copa Sul-Americana amplia agora o Lanús diante do Cienciano, 2-0. 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
9: Falta em cima do Neyser aí, passa ali pro Renan.
8: É, em disparada, o Neyser saiu na frente do Maripan, o Maripan tomou a frente, segundo ele, não fez a falta, reclamando bastante aqui com o Flávio Rodrigues de Souza, o Neyser fica no chão, falta perigosa pro Cruzeiro, próximo à entrada da área, pelo lado direito de ataque do Cruzeiro, vem Matheus Pereira na bola.
10: Ô PC, sabe aqueles estudos, o Alê, de robótica, assim, né? O cara é todo assim, né?
9: É um Maripan.
10: Um robô em campo.
4: Final.
9: Será que ele jogava muito em gramados sintéticos lá na Europa, no Chile? O próximo jogo é contra o Atlético Paranaense. Onde, Fiori?
4: Informa a Rádio Grenal, terminou em Chapecó, Chapecoense 0, Flamengo 4.
9: Falta para o time do Cruzeiro, Vandeco encosta a bola, vem para o campo de ataque, é pela ponta direita, chega o time mineiro, trabalha a bola de um lado para o outro, abre luta contra a marcação, cisca Vandeco, chega por baixo, tira a retaguarda do Internacional, a bola ganha, linha de lado, manual que cobra a equipe do Cruzeiro. Audiência é tua, voz é minha, microfone é Granal, Rádio Integração, Pirapó, Rio Grande do Sul. Depois deste lance, segura informação, segura opinião, lá vem o Cruzeiro, insistindo, persistindo pela ponta direita, partindo para cima da marcação, de um lado para o outro, William rasga por baixo a defesa do Internacional. Internacional. Escanteio que cobra o time mineiro que ganha o jogo, Renan.
8: É jogada pela linha de fundo, William contra o Matheus Bahia. Melhor para o jogador do Cruzeiro que ganhou o escanteio ali contra o Matheus Bahia. Vem Matheus Pereira na bola, faz assim, faz assum, faz economia com qualidade no assum. 2-1 Cruzeiro.
9: Vem fogo no barraco, Colorado apaga esse fogo aí, defesa colorada, Cruzeiro desce de novo, mais uma vez para o campo de ataque, insiste, persiste, partiu contra a marcação, Vandeco tem o William colocado, bola para o William, se esconde de um lado para o outro, meteu no tumulto da grande área, não deu para o Matheus Pereira, não vai embora para fora, para a linha de fundo. É só tiro de meta que cobra o time do Internacional, quem chamou fala.
10: Ô PC, eu fico imaginando se o Figueiredo estivesse vendo esse jogo, pensando que o Inter tentou fazer uma homenagem, usando a camisa 3 de um chileno. Seria um desaforo para o Figueiredo estar usando esse... Ele não sabe caminhar no campo, que dirá correr e marcar.
12: Na verdade, foi banalizada, né? Porque o Kaique Rocha usou esse tempo também.
10: É um horror. Coitado do índio vendo isso aí, pelo amor de Deus. CMPC, viva o natural, que não tem nada de natural, esse zagueiro do Internacional.
9: Eu fico pensando aqui o que é que o Figueiredo, né, está refletindo nesse momento, depois dos conselhos que ele entregou para o Maripã.
7: Ele não tem, o Maripã não tem pescoço.
9: Não tem?
7: É. Não tem. É sem pescoço.
13: Não, lembra, lembra o nosso Benhurzinho. Benhurzinho
7: que eu lembro daquela...
13: Gente finíssima.
7: Tem aquela personagem do Popeye, sabe? A grandalhona sem pescoço, que tem o...
13: a Olivia.
7: Largo. Não. Uma outra. Que não tem... A Olivia tem muito pescoço, né?
9: A Olivia Palito tem, ó.
7: É uma outra personagem. É.
9: Olha
7: não,
9: lá.
7: Não tem pescoço.
9: Cruzeiro tá gostando do jogo. Tem a bola lá na ponta esquerda. Com Bruno Rodrigues, bate em cima da defesa do Internacional, agora tem lateral, gasta o tempo o Cruzeiro. O Internacional tinha que estar em cima, tá lá embaixo. Final onde, Fiorinha?
4: Informa a Rádio Grenal, terminou em Bragança Paulista, São Paulo 1, Atlético Paranaense 2.
9: O consignado estadual tem até 6 meses para começar a pagar e taxas a partir de 1,69% ao mês. Quem nos ouve, não.
13: O nosso Paluga manda soltar e prender lá em Gravataí, ex-conselheiro do Inter. Está na nossa audiência, está sofrendo com o Colorado dele.
9: Deixa eu mandar um abraço aqui para o Carlos Alberto, da Confraria do Bem em Canoas. Gente finíssima, da melhor qualidade, é deficiente visual. Ele vai pedir para eu colocar no meu Instagram ali uma promoção de uma rifa, um leilão de uma medalha que o Internacional, que foi entregue a um conselheiro do Internacional, autêntica. Tá? Esse conselheiro é muito amigo dele. Muito grato a ele por uma atitude que ele fez no passado e está entregando essa medalha para ele, para que ele faça esse leilão, porque o Carlos Alberto está passando por severas dificuldades. Então, um abraço aí, tomara que essa promoção dê certo aí, meu querido Carlos Alberto. A bola dominada aqui no setor de retaguarda, o Internacional com o Brian Aguirre, recuando para o goleiro do Internacional, o Antony, que sai para o jogo com o Matheus Bahia, dá um chutão, descarrega para o campo de ataque, apenas o Fabrício Bruno do Cruzeiro ali atrás, sente agora o bafo, nunca vai para cima dele, o Félix Torres tira de qualquer maneira e toca a bola para a linha de lado.
12: Torres virou ponta esquerda agora.
9: É, ponta esquerda, era ele lá, na ponta esquerda, brigando, insistindo contra a marcação. A sobra de bola do time mineiro, tenta partir para o campo de ataque, o Internacional vai de novo, com Félix Torres, agora é ponteiro esquerdo, domina a bola, partiu para cima do William, o William dá um toquinho da bola, bico de bota, toca para a linha de lado manual, chega o Bernabé para repor a bola em circulação, vai todo para cima o Internacional, 51 minutos, vamos até 52, o Internacional perde pelo placar de 2-1 para o Cruzeiro, o Inter tem um homem a menos em campo, quem sabe o Maripei faz um gol de cabeça na área agora. Atenção, levantamento está feito, subiu o zagueiro do Cruzeiro, afastou, tirou, sobra de bola, ficou para Bernabé, levantamento está feito, é no tumulto da grande área, chega Bruno Henrique, confusão estabelecida, mais uma vez, tira a zaga do Cruzeiro, desta vez com o Lucas Silva, apanha só para o Internacional, desce para o campo de ataque, insiste contra a marcação, de um lado para o outro, Vitinho trabalhou a bola, perdeu a parada o jogador do Inter, perdeu a parada e o Maripã está lá, está pelado na pequena.
12: Tá com a mão ali no tornozelo esquerdo, no calcanhar esquerdo ali, o Maripã, zagueiro do Internacional, pedindo atendimento médico. Nesse momento o árbitro termina o jogo no Beira-Rio, sob vaias.
9: Termina o jogo no gigante da Beira-Rio, 2 para o Cruzeiro, 1 para o Internacional. O Inter perde mais uma no Brasileiro e mais uma em casa. Ninguém mais respeita o Inter no Beira-Rio.
4: Quinta derrota em 10 jogos.
9: Quinta derrota em...
4: 10 jogos.
9: Mas é complicado. Passa ali por reportagem da Grenal.
12: Já vai levantando agora.
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0: Jean Giovanni, aquele convite de casamento.
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0: Chegou os presságios, agora sim, né? Inteirinho pra você o horóscopo. Falando pra você do signo de Áries, que a tua quinta-feira vai ser boa, viu, Áries? No trabalho, coloque muito otimismo e fé em tudo que fizer nesse dia. No amor, um antigo sonho poderá se realizar. Olha que coisa boa, né? E na saúde, coma alimentos ricos em fibras, número 777. E a cor é rosa, Áries. Falando para você todo, olha, vai ser uma quinta-feira boa. No trabalho, cuide da sua aparência e deixa que percebam. Eu acho que é melhor você deixar, né? Que percebam a sua presença e dedicação ao trabalho. Isso vai ser bom, né? Pessoal, observar o seu trabalho. Já no amor, o dia é perfeito para conhecer a pessoa dos seus sonhos. Se for o caso, vai ser esse dia, hein? Vai conhecer a pessoa dos seus sonhos. Na saúde, exercite-se. Número 321 e a cor é vermelho, touro. Gêmeos, olha, vai ser um dia variável. No trabalho, os projetos poderão sair do papel e proporcionar muitas alegrias. Olha aí, gêmeos. E no amor, não reclame. Não reclame a atenção da pessoa amada. Dê e receberá, sabe, né? Amor é isso. Dê carinho e você vai ganhar carinho também, né? Saúde, cuide da sua aparência. Gêmeos, número 107. E a cor é verde. Agora 27, faltando para meia-noite na Caiçara.
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1: Agora 22 aí pra meia-noite, você está no Caiçara Confidencial, na noite aí de quarta-feira, mas a gente vai invadir a madrugada aí da quinta-feira. E é muito bom saber que você está aí acompanhando a programação da Caiçara. Aquele abraço, aquele boa noite. Temperatura, ainda continuamos em 16 graus. Daqui a pouco a gente confere aqui os presságios, sabe, a previsão, né, do tempo. Os presságios a gente vai sim conferir agora e vamos falar para você de câncer.
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1: Olha, câncer, a tua quinta-feira vai ser boa, viu? No trabalho procure fazer tudo com muita dedicação, pois seus chefes estarão de olho em você, hein? Olha aí, hein, câncer. Já no amor, troca de carinho e confidências. Saúde, ó, beba bastante líquido. É líquido, água, tá bom, meu amigo câncer? Faz bem, né? A saúde, número 11, e a cor é bege. Agora você, leão, vai ser um dia favorável. No trabalho, se for firmar uma sociedade, esteja atento a todas as negociações que acontecem nesse dia. Já no amor, entendimento e felicidade. Na saúde, leão, controle sua alimentação. Número 151 e a cor é laranja, leão. Virgem, olha, vai ser um dia bom. No trabalho, o contato com colegas e o bom andamento do trabalho estarão favorecidos. Já no amor, virgem, dê mais valor aos amigos. Na saúde, durma mais. Número 53 e a cor é branco, virgem. Agora 21, faltando para meia-noite.
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1: Quero saber quem é que tá comigo aqui, já mandando um recado.
3: Boa noite, Paulo Fante.
1: Boa noite.
3: Aqui na fronteira oeste.
1: Opa.
3: Aqui nós, hoje foi um dia assim, é uma balança, mas não cai, toda Opa. Hora, sempre, chuviscando, graças a Deus que as coisas mais fortes previstas uhum. ocorreram, Deus nosso Senhor nos abençoou.
1: Sim.
3: Então tá, sabe que aqui na fronteira tem uma quantidade de ouvintes.
1: Boa, coisa
3: Professora
1: boa.
3: Professora Armanda, Academia de Artes, Ciências e Letras do Brasil, a ti e a tua família, Paulo, muitas graças.
1: Eu que agradeço, agradeço aí, professor, um grande abraço aí a todo o pessoal que estão aí sempre me acompanhando. Também aqui, boa noite, aqui é o Lucas de São Jerônimo, pessoal de São Jerônimo também. Quero mandar um recado aí para o Rodales, mais conhecido como Loco Velho de São Jerônimo. E deixar um pedido de música aí, Ainda Ontem Chorei de Saudade, com João Mineiro e Marciano. Vale, boa música, hein, Lucas? Um abraço para você em São Jerônimo e a todos os demais amigos ouvintes que estão por aí. André Gremista, com certeza tá acompanhando, que tá secando, né, o jogo do Inter, né? Já acho que até já terminou, né? Quem mais aqui? Lucy lá de Canoas também já tá ligadinha. Ô, Lucy, um grande abraço, que é música com Vitor e Léo, olha aí. Daqui a pouco vai sair, com certeza. Boa noite, Paulo. Alcides Porteiro aqui na Loureiro da Silva. Se possível, uma música do Eduardo Costa e Raça Negra. Um abraço aí para todos que estão na sintonia da Caiçara. Valeu, Alcides. Obrigado. Nosso amigo, o Johnny já tá aí, né? O Johnny Jobim, Tarumã, Viamão, já ligadinho na Caiçara. Também aqui. Boa noite, fãs. É o Vitinho. Acho que é o Vitinho, não é o Thiago. Deixa eu ver aqui, o que ele manda escrever aqui. Oferecer para mim a Amanda Ferreira e para a filha Isabela. Estamos escutando a Caiçara pelo aplicativo em Bagé. Olha aí, em Bagé. Muito boa programação. Um grande abraço. Eu acho que é o Thiago, né? Um abraço aí para ele. Obrigado aí, juntamente com a família, acompanhando aí a programação da Caiçara. Olha, hoje estou aqui, ó, recebido, que é a primeira vez o Enes que mandou, ele mandou dois textos aqui, tem a da Mari também ali, a Giovana, e o âmago, né, que eu não sei se é ela ou ele, mas se identifica como âmago. Ele fala algo aqui que eu diria que seria sabedoria. Quando a gente chegar a atingir esse equilíbrio aí, é muita maturidade, né? E seria muito bom a gente chegar nesse nível assim que ele fala aqui, que existe uma fase da vida em que a gente para de correr atrás de tanta coisa, tá? Não porque perdeu a ambição, mas porque finalmente entendeu o que realmente importa. Você percebe que ter razão nem sempre vale uma discussão. Que ganhar dinheiro não compensa perder a saúde. Que algumas companhias custam mais caro do que a solidão. E que a paz é uma riqueza que não aparece em extrato bancário. Então você começa a selecionar melhor o que entra na sua vida. As conversas, os lugares, as preocupações, as pessoas. Porque amadurecer não é acumular experiências. É aprender que nem tudo merece sua energia. E que uma vida boa não é aquela onde tudo acontece do seu jeito. É aquela onde seu coração consegue descansar, mesmo quando não acontece.

0: Chitãozinho, Xodoló, você me trocou. Um minuto pra meia-noite.
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0: Um minuto pra meia-noite? Vamos ver se consigo atender os recados aqui, né? Pelo menos ouvir, não atender, não consigo atender todo mundo, né? Praticamente é impossível. Boa noite, Paulo Fante. Quero ouvir uma música com Alcione, a Loba. Sou a Maria da Graça. Tá ali no programa. Obrigado, Maria da Graça. Bom saber que tu tá aí ligadinha na Caiçara. Participa mais vezes. Quem também manda recado aqui? A Terrimar também. Boa noite, Terrimar. Obrigadão pela companhia. Boa noite. E essa chuva que não para, hein? Aqui, na escuta, é a Grazi de Canoas. Oi, Grazi. Ah, sim, daqui a pouco já vai sair os presságios aqui pra Libra, Escorpião e Sagitário. Quem mais? Boa noite.
2: Fala, Paulo. Boa noite.
0: Boa noite. Roque
2: Salazar.
0: E aí, Roque?
2: Vamos aí. Partindo pra Joinville.
0: Opa, tá na estrada.
2: Toca pra nós aí, Paulo. Faça favor, se puder aí. Leite Laura, com Roberto Carlos. Desde já agradeço aí. Tudo de bom. Boa noite.
0: Boa noite, Roque. Boa viagem aí, rapaz. Aliás, um abraço pra toda a turma aí da estrada, que estão aí no trecho, amassando o tapetão. Pra você, meu amigo, que também aqui tá aqui pelo aplicativo, motora de aplicativos, taxistas, né? Pessoal que tá no trânsito aí, na companhia da Caiçara.
3: Boa noite, Fante. Um abraço pra todos aí.
0: Boa noite.
3: Fernando da Cavalhada.
0: E aí, Fernando?
3: Estão aqui no Bonfim. E essa chuvinha não para, né, meu?
0: Pois
3: bah,
0: é.
3: Tá louco, tia. Mas queria mandar um abraço aí pra todo mundo que tá em QAP aí, todo mundo que tá ligado aí na melhor rádio do Rio Grande do Sul. E toca uma do Chitãozinho Chororó aí das antigas pra nós. Abraço.
0: Tá certo, meu amigo Fernando, um grande abraço, bom plantão aí. Quem mais aqui? Quero oferecer o programa de hoje a uma pessoa muito especial que trabalha no quarto andar do hospital de Gravataí. É o Taylor Machado de Gravataí. Tá certo, ele só não falou o nome da pessoa, mas enfim, tá dedicado aí o programa, tá bom, Taylor? Quem mais? Iguacida mandou uma mensagem, uma frase de reflexão que diz assim: não leve tão a sério as críticas de quem você não pediria nem conselho. Valeu, Iguacida, é verdade, né? Tem gente que gosta de fazer isso, mas não, a gente sabe, né? Quem mais aqui? Boa noite, sou o Diego Luiz de Viamão, bairro Augusta. Quero mandar um beijo e dizer que amo muito minha esposa Fernanda Lopes. Ela é tudo de melhor que tenho na minha vida. Rapaz, bonito. Disse tudo. Simplesmente disse tudo aí, né, Diego? Um abraço pra você e pra Fernanda aí. Quem mais? Ivanir Luiz. Olá, Fante. Tá show o programa. Ivanir Luiz, da Cidade Baixa. Quero oferecer com muito amor e carinho pra Adriana Bonde, em Imbituba. Uma música com a Marília Mendonça. Te amo demais. Um abração aí, obrigado. Ah, rapaz, eu que agradeço a sintonia aí, né? E a gente vai então aqui.
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0: Vou falar pra você, Libra, aqui. Conforme os astros, a tua quinta-feira vai ser favorável. No trabalho, mente clara e muito ágil para fazer novos projetos e executar com sucesso os que estão em andamento. Olha aí. E no amor, Libra, cuide mais de sua vida pessoal. A saúde está regular, número 301, e a cor é cinza, Libra. Falando para Escorpião, olha, vai ser uma quinta-feira variável. No trabalho, se souber cultivar o entendimento entre os colegas, conseguirá êxito em tudo que fizer. No amor, o melhor amigo nesse dia será o diálogo. Olha aí, uma boa conversa para resolver a situação no setor amoroso, tá bom, Escorpião? Saúde, evite bebidas alcoólicas. Número 400 e a cor é lilás. Falando para Sagitário, olha, Sagitário, vai ser um dia difícil. No trabalho, tenha cuidado ao lidar com dinheiro ou fazer gastos, até mesmo os que já estão programados. Riscos de perdas, olha aí. No amor, simpatia e muito carinho. Na saúde, é bom evitar gorduras. Número 431 e a cor é bege, Sagitário. Agora meia-noite 3 na Caiçara.
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1: Meia-noite 7, temperatura continuamos em 16 graus. Ainda tem um chuvisqueiro, né? Aquele chuvisqueiro aí. Daqui a pouco a gente confirma a temperatura, aliás, a previsão, né? Como vai ficar o tempo aí? O que eu já posso ver aqui é que vai diminuir um pouco a intensidade dessa nebulosidade da chuva também, né? Mas não quer dizer que vai parar de chover. Meia-noite 8, deixa eu ver quem tá aqui. Rapaz, tem bastante recado. O Enéas mandou mais um pensamento para fechar o dele aqui, né? E ele fala de saudade, rapaz. E assim, dói em mim. Saber que não vou ter você. Que vão perguntar como estou e eu ainda não sei falar. Dói não te ver sentado aqui no sofá. Não ouvir o bater das panelas na cozinha. Eu ainda não sei falar da partida. Dói lembrar e perder o sono, sentir sensação de abandono. Não sei como será. Me sinto como se agora estivesse novamente aprendendo a andar.

0: Benito de Paula, ah, como eu amei. Caiçara Confidencial, é isto.
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0: Mas também tem presságios.
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0: E agora eu vou falar pra você, Capricórnio. Olha, Capricórnio, a tua quinta-feira vai ser boa. No trabalho, cuide da sua aparência e de como se expressar e terá abertas novas oportunidades. Olha aí, pega essa mensagem, tá bom, Capricórnio? No amor, sensibilidade à flor da pele. A saúde, atenção ao funcionamento dos seus rins. Número 518 e a cor é azul, Capricórnio. Oi, Aquário. Aquário, olha, vai ser uma quinta-feira excelente. No trabalho, uma pequena viagem ou contato com novas amizades trarão o aumento em seus ganhos. Já no amor, acredite no amor. E a felicidade a dois, tá? Tem que acreditar no amor e na felicidade a dois, tá bom, Aquário? Saúde, ó, grande vitalidade. Número 80 e a cor é marrom, Aquário. Falando para peixes, olha, vai ser uma quinta-feira boa. No trabalho, acredite mais em si mesmo e nas novas possibilidades de lucros. Já no amor, com amizade, a vida fica bem mais bonita. Saúde, faça uma dieta revigorante, tá bom, peixes? Número 343 e a cor é branco, peixes. Agora meia-noite e 21.
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0: Já viveu a madrugada de quinta-feira, 23 de julho. Quem mais está por aqui? A gente continua com a temperatura de 16 graus. E a previsão do tempo que a gente tem desse modelo aqui, né? É que a chuva perde força, mas vai persistir ainda ao longo dessa quinta-feira, né? Então a chuva que provocou a alta dos rios ao longo desta da quarta-feira, ela vai perder força a partir dessa quinta-feira. As nuvens seguem sobre o território gaúcho com períodos de céu nublado, aí encoberto com muitas localidades. No entanto, o sol poderá surgir em vários pontos do estado ao longo do dia. Então, tem isso aí também, né? A temperatura máxima aqui em Porto Alegre vai ser 19. Agora eu vou saber quem mais aqui fala, meu amigo. Boa noite. E aí, Dagberto?
3: Eu sou o Dagberto, lembro da Bom Jesus, aqui no descanso da casa, pensando. Um abraço para todo o pessoal que trabalha na saúde, para a Janete do Centro, o Moeira Vigilante. Um abraço, tamanho grande.
0: Aí, Dagberto, grande abraço. Quem mais?
4: Boa noite, Fonte.
0: Boa noite.
4: Sou a Daia de Taquari.
0: Tudo bem, Daia?
4: Primeiramente, quero dizer que a tua voz não tem pra bater.
0: Que
4: a tua
0: isso?
4: voz é maravilhosa.
0: Capaz.
4: Que essa voz foi uma dádiva de Deus que tu recebeu esse presentão.
0: Obrigado.
4: E dizer que vocês são todos abençoados da manhã, desde quando começa às 6 horas com a musiquinha dos Zambiás, até a madrugada.
0: Oh, que legal.
4: Eu tô junto com vocês e é nóis. E toca uma música bem romântica e bem bonita pra essa noite de chuva.
0: Valeu, Daia. Obrigado pelo carinho, pela sintonia, tá? E continua aí também participando. Edjane também tá ligada na Caiçara. Edjane, um abraço aí, boa noite. E agora, segue no nosso Caiçara.
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0: Lados de Paixão e com Sérgio e Serginho, agora 29, faltando pra uma.
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1: 25 para uma. E aí, boa noite. Bem-vindo. Bem-vindo ao nosso Caiçara Confidencial. Olha, continua essa umidade, chuvisco. Então, para você que tá na estrada aí, meus amigos da rodagem, muito cuidado, né? Atenção redobrada sempre. 24 faltando para uma. Olha quem tá ligadinho aqui. Deixa eu ver. Fala, minha amiga. Deixa eu ver o que ela mandou aqui. Boa noite. Oi?
2: Paulo Fante, é Lília de Sapucaia.
1: Tudo bom, Lília?
2: Tudo bem?
1: Tudo certo.
2: Olha, só pra comentar, a história de hoje foi linda.
1: Ah,
2: que história bonita, que amizade, né?
1: É verdade.
2: Uma coisa que é raro hoje em dia. Nem existe mais, eu acho.
1: É uma amizade assim,
2: mas
1: né?
2: É isso. O Paulo, quero pedir a música Então Fui Vencedor, de Fivers.
1: Tá certo, bom? Tá ok.
2: Então é isso, quero te desejar uma ótima quinta-feira, uma madrugada muito tranquila.
1: Obrigado.
2: Uma boa noite.
1: Obrigado, Lilian. Bom saber que você tá aí ligadinha, né? Obrigadão pela participação. Quem mais? Olha só quem apareceu. A Pri, né? A Pri que também já mandou vários, né, poemas e pensamentos de reflexão aqui. E hoje ela participa já de um bom tempo. Tudo bem contigo, Pri? Deixa eu ver. Deixa eu abrir o que ela mandou aqui pra gente. Ah, olha só. Aham. Eu acho que é quando fala de desapego, né? Não, acho que o termo não é desapego, seria falar de libertar, soltar, né? Que porque tem vezes que o amor é isso, né? É libertar, é soltar, porque se não for isso, pode se confundir com dependência emocional, né? Acho que seria por aí, né, Pri? Então ela fala, é hora de soltar, libertar, deixar ir embora. Mesmo que o coração insista em ficar, mesmo que a alma suplique e implore, o amor é vento que não sabe esperar. Foi doce, foi luz, foi quase destino, um segredo que a razão não quis revelar. Não há beleza, mas há, sim. Há beleza em seguir o caminho, em escolher-se primeiro, em se preservar. Não é esquecer, matar lembranças, é entender que amar também é soltar, libertar. Mesmo que doa como feridas e lanças, coragem é o coração saber se poupar. Assim, te deixo em silêncio profundo, com teu sorriso que vai sempre brilhar. Pois o amor, por mais raro e fecundo, às vezes só quer ser livre e me ensinar a voar. Bonito, Pri. Obrigado.

0: essa loba, né? É uma parte que ela fala isso.
1: Tá bom, né?
0: Essa lomboba. Loba com Alcione Marrom aqui no nosso Caiçara Confidencial.
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0: É, faltando 5 para 1, quem tá na estrada com a família ligadinha na Caiçara é o Thiago, né? O Thiago tá lá juntamente com a esposa, com a Amanda, com a Isabela, ligadinha na programação aqui do Caiçara Confidencial. Um grande abraço aí, Thiago, obrigado pela companhia, boa viagem, né? E cuide-se, né? E quem já tá por aqui é o nosso amigo Carlos, daqui a pouco já, né? No comando do Show da Madrugada, e aí?
3: Vamos lá, e aí, Fante, tudo certo?
0: Tudo certo.
3: Cara,
0: eu ia te perguntar como é que tá o tempo.
3: Nem adianta, né?
0: Lá fora,
3: tá,
0: né?
3: Tá feio, tá feio.
0: É, rapaz.
3: Tá feio, tá, tá triste de ver.
0: Tá aquele chuvisqueiro ainda?
3: Cara, eu vim de Viamão hoje, né? É. Viamão tava chovendo bastante, cara. Ah, choveu o dia inteirinho, não sei o que.
0: Sério, rapaz, aqui teve umas pancadas, mas depois ficou um chuvisco aí.
3: Ficou chuvisco, lá choveu o dia todo, cara. O dia todo, água e água e água e água.
0: Meu Deus.
3: E cara, uma coisa assim, ó, tu tava falando aí do Thiago que tá na estrada.
0: Isso.
3: Meu, essas estradas aí, por causa dessas chuvas, aí tá uma buraqueira.
0: É,
3: uma
0: verdade.
3: Buraqueira, cara.
0: É,
3: daí
0: verdade.
3: Tu passa numa poça d'água.
0: Nossa.
3: Chega a dar dó do carro, né?
0: Falou cara. Isso aí, eu já, cara.
3: O que aconteceu?
0: Tem vários.
3: Tem, né? Vários, né?
0: Mas eu já perdi um pneu.
3: Imagina.
0: É, já perdi um pneu aí. Não que tenha caído, mas o pneu
3: rasgou, já era.
0: Então, aí tu pensa que é uma poça d'água, é um buraco.
3: É um buraco.
0: Uma verdadeira panela.
3: Né? É, eu passei em um agora ali na em Viamão.
0: É.
3: O pessoal, para sinalizar, colocou um pneu dentro.
0: Ah, sim, para sinalizar.
3: Aham, né? Colocou um pneu dentro. Agora tu imagina se não tem aquele pneu ali, né?
0: Não, tá louco.
3: Arrancam, né? A roda fora.
0: Por isso que a gente tem que tomar cuidado, redobrado, né? Em dia de chuva aí, porque.
3: É verdade. Descendo a Lomba do Sabão ali também, cara, tem um acúmulo de água tem que passar ali, ó, bem devagar.
0: Tem só
3: puxar
0: aí
3: uma segundinha e vai.

0: hora, não deixar pagar.
1: Não deixa pagar lá
0: não
1: no meio.
0: Não deixa pagar, senão lascou. Tinha um empenhado ali.
1: Eita, rapaz, tinha, coitado.
0: Muita água na pista. É. Então é isso, meu guri. Bom descanso pra ti, vamos lá, vamos falar contigo sempre.
1: Sempre, sempre é um prazer receber aqui o nosso amigo Carlos.
0: Vem acompanhando aí o programa Nota Mil.
1: Obrigado, obrigado. Também sei que o pessoal tá comentando o teu trabalho, tá ótimo aqui na madrugada.
0: Fico feliz, que bom, que bom.
1: Então, vamos lá. Eu tenho que descansar, né? Então vai ficar na boa companhia do Carlos e eu volto logo mais à noite no nosso show da noite. Fechou então, Caissara Confidencial.
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1: Oi, Caiçara, boa noite para você. Carlos Roberto chegando depois do Paulo Fante. Até às 6 da manhã, te faço companhia com muito prazer, contando aí com a tua audiência, tua mensagem, 99987-8101. Pode mandar aí mensagem de voz ou mensagem de texto. Agora 1 e 9, uma excelente madrugada aí, chuvosa, madrugada chuvosa. A temperatura neste momento é de 16 graus, tem vento forte. Já eu falo para você de Áries, Touro, Gêmeos e tem também a nossa reflexão aqui na Rádio Caiçara. Grande abraço aí para você. Vamos começando com O Cheiro de Dove, César Moreno e Rainha Musical. Ótima madrugada aí para nós, com o rádio ligado na Caiçara.

jeito, aí nós bebe mesmo. Cheiro de Dove, César Moreno, Rainha Musical. Aqui Rádio Caiçara, 1:12, ótima noite. 1:12, 16 graus é a temperatura. Tivemos aí temporal que atingiu Porto Alegre, chuva forte, rajadas de vento com mais de 70 quilômetros por hora. Em Porto Alegre, 14 a mínima, 19 graus a máxima. Sol e nuvens. Estaremos aí com sol e nuvens nesta quinta-feira. Hoje é o dia 23 de julho. Daqui a pouco eu falo para você de Áries, Touro, Gêmeos e também a mensagem do dia. Mandar um grande abraço aí, Capivari do Sul, curtindo, hein? Bom dia, Caiçara. Continua chovendo forte em Capivari do Sul. Grande abraço aí para todos, o Renato Leal. Para ti também, o Renato. Grande abraço para ti, tá trabalhando. Bom serviço. Obrigado aí pela companhia de sempre. Deixa eu mandar um bom dia também. É para Ana. A Ana Marques, em São Paulo, Campinas, tá ligadinha, tá conectada aí em São Paulo, que legal, Ana Marques, bem-vinda sempre, tá? Vamos lá com a Bete Madeira, depois do Paulo Fante, Carlos Roberto, pode ser Zezé de Camargo e Luciano, antes de voltar para casa. Legal, obrigado aí, Bete Madeira, obrigado aí pela audiência e pela companhia, abração, beijo aí pra Fátima do Ipanema, como é que tá aí o Ipanema, Fátima, hein? Conta pra gente, muita chuva, não chove, tudo alagado. Bem, 99987-8101, manda aí o teu bom dia aqui na Rádio Caiçara. Agora 1:13, o João Bosco e Vinícius e Gustavo Lima. Essa é uma medida protetiva. 16 é a temperatura, Caiçara, ótima noite.

0: Essa é a medida protetiva. Rádio Caiçara, João Bosco e Vinícius. Ótima noite. Ótima noite aí pra você. Obrigado aí pela companhia sempre, tá? Sempre, sempre. Pra quem tá curtindo aí, pra quem tá trabalhando, pra quem tá em casa de boa, né? Pra quem pode ficar aí de boa, né? O Formiga, e aí Formiga, todo o pessoal aí, o pessoal que faz a manutenção aí nos ônibus da Sudeste, aí no bairro Partenon, é, obrigado aí pela audiência, obrigado aí pela companhia sempre, tá? Formiga e todo o pessoal aí na manutenção da Sudeste, bairro Partenon, Porto Alegre. É, gente, quedas de pontes, prejuízos em residências, municípios que reportam danos, subiu para 169. Rios acima das cotas de inundação e mais de 1000 pessoas fora de casa. Os impactos da chuva no Rio Grande do Sul, né? Na quarta-feira. Esperamos aí que a quinta-feira seja diferente. Vamos rezar por isso, né? O acúmulo de chuva dos últimos dias manteve o Rio Grande do Sul em situação de alerta. Rios ultrapassando as cotas de inundação, mais de 1000 pessoas fora de casa, entre desabrigados e desalojados. Subiu para 169 o número de municípios com registros de danos, incluindo alagamentos, deslizamentos, quedas de pontes, árvores, postes, estragos em residências e também nas propriedades rurais. Agora 1:18, vamos lá, pessoal mandando aí mensagem de voz, mensagem de texto. Terrimar, um abraço aí às meninas, princesas, rainhas, meninos, príncipes e reis da madrugada. Beijos aí pra ti também, obrigado aí pela audiência. E a Vani, Vani, tudo bem, Vani?
1: Boa noite, Carlos.
0: Boa noite.
1: Aqui é Vani São Ló. Cheguei receita com a Ávila, das minhas amigas, fizeram trevero aí, ó.
0: Olha, um entrevero.
1: Elas me deixaram em casa, agora vou dormir, certo. Me deitar com a Caiçara, me acordar com a Caiçara, né, cara?
0: Isso aí.
1: Bota aí uma bem boa do Chico Rei Paraná.
0: Ponho.
1: Uma bem romântica aí pra me ouvir aí.
0: Já sei qual. Tá. Beijos aí pra ti, grande abraço e sempre bem-vinda, tá, Vaninho?
1: Beijo, bom
0: amada.
1: Retorno pra casa.
0: Valeu, amada, obrigado
1: pela
0: audiência. Beijão. Antes de voltar pra casa, Zezé e Luciano, aqui Rádio Caiçara. Agora 1:19, é o show da madrugada. Já já eu falo aí pra você de Áries, Touro e Gêmeos e tem a nossa reflexão de hoje.

Sara, Zezé e Luciano, antes de voltar pra casa. 999878101. Manda aí o teu bom dia. Tá trabalhando, tá aí de boa. Obrigado aí pela companhia, tá na estrada. Liguei pra dizer que te amo, Fátima. Beijos aí pra ti, no Ipanema. Começou a chover de novo. Tá chovendo forte agora. Tá chovendo forte. Chuva e vento. 16 é a temperatura. Liguei pra dizer que te amo. Aqui, Caiçara, 1:23.

Liguei pra dizer que te amo, Alain Aladim, Rádio Caiçara, ótima noite aí pra você, obrigado aí pela companhia, noite chuvosa, quinta-feira, e já eu falo pra você de Áries Touro e também pra você que é de Gêmeos. Vamos lá com a nossa reflexão de hoje. A reflexão de hoje é em tempos de chuva. Quando a chuva cai sem parar, ela nos lembra o quanto somos pequenos. Pequenos diante da força da natureza. Rios transbordam, estradas ficam bloqueadas, famílias perdem suas casas, seus bens, e por muitas vezes, parte da história que construíram com tanto esforço. Nesses momentos, mais do que nunca precisamos olhar para o próximo com paixão. Estender a mão a quem sofre e manter viva a esperança. O que hoje parece impossível pode ser superado quando existe união, solidariedade e fé. Eu vou te fazer um convite. Vamos elevar nossos pensamentos a Deus e pedir a sua proteção para todas as famílias atingidas. Que Ele fortaleça os corações aflitos, proteja aqueles que estão em risco. Pedir a Deus que ilumine o trabalho das equipes de resgate que estão conectadas e também as autoridades. Que a chuva leve embora apenas o que precisa passar, mas nunca leve a esperança de um novo amanhecer. Que Deus abençoe e proteja a todos.

0: Leonardo da Caiçara. Temporal, mas é de amor. Madrugada aí chuvosa, quinta-feira, 23 de julho. A nossa audiência mandando aí um bom dia. Bom dia para todos. Bom dia, Milton Sanches em Pelotas. Obrigado aí pela audiência, tá? Grande abraço aí para ti e para todo o pessoal em Pelotas curtindo a Rádio Caiçara, curtindo aí o show da madrugada. Que bom, hein? O Edson de Gravataí. Obrigado aí pela audiência, Edson de Gravataí. Obrigado aí pela audiência. Tem pedidos aqui da Ana. Ana, fica ligadinha aí na Caiçara, tá? Também a Marilda. A Marilda também. Beijos aí pra ti, menina. Sempre bem-vinda aí, tá? O Eduardo Nunes. O Eduardo, ele colocou pra mim aqui que o corretor mandou errado aí. Mas tudo bem, pode mandar tua mensagem de novo aí, tá? Manda aí, Eduardo Nunes. O porteiro Marcos em Viamão, tudo bem? Tudo certo? Tudo ótimo, graças a Deus. Uma garoa que não para, verdade. E se puder, manda um trio parada dura aí pra nós. Abraços aí, bom serviço, porteiro Marcos em Viamão, ao som da Rádio Caiçara, no show da madrugada da Rádio Caiçara. Bem, deixa eu mandar aqui um abração pro nosso amigão Rogério. Ô Rogério.
1: Bom dia e um grande forte abraço, bom Carlos dia, Roberto, para você, para toda a sua equipe aí.
0: Obrigado.
1: Um bom dia para todos os ouvintes e uma ótima, uma quinta-feira a todos.
0: Abençoada, isso aí para ti também.
1: Se for possível, roda para nós aí, Carlos.
0: Qual?
1: Milionário e José Rico.
0: Ó, boa.
1: Jogo do Amor.
0: Jogo do Amor.
1: Rogério Lacerda de Lacerda Cachoeirinha.
0: Já separei.
1: Abraço.
0: Valeu, abraço aí pra ti, Cachoeirinha. Obrigado aí pela audiência. Rogério Lacerda de Lacerda.

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0: Ariano, Ariana. Bom dia, Ariano. No trabalho, coloque muito otimismo e fé em tudo o que fizer hoje. No amor, um antigo sonho poderá ser realizado, viu? Olha aí, coisa boa, boa notícia. Na saúde, come alimentos ricos em fibras. 777 é o número para hoje, a cor é rosa. Alô, você de Touro, Taurino e Taurina, a quinta-feira vai ser boa. Cuide de sua aparência e deixe que percebam a sua presença e dedicação no trabalho. Agora, no amor, o dia tá perfeito. O dia perfeito para conhecer a pessoa dos seus sonhos. Olha aí, coisa linda. A saúde está excelente, só coisa boa, hein, Taurino? A saúde excelente, 321 é o número, a cor é vermelha. Para nós de Gêmeos, vai ser variável. O dia vai ser mais ou menos, né? Tipo, tá ruim, mas tá bom. Os teus projetos poderão sair do papel e proporcionar muitas alegrias. Ó, aí já tá bom. Tá bom pra nós. No amor, não reclame. Não reclame a atenção da pessoa amada. Dê atenção e receberá atenção. Sempre assim. Sempre assim. Quer atenção, dá atenção. Quer carinho, dá carinho. Né? Gentileza gera gentileza. Então, na saúde, geminiano, cuide de sua aparência. 107 é o número, a cor é verde. Agora 25 faltando para as duas. Já já eu falo para você de Câncer, Leão e também para você que é de Virgem.
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1: Maravilha, ótima noite aí pra você. Eu acho sensacional essa música da Simone Mendes, Direitos Iguais. Né? Lindona. A nossa audiência maravilhosa nas madrugadas aí da Rádio Caiçara. Obrigado aí pela companhia sempre, obrigado aí pela audiência. Pode mandar aí a tua mensagem de voz ou então a tua mensagem de texto.
2: Bom dia, Carlos.
1: Oi, bom dia.
2: Amo a tua programação.
1: Ah, coisa boa.
2: Quero parabenizar pelas suas músicas lindas e maravilhosas.
1: Obrigado, amada.
2: Continue assim, animando as pessoas, animando nós todas as madrugadas.
1: Coisa boa, que assim seja.
2: Contigo ninguém fica triste.
1: Não.
2: Assim que deve ser. Sempre
1: aí.
2: Feliz.
1: Isso aí.
2: Gostaria de pedir uma música, Cheiro de Shampoo, oferecer pra ti, pro Zé Cachorro, esposa de Larissa de Cássia,
1: tá.
2: De Giovanni.
1: Tá.
2: E
1: quem mais?
2: Enfim, pra todos que estão na escuta, nessa madrugada. E tu fique com Deus. Que Deus te proteja sempre, ilumine teus passos, teus caminhos.
1: Amém, que assim seja
2: muita
1: pra ti e família
2: muita
1: também.
2: Muita saúde e muita paz pra nós. Com Deus no comando, nós vamos
1: seguir.
2: Se tivesse, nós corremos atrás.
1: A gente corre atrás, é isso aí.
2: Um beijão.
1: Beijo, amado.
2: Beijo. Rosane Maciel, Balão Pinheiro, Parada 4.
1: Valeu. Lomba do Pinheiro, Parada 4. E a chuva tá forte, cara. A chuva tá forte. O Alcides, e aí Alcides? Alcides Nicoli. E é assim que se diz, ou Nicole? Alcides, não, é Nicole, eu acho, né? Porteiro, Loureiro da Silva, ou, se possível, anúncio de jornal com a Júlia Graciela. Precisa ser de moça, ter aparência pra secretária, essa aí, né? Tem que ser muito bonita, descontraída e educada. É essa aí, é essa aí. Abração pra todos que estejam ouvindo a Rádio Caiçara. Que bacana. Bom, chuva deu uma trégua em Pelotas, coisa boa. Coisa boa que deu uma trégua aí em todo o Rio Grande do Sul. Chega de chuva, né? Chega de chuva, mas eu tava olhando aqui, ó, e a chuva que provocou alta aí dos rios ao longo da quinta-feira vai perder força a partir de hoje, conforme a Metsul Meteorologia. As nuvens seguem sobre o território gaúcho, com período de céu nublado e encoberto com muitas localidades, tá? Em muitas localidades. O sol pode surgir em vários pontos do estado ao longo do dia. Que maravilha, que boa notícia. Agora faltando 18 para as duas. Eu falei para você de Áries, Touro, Gêmeos. Já já eu falo para você de Câncer, Leão e também para você que é de Virgem. Cheiro de Shampoo, o Christian Ralph na Caiçara, show da madrugada com o Carlos Roberto.

Flores embaixo do chuveiro. Amor com cheiro de shampoo. Que maravilha. A chuva deu uma trégua agora, deu uma acalmada. Rapaz do céu, que ó. Pare, pare, chega, chega de água. 14 faltando para as duas, 16 graus de temperatura. É, mas na verdade para um pouquinho e volta, né? Dá uma trégua, volta a chuva e assim vai. Vamos lá, vamos em frente. Aqui no show da madrugada da Rádio Caiçara, cheiro de shampoo, Christian Ralph e a nossa audiência aí. Abraços aí pra quem? Deixa eu mandar um abração aqui, ó. Florianópolis curtindo aí a Caiçara. Renato Nunes, e aí, meu guri? Ô, Carlos, boa noite, bom dia. O Renato Nunes, natural de Tupanciretã. Agora residindo em Florianópolis desde 2022. Trabalhando aí no aeroporto, Ercílio Luz. Ele mandou uma foto aqui, ó. Tá ali, ó. O crachazão dele. Beleza, hein, cara? Que legal. E também várias noites eu acompanhei o programa, né? E tô aqui orando pelo nosso povo gaúcho. O meu cunhado, Carlos, ele... O cunhado Marcos mora em Canoas. É ouvinte da Rádio Caiçara. E aí eu mato a saudade, relembrando o tempo que o meu pai ouvia Caiçara lá no interior, lá em Tupanciretã, é isso? E agora eu tô aí, dando sequência nos costumes. A rádio é a nossa melhor companhia. Que bom, como é bom a gente ouvir isso, né? Saber disso. O rádio sempre é a melhor companhia. Que legal. Trabalhando e ouvindo no Rádios Net. Obrigado aí pela audiência, ô meu guri. E bom trabalho aí, tá? O Renato Nunes está trabalhando no aeroporto Ercílio Luz. Linda e bela Santa Catarina, Florianópolis, a Ilha da Magia aí. Que coisa mais linda essa cidade. Abraços aí, meu jovem. Sempre bem-vindo aí, tá? Quem mais aqui? O Carlos Roberto, eu sou o Valdir de Canoas. Mais um plantãozinho, graças a Deus. Mais um plantão ligado na Caiçara. Abraços aí pra ti, Valdir, e pra todos na companhia aí, no show da madrugada. Edilson, Gravataí, abraços aí pra ti, Edilson, e todos em Gravataí curtindo. Antes de ir embora, os atuais, agora 11 faltando pras duas. 11 pras duas, 16 e a temperatura, chove, fraquinho, mas tá chovendo.

excelente quinta-feira, salve, salve, quinta-feira, 23 de julho, a quinta-feira chuvosa. Agora falando em chuva, na Serra, na Grande Porto Alegre, no Vale e Litoral Norte, ainda que com o menor volume, a chuva persiste, viu? Entretanto, a MedSul Meteorologia diz que não há indicativo de chuva volumosa nas áreas, né, nas áreas de enchentes que possa alterar aí a tendência dos rios. Dezesseis é a temperatura neste momento e reforçando também o alerta de cheias do Guaíba nos próximos dias com risco para a ilha, as ilhas, né? Bairro Arquipélago.

0: Tânia, tudo bem?
1: Vou tentar.
0: Tentar.
1: Puxa o teu programa por internet, que tá horrível.
0: Ixi, Maria.
1: Eu tô falando contigo, o braço tá lá em cima da cabeça.
0: Tô pegando a internet. Que loucura.
1: Eu gosto. 80% bem, não tô ainda 100%.
0: Aham.
1: Esse tempo vai longe, né?
0: Vai longe.
1: Eu gostaria hoje de outra música do Renato, se tu achar Saudade que Ficou, Playboy, Te Adoro.
0: Só as boas.
1: Ofereço pra ti e todos na escuta.
0: Obrigado.
1: Uma boa noite, um bom trabalho pra ti. Aliás, recente dei bom dia. E espero que eu consiga escutar a música. Tá bom?
0: Tá bom.
1: Uma briga com a internet aqui.
0: Fica
1: com Deus.
0: Fica com Deus,
1: amado. Beijão no teu coração, da amiga Rosa.
0: A Rosa. Tenta várias, Rosa. Semana que vem tá aqui. É Cachoeirinho ou é Alvorada? Mas vai estar por aqui. O Renato e seus Blue Caps aqui tem muita música, tem muita música. Tem a carta, a primeira lágrima, essa que eu gosto. Já programei aqui a primeira lágrima. Milionário José Rico na Caiçara, Jogo do Amor. Agora 6, faltando para as 2. Ótima noite, 6 para as 2.

0: Milionário José Rico, Jogo do Amor, aqui Rádio Caiçara, ótima noite. Agora três faltando pras duas, três pras duas. Oi, Marilda.
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0: Não se vá, Jane e Erundi. Ótima madrugada aí pra você, na companhia da Rádio Caiçara, amigo vigilante, amigo porteiro, os amigos aí na área da segurança, obrigado aí pela companhia. Não se vá, dois, faltando para as duas.

Não se vá. Não se vá. Fique aqui na Caiçara. Jane e Erondi, nesta madrugada chuvosa. Ótima noite aí para você. A Bruninha Sasso disse o seguinte: aqui em São Borja, estamos na escuta aí do programa. Que bacana, beijos aí. E ela indicou uma gauchesca do João Luiz Correia. Tem uma música do João Luiz Correia, espero que ela goste dessa música aí também. É o Gauchão de Apartamento. Eu já até separei aqui para tocar. Fica ligadinha aí, tá? Bruninha Sasso, para toda a tua família, para todo o pessoal aí em São Borja, curtindo aí o show da madrugada da Rádio Caiçara. Obrigado aí pela audiência. Separei aqui Gauchão de Apartamento. Espero aí que tu goste. Bom dia, meu amigo da madrugada. Abração aí para todos os colegas que estão no Push de Madeira. É CMPC Guaíba. Maicon motorista e de Pantano Grande. A música Caminhoneiro Apaixonado do Terceira Dimensão. Abraços aí para todo o pessoal aí, para todos os colegas no Puxe de Madeira, com o rádio ligado na Caiçara. Que legal, obrigado aí pela companhia. Carlos, estou participando aí pela primeira vez, então seja bem-vindo, viu? Seja bem-vindo. Hoje eu e a minha esposa Cecília estamos completando 32 anos de casados. Parabéns, parabéns, e que venham muitos e muitos anos, né? De muito amor, de muita paixão, de muito companheirismo, acima de tudo, né? Amizade, respeito, companheirismo é muito importante. Eu quero música para nós, que é Olhe no Retrovisor, é o retrovisor do Gustavo Lima. É o retrovisor do Gustavo Lima. Se for atendido, claro que vai ser atendido. Muito obrigado, Delavi de Gravataí. Parabéns aí para vocês, para ti e para tua esposa, tá? Que venham muitos e muitos e muitos e muitos anos.

0: a letra, essa letra e essa mensagem do Gustavo Lima ficou maravilhosa.
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0: Vou falar para você de câncer, alô canceriano, alô canceriana. Procure fazer tudo com muita dedicação, pois os seus chefes estarão de olho em você. Lembra daquele programa de humor que dizia, tô de olho no senhor. É, o chefe tá de olho em ti, cara. No amor, troca de carinho e confidências. Na saúde, beba bastante líquido, beba bastante água. 11 é o número, a cor é bege, canceriano e canceriana. Agora 2 e 4. Para você que é de leão, dia favorável. Se for firmar uma sociedade, esteja atento para todas as negociações que acontecerem hoje. No amor, entendimento e felicidade. Na saúde, controle a sua alimentação. 151 é o número, a cor é laranja. Vou falar para você que é de virgem, virginiano e virginiana, o contato com os colegas e o bom andamento do trabalho estarão favorecidos. No amor, dê mais valor aos amigos. Na saúde, durma mais. 53 é o número, a cor é branco. Falei para você de Áries, Touro e para você que é de Gêmeos, Câncer, Leão e Virgem. Agora fica aí ligado na Rádio Caiçara. Daqui a pouco eu falo para você de Libra, Escorpião e também para você que é de Sagitário. Muito bem, top a música, top a escolha. Obrigado, obrigado. Essa música é sensacional. Ótimo programa, ofereço para todos os ouvintes aí do Show da Madrugada e também para a mãe Marilene Sasso. Dona Marilene, beijo aí, tá? Obrigado aí pela companhia, obrigado pela audiência sempre.
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0: 2:09, madrugada de quinta-feira, você ouvindo aí a Rádio Caiçara. E aí o meu amigo De La Vie disse assim, umas carinhas de chorinho ali, eu não consegui gravar. Então põe pra gravar aí, meu querido, põe pra gravar aí. E eu vou repetir a tua mensagem aí, tá? Estou participando pela primeira vez. E porque é um motivo muito especial também, né? Hoje eu e a esposa Cecília estamos completando 32 anos de casados. A música para nós é Retrovisor, do Gustavo Lima. Se for atendido, eu agradeço. O De La Vie, de Gravataí, com todo o amor e carinho, toda a paixão do mundo, é para a esposa Cecília. 32 anos de uma belíssima união. Muito amor, muito carinho, muito respeito. Isso é importante, né? Que bom, parabéns aí para vocês, que venham muitos e muitos e muitos anos, tá? Abraços aí para ti, De La Vie, ao som da Rádio Caiçara. Agora 2:09, já eu falo para você de Libra, Escorpião e também para você que é de Sagitário. Libra, Escorpião e Sagitário. Fica ligado aí na Rádio Caiçara, tá? Eu tenho aqui o gauchão de apartamento. Eu tenho o gauchão de apartamento do João Luiz Correia. Atendendo aí pessoal em São Borja, especialmente para quem? Especialmente para Marilene Sasso, que é a mãe da Bruninha Sasso. Legal, abraços aí para todo mundo, obrigado aí pela companhia de sempre. Parabéns pelo casal aí, parabéns para esse casal. Amor 24 horas por dia. Olha aí, é isso aí, Terrimar. É isso aí, Terrimar. Tem mais aqui curtindo a Rádio Caiçara. Tanta mensagem chegando, tanta mensagem chegando. E o Norton apareceu aí, Norton. Como é que tá aí, meu guri?
1: Manda um abraço pro Sérgio da Festa aí também.
0: Ó, peraí, Norton. Vamos organizar aqui. Deixa eu organizar aqui. Pronto. Organizei tudo. Agora vamos com a mensagem do Norton.
2: Bom dia, Carlos.
0: Bom dia.
2: Norton Silva aí, motorista de ônibus aqui da Giratura.
0: E aí, meu guri?
2: Bom dia a todos os ouvintes aí da Rádio Caiçara. Bom dia pra ti.
0: Obrigado, bom dia.
2: Estamos aí, né?
0: Na luta, sempre.
2: Chuvinha galopeada, é uma garoazinha galopeada aqui em Caxias, aqui, frio.
0: Aqui também.
2: Tá bom?
0: Tá ótimo.
2: Mas a umidade é grande.
0: É grande, sim.
2: A garoa aí bem forte aí.
0: Tomara.
2: Manda um abraço aí pro Walter, também motorista da Giratura aí, lá da Randon.
0: Ô, Walter.
2: Estamos na audiência aí, meu galo. Estamos na audiência.
0: Obrigado, Norte.
2: Frio aqui, Caxias.
0: Tá frio, é, cara.
2: Também manda um abraço pro seu Sérgio Catafesta aí também.
0: Ô, Catafesta.
2: Flores da Cunha, todo o pessoal aí na Lomba do Pinheiro. Pessoal, meus conterrâneos do Pedrito aí, um abraço aí a todos aí.
0: Valeu, um grande abraço aí pra ti também. Boa viagem, te cuida aí, cara. Te cuida, chuva e serração e a serra. Tem que ir na manha, né, cara? Tem uma galera junto contigo aí, hein? Tem uma galera contigo. Renato Nunes, abraços aí, meu guri. Tem mais curtindo aqui a Rádio Caiçara. Ô, Carlos, tô curtindo a Rádio Caiçara. João Chagas Leite. Tá bom, quem é o Plínio? Plínio, bem-vindo sempre aí, tá, Plínio? Mas antes, eu tenho gauchão de apartamento, mas ainda vem. Vamos tomar um chimarrão, deu até vontade de tomar um chimarrão agora. Eu vou fazer um chimarrão. Gauchão de apartamento, João Luiz Correia.

0: chão de apartamento aqui, Rádio Caiçara, o show da madrugada. Muito bem, alô São Borja, sempre, sempre bem-vindos aí, tá? São Borja, curtindo. E aí eu tenho pedidos aqui, ó, pra Trio Parada Dura, Barco de Papel, tem pedidos pra KNB, tem Renato e seus Blue Caps, tem pedidos aqui também pra Leandro e Leonardo, o Juro. É isso aí. Grande abraço aí pra quem tá na estrada. Obrigado aí pela companhia sempre. Atualizando. Ah, tá aqui o Alcides. Alcides, o que que Alcides diz aqui?
1: Bom dia, Carlos.
0: Bom dia.
1: É Alcides Nicole.
0: Ah, Alcides Nicole. Valeu, obrigado. Grande abraço aí pra ti. O Alcides tá trabalhando e curtindo aí. Carlos, obrigado por colocar minha música. Né? Te cuida quando voltar pra casa, devagar e sempre. Isso aí, devagar e sempre. Sempre na mãe, sem pressa. Eu nunca ando com pressa. Eu sempre saio mais cedo pra chegar mais cedo, pra não ter correria. É bom assim, né? Pra que correr? Não vai te levar a lugar nenhum assim, com tanta. Vai te levar é pro buraco, dependendo. Aí, né? Te cuida aí, bicho velho.
2: Que se chama 90-10.
0: 90-10, a Maiara e Maraíza, na Caiçara, 2h17.

primeira lágrima aqui, Rádio Caiçara. Ótima noite aí pra você. Agora 2h23. Deixa eu mandar um grande abraço aqui. Ô, meu, e tá batendo água, hein? Tá batendo água aqui na Ipiranga com a João Pessoa. Abraços aí pro Éder Weber. Abraços aí, Éder Weber. Obrigado aí pela companhia. Obrigado aí pela audiência, tá? Sempre bem-vindo aí. Trio Parada Dura, Barco de Papel, Rádio Caiçara, 2h24. Já já vou falar para você de Libra, Escorpião e também para quem é de Sagitário.

0: Alô, você de Libra, Escorpião e Sagitário.
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0: Muito bem, Libriano e Libriana. O dia vai ser favorável no trabalho, mente clara e muito ágil para fazer novos projetos e executar com sucesso os que estão em andamento. No amor, cuide mais da sua vida pessoal, a saúde está regular, 301 é o número, a cor é cinza. 2:27 agora, para você que é de Escorpião, variável o dia. Se souber cultivar o entendimento entre os colegas, você vai conseguir êxito em tudo o que fizer do trabalho. Agora, o melhor amigo nesse dia será o diálogo, tá? Evite bebidas alcoólicas. 400 é o número, a cor é lilás. Sagitariano e Sagitariana. O dia, difícil, viu? Tenha cuidado ao lidar com o dinheiro ou fazer gastos, até mesmo os que já estão programados. Risco de perdas. Simpatia e muito carinho no amor. A saúde, evite comidas gordurosas. 431 é o número, a cor é bege. Falei para você de Libra, Escorpião e Sagitário. Já já temos aí Capricórnio, Aquário e também Peixes.

0: semaninha, hein? Tá batendo água. Tá batendo água. E depois de uma semana que tivemos aí tempestade e chuva, muita chuva, afetou aí 170 cidades do Rio Grande do Sul. Mas agora tem a redução da chuva e volta o tempo firme. A massa de ar frio e seco vai reduzir as temperaturas no estado. É, na parte leste aí, e ainda pode registrar nebulosidade e chuviscos isolados nesta quinta-feira. Depois de uma semana, cara, com muita chuva, tempestade, né? 170 cidades afetadas no Rio Grande do Sul. Agora, graças a Deus, a notícia é que a chuva, né? A redução da chuva e volta o tempo firme.
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0: noite aí pra você, obrigado aí pela companhia. Ah, essa música do Bruno e Marrone. Essa música do Bruno e Marrone. Ai, que vontade. Beijos pra Vera, Cidade Baixa, tá curtindo aí, tá ligadinha na Caiçara. Que bom, Vera, Cidade Baixa, seja sempre, sempre bem-vinda. Muito bem, Sérgio Catafesta, naquele ritmo, né? Pão e pão pra esse povo aí. O pessoal acorda cedinho, quer comer um pãozinho quentinho, né? Pãozinho com queijinho, presunto, aquela nata com chimia. Abraços aí, ô Catafesta. É, hoje baixou um pouco a temperatura, tá 11 graus em Flores da Cunha. E já manda aí um retribuído abraço do Norton de Caxias do Sul. É o Sérgio Catafesta, nosso queridão aí. Tá ligado aí na Caiçara. Obrigado aí pela audiência, tá? A Iraci Santos também, tá curtindo, Iraci? Obrigado aí pela companhia. Bem-vinda sempre, sempre.
1: Bom dia, Carlos.
0: Bom Salgado. Dia.
1: Bom dia, meu
0: senhor. Ô, Rezenga.
1: Como é que tá?
0: Tô bem.
1: Tranquilo?
0: Tranquilo, e tu?
1: Aqui tá acalmando pra chover. Choveu ontem, todo dia. Ontem noite choveu muito.
0: Choveu muito.
1: Quero, quero, tô se atolando.
0: Então mesmo.
1: Eu quero a música Sulirando, o caminhoneiro. Como é que tá o norte do estado lá? Muito enchente antes, os rios estão subindo. Situação tá feia, hein?
0: Tá.
1: Terrível. E a Rosana, como é que tá? O Papaiola. E o nosso amigo caminhoneiro, o Eduardo. E o nosso poeta, o Chubim, como é que tá? Uma boa quinta-feira pra nós. Todos, e Deus abençoe nós. Viva a vida, vida uma só. Eu, Mezenga. Abraço.
0: Abraço pra ti, Mezenga. Obrigado aí pela companhia. Agora 24, faltando pras 3. Boa noite pra você. 24, faltando pras 3. Eu tô olhando aqui no jornal, no ABC de Novo Hamburgo. Morte de bebê gera revolta e familiares agridem médicos dentro do hospital no Rio Grande do Sul. Tá aqui no jornal o ABC, tá no ABC mais de Novo Hamburgo. E também sobe para 461 o número de desabrigados devido às chuvas no Rio Grande do Sul. KLB na Caiçara, ela não está aqui. Ótima noite aí para você. E continua batendo água, hein? Tá fraquinho, mas chove.

que temos. Nós temos informação aqui. Feminicídio, condenado homem que matou mulher após audiência sobre medidas protetivas. Está no jornal ABC de Novo Hamburgo também. Deixa eu mandar um abração aqui. Buenas, tudo bem? Tudo certo, tudo ótimo. Tirando essa chuvarada aí, né, cara? Amigos de La Radio Caixara, saludos de San Tomé Corrientes, na Argentina. Lindo programa. Muito bem. Abraço aí, Diego. Seja bem-vindo aí na Argentina, curtindo aí a Rádio Caixara. Que bacana. Obrigado aí pela audiência sempre, tá? Uma boa madrugada aí pra ti também, pra todos os amigos da Rádio Caixara, né? Deixando aquele abraço de São Tomé. É assim mesmo, São Tomé. São Tomé Corrientes, na Argentina. Lindo programa, Carlos. Que bacana, Diego. Fico feliz, tá? Abração aí pra ti, os nossos irmãos. Bom dia, amigo. Tudo bem? A Jennifer, a turminha da ilha. A galerinha, trabalhando até às 6 da manhã, mas ligados aí na Rádio Caixara. A música vem do Julio Iglesias. A Jennifer aí curtindo juntamente aí com as colegas aí. As meninas, a Ana Paula, Priscila, Patrícia, Lubianca, Alessandra, Jéssica, Isabel, a Cristina, Pamela, Stephanie, todas se agradecendo aí. Se puder tocar a música do Julio Iglesias, vem. Beijos, abraços para toda a nossa turminha. Já programei, tá? Já tá programado aí. O Julio Iglesias vem. Mas antes eu tenho aqui, ó, João Chagas Leite, Ave Sonora, show da madrugada na Caixara.

0: 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Essa é a nossa melodia preferida, as Marcianas, aqui na Rádio Caiçara. Ótima noite, chuvosa, noite chuvosa. Deixa eu dar uma atualizadinha aqui na temperatura. 16 graus neste momento. 16 graus e a temperatura. Nós temos aqui chuvas na quinta-feira, sexta-feira dá uma trégua, dá uma acalmada, sábado períodos de sol, tem chuva no domingo, tem chuva na segunda, tem chuva na terça, tem chuva na quarta, aí na quinta-feira sol entre nuvens. É, sexta e sábado não tem previsão de chuva, sexta e sábado, conforme aí a Metsul, tá? Bom, deixa eu mandar um alusão aqui para nossa galera curtindo a Rádio Caiçara. Santo Tomé. Santo Tomé é uma cidade que faz divisa com São Borja. Muito bem, seu Darlan. Abraços aí para ti. O Darlan tá aí na audiência, tá curtindo a Caiçara. Querido amigo Carlos, Maria Lúcia. Oi, amada. Maria Lúcia de Campo Bom. A Júlia Graciela, anúncio de jornal. Para todos aí da rádio, todos os ouvintes. Abençoada quinta-feira para todos, tá? Fica com Deus aí. Campo Bom não chove, né? Temperatura tá mais ou menos aí. Não tá frio nem calor. Tá bom. Temperatura tá custosa, diz ela. Mas não chove. Que bom. Que bom que não tá chovendo por aí. Aqui tá chovendo. Aqui tá chovendo, tá batendo água. E quem mais aqui ligado na Rádio Caiçara? Só vou atualizando aqui. Eu já tenho o Rolo Iglesias, vem, já separei aqui para quem pediu, a turminha da ilha aí. Bom, Edi Jane.
1: Bom dia, Carlos Roberto. Aqui é Jane.
0: Oi.
1: Meu sono hoje foi passear e não voltou.
0: É, né? Olha aí.
1: Olha só um pensamento que eu catei por aí.
0: Qual? Jesus.
1: Tem gente que vai te negar um

0: muitos que acham que nossos tropeços e nossas quedas podem ser o nosso cair e ficar caído. Mas o nosso tropeço, nossas quedas podem ser o nosso levantar para uma nova vida, para um novo recomeço.
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0: Eu fiquei devendo aqui Capricórnio, Aquário e Peixes, né? Capricórnio, Aquário e Peixes. Capricorniano e Capricorniana, cuide de sua aparência e de como se expressar. Aí, o Capricorniano, você terá abertas novas oportunidades. No amor, sensibilidade à flor da pele. Na saúde, atenção ao funcionamento dos seus rins. 518 é o número, tá? 518 é o número. A cor é azul. Para você de Aquário, dia excelente. Uma pequena viagem ou contato com novas amizades trarão o aumento em seus ganhos. No amor, acredite. Acredite na felicidade a dois. Na saúde, grande vitalidade. 80 é o número. A cor para hoje é marrom. Para você de Peixes, 5 faltando para as 3, pisciano e pisciana. Acredite mais em si mesmo e também nas novas possibilidades de lucros. No amor, com amizade, a vida fica mais bonita. Na saúde, faça uma dieta revigorante. 343 é o número, a cor é branco. Falei para você de Áries a Peixes. Não conseguiu pegar o teu? Não te assusta. 4 da manhã tem o repeteco aí do horóscopo aqui na Rádio Caiçara. Tá bom? Obrigado aí pela audiência. Muita chuva e vento aqui em Ipanema, Carlos. Deus é o nosso socorro. Vai cuidar de todos os desabrigados com muito carinho. Chuvas de bênçãos. O que que eu tenho para tocar agora aqui? Rúlio Iglesias. Pra turminha da ilha, Jennifer e a turminha toda aí, obrigado pela audiência. Pode dar volume aí na Rádio Caiçara. Bom serviço aí pra vocês, viu?

0: para Kiss Me Quick. Kiss Me Quick, Elvis Presley, na Rádio Caiçara. Que maravilha, Rolo Iglesias vem. A nossa audiência aí, sempre interagindo, mandando sempre as melhores.
1: Bom dia, Carlos.
0: Opa!
1: É o Guilherme de Porto Alegre.
0: Tudo bom, Guilherme?
1: Pra poder rodar pra mim, amor eterno, uma boa.
0: Claro
1: uma boa quinta-feira para todos abençoado por Deus.
0: Amém.
1: E que tu poder me dar um abraço no Paulo Josué.
0: Claro.
1: Zezé Maravilha.
0: Valeu, claro que eu mando sim, claro. Mando para todos os colegas aqui da Rádio Caiçara, tá? Mando para todos os colegas da Rádio Caiçara. Esse amor eterno é Renan e Raí. Tá certo, já separei aqui. Amor eterno. Agora 13:04, obrigado aí pela companhia, nossa audiência, Evaristo. E aí, Evaristo? Parambu, Ceará. Alô, Parambu, Ceará, na escuta do programa. Um abraço aí pra todos os gaúchos. Abraço aí pra ti também. E pra todo o pessoal aí no Ceará, ó, cearense. Sempre bem-vindos aí. Obrigado aí pela companhia. Cara, que muita chuva, viu? Muita chuva. Agora tem que dar uma acalmada, mas antes estava. Olha, cara. Chuva forte.
2: Bom dia, Carlos Roberto.
0: Bom dia.
2: Sou Jorge do Parque Tachaya.
0: Tudo certo.
2: Parada 98, Gravataí.
0: Tá.
2: Gostaria de ouvir na Caiçara, Roberto Carlos, tudo para. Tenha um bom dia.
0: Boa, boa. Obrigado. Tenha um bom dia também. Tudo para com Roberto Carlos. Tudo para com Roberto Carlos.
3: Bom dia, querido Carlos.
0: Bom dia.
3: Que é o João Batista de Itaquari. Tô ligadinho no show da madrugada. Gostaria de matar as saudades com você e os ouvintes, querido Carlos. Uma música com João Paulo e Daniel no mesmo lugar. Ou João Paulo e Daniel frente a frente. Gostaria de oferecer a você e a todos
0: Obrigado.
3: Os ouvintes que estão ligadinho no show da madrugada. Gostaria de desejar uma ótima abençoada quinta-feira a você e a todos os seus familiares e a família Caiçara, querido Carlos.
0: Valeu.
3: João Batista de Itaquari, ligadinho no show da madrugada.
0: Obrigado aí pela audiência, obrigado aí pela companhia, tá? O Vale do Itaquari. Vale do Itaquari. Cara, eu dei uma mordida na língua agora que eu vou te contar. Rapaz, olha, eu vi estrelinha. Fui comer um sanduba bem assim na velocidade máxima, né? Meu Deus do céu, vi estrela. Vi estrela. Mas tá bom, vamos lá. Ô, João Batista, obrigado aí pela audiência, viu? Vale do Itaquari.
4: Bom dia, Carlos.
0: Oiê.
4: Aqui é a Neima da Parada 76 de Gravataí.
0: Tudo bom, amada?
4: Sempre ligadinha no teu programa.
0: Ó, beijo pra ti.
4: Adoro.
0: Que bom.
4: Tá maravilhoso.
0: Que bom,
4: se
0: que
4: possível,
0: bom.
4: Rodar pra mim a música.
0: Qual?
4: Rio Azul com os
0: Rio
4: Atuais.
0: Azul.
4: Uma ótima quinta-feira. Que Deus te abençoe
0: Amém.
4: Sempre, tá bom?
0: A tia, a tua família também.
4: Coração.
0: Beijo aí, a Neima. Obrigado. Eu vou marcar todos aqui como não lido. Pra não esquecer aí de atender a nossa audiência, né? Senão vai chegando, cada vez vai chegando mais mensagem e vai ficando pra trás, vai ficando pra trás.
5: Eu sou Carlos, sou Luciano de Ipanema.
0: Ô, Luciano.
5: Aqui na Ipanema, aqui tá começando a chover fraquinho de novo.
0: Bem fraquinho de novo.
5: Bem fraquinho. E bota pra mim, por gentileza, uma música aí do Amado Batismo com Simone Sumária.
0: Folha Seca?
5: Folha Seca.
0: Tá, uhum.
5: Um abraço.
0: Valeu.
5: Luciano Ipanema.
0: Valeu, Luciano. Chovendo fraquinho aí no Ipanema. Chovendo fraquinho aqui também na Ipiranga com a João Pessoa. E aí, meu querido?
6: Opa, bom dia, meu
0: bom
6: amigo.
0: Bom dia, como é que tá?
6: Aqui é o Martins de Gravataí, motorista
0: Fala,
6: de aplicativo.
0: Olha aí, tchê. Na correria.
6: Bota uma do Pablo aí. Qualquer uma do Pablo.
0: Então,
6: nós escutar aí.
0: Agora.
6: Boa noite a todos.
0: Valeu, boa noite. Abraço pra ti e pra todos os motoboy ligados aqui na Caiçara.

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2: Ótima noite, chuvosa aí, pra quem tá ouvindo a Rádio Caiçara, 16 graus é a temperatura. E tivemos aí o Panda, eu te seguro. E tenho pedidos aqui da Ana Marques, pediu na Caiçara, eu juro, eu tenho aqui com o Leonardo e o Zé Felipe e Gustavo Lima. Agora 13h11, bora lá preparar aquele cafezinho? Hein? Vamos tomar aquele cafezinho? Ou vai ser o chimarrão agora por aí?

0: Caiçara, 13h16, boa noite. 13h16, deu uma acalmada na chuva agora. 13h16, 15 graus a temperatura neste momento. A Júlia Graciela, anúncio de jornal. Antes nós tivemos o que por aqui? O Leonardo, Zé Felipe e também Gustavo Lima, eu juro. Depois de uma semana aí, tivemos tempestades, né, que afetou aí quase 170 cidades. O Rio Grande do Sul tem redução da chuva e volta com tempo firme. A massa de ar frio e seco vai reduzir as temperaturas no estado, tá? E ainda pode registrar nebulosidade e chuviscos isolados hoje, quinta-feira, dia 23 de julho. Deixa eu mandar um alusão aí aqui para a nossa audiência, curtindo aí.
1: Bom dia, Carlos Roberto.
0: Bom dia.
1: De ouvir a Caiçara. New Kids on the Block, Strainer. Tenha um bom dia.
0: Tá bom, vou ver se eu tenho aqui. Grande abraço e um bom dia para ti aí. E pode mandar mensagem aí, 99987-8101.
2: Olá, amigo.
0: Opa.
2: Primeiramente, boa noite.
0: Boa noite.
2: Parabenizar vocês. Oba. Pela programação.
0: Oba.
2: É a segunda vez hoje. Que eu participo,
0: que
2: sou
0: bom.
2: Novo ainda.
0: Seja bem-vindo sempre.
2: E eu gostaria de escutar a música aí, o Vigilante da Casa Amarela.
0: O Vigilante da Casa Amarela.
2: Que está sozinho, carente.
0: Olha aí, ó.
2: Dizer com muita sinceridade que essa rádio aí está de parabéns, cara.
0: Que bom, obrigado.
2: Parabéns.
0: Que bom.
2: Parabéns mesmo.
0: Fico feliz.
2: Vocês merecem uma programação nota mil.
0: Ah, que bacana.
2: Um abraço. Se for atendido.
0: Claro que vai ser.
2: Obrigado.
0: Vai ser atendido.
2: Tá bom.
0: Tá bom, tá ótimo. Obrigado aí pela audiência e sempre bem-vindo aí ao Som da Caiçara. Agora eu vou preparar o meu café. Agora sim. Agora é papo firme.

Caiçara, depois daquele cafezão, bora lá com muita energia até às 6 da manhã. O Pablo dizendo: a mala está lá fora porque o homem não chora. Será que não, hein? O homem chora sim, claro que chora. Né? O homem chora sim. Diz ele: porque o homem não chora. Se não chora, não tem sentimento, né? Amado Batista, Simone Simaria, Folha Seca, João Mineiro e Marciano no mesmo lugar, Rio Azul, os atuais, o Renan e Raí, Amor Eterno, a Casa Amarela, o Guilherme Santiago, alô Taquara, pessoal em Taquara, Taquara, Igrejinha, Palubé, Vale do Paranhana, Volante Riozinho, também curtindo a Rádio Caiçara, que bacana, hein? Sejam todos muito bem-vindos. Bem, quem mais curtindo aqui, deixa eu mandar uma alusão para nossa audiência. Ney Marques, alô Gravataí, como é que tá aí, ô Ney? Tá chovendo, não tá chovendo? Ele tá às margens aí da 118 em Gravataí, curtindo a Caiçara, mandando abração para todos os ouvintes. 118, cara, é perigosa essa 118, não tem sinalização nenhuma, não tem sinalização. E quando chove, cara, tu não enxerga absolutamente nada. Nada, nada, nada. Terrível a 118. Eu evito a 118 à noite. Não tem como. Bom, vamos lá. 99987-8101. 99987-8101. Esse é o WhatsApp da Rádio Caiçara. Pode mandar aí o teu bom dia. Pelo que eu sei, eu paguei a minha dívida todinha. Não tô devendo nenhuma música, né? Não devo nenhuma música. Agora 19 faltando para as 4. 19 para as 4. Até as 4 nós temos.

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2: É isso aí. O Zezé de Camargo. Zezé de Camargo, irmão da lua, amigo das estrelas. E a nossa audiência no 999-878101. Alô, Gravataí, aquele abraço. Ô, Carlos, ótima madrugada aí pra todo mundo. Meu eu em você, do Vitor e Léo. Manda beijos aí aos filhotes, o Pedro e a Luísa. Também a esposa, Deise. Todos curtindo aí a Caiçara. Que bacana. Alexandre, sempre bem-vindo aí, tá? Sempre bem-vindo. Neste momento, 15 graus é a temperatura. Deu uma trégua a chuva. Deu uma trégua. Agora é umidade. Tem muita umidade. 96% umidade. Do ar. 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

só um ajudando o outro, fazendo aquela corrente. Que tristeza isso. Mais de 400 pessoas estão fora de casa por causa da chuva e da elevação dos rios no Rio Grande do Sul. O número de cidades afetadas pela chuva subiu para 143. É. Mas teremos atualizações aí dessas informações, tá? Provavelmente é mais. 170 cidades registrando danos. Esse aqui foi atualizado há 2 horas atrás no G1. Há 2 horas atrás foi atualizado. Estado e Defesa Civil contabilizam 728 desabrigados e 371 desalojados na até a noite de ontem, tá? Foi atualizado há 2 horas aqui. Bom, no ABC, Novo Hamburgo, morte de bebê gera revolta e familiares agridem médicos dentro de hospital no Rio Grande do Sul. Eu tenho aqui o João Luiz Correia, pau que dá cavaco. Abração pra quem tá acordando agora, pra quem chegou em casa agora, hein, Índio, velho? Tava boa noitada aí, né? Pra quem tá no trânsito aí, obrigado pela companhia.

0: obrigado aí pela companhia, tá, gente boa? Muito bem, como estamos por aí? Ó, nosso querido Zé, ô Zé, obrigado aí pela companhia.
1: Bom dia, cara.
0: Bom dia.
1: Tudo de bom.
0: Tudo de bom.
1: Todo mundo.
0: Amém.
1: Um abração pro Tica da Tinga, pra Podalci, pra Madalena, pro velho da borracharia, pro Ronaldo, pra todo mundo, uma ótima semana.
0: Obrigado, pra ti também.
1: E fiquem com Deus.
0: Amém.
1: Aqui tá 18 graus e são 10 para as 8.
0: 10 para as 8 agora.
1: Vai até 28, talvez, pra mandar um pouquinho de calor aí pra.
0: Manda pro pra sul. Cá. Manda pra cá.
1: E, Carlos,
0: diga.
1: Pedi uma quase impossível aí, se der a Rosa.
0: A Rosa?
1: Com o Moacir Franco.
0: Será que eu
1: acho
0: tenho?
1: Que é impossível, mano. Se puder tentar.
0: Vamos tentar.
1: Um abração.
0: Valeu, valeu.
1: Fiquem com Deus, o Zé aqui da Inglaterra.
0: Zé da Inglaterra. E aí, Zé, manda o calor pra nós, Zé. O Zé mandou uma foto maravilhosa e aquele sol brilhando. Manda o sol pra cá também, Zé. Manda pra cá, Zé. Bom dia, Caissara. Música do Sorriso Lindo. Cabelão Preto, César em Uruguaiana. Tá ligado aí na Caissara. Abraços aí pra todo o pessoal em São Borja também.
2: Amigo Carlos Roberto.
0: Opa!
2: Bom dia.
0: Bom dia
2: a todos os ouvintes da Rádio Caissara, que assim como eu, atravessa a noite aí, muitos vigilantes, outros trabalhadores que
0: são fazem tantos, a profissão, né, cara?
2: Do padeiro,
0: padeiro,
2: enfim, todas as profissões aí,
0: enfermeira,
2: que ouvem a Caissara, meu abraço e quero agradecer pela profissão de locutor, radialista, seja como
0: legal,
2: se identificam,
0: cara.
2: Aí,
0: que legal,
2: que nos fazem a alegria de estarmos aqui do outro lado, trabalhando, mas nos divertindo,
0: com a
2: carregando
0: companhia,
2: a nossa bateria, a nossa energia,
0: recarregando.
2: Com as boas músicas e a voz gratificante, incentivadora, que nos traz a notícia, mas que também nos dá a alegria de ouvir uma boa música.
0: Isso,
2: amigo,
0: muito bom,
2: quero
0: muito bom mesmo.
2: Pedir aí, por gentileza,
0: claro,
2: se puder rodar para nós aí O Voo do Condor com Mato Grosso
0: Condor.
2: E Matias,
0: para
2: todos
0: dedicação.
2: Aqueles que, assim como eu, não desiste do amor.
0: Nunca.
2: E tem ao lado a pessoa amada,
0: pois
2: aquela
0: é,
2: pessoa
0: é
2: incentivadora, que significa tudo na nossa vida.
0: É isso.
2: Um abraço
0: aí,
2: a todos e uma boa quinta-feira, uma ótima quinta-feira aí, sem chuva, em nome de Deus.
0: Em nome de Deus, em nome de Jesus. É, chega de chuva. Ô, Renato, obrigado aí pelas palavras, obrigado aí por esse carinho e seja sempre bem-vindo, um bom trabalho aí pra ti, certamente até às 7 da manhã, hein? 7 da manhã pra casa, descansar, fazer companhia com a pessoa amada, é muito bom. Uma coisa eu te digo, o impossível eu não faço, mas o possível eu tento. Essa aí é a Rosa do Moacir Franco para fechar o show da madrugada da Caissara. Vem aí o Bom Dia Caissara na sequência.

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1: Opa, opa, bom dia, bom dia, bom dia, bom dia. Agora 4:06. Está começando, bom dia, Caiçara. Já vou falar para você de Áries, Touro e também para você que é de Gêmeos. Tá bom? Bom dia para quem tá acordando agora. Bom dia para quem ligou o rádio agora. Ó, para quem acordou agora. Eu vou te falar uma coisa, bateu água a noite toda. Dava um pancadão, aliviava, chuva leve, pancadão de novo, e assim foi até pouco tempo. Agora, pelo menos aqui na Ipiranga com a João Pessoa, não tá chovendo neste momento, mas tem muita umidade, tá? Tem pontos aí com nevoeiros. Mas a boa notícia é que a chuva vai perder a força, né? Só que tem uma coisa, os rios, eles vão se manter em estado de atenção já no primeiro grande episódio do Super El Niño. A chuva para, mas os rios continuam subindo, tá? Neste momento, 15 graus é a temperatura, parou a chuva, pelo que eu vi ali, até as 10 da manhã, pelo menos não vai chover. 999878101, manda aí o teu bom dia. Alô, você de Áries, Ariano e Ariana. Bom dia pra você, Ariano. Acordou agora? Tá trabalhando? Tá fazendo o que aí de bom? Ó, coloque muito otimismo e fé em tudo que fizer hoje. Um antigo amigo, né? E também um antigo sonho poderá se realizar. Na saúde, coma alimentos ricos em fibras. 777 é o número de sorte para hoje. A cor é rosa. Agora 47, para você que é de Touro, cuide da sua aparência e deixa que percebam a sua presença e dedicação ao trabalho. No amor, o dia é perfeito para conhecer, sabe quem? A pessoa dos seus sonhos. Olha aí que delícia. Na saúde, exercite-se. 321 é o número. A cor é vermelho. Vou falar para nós de Gêmeos. O dia é variável. Agora no trabalho, geminiano, seus projetos poderão sair do papel e proporcionar muitas alegrias. Olha só que boa notícia. Não reclame a atenção da pessoa amada, tá? Dê atenção, vai receber atenção. Dê amor, vai receber. Isso aí, recebe amor, carinho e assim vai. Cuide aí da sua aparência. 107 é o número, a cor é verde. Falei pra você de Áries, Touro, Gêmeos. Já eu falo pra você de Câncer, Leão e também pra você que é de Virgem. A morte de um bebê gerou revolta e familiares agrediram médicos dentro de um hospital no Rio Grande do Sul. Agora 4:09, Caiçara, manda aí a tua mensagem. 99987-8101. Bom dia, bom dia, bom dia. Ô, Luciano! Tudo certo aí, Luciano. Como é que tu tá, hein, cara? Como é que tu tá, Luciano? O Luciano tá aí no Ipanema, né? É Ipanema, é? Obrigado aí pela audiência. Agora sim, agora eu consigo te ouvir direitinho.
2: Olá, Luciano, de novo no Ipanema.
3: Trabalhando, mas...
2: Pedi aí, tá? Eu tô sendo de serviço agora. Tá? Pedi pros motoristas, ciclistas, motoboys aí, tá?
1: Tá.
2: Os motoristas aí, ciclistas, motoboys, tem que ter mais atenção no trânsito.
1: Sim.
2: Mais cuidado. O cachorro que tá tendo, pista molhada.
1: É um perigo.
2: Tem mais atenção aí.
1: É chuva, é buraco, é tudo.
2: Abraço.
1: Valeu, valeu, valeu.
2: Luciano de Ipanema.
1: Valeu, Luciano. Obrigado aí, meu guri. Grande abraço aí pra ti, Luciano de Ipanema. Que diz aqui, ó, melhor rádio do mundo. Olha aí, cara, brigadão e os melhores comunicadores. Essa música tocava na hora da saída da escola. É, cara, a hora boa. A montanha do Roberto Carlos também. Tava na primeira série. Uns 4, 5 ou 10 anos atrás. Mais ou menos por aí, hein? Nosso querido Zé tá na Inglaterra. Carlos Roberto, voo do Condor, Beire de Novo Hamburgo. Beijos aí, Beire. Tá chovendo aí ou não?
4: Tudo oi, bom, Carlos? Opa. Aqui é o Leandro, Estância do Guadalvira, meu
1: e aí,
4: querido.
1: E Leandro, como é que tá?
4: Um abraço pra ti, Deus te abençoe.
1: Amém.
4: Bom show pra ti.
1: Valeu pra
4: aqui
1: ti também.
4: Aqui de Estância Velha aqui de Guadalvira.
1: Tá.
4: Leandro.
1: Leandro.
4: Um abraço pra ti. Eu falei com o Marcão ontem.
1: Cara, olha aí, ó.
4: Tô com saudade de ti, hein? Na noite, hein? Tu e ele são um show de bola.
1: É, quem sabe ele volta aí pra Madruga junto, né?
4: Um abraço pra ti, o Marcão, grandão aí.
1: Ô, Marcão.
4: Gente fina pra caramba, gente, a turma toda aí.
1: Turma toda, valeu.
4: Pensarei.
1: Que bom, Marco Antônio. Poder
4: mandar
1: é uma
4: musiquinha
1: figura
4: pra nós aí. Eu tô fico contente contigo.
1: Que legal, qual é?
4: Tá. Bota uma música romântica aí.
1: Tá, deixa pra mim.
4: Que bonita aí.
1: Valeu.
4: Falou então, Carlos.
1: Falou, Leandro.
4: Um abraço pra ti, Deus
1: outro,
4: te adora.
1: Meu querido.
4: Beijo.
1: Obrigadão aí. Outro pra ti, outro pra ti. Agora 4:10, 4:10. O que que eu tenho aqui? Cadê o voo do Condor? Tá aqui. Achei o voo do Condor. Mato Grosso e Matias, 15 graus é a temperatura, a chuva deu uma acalmada, tem muita umidade, na estrada, cara, é um buraco maior do que o outro, tem que ter cuidado, devagar.

0: dias, aqui é Rádio Caiçara, 4h14, excelente quinta-feira, hoje é o dia 23 de julho, e aí, acordou agora, ligou o rádio agora, hein? Que maravilha, tem um bom dia aí, tem uma boa quinta-feira, tá? A nossa audiência, mandando aquele toque, mandando aquele alô, mandando aquele bom dia.
1: Bom dia, meu amigo Carlos.
0: Opa, bom
1: aí,
0: dia.
1: Aí, Porto Alegre, Dourado, ali, acho que, moça ali.
0: Aham.
1: Era quase 9 horas.
0: Opa.
1: Meu Dourado ali, pela 690, até Cachoeiro do Sul, peguei chuva, chuva e chuva.
0: Chuva e chuva.
1: Do Cachoeira do Sul pra cá,
0: aham,
1: do Guaiana. Passei São Gabriel ali, Rosário, Alegrete, passei por Alegrete, agora não nada de chuva mais.
0: Parou a chuva por aí.
1: Esfriou, né?
0: É, esfriou. Ah, sim, a previsão é de parar, acalmar a chuva e a temperatura baixar.
1: Uruguaiana, passei por Alegrete, agora mais 120 quilômetros, estamos chegando no Uruguaiana, se Deus quiser.
0: Se Deus quiser, vem Deus.
1: E a pista sequinha, tem chuva sem nada.
0: Coisa boa aí, cara, coisa boa.
1: Tá bom?
0: Tá certíssimo.
1: Boa quinta-feira aí, pô.
0: Valeu, fica com Deus. Quinta-feira, uma maravilhosa quinta-feira aí pra nós. Uma boa viagem pra ti, viu? Uma boa viagem contigo. Vai com Deus, tá? Opa, e aí, José?
2: Ô, meu irmão parceiro de todas as madrugadas.
0: Como é que tá, meu querido?
2: Madrugada,
0: olha aí.
2: O jogador Zeca do Guaju, passando aí pra retribuir os alô recebidos do nosso jornal do poeta de Esteio e da equipe da PUC, o Mário Padeiro, o Jubim Colorado lá no Cristal, os nossos caminhoneiros Batatinha e Eduardo Caminhoneiro, que são repórter das estradas, que nos mantém informado, Denilson de Canoas, Jubim Colorado lá no Cristal, Regina Santos lá na Turquia, o meu xará Zé lá na Inglaterra, o Gasparzinho do Táques e Mano Carlão. E um alô de A, Z, de 0 a 1000 para todo mundo que está na escuta, e amigos e amigas, que são muita gente. E um beijo para minha amada Rita de Cássia. Aqui no meu Guaju parou de chover. Zeca do Guaju.
0: Valeu, Zeca do Guaju, obrigado aí pela companhia, tá? E toda essa turma bacana, essa turma aí, gente boa. Zeca do Guaju. E cara, teve uma balsa, ela estava fazendo a travessia entre o rio Taquari e General Câmara. Ela ficou à deriva após colidir com um tronco e ela foi levada pela correnteza até o Barranco do Capão, em Taquari. Aconteceu ontem. O impacto danificou a hélice do motor da embarcação e não tem informações sobre feridos. Agora 4h18.
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0: Bom dia, canceriano. Bom dia, canceriana. 4h18. Tá na hora, hein, meu? 4h18. 15 graus é a temperatura. Bateu água até pouco tempo aqui em Porto Alegre. Agora deu uma acalmada. Coisa boa. Parece que até as 10, 11 da manhã ali não tem previsão de chuva, tá? Mas depois disso teremos chuva leve. Mas aos pouquinhos vai melhorando aí, amanhã não tem previsão de chuva. Canceriano e canceriana, procure fazer tudo com muita dedicação, pois os seus chefes estarão de olho em você. Tô de olho no senhor, hein? Troca de carinho e também confidências no amor. Na saúde, beba bastante líquido. 11 é o número, a cor é bege. 4h19 agora, Leonino e Leonina. Se for firmar uma sociedade, esteja atento a todas as negociações que acontecerem hoje. No amor, entendimento e felicidade. A saúde, controle e alimentação. O número é 151, a cor é laranja. 15 graus a temperatura. 92% a umidade do ar. Virgiano e virginiana. O

contato com os colegas e bom andamento no trabalho estarão favorecidos. No amor demais, valor aos amigos. Durma mais, 53 é o número, a cor é branca. Falei para você de Câncer, Leão e Virgem. Daqui a pouco temos Libra e

23 de julho. Parabéns a todos os aniversariantes. Saúde, paz, muita paz, muita saúde. Aproveita aí o teu dia, aproveita o teu dia. Agora 4h20, Caiçara, 4h20.

Chega de chapéu, código secreto e tia chaleira da Rádio Caiçara, na RS 122, na RS 122, ali em São Sebastião do Caí, e na cidade de Feliz, tá danificada a ponte, provocando aí interdição na cidade de Feliz, viu? Isso aí, a elevação da água e a cheia do rio Caí danificou o ponte e provoca interdição na cidade de Feliz. Então, para quem vai ali, ó, Feliz, Bom Princípio, ou quem vai, ou quem veio, não sei qual é a via que tá com esse problema, né? É, quem vai ali, ó, Feliz, Bom Princípio, Vale Real, Alto Feliz, né? Passa por ali, passa pela 122. Para quem vem de Caxias do Sul, São Vendelino ali, né? Pela 122. Então já fica aí, já fica o alerta, tá? Sabe de quem é o dia hoje? Hoje, dia 23 de julho, é o dia do Policial Rodoviário Federal. Receba aí o nosso abraço, tá? 23 de julho, dia do Policial Rodoviário Federal. Olha só, já vou falar pra você de Didi, Libra, Escorpião e Sagitário. Tá? Fica atento aí, Libra, Escorpião e Sagitário. Bom dia para quem acordou agora, bom dia para quem ligou o rádio agora. Não tá chovendo, não tem previsão de chuva, pelo menos até as 11 da manhã. Agora, se tiver a chuva, vai ser aquela chuva leve, aquela garoazinha. Mas até então não é para ter. Opa! Não, hoje não.

0: Isso aí, o gauchão de apartamento da Caiçara. Agora 4h27, 4h27, temperatura está marcando 15 graus. Neste momento, 15 graus é a temperatura. E não temos previsão de chuva pelo momento. E deixa eu olhar aqui hora a hora. Hora a hora. Estamos em 4h27, muito nublado, 15 graus, 90% a umidade do ar, tá? Então ali, ó, 4 da manhã não chove, 5 da manhã não chove, às 6 também não, 7, 8, 9, aí às 10 da manhã tem uma chuva leve. 11, meio-dia, continua chovendo, aí 1 da tarde para de novo. 2 da tarde, né? Uma chuva leve, 3 da tarde de novo, e rapaz, aí a chuva leve vai até as 5 da tarde. A partir das 6 horas, às 18 horas, vai ficar nublado. Até, olha aí, cara, aí meia-noite, 1, 2, eu tenho a previsão até as 2 da manhã. E vai ficar em 12 graus a temperatura até as 2 horas da manhã. Agora 15 graus, 15 graus. Durante o dia, durante a manhã, nós teremos aí 14 graus a mínima. É, vai ficar em 14 graus. E a máxima vai ficar em 15 graus. Então não chove, bateu água a noite toda, cara. Bateu água a noite toda, dava um pancadão e parava. No dia 23 de julho, Santos Dumont, de 1932. 23 de julho de 1932, o Santos Dumont, o inventor aí do avião, ele se suicidou após ver a sua obra. Depois que ele viu a sua obra usada em táticas de guerra, ele se suicidou. Isso aí aconteceu no dia 23 de julho de 1932. Já vou falar para você de Libra e Escorpião e também para você que é de Sagitário. Dale, Carlos! Bora lá, pau na máquina, até às 6 da manhã. Bom programa, ótima quinta-feira para todos nós. É o Cabral que tá aí curtindo a Caiçara. Valeu, Cabral, grande abraço aí para ti. Música romântica, pode ser Barreirito, Amaremos. Tá bom, Beri, valeu, Beri. Estamos aí. Como é que é? Muitas vezes. Muitas vezes coloquei rodar no carro para minha pequena grande mulher ouvir. A Patrícia. Ah, o que será que ele diz aqui, hein? É que tem 1:34, é muito longo o áudio. Mas a música é a música. Declaração de amor. Ah, sim. Tá bom. Segura aí. Deixa eu mandar aqui primeiro o toque do Anderson.
1: Bom dia, Carlos Roberto.
0: Opa!
1: Batatinha.
0: E aí, ô Batatinha?
1: Marcelo Tapetão, na escuta da rádio Caiçara.
0: Sempre bem-vindo aí, Batatinha.
1: Um abraço aí pra todos os ouvintes, pra todos que estão na rolagem aí, pro melhor poeta de Esteio, Ronaldo de Esteio, pro Zeca do Guaju, pra todos os padeiros aí, porteiros, todos estão na escuta.
0: Todo mundo.
1: Se puder tocar aí Saudade Pesada, te agradeço.
0: Mas um abraço. Que canta Saudade Pesada?
1: Passando aqui a Ponte do Guaíba.
0: Olha aí.
1: Graças a Deus parou a chuva agora.
0: Graças a Deus parou a chuva. E qual é a situação aí? Me conta.
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0: Muito bem, para você que é de Libra, Libriano e Libriana, confere a hora 4h30, 15 graus é a temperatura. Não chove neste momento, pelo menos aqui na Ipiranga com a João Pessoa. Mente clara e muito ágil para fazer novos projetos e executar com sucesso os que estão em andamento. No amor, cuide mais da sua vida pessoal. A saúde está regular, 301 é o número, a cor é cinza. Para quem é de Escorpião, se souber cultivar o entendimento entre os colegas, vai conseguir êxito em tudo que fizer hoje, viu, meu amigo de Escorpião? No amor, melhor amigo neste dia será o diálogo. Evite bebidas alcoólicas, 400 é o número, a cor é lilás. Não te perde no tempo, 29 faltando para 5. Para você que é de Sagitário, Sagitariano e Sagitariana, tenha cuidado ao lidar com dinheiro ou fazer gastos, até mesmo os já programados, tá? Riscos de perdas, simpatia e muito carinho. evite comidas gordurosas. 431 é o número, a cor é bege. Já já eu falo para você de Capricórnio, para você de Aquário e Peixes. 28 para 5, 28 faltando para 5.

0: aí, viajou no tempo agora, Renato e seus Blue Caps, na Rádio Caiçara. Muito obrigado aí pela audiência, tá? Muito obrigado aí pela companhia. Falei pra você de Libra, Escorpião, e também falei pra você que é de Sagitário. Daqui a pouco eu vou falar pra você que é de Capricórnio, Aquário, e também pra você que é de Peixes. Agora 25 faltando pra 5. 25 para 5.
1: Conga, conga, conga.
0: Mandar um beijão aí, ó, pra Kátia. Carlos, manda um alusão aí pro nosso divulgador, o Zeca do Guajô. É a Rita de Cássia. Também aí um abração pra Rosane Maciel, a Regina Santos na Turquia, a Denilce de Canoas, toda essa turma bacana aí, curtindo a Rádio Caiçara, que maravilha. 25 para 5, 15 é a temperatura. 15, hoje é o dia do policial rodoviário federal. Chuvas no Rio Grande do Sul, número de pessoas fora de casa aumenta para mais de 1.000 e quase 170 cidades registram danos.

0: Roberto.
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0: César Moreno, aqui Rádio Caiçara, bom dia pra você. César Moreno, rainha musical, cheiro de Dove. Aí é que nós bebe. Confere a hora, 21 faltando para 5. 21 para 5, 15 graus é a temperatura. Graças a Deus parou a chuva, tem muita umidade, tem muito buraco. É, uma buraqueira danada aí, né, cara? Então tu te cuida aí. Ronaldo, e aí Ronaldo, diz aí Ronaldo, tudo bem contigo? Obrigado aí pela companhia, tá? O Ronaldo tá curtindo a Rádio Caiçara. Eu já vou falar aí pra você de Capricórnio, Aquário e Peixes, isso. Mas antes eu quero mandar o áudio aqui do nosso querido Ronaldo.
1: Bom dia, Carlos Roberto, Ronaldo de Esteio.
0: E aí, tio?
1: Eu tô aqui com 15 graus tá aqui bom. Em Esteio, viu?
0: Tá bom, tá chovendo?
1: Deu uma acalmada aqui também.
0: Coisa boa.
1: Aqui em Esteio, parou a chuva.
0: Que bom, hein?
1: Eu já quero mandar um abraço pro meu amigão Carlos da Vendinha, o maior divulgador do Brasil, Zeca do Guaju, o melhor padeiro, Mário Padeiro Sapucaia do Sul, e o melhor repórter das estradas, né, meu amigão, Batatinha.
0: Batatinha!
1: E a nossa querida e doce Denise de Canoas, os meus colegas lá da PUC, e pro meu amigão lá, o Zé da Inglaterra, né? Que lá agora é verão,
0: quente,
1: né?
0: Cara. Tá quente, estão calorando.
1: E aqui nós estamos no inverno. É. Um abração, Zé.
0: Manda o calor pra
1: e
0: cá,
1: e a todos que tenham um dia iluminado e abençoado por Deus.
0: Que assim seja. Valeu, obrigado aí pela audiência, tá? Obrigado aí pela companhia, sempre 15 graus em Esteio.
2: Bom dia, Casa Aberto. Bom dia, galera. Cida, irmão. Vamos para aí.
0: Qual delas?
2: Cida, a todos. Vinci, a todos. O doutor trabalhando aí. Mato Paraná de Teixeirinha. E Viamão, 14 graus. Abraço.
0: Tá Viamão, 14 graus. Não tá chovendo aí em Viamão também, né? Não tá chovendo aí também. Eu, Sidney.
3: Bom dia, meu amigo Carlos. Bom dia a todos os ouvintes da Rádio Caiçara. Aquele abraço estendido pelas ondas do rádio a todos vocês.
0: Obrigado.
3: Seja um dia abençoado, um dia repleto de coisas boas e grandes realizações em nossas vidas. Um ótimo retorno para tua casa, meu amigo Carlos.
0: Valeu, valeu, obrigado.
3: Para não perder o costume, vamos seguir. Ligado na Caiçara. Chimangando, gurizada.
0: Vamos,
3: um forte abraço.
0: Aizai de bem, hein? Tô de bom aí. Ó, 30% de. Pode ter 30% aí de chuva. É, vento 16 km por hora. 96% a umidade do ar. Aqui na Clima Tempo está dizendo que nós estamos com agora 14 graus. O tempo está nublado. Sensação de 13 graus. Tá aí, ó. Segundo a Clima Tempo. Mas vamos informando. Às 6 da manhã, o Paulo Josué. Paulo Josué coloca no ar o show da manhã e ele tem aí a previsão para hoje, a previsão bem atualizada para hoje, para amanhã, para o final de semana, tudo no show da manhã aqui da Rádio Caiçara, tá? Agora 18 faltando para 5, 18 faltando para 5, 14 graus a temperatura. Opa! Você não vale nada. Mas eu gosto de você. Aqui Caiçara, 17 para 5. Ô Maneca, taxista Maneca, abraços aí pra ti.

0: você não vale nada.
1: Mas eu gosto de você. 15 faltando para 5, Caiçara, 15 faltando para 5. Ai, ai, cara, estragos, prejuízos, né? Temporal aí causou muito prejuízo, deixando aí animais em situação de risco e mobilizaram equipes de resgate em diferentes cidades do estado. Teve casa arrastada, teve ônibus arrastado, gado nadando, lojas destruídas, né? Imagina agora que o pessoal estava começando a se recuperar. Mas, vamos lá. Agora, temperatura marcando 14 graus. O bom é que não está marcando mais chuva, pelo menos até as 2 horas da tarde. Depois você vai ter aí a previsão completinha na Rádio Caiçara com Paulo Josué, tá? No Show da Manhã. Ex-prefeito de cidade do Rio Grande do Sul foi morto a tiros na saída de clube.
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1: Vamos fechar então a primeira rodada, Capricórnio, Aquário e Peixes. 14 faltando para 5. Cuide de sua aparência e de como se expressar, tá, Capricorniano? Vai ter novas oportunidades abertas aí para ti. A saúde, sensibilidade à flor da pele. Na saúde, atenção. Atenção ao funcionamento dos seus rins. 518 é o número. A cor é azul. Alô, você de Aquário. Excelente dia, excelente aquariano. Uma pequena viagem ou contato com novas amizades terão aumento dos seus ganhos. No amor, acredite nele, viu? Acredite aí no amor e na felicidade. É 2. A saúde, grande vitalidade. 80 é o número, a cor é marrom. Agora para você que é de peixes, pisciano, bom dia. Não te perde aí na hora, tá? Agora, 13 faltando para 5. Acredite mais em si mesmo e nas novas possibilidades de lucros. No amor com amizade, a vida fica mais bonita. Faça uma dieta revigorante. 343 é o número e a cor é branco. Deixa eu mandar um abração aqui para nossa audiência. Nossa audiência aí com o rádio ligado na Caiçara. Deus abençoe nosso dia e a todos. Abração para todo mundo ouvindo a Caiçara. O Amâncio, valeu Amâncio. Para vocês aí da Rádio Caiçara e para todo o pessoal de Caçapava do Sul. Tá frio agora, vento, não tem chuva, não tá chovendo. E é o Afonso de Caçapava do Sul. Afonso, Caçapava do Sul, tá dizendo que não tem chuva, mas esfriou. É, tem previsão aí, né? De frio. Tem previsão de frio, a temperatura tá caindo. Começamos aí a madrugada com 16, agora tá em 14 graus e a sensação de 13 graus. 11 faltando para 5. Tem mais aqui a Zeza. Ô, Zeza, tá chegando o dia das férias, Zeza. Tá perto, tá mais perto que longe agora. Bora trabalhar. Vamos virar sapo. É, sapo e perereca. A Zeza do Partenon. Já tô treinando os meus pulinhos. Isso aí, tem que treinar, cara. Obrigado aí, Zeza. Beijos aí pra ti, bom serviço.
3: Bom dia, meu amigo Carlos.
1: Bom dia, tudo bem? Tudo certo?
3: Vamos mais um dia de trabalho aí ao Sérgio Padeiro, Léo Dourado.
1: Vamos lá.
3: Um abraço pro grande herói e amigo meu, Herão, que tá sempre ligadinho na Caiçara aí.
1: Que bom,
3: com vocês,
1: hein?
3: Também.
1: Grande abraço pra ele.
3: E quero desejar um bom retorno pra sua casa.
1: Obrigado.
3: Que Deus ilumine nós, que parou a chuva, né? Porque é adorado assim, que nós estávamos todo...
1: Todo mundo preocupado,
3: errado,
1: né, cara?
3: Mas se descer, não vai dar nada, tá bom?
1: Deus
3: um abraço, bom retorno pra sua casa.
1: Valeu, obrigado, abração aí pra ti. 11 faltando para 5, 14 graus é a temperatura, o tempo é nublado, muito nublado, tem cerração, tem uma buraqueira nas estradas. Amigo motorista, amigo taxista, amigo motorista de aplicativo, Sula Mazurega e o Pássaro Livre. Essa é uma versão de uma música chamada do Gerard Jolie, No More Boleros, Não Mais Bolero, coisa parecida. Sula Mazurega.

Schlegel na versão do de Rádio Lindo, Mole Boleiros, passando livre, 7 para 5, agora 7 faltando para 5, hoje é quinta-feira, dia 23, é dia do policial rodoviário federal, 23 de julho, dia do policial rodoviário federal. 1904, no dia 23 de julho, o sorvete em forma de cone foi inventado em uma feira mundial dos Estados Unidos. É. E também no dia 23 de 1932, Santos Dumont, o inventor do avião, ele se suicidou depois de ver a sua obra usada em táticas de guerra. 7 faltando para 5, Caissara. 7 para 5, obrigado aí pela companhia, pela audiência. O nosso WhatsApp é 99987-8101. 01. Viva Bombacha, tia. Não interessa. Se

0: Relaxa, índio velho. E aí, Ti, preparou um chimarrão, um cafezinho, pessoal aí da noite. Mandar um grande abraço aí a todos os aos plantonistas curtindo aí a Rádio Caiçara. Obrigado aí pela audiência. Técnico de enfermagem, enfermeiro, enfermeiro, enfim, para você porteiro, para você vigilante, pessoal da Brigada Militar, da Polícia Penal, sempre curtindo aí a Rádio Caiçara. Muito obrigado aí pela audiência, tá? Muito obrigado aí pela companhia de sempre. Manda aí o teu toque, manda aí o teu alô, 99987-8101. Agora dois faltando para cinco. Dois minutos faltando para cinco.
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0: com pontualidade, 5 horas, madrugada desta quinta-feira. Chegamos na quinta-feira, passando um pouquinho, né, da metade da semana. Quinta-feira hoje no calendário, dia 23 de julho de 2026. Abrindo a programação aqui da Cultura, logo após programação da Caiçara, né, que fica durante a madrugada na companhia aí do ouvinte, que muitas vezes está, que acorda cedo, né, pessoal do interior, aqueles também que são plantonistas. Agora há pouco o pessoal da Rádio Caiçara, através do comunicador, né, agora acabei não lembrando o nome do comunicador, estava destacando sobre o dia do policial rodoviário, também os plantonistas nos hospitais, enfim, a área de segurança, a área de saúde, nosso muito obrigado. Aqueles que levam o som da Rádio Cultura, nosso muito obrigado. A partir de agora, né, a programação é o Amanhecer na Cultura até 6h55. 13 graus a temperatura, né? Mais friozinho que ontem, portanto, temperatura aqui atualizando de 13 graus. Pode ter inclusive alguma garoa, enfim, vai ficar um pouco nublado pela manhã, mas depois vamos ter abertura de sol. O pessoal está aguardando aí o sol, né? A dona de casa, enfim, bastante umidade desde ontem. É, para ter uma ideia, ontem na quarta-feira a gente abriu a programação com 16 graus. A mínima depois 15 graus, né? Ficou, hoje já está um pouquinho mais frio, 13 graus. Dá para o pessoal preparar aquele fogo com a lenha, lareira, enfim, para o interior do município. Fogo de chão no galpão. Estamos chegando aí na programação Amanhecer na Cultura. Já vamos enviar o bom dia ouvindo que está interagindo aqui com a programação da 1260. 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É, 13 graus, portanto, temperatura. O nível do Rio Uruguai que interessa a muitos, né? Observando agora durante a madrugada, agora por instantes atrás, 7 metros e 45, hein? Está crescendo bastante o nível do Rio Uruguai, 7,45. É, claro que ainda acho que dá passagem nas estradas, não está interditado aí o salso, já não sei com essa medição, né? Mas a Passo da Barca ainda, aliás, a Estiva, né? Possivelmente já ainda tem condições, também Santa Luzia, mas crescendo mais um pouco, né? Acima dos 8 metros já fica complicado para carros mais baixos, pequenos aí cruzar nessas estradas. 7,45, ele cresce cerca de 8 centímetros por hora, o nível do Rio Uruguai aqui em Samboá. Já já vamos também trazer em outras localidades o nível do Rio Uruguai. 5 horas e 2 minutos, 5 e 2, aqui é a programação da 1260 a partir de agora aqui no seu rádio. Trazendo, vamos começar aí com o Grupo Fronteira Emissões. Antes vamos dar um bom dia, né, para o ouvinte que está já enviando seu recado aqui para a programação da Cultura. É, também... Bom dia, Alberina, sintonia da Rádio Caiçara. Ah, tá certo, obrigado, seu Pedro Fonseca. Se puder rodar quando a Pampa se acorda, vamos trazer aí com o Wilson Paim. Daqui a pouquinho já, seu Pedro, nosso muito obrigado por enviar também o seu recado na programação aqui da Cultura. Seu Dorval, bom dia.
1: Bom trabalho.
0: Tá certo. Ok, obrigado, seu Dorval. Tudo de bom aí? Obrigado por ter mandado. O pessoal às vezes pode mandar o texto, a mensagem de texto, a mensagem de áudio, não tem problema. A gente vai, na medida possível, atender o ouvinte aqui na Cultura. 5 horas, 2 minutos e meio, 13 graus a temperatura.

certa temperatura para o mercado da casa. Abre cedinho, 7h30 da manhã, não fecha meio-dia, vai até 8h30 da noite. Esse horário de segunda a sábado do mercado da casa, na rua Bento Martins, bairro Maria do Carmo. São 5h07, temperatura na marca aí dos 13 graus, tempo nublado aqui em São Borja, trabalhando para o mercado da casa, para Três Tempos, na BR-472, né? 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Também mais ouvintes aqui participando, interagindo com a gente. Nosso muito obrigado. Deixando o seu bom dia aqui, o João Luiz Dornelles. Né? Obrigado, João Luiz. Bom dia, Alberi. Já de mate cevado, escutando o amigo, preparando para ir até o cliente lá em São Miguel. Opa, Uber Rural, tá certo. Uber Rural, obrigado, João Luiz. A localidade de São Miguel, ainda da passagem aí, né? Aliás, não sei se é São Miguel das Missões ou São Miguel do nosso interior aqui. Possivelmente deve ser do nosso interior, né, João Luiz? Mas possivelmente deve estar dando passagem ainda na estiva ali, direção a São Marcos, São Miguel, que temos muitos ouvintes, né? Localidade de São Miguel, nosso muito obrigado. Uma boa corrida aí também, uma boa viagem, João Luiz Dornelles, né? Tomando seu chimarrão, a gente agradece pela audiência e sintonia. 5h08, 13 graus a temperatura aqui no centro de São Borja. Vamos recordar com Bruno Neyre, os Três Chirus. E depois o Wilson Paim atendendo sugestão aí também dos nossos ouvintes.

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3: Agora 5 horas 16 minutos, 5h16, temperatura no centro de São Borja de 13 graus, tempo nublado, madrugada desta quinta-feira, 23 de julho.

estava atualizando aqui o nível do Rio Uruguai, observando essas localidades, eu creio que cresce bastante em Itapiranga e também em Porto Mauá. Daqui a pouco vamos fazer aí um apanhado, um paralelo, né? Vamos começar aqui com garruchos. Garruchos está a 8,46 metros, medição das 4h30 da madrugada de hoje. 8,46. Ele, para ter uma ideia, meia-noite, né? A virada aí da meia-noite estava 8,14. Então, cresceu quase 30 centímetros, né? 30 centímetros, 30, 31 centímetros da meia-noite até as 4 da madrugada. Continua crescendo bastante, portanto, em Garrucha. Aqui em São Borja, é 7,52, 7 metros, 52, 7 metros e meio, né? É, medição aí das 4h45, cresce cerca de 8 centímetros por hora aqui em São Borja, 7,52. Olha, ontem inclusive teve um vídeo aí do prefeito José Luiz Machado, né? Lá no Cais do Porto, e também do secretário Elson Carvalho. É, possibilidade até de ser enchente igual agora tivemos há um mês atrás, né? Não sei se foi no final de junho, agora, início de julho. Aliás, foi no mês de junho, É, chegou a acho que é quase 10 metros. E, claro, tomara que não aconteça, mas pode chegar a 10 metros até passar um pouco. Não está descartado que passe, até porque, segundo ontem, conversando com o secretário Carvalho, a vazão, né, ela aumentou lá nas barragens, né? E não que as comportas sejam abertas, segundo ele, as comportas sempre ficam abertas, só que a vazão aumenta e um prazo de 48 horas para essa água chegar até aqui em São Borja. Aliás, no caso, que chegue, né? E que aumente um pouco mais. 5 horas e 18 minutos, é informação durante as madrugadas aqui da 1260. Nosso muito obrigado, pessoal que está interagindo com a gente. Localidade de São Ramão, Rincão de Santana. Nosso obrigado. Falando em Rincão, né? Lá no Rincão de São Miguel também. A gente agradece pela audiência e sintonia na programação da cultura. Rincão do Meio, Santa Ana, Samburá, né? Família Parcianello. Lá também na Timbaúva, o Marlon Quevedo, a Neca. Nosso obrigado. Zanella também. Obrigado, Zanella. Tudo é bom. A gente agradece pela a companhia de sempre aqui na programação. 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Nosso bom dia para o seu Moscato, na 101, José Ney, dona Sônia, né? Seu Pingo Toller também. Pessoal que muitas vezes tem a insônia aí, não consegue dormir, ou aqueles que estão trabalhando, né? E aqueles que dormem aí bastante desde o início da noite de ontem e acordam cedinho aí, tem o hábito do chimarrão. Nosso bom dia também lá na São Rafael, ao Tiju, os demais colegas, né, Tiju? E aqui na cidade aí, o Pretão, no bairro do Passo. É, chegando aí mais destaques, agora o espaço do sertanejo, né, na programação da 1260.

lembrar da Nancy, ligou pra gente agora há pouco, né, dona Nancy? De uma música do Leonardo Moroto, não? Daqui a pouco a gente vai trazer na programação aqui da Cultura. Tinha um Carreiro e Pardinho, o Rei do Gado.

Hora certa e a temperatura, 13 graus a temperatura no centro de São Borja, para o mercado da casa, 5h24 a hora certa. Chegando aí, Sérgio Reis.

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horas e 30 minutos, hora certa e temperatura para o mercado da casa, 5h30, 5h30, madrugada desta quinta-feira, né? Quase perdendo a data aqui, dia 23 de julho de 2026. Nosso bom dia para o Nico Machado, obrigado Nico, pela audiência e sintonia na programação. Observando aqui com relação a Itapiranga, né? Defesa Civil de Itapiranga, Santa Catarina, informa. Ela em Santa Catarina informa o Rio Itapiranga, nível do Rio Uruguai lá em Itapiranga às 4 da madrugada. Estava em 10,06 metros, tendo um aumento de 22% na última hora. 10,06 metros, portanto, Itapiranga continua crescendo. Aí, portanto, esta é uma das informações aqui na programação da 1260. O ouvinte participando e a gente também interagindo aí com os nossos ouvintes. Nosso muito obrigado, pessoal que está enviando a mensagem, né? Vai trabalhar daqui a pouco aí no setor de transporte escolar. O pessoal também que está ligado na programação da Cultura 1260. Não temos a previsão do tempo atualizada para hoje, né? Mas nos próximos dias, segundo a projeção de ontem, também na última terça-feira, a meteorologista Elcias da Metsul destacou que teremos dias mais ensolarados a partir de hoje. Vamos aguardar então, né? Hoje a temperatura poderá ir a 20 graus, um pouquinho mais além que ontem. Ontem teve 18, 20 graus para hoje. Para amanhã, até 19 graus, né? 19, 20 graus vai estar friozinho também, mínima de 12, máxima de 20 na sexta-feira. Sábado já aumenta um pouquinho, 23, domingo pode chegar até 25 graus. Para a semana que vem, e início aí de agosto, também marca mais chuvas. Vamos ter mais chuvas aí, a possibilidade de mais chuvas, portanto, a partir da, não sei se na divisa ou noutras regiões, né, tem mais projeção de chuva. Mas aqui para São Borja, né, a partir da própria segunda-feira, né, acho que já tem mudança do tempo e do clima a partir da segunda-feira. 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São 5 horas e 33 minutos, 5h33. E o Nico lembra aí do seu compadre, né? Compadre meu aí, nosso. Muito obrigado aí pela audiência aí, seu Neu. Está lá no, na localidade de São Ramão, né? Pela data de ontem. E vamos chegar aí com o Moraizinho aqui na programação. Antes também tem mensagem dos nossos ouvintes aqui. Nosso muito obrigado, seu Odil Correntino, lá de Mercedes. Já a gente vai trazer aqui na programação da 1260. Chega o Moraizinho, 5h34, 13 graus a temperatura.

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1: Agora 5h39, faltando 21 minutos para as 6. Nosso bom dia aí. Obrigado pela audiência. O Leonardo Vale, né? Obrigado, Leonardo. Sempre está na audiência da programação. O Emerson Loureiro também. A gente agradece pela audiência e sintonia. Vem aí o rodeio em setembro, né, Emerson? A gente agradece aí. É, muitas vezes a carona. O Bochecha lá no Chile. Nosso agradecimento ao caminhoneiro Bochecha. Nosso obrigado pela audiência também nas programações das madrugadas aqui. O Éder Weber em Juí. Os familiares aí na localidade do Cassacan, né, Éder? Nosso muito obrigado também ao Márcio lá em Novo Hamburgo, em Voti. Também o pessoal lá de Joinville, Santa Catarina, nos acompanha na Serra Gaúcha também, o Renê, Bento Gonçalves, trabalhando para Mercado da Casa, Trestentos, Produtos Comidor, Toro Passo, Agronegócio. 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Quinta-feira, hoje, dia 23 de julho de 2026. Quinta-feira, já se passaram desde o mês de janeiro até agora 205 dias, né? Do ano de 2026. A lua faz a lua crescente, estamos ainda no inverno. Hoje, dia do guarda rodoviário. É o pessoal da Polícia Rodoviária Federal, né? Nosso bom dia. Também, aniversariantes famosos hoje, 1880, Antônio Rocco, pintor ítalo-brasileiro, faleceu em 1944. Oswaldo Loureiro, ator brasileiro, faleceu em 2018, ele nasceu em 1932. Também data de nascimento de Flávio Venturini, músico, cantor e compositor brasileiro, nasceu em 1949. Também o Renato Borghetti, né? Iris Stefanelli, apresentadora brasileira. Ricardo Espirafico, automobilista brasileiro, nasceu em 1979. Felipe Dilon, músico brasileiro, nasceu em 1987. Fatos da história, o fascismo bane todas as palavras estrangeiras da Itália em 1929. Nessa data, em 1932, né, morre o inventor Alberto Santos Dumont, considerado pai da aviação. 1993, aliás, isto, né? 2013, morre o cantor e compositor Dominguinhos. 2013, a data do passamento, morre o lateral, ex-lateral e técnico de futebol Djalma Santos. Um dos fatos, portanto, da história, dia 23 de julho, dia do guarda rodoviário, portanto, hoje, né? Aqui trazendo esta informação na 1260 para os ouvintes aqui da cidade, pessoal do interior que está já com a lareira, né? Acesa, o fogão, a lenha também e mais também no galpão, né? Nosso muito obrigado aí pela audiência e sintonia na programação da cultura. Bom dia, aqui chovendo. Hoje vou ir a Porto Alegre, depois vou aí para São Leopoldo. Sou Oswaldo Barreto, obrigado, seu Oswaldo. Tudo é bom aí? Boa viagem, então. Então está com chuva na cidade de Torres. E na escuta, né, o Éder Weber. Obrigado, Éder. Tudo é bom? Bom trabalho também, o Paulinho do Mato Grande. Mais uma vez atualizando o nível do Rio Uruguai em São Borja. 7,52 metros, medição das 4,45. Ele cresce ainda 8 centímetros por hora aqui em São Borja. 7,52 nível do Rio Uruguai. E está aqui. 5,43 metros, está crescendo, 5,43 metros. Garruchos, né? 8,46 metros, ele cresce. Para ter uma ideia, à meia-noite estava 8,14 metros, agora 8,46 metros em Garruchos. Porto Mauá também cresce bastante. Meia-noite de hoje estava 7,62 metros. Agora a última atualização, 8,63 metros. Porto Mauá, 8,63 metros. Atendendo a sugestão musical do Nancy, chega aí o Leonardo. E o Grupo Rodeio, 5h42 a hora certa, 13 graus a temperatura.

0: amigos e amigas ouvintes, aqui quem está falando é o cantor e compositor Pedro Neves, aqui de Passo Fundo, tchê. Este é o programa Amanhecer na Cultura, apresentação do nosso amigo Alberi Dias. Eu também canto aqui no programa Amanhecer na Cultura, aquele abraço do cantor Pedro Neves.
1: Chegando Pedro Neves com o João Saudade, 5h46, 13 graus a temperatura aqui no centro de São Borja. Programação Amanhecer na Cultura até às 6h55.

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2: 5h51, faltando 9 minutos para 6, o pessoal que tem que sair, né? Daqui a pouco mais, então não pode perder o horário, faltando 9 minutos para 6. O pessoal que está levantando agora, nosso muito obrigado aos nossos ouvintes, né? Que estão interagindo com a gente, trazendo a música e informação. 13 graus de temperatura, estão a madrugada fria, né? Friozinho, portanto, o pessoal tem que sair com aquele agasalho, aquele abrigo, o moletom também, né? Aqui que estão ligados na programação da 1260. O dia do policial rodoviário hoje, então dia 23 de julho. Nossos demais ouvintes que estão ligados na programação aqui da Cultura. Vamos trazer o recado aqui dos produtos Calmidor e também o Xarope Gabiru. Fazer o recado aqui na programação da 1260. Os nossos ouvintes que estão ligados aí com o radinho, o som, também nos acompanhando através da internet, no aplicativo do celular. A gente agradece e deseja também uma excelente quinta-feira. Calendário hoje, dia 23 de julho. 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
2: Está aí, portanto, a dica dos produtos Calmidor, Xarope Gabiru, aqui na programação da 1260, faltando agora 6 minutos faltando para 6. Também tem um recado lá do seu Odil, né? Nosso muito obrigado pela audiência. Bom dia. Tudo bem? Tá certo. Vai do Mercedes aí. Pois é. Sim. É muita chuva aí. Descendo bastante água, né, seu Odil? Isso. Claro. Tá ok, obrigado, seu o Correntino, lá de Mercedes. A gente agradece pela audiência e sintonia. Tem mais ouvintes aqui, seu Vilmar Tenório, um bom chimarrão, né? Bom dia, seu Alberto, tomando mate, escutando o programa, tá certo, nosso muito obrigado, a dona Maria de Lourdes.

gente agradece pela audiência e sintonia na programação. E daí o Mano Lima, faltando 5 minutos para 6, 13 graus a temperatura. É a programação Amanhecer na Cultura.

certa temperatura para o mercado da casa. Abre cedinho, desde as 7h30 da manhã até 8h30 da noite, não fecha meio-dia. 13 graus a temperatura aqui no centro de São Borja. Faltando agora 2 minutos para 6. José Mendes.

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3: 6h04, você confere aqui na Cultura Edição Borja, 6h04, e a programação, o Amanhecer na Cultura. A programação é esta de segunda a sexta, das 5 até às 6h55. Já se passou praticamente uma hora aqui da programação, né? Passando rápido, esta madrugada de quinta-feira, hoje 23 de julho. Aí tem mais esta semana, semana que vem, até sexta-feira, semana que vem, 31 de julho, né? Fechando já o mês de julho rapidamente. Mês de junho também passou rápido, né? E agora indo rápido o mês de julho. Nosso bom dia também para o Leonardo do Vale, né? Muito obrigado, Leonardo. Serginho Ribeiro, tudo de bom. Ao Neide Lourenço, né? Nosso muito obrigado lá no Itacurubi, né, Ney? Nosso muito obrigado também a dona Jacira Amaral. Obrigado, dona Jacira, aí sempre na audiência da Cultura, né? Mandou um recado também através do WhatsApp aí da 1260. O Marcos, o construtor, tudo bom, Marcos? Um bom trabalho também. O Eurico, ontem nos mandou a mensagem, já tinha concluído aqui a programação, né, Eurico? A gente agradece. Nosso bom dia no bairro Paraboi, possivelmente deve estar na audiência, madrugando. Nosso obrigado pela audiência. A Priscila, o Edelvan aí em São Pedro do Butuí. Eu sou o Sérgio Toller, a gente agradece pela audiência e sintonia aqui na programação da 1260. E também falando sobre a questão das cheias dos rios, né? Felizmente, né? Não, claro que teve aí as cheias, mas elas acabaram, agora os rios ali no Vale do Taquari, ele está normalizando aos poucos, né? No Vale do Taquari, o nível do rio Uruguai, aliás, nível dos rios, né? Lá na cidade do Vale do Taquari. Então, observando que elas tiveram as cheias, chegaram a mais de 20 metros, né? Após atingir o pico de, não 20 metros, 25 quase, né? 24,77, mais de 24 metros, o nível do rio Taquari estabiliza e começa a baixar em Lajeado e Estrela. Olha só a inundação que ocorreu na cidade, né, de Lajeado e Estrela novamente, né? Então, após atingir o pico de 24,77 metros, ele está estabilizando e voltando ao seu nível. Muita madeira, enfim, né? Uma cena bastante impactante, bastante triste aí, dos rios, de acordo com o Serviço Geológico Brasileiro. A posse começou a reduzir ao longo da madrugada, está começando a baixar, portanto, lá no Vale do Taquari. E também as cheias aí no Vale do Caí, São Sebastião do Caí e demais cidades ali próximo também da Grande Porto Alegre. 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E o José Paes falando sobre o Colorado, né? Até a gente esqueceu de destacar no espaço anterior, né, José? O Colorado acabou perdendo ontem em casa para o Cruzeiro, falta qualidade para o time. Aí, a direção vai ter muito trabalho esse ano para se manter na primeira divisão. Tá complicado, né? O Internacional perdeu, portanto, para o Cruzeiro por 2-1 no estádio Beira Rio. Nosso obrigado também pela audiência, Roseli, do bairro do Passo. Enfim, aí nossa alusão aí para o João Batista, do bairro Itaxerê. Nosso muito obrigado, Natanael, na audiência da programação da Cultura. Os ouvintes também do Caçacã. A gente agradece pela audiência e sintonia nos 1260. E aqueles que estão com o seu chimarrão, né? O mate aí já cevado, junto com a família, com os amigos, no galpão, em casa mesmo, no seu local de trabalho. Chegou Pedro Dortaça, 6h07, 8 minutos, 6h08, 13 graus a temperatura.

0: São quatro cernos de angico, falquejados na minguante, que vem trazendo por diante nosso tesouro mais rico, que há três séculos e pico os centauros nos legaram, memórias que não gastaram nos entreveros da infância, e olfateando na distância algumas que se extraviaram. Os quatro são missioneiros, unidos no mesmo abraço, são tentos no mesmo laço, brasas dos mesmos braseiros, chispas dos mesmos luzeiros, que onde um vai, o outro vai. Nenhum pesar os contrai, nem desencanto, nem mágoa. Os quatro beberam água nos remansos do Uruguai. Um deles é o Pedro Hortaça, nascido lá no pontão, num dia de serração, tapado pela fumaça, cantor de fôlego e raça, do mais crioulo recurso, mais agarrado que um urso nas seis cordas da guitarra, andou fazendo uma farra na bailanta do Tibúrcio. Outro é o Noel Guarani, do manancial missioneiro, que benzeram em terneiro com leite de curupi, tropeando desde guri, nunca cai em Aripuca, mais bravo do que mutuca, vem do berço de Cepé, e andou morando em Bagé, na Baixada do Manduca. Outro é o Senair Maicá, do canto bárbaro e doce, que com certeza extraviou-se da flor do Caraguatá, crioulo também de lá, das barrancas do Uruguai, saiu quebra, igual ao pai, com maçaroca na clina, já cortou trança de China nos bailes do Sapucai. Outro apenas pajador, misto gente e urutau, é o Jaime Caetano Brau, do velho Rio Grande em flor, cantando coplas de amor, sem se importar com os espinhos, de tanto trançar carinhos, foi se enredando nas tranças, e hoje tropeia lembranças que juntou pelos caminhos.
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3: 6h16, 6h16, e a temperatura 13 graus aqui no centro de São Borja, tempo instável, né? Tempo não quer afirmar muito, agora está com uma neblina, né? Vamos dizer assim, uma cerração, está uma neblina, não chega a ser uma garoa. Mas está com estabilidade, observando agora, a gente saiu rapidamente aqui na portaria da emissora, né? Está com a neblina, tempo instável ainda, mas tem aí a previsão de sol para esta quinta-feira. Vamos aguardar então, hoje é 23 de julho. Nosso muito obrigado, pessoal, aí da localidade de Santos Reis, seu Milton Paim. Agora há pouco recebemos também um alô aí do Dornelles, né? Que sugeriu a música do José Mendes. A gente... tempo não vi aí, vai embora a tristeza, um dos clássicos da década de 70 e 80. Nosso alusão lá pro Maninha, pra Terezinha. Nosso obrigado, né, Terezinha, pela audiência aí. Também o seu Ayrton, o radinho ligado na cabeceira da cama. Pessoal chimarreando, daqui a pouco também tem aquele cafezinho. Com um bolo frito, né, seu Jair Gaúna aí na Maragata. Às vezes nos mandam uma foto e uma pratada de bolo frito aí. Hoje tá ideal, né? Vamos tomar aquele café preto com bolo frito. 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Bom dia, Paulo Bidinotto, dona Marilda, né, Paulo? Obrigado pela audiência, pela companhia. Também nosso bom dia lançou no bairro do Passo ao seu Pedro, né, Machado, ao Cláudio, ao Beto Machado. Pessoal aí, sempre na audiência aí da 1260, o Caio. Nós vamos pro Caio, mano. Obrigado, Caio. Sabe que sempre está na audiência o Paulo Orelha, não sei se ainda está dormindo o vereador Orelha, né? Sempre nos mandava mensagem aí, principalmente na época do verão, né, cara? Acorda mais cedo. José Paz aí, nosso muito obrigado na audiência lá em São Jomim. Mais uma vez o Nico Machado, né? As homenagens ao seu compadre, ao seu Neu, lá em São Ramão. Nosso obrigado pela audiência e sintonia na programação da Cultura 1260. E o Carlos Chaves, né, desejando aqui uma mensagem pra gente. Uma excelente quinta-feira. O Senhor abençoe o dia da paz, saúde e proteção. Tá certo? Obrigado, Carlos. Tudo é bom para o pessoal da Eletrônica Chaves, na audiência aí da programação da Cultura. A Simone e o Roquinho aqui pela cidade, a gente agradece pela audiência. Também, em São Burá, satisfação, dona Nilva, né? Bom dia, uma ótima quinta-feira, cheia de coisas boas, tá certo? Lá em São Burá, dona Nilva da Rosa. Obrigado, dona Nilva, a gente agradece pela audiência. Mais uma vez, o seu Leomar Milbrat, a Roseli, ao pessoal também que nos enviou aqui a sugestão musical. É com Gê Giovanni, né? Taça de Prato. Taça de Pranto, vamos trazer com o Gê Giovanni. aqui na programação da 1260, 6 horas e 21 minutos, a hora certa. É a programação Amanhecer na Cultura, temperatura 13 graus.

7 temperatura para o mercado da casa, 6 horas 25 minutos, 6 e 25, 13 graus. 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

6h28, hora certa, temperatura para o mercado da casa, 13 graus a temperatura no centro de São Borja. Obrigado pela sua audiência e sintonia na programação. 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E mais ouvintes aqui também participando. Nosso bom dia também para o Paulo Montenegro, já preparando chimarrão, né, Paulo? Nosso bom dia, Alberio, ótimo dia para todos nós na escuta. E se preparando para ir para o estúdio fitness aí do Wagner e da Tayana, né, Luiz Carlos? Luiz Carlos também, a sua esposa Edelaine, vamos para a academia daqui a pouco, na audiência da programação. A Márcia Machado, obrigado, Márcia, obrigado aí pela mensagem também, nos envia aqui na programação da Cultura. É, bom dia, Alberio, manda para nós a música Os Desgarrados aqui em Sapezal, no Mato Grosso. João Amarílio, tá certo? Obrigado, João Luiz Amarílio, Sapezal, no Mato Grosso. Pessoal nos acompanhando, Os Desgarrados aí do Jorge Dornelles, né? Jorge que reside lá na Serra Gaúcha. Nosso bom dia também, Eduardo Lencini, Natanael aí no posto Santa Lúcia, os frentistas, os caminhoneiros. Pessoal também que passa o trajeto do Chile para a Argentina, né? Estão na audiência da programação da 1260. Vamos atualizar novamente aí o nível do Rio Uruguai. Em Itaqui, ele cresce 5,49 metros já em Itaqui, né? 5,49 metros aqui em São Borja. A gente chegou na emissora, estava 7,52, agora 7,59. Medição de 15 para 6, a última atualização, 7,59 metros. Garrucho, ele cresce 8,53, né? A primeira informação era 8,43.

Tem 6, agora está 8 com 53 em Garruchas. Para ter uma ideia, meia-noite estava 8 com 14 em Garruchas. Porto Mauá, 8 metros e 88. A meia-noite estava 7 com 62, agora 8 com 88 em Porto Mauá. Cresce bastante também, já está em cota de atenção, está em cota de inundação em Itapiranga. Ultrapassando aí os 10 metros, né, já em Itapiranga, está em cota de inundação. A meia-noite de hoje, passando a meia-noite, estava 9 com 11. Está, portanto, acima dos 10 metros em Itapiranga. Chegando o Leonel Gomes, 6 horas e 31 minutos.

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3: 6 horas 36 minutos, 6h36, faltando, portanto, 24 minutos para 7 da manhã. Madrugadinha desta quinta-feira, dia 23 de julho, a temperatura é de 13 graus. Manhã fria, portanto. Ouvinte participando, interagindo aqui na programação da 1260, nosso muito obrigado pela sua audiência e sintonia, né? Os demais ouvintes também. Liguei o rádio. Bom dia, Obeli. Dormi mais que a cama. Poderia me informar quantos metros está o Rio Uruguai? Liguei o rádio recém, Mário Rincão Santana. A gente atualizou agora no espaço anterior, mas já vai informar novamente aí. Obrigado, Mário, pela audiência. Um motorista aqui do Uruguai, no Ederson. Obrigado, Ederson. Está na... Bom dia, nosso muito obrigado pela... sim, da PGR, tá certo, obrigado, seu Ederson aí, a PGR, na audiência, no aterro sanitário, na audiência aí da programação da Cultura, nosso muito obrigado, bom trabalho para toda a sua equipe aí, a gente agradece aí por estarem sintonizados aí na programação da 1260. Bom dia aqui da Agro Tagelo, Rincão dos Farrapos, do Rogério Barbosa Fonseca, toca para nós depois da lida com César Oliveira e Rogério Melo. Um alusão aí pro Flávio, né, também, nosso... bom dia para o pessoal da Fazenda São João, né, Rogério? Obrigado pela audiência. Também, às vezes, nos acompanha aí o Josemin Guerreiro. Tudo bom, Guerreiro? A gente agradece pela audiência, sintonia, na programação, indo para o interior do município, né? Bom dia, amigo Alberi Dias. Grande abraço para todos os amigos e amigas da nossa Sambóis Legendária. O Honório de Andrade. A quem mandou a música aí, a Morotia, né, com o Leonardo, Morotia não, foi a dona Nancílio. Honório, até a gente acabou esquecendo, a Nancy mandou aí para o Honório de Andrade, familiar, a gente agradece pela audiência. E enfim, infinidade de ouvintes aqui da cidade, do interior, caminhoneiros, motoristas. 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Cotações valendo até o dia 24, até amanhã, sexta-feira, né? Então, acompanhamento aí dos produtos agrícolas aqui na programação da 1260, agora 6 horas e 38 minutos, 13 graus a temperatura. O arroz, saco 50 quilos, né? É o preço médio, vamos destacar o preço médio, 60,69. O boi quilo vivo, 12,25. Búfalo quilo vivo, 10,15. Cordeiro quilo vivo, 13,92. Feijão, saco 60 quilos, 180,20. O leite, o litro, 2,42. Preço médio, né? O milho, 60 quilos, 59,4. Já a soja, 60 quilos, 125,8. Suíno, quilo vivo, 5,86. Trigo, saco 60 quilos, 69,44. E a vaca, quilo vivo, 10,91. Está aí, portanto, repetindo aqui o arroz, 60,69. Também o soja, né? 125,8. O trigo, 69,44. Vários até amanhã, segundo a Emater, dia 20 até 24 de julho, né? Que é sexta-feira. Bom dia, então, para a Mari, né? Seu Edson também, né, Mari? A gente é aguardando aí as informações sobre o nível do Rio Uruguai aqui em São Borja. Então, atualizando aqui, 7,59 metros. 7,59, ele continua crescendo. 7,59. Não sei com quantos metros de ataque aí na localidade de Santa Luzia... Mari, até mesmo nossos ouvintes que estão ligados, né? E tem acesso somente pela localidade de São Ramão, né? Para pegar aí a 472. No Itaqui, 5,49, continua crescendo. Em Garruchos, 8,53, ele cresce. 8,53. E Porto Mauá, crescendo bem mais, né? 8,88. Já tem a cota de atenção lá em Porto Mauá. Na programação da Cultura, chegando aí Jorge Dornelles, o pessoal que sugeriu lá do Mato Grosso, Sapezal, nosso muito obrigado aí pela audiência e sintonia, os demais ouvintes que estão longe, né? O seu Oswaldo Barreto Len Torres, se dirigindo para São Leopoldo também, nosso bom dia aqui além do seu Oswaldo. O Éder Weber também, que é de Juí, né, que nos mandou o recado, e outros ouvintes aí da Serra Gaúcha, que estão ligados na programação da... o Honório de Andrade também, de Estância Velha, né? ao seu Ederson de Uruguaiana. Mas então, aqui ao João Amarilho, chega o Jorge Dornelles, 6h41 a hora certa.

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4: Agora 6h46, faltando 14 minutos para 7 da manhã. O pessoal que está chimarrão, está com seu cafezinho, né? Agora há pouco a gente mandou um alô para os motoristas, caminhoneiros. Nos mandou aqui um positivo sertanejo, né? Há tempo, né, sertanejo? A gente não contatava. Nosso muito obrigado. E também um bom trabalho aí ao Darcy, mais uma vez, obrigado pela audiência. Paulo Sertanejo, né? Carlão Chaves também. A Karine também, os familiares lá na localidade Mercedes, Sarandi, né, Karine? Também a Sinari, seu Pedro e Mercedes, nosso agradecimento pela audiência e sintonia nos 1260 aqui da Cultura. Jornal Correio do Povo, madrugada de hoje, traz as seguintes informações e manchetes. O que esperar dos 7 principais rios acima da normalidade do Rio Grande do Sul? Defesa Civil confirma mais de 1000 pessoas fora de casa em razão das chuvas no Rio Grande do Sul. Cruzeiro do Sul evacua moradores de 5 comunidades após o Rio Taquari inundar parte do município. Chuva perde força, mas persiste ao longo desta quinta-feira no Rio Grande do Sul. Rio Taquari estabiliza em Santa Teresa, afirma a prefeita. Cidades Mussum tem 18 famílias fora de casa após o Rio Taquari ultrapassar a cota de inundação. Então a gente só imagina aí o drama dessas famílias, né, que tiveram em 2024 aquelas cheias repentinas no Vale do Taquari. Taline Optes, aqui na colunista do Correio do Povo, virtual e sem militância. Convenção do PT Gaúcho será na sexta-feira junto com PCdoB e PV. Eleições. MP arquiva investigação contra Juliana Brizola de suposta apropriação de dinheiro da avó. Inter desperdiça a chance e perde por 2-1 para o Cruzeiro na volta do Brasileirão. O Estado trabalha a reação e não prevenção, critica Zuc sobre a atual gestão de cheias do Rio Grande do Sul. TSE recomenda que tribunais eleitorais firmem parcerias com especialistas em IA, inteligência artificial. Na federação, pré-candidatos ao Senado Federal apresentam propostas para o mandato. Aí, portanto, como chega o Bolívar para enfrentar o Grêmio pelos playoffs da Sul-Americana? Venda de Gabriel Mac para o Shakhtar Donetsk tem impasse financeiro. Pesolando no primeiro tempo, fomos superiores, só não fizemos o gol. Aí, portanto, atuação do Internacional que perdeu ontem pelo Brasileirão. São Paulo sofre virado em 5 minutos e volta da parada da Copa derrotado pelo Atlético do Paraná. O próximo adversário do Inter é complicado final de semana. Governo dos Estados Unidos fecha 309 sites brasileiros por transmissão ilegal da Copa do Mundo. Também Flamengo goleia Chapecoense com 2 de Pedro, novo artilheiro do Brasileirão. Carlos Alberto Parreira apresenta melhora global e deve deixar a UTI até o final de semana. Dos fatos aqui, portanto, do jornal Correio do Povo, 6 horas 49 minutos. Reta final da programação. O Amanhecer na Cultura. A gente retorna dentro de aproximadamente uma hora no Gente Notícias com muitas informações, né? E também participação dos nossos ouvintes, interagindo aqui com a programação da Cultura. Nosso muito obrigado. Ouvinte que enviou seu recado, sua mensagem aqui para o 99673-1260, WhatsApp aí da Rádio Cultura. Bom dia, Alberi. Estou na escuta deste excelente programa Roda Música Luz do Meu Rancho. A Marili Quevedo, a Pina, né? Obrigado, Pina. Tudo de bom. A gente agradece também pela audiência. Luz do Meu Rancho aí com o Hélio Xavier do saudoso Porta Véia, né? Vamos trazer aqui na programação. 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Então, novo encontro. centro, a partir das 10 para as 8 no Gente Notícia, né? E à tarde, às 13h30 da tarde, na tarde é sua. Até lá.

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1: Olá, muito bom dia, amigo ouvinte. Está no ar o programa 5 minutos com Jesus, um programa da Igreja Evangélica Luterana do Brasil, Congregação Cristo de São Borja. Hoje, 23 de julho, quinta-feira. Medite conosco na palavra de Deus nesta manhã, e o nosso tema é o convite que vem pelo Salmo. Leitura da palavra de Deus, Salmo de número 125, no primeiro versículo. Aqueles que confiam em Deus, o Senhor, são como o monte Sião, que não pode ser abalado, mas continua sempre firme. Querido ouvinte, a Bíblia nos traz muitos convites especiais, e todos vêm do Senhor Deus. Um desses convites

0: nada semelhante à firmeza do Monte Sião. Diante disso, surge a pergunta: será que o convite do Salmo 125 também é para nós? A resposta é sim. Descobrimos isso quando olhamos para aquele que nos convida e não para o que sentimos e percebemos em nós. A confiança no Senhor não nasce de nossas forças, mas é um presente dado e mantido por Deus. Confiar é esperar pela ação divina, uma esperança que o próprio Deus cria e sustenta em nós. Dessa verdade, concluímos que nunca será demais incluir em nossa oração diária o pedido que os discípulos fizeram a Jesus: aumente a nossa fé. Eles reconheceram que apenas o Mestre tinha o poder de fortalecer sua confiança nele. Conosco não é diferente. Se ainda restar alguma dúvida a respeito da ação de Deus na vida daqueles que nele confiam, ela desaparece quando lembramos que Deus, na pessoa do seu Filho Jesus, veio ao mundo para nos salvar da justa condenação que merecemos por causa dos nossos pecados. Nenhuma garantia extra é necessária para nos tranquilizar e para esperarmos o cuidado que vem do Senhor. Estaremos amparados por Ele sempre. Atenção para o seguinte aviso: nesta sexta-feira, excepcionalmente, às 19h30, nós teremos o nosso culto a Deus. Você é o nosso convidado. Oremos diante da cruz. Senhor, Deus gracioso, aumenta a nossa fé. Amém.
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0: 7:31, é quinta-feira, 23 de julho de 2026. Faltam 161 dias para o final do ano. Neste momento, aqui na capital gaúcha do Fandango, a temperatura é de 14 graus centígrados. Com Joilson Almeida na técnica de som, está começando Bom Dia Cidade, programa da Prefeitura Municipal de São Borja. Entrevistada de hoje, Lourdes Balbueno Roxo, secretária municipal de Educação. Secretária, bom dia. Bom tê-la conosco mais uma vez.
1: Bom dia, Paulo. Bom dia a todos os ouvintes. É um prazer estar aqui hoje no programa da Prefeitura para relatar algumas ações da Secretaria Municipal de Educação no primeiro semestre do ano letivo de 2006.
0: Perfeito. Eu tenho aqui uma relação. A Educação Avança, São Borja Avança, tratando de escolas atendidas, escolas com APPCI, que é o Alvará de Proteção e Contra Incêndio, emitido pelos bombeiros, claro. Duas escolas aguardam a vistoria também do Corpo de Bombeiros aqui no município. E também podemos falar sobre manutenção diária em todas as 32 escolas aqui de São Borja. Por favor, nos fale.
1: Fazendo uma prestação de contas à nossa comunidade, né? Temos 32 escolas coordenadas pela Secretaria Municipal de Educação. Essas 32 escolas, elas são tanto DMFs quanto DMEIs. Nós temos 30 escolas já com o alvará, né? Vigente, e duas aguardando a vistoria dos bombeiros. Então, na próxima semana, Paulo, provavelmente teremos 100% das escolas com o APPCI aprovado. Também, entre essas 32 escolas, nós temos uma equipe dentro da secretaria atuando todos os dias em pequenos reparos, manutenção elétrica, hidráulica, parte dos telhados, agora em função das chuvas, né, que acaba aparecendo goteiras ou infiltrações, pinturas, consertos, tanto de portas, janelas, do mobiliário, né. Então, nós temos uma equipe permanente que está, assim, envolvida em atender as direções das nossas escolas. Mas o grande destaque da nossa gestão à frente da SMED foi a inauguração, né, no início do ano letivo, da EMEI Dr. Percival. Né? Então, foi uma luta da outra gestão em que nós estávamos também participando e sabemos de todo o empenho que houve do ex-prefeito Bonotto, do ex-secretário João Carlos Rolon, né? E esse ano, junto com o prefeito José Luiz, nós conseguimos abrir a escola. Ela está lá, moderna, atualizada, com um mobiliário novo, com uma pedagogia nova de inserção junto às crianças. Inclusive, eu quero salientar à comunidade que está nos ouvindo que nós temos vagas em todas as etapas, uma escola de tempo integral, nós temos berçários, nós temos maternais e, inclusive, a pré-escola em tempo integral. Então, aqueles pais que, por dúvida, não tenham conseguido uma vaga ainda e precisarem, necessitarem, nós ainda temos vagas na EMEI Dr. Percival.
0: Pode procurar a escola ou aqui na Secretaria de Educação?
1: Pode procurar a escola no horário de funcionamento, das 8 às 17 horas, e buscar essa vaga. A diretora, a professora Deliane, está lá para recebê-los e procurar acomodar todos com segurança e com muita afetividade, porque isso é uma questão que nós trabalhamos muito junto a todos os servidores das EMEIs. A afetividade, né, o entrosamento com as crianças, a recepção, para que a gente consiga atendê-los bem e os pais ficarem tranquilos enquanto não estão com eles.
0: Para que o nosso ouvinte tenha uma noção do quanto foi difícil concluir essa obra tão esperada da Escola Percival Camargo dos Santos, ou Dr. Percival Santos, como é o nome da escola, foram mais de 3 milhões e 700 mil investidos E ela não teve início ainda na primeira administração de Eduardo Bonotto. Foi bem antes. A senhora lembra, com exatidão, muito próximo disso, de quando teve início essa escola e o que acabou fazendo com que praticamente parasse a obra pelo meio do caminho?
1: Nós temos um histórico lá na secretaria. Ela começou em 2011, 2012. Ela foi mudada de terreno, né, de local. Foram vários entraves junto ao FNDE. Passaram pela escola três empresas. Essas empresas, as duas primeiras, elas iniciaram a obra, não concluíram, abandonaram a obra. Então, teve todo um processo burocrático junto ao sistema do FNDE, Paulo, que dificultou o andamento. Quando se alinhava uma licitação e que a empresa vencedora iniciava, por algum entrave, ela parava, e isso é moroso dentro do processo. Então, e depois veio a pandemia, que dificultou mais ainda, né, que a empresa ela não conseguiu vencer os prazos e acabou abandonando também. Então, é um orgulho grande nosso, eu que estava na gestão desde 2017, de ter hoje a EMEI Dr. Percival Santos recebendo as crianças.
0: Nós sabemos também, secretária, da evolução, não apenas com a escola Percival Santos, mas também com os educandários de uma maneira geral, o ensinamento em tempo integral, as refeições que são servidas nessas escolas de tempo integral. Quantos alunos, qual é o público atendido aproximadamente, também números precisos, não é? É praticamente impossível a gente levar para o ouvinte. Mais ou menos o que tem por aí, e principalmente essa questão, é um trabalho que vem sendo realizado lá pela primeira administração de Eduardo Bonotto, veio na segunda, professor João Carlos Violon como secretário de Educação, a senhora sempre esteve junto, e agora na administração do prefeito José Luiz Machado e com a senhora como titular da secretaria.
1: A merenda escolar, Paulo, eu posso dizer, porque acompanho desde a chegada no DM e a produção nas escolas, nós temos duas nutricionistas na secretaria e dois servidores diretamente ligados ali dentro da secretaria, mais o aporte dos motoristas e servidores que auxiliam na entrega da merenda. A merenda, ela é muito rica, ela foi elaborada com cardápios produzidos pelas nutricionistas, com alimentos saudáveis, com a valorização da agricultura familiar e das agroindústrias locais aqui da nossa cidade. Então, são produtos excelentes e, como nós acompanhamos a produção, nós vimos assim, o banquete que é servido nas escolas e o gosto que as crianças têm por participarem desse momento tão importante, né? As EMEIs, elas servem em torno de quatro refeições diárias, né? O café da manhã, o lanche, o almoço e o lanche da tarde.
0: Antes de deixar a escola, sai devidamente com o lanche já isso, garantido. Né?
1: Isso, além do mamar, né, das crianças, da mamadeira, né, de toda a parte dos berçários, que é um cardápio diferenciado, porque recém estão sendo introduzidos na alimentação escolar. Sim. Das crianças. Né? Então, eu posso dizer que da merenda escolar, assim, nós temos uma merenda de alta qualidade. Né? Temos um recurso vinculado que chega pelo PNAE e também aportamos recursos próprios da prefeitura para termos uma alimentação de qualidade.
0: Bem, é um levantamento, até uma prestação de contas para os ouvintes e principalmente para os nossos pagadores de impostos. Temos a metade, mais da metade do ano pela frente aí para ser cumprido. O planejamento está dentro daquilo que é possível e principalmente cumprir com esse planejamento até o final de 2026?
1: Com certeza. Estamos organizados, o calendário escolar cumprindo o que determina a legislação, os 200 dias, o mínimo de 800 horas, né? O tempo integral, temos 4 escolas MFs em tempo integral, que estão atendendo uma clientela de em torno de quase 1.000 alunos em tempo integral. Nas EMEIs, nós temos em torno de 2.000 alunos também em tempo integral.
0: Quais são as escolas que atendem em tempo integral e, obviamente, garantem a refeição para os alunos? O aluno devidamente alimentado, ele certamente ele assimila melhor tudo aquilo que é repassado para ele em sala de aula.
1: Com certeza, né? Com todo esse aparato que as nossas escolas ofertam, né? Temos certeza que o aluno do tempo integral, ele sai bem mais preparado. Tanto é que nós temos a escola Cetim, que é uma das escolas em tempo integral com maior IDEB da cidade, né? Por dar aquele reforço no contraturno. Nós temos a escola Ubaldo Sorrilha da Costa, que ela tem o atendimento em tempo integral parcial até o quarto ano. Nós temos a escola Vicente Goulart, que também é parcial até o terceiro ano, nós temos tempo integral. Nós temos também uma escola do campo, que é a escola Ivaí, que está atendendo em tempo integral até o quinto ano. Sim. Então, toda a parte do currículo, dos anos iniciais, naquela escola está sendo atendido. E a gente sabe que quanto mais a criança permanecer na escola, maior é o seu envolvimento e maior vai ser o seu retorno. Porque todas as dificuldades pedagógicas que essa criança tiver no turno da aula, no contraturno, ela precisa ser revista e trabalhada para superar essas dificuldades da criança. Então, a gente percebe, quando olha todas as notas, que o ideal não é a nota, né? O ideal é o conhecimento, mas é uma consequência.
0: É a avaliação, né?
1: É uma consequência, a gente percebe a melhoria no conhecimento das crianças.
0: Secretária Municipal de Educação, Lourdes Balbuena Rocha, conversou conosco no Bom Dia Cidade. Mais alguma coisa a acrescentar, secretária?
1: Estamos com escolas já realizadas obras, né? E temos uma projeção também já para o segundo semestre de reformas de escola. Fizemos algumas reformas na Escola Sagrado Coração de Jesus, né? Reforma do piso, do saguão, ali do telhado. Colocamos toda uma estrutura nova de corrimão e de rede elétrica também, em função de problemas elétricos que a escola apresentou, em função do número de ar-condicionado, né? Que no verão a gente utiliza bastante, então já fizemos. Né? A Escola Sagrado Coração de Jesus também vai receber emendas parlamentares. O recurso já está na conta da prefeitura, então estamos nos trâmites burocráticos para essas reformas, com pintura, com a construção da escada ali de acesso, que é necessário para a aprovação do APPCI. Ele está válido até 2027, depois nós precisamos já ter essa estrutura pronta, então já estamos programados. A EMEI Quero Quero, nós fizemos uma reforma lá na EMEI, além da construção das duas salas que já estão atendendo os alunos, que foi uma emenda que o vereador, agora me fugiu o nome do vereador.
0: Conquistou,
1: isso. Então, nós fizemos uma ampliação e também uma reforma no refeitório, na cozinha, e uma pintura em todas as dependências da escola. O vereador Marcelo Robalo, foi ele que conseguiu e conquistou duas salas, então nós abrigamos turmas de pré-escola. Na escola Duque de Caxias, nós já fizemos a construção da base, vai receber um dos playgrounds. Nós vamos receber 23 playgrounds e esses playgrounds vão ser alocados em todas as MFs e nas EMEIs também. Tá? Na Ubaldo, nós colocamos uma rede elétrica nova, né? Em função também de alguns problemas que tivemos na parte elétrica. Estamos projetando já uma pintura para o segundo semestre, né? Vamos fornecer a tinta em parceria com a escola para fazer a pintura. Temos também um projeto de cercamento da escola.
0: Muito bem. E assim estamos chegando ao final do Bom Dia Cidade desta quinta-feira. Um ótimo até amanhã às 7:30.

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0: Muito bom dia, muito bem, você que nos acompanha nas ondas da 1260 AM, esta é a Rádio Cultura, emissora do grupo ESBC, nós estamos aqui abrindo os trabalhos nesta manhã com o Gente é Notícia, programa de informações, notícias durante toda essa manhã e você acompanha conosco mais um pouquinho dessa programação, tá certo? Hoje, dia 23 de julho de 2026, são exatamente 9 minutos faltando para as 8 horas da manhã. Dia mais uma vez amanheceu nublado, mais uma vez amanheceu com neblina, com uma, até certo, de certo modo, uma garoinha a hora que eu estava saindo de casa. Mas tudo dentro do esperado. Já vamos falar do nosso tempo. Antes eu quero saudar e dar boas-vindas ao meu colega de trabalho, colega de todas as manhãs, Alberi Dias, bom dia.
1: Bom dia, né? Também os demais ouvintes aí da programação, pessoal que está com seu radinho sintonizado, nos acompanhando também através da internet e também da live do Facebook, né, Enes? E também do aplicativo do celular.
0: Exatamente, vários jeitos de nos acompanhar pelo site também, tem um pessoal
1: que site.
0: Já nos escuta. 13 graus eu tenho de temperatura neste exato momento e acredito que seja mínima, né, Alberi?
1: É, a segunda você repassou, sim, pelo nosso aplicativo aqui, ela permaneceu em 13 graus desde a madrugada, mas o Carlos Ferreira destaca que durante a madrugada fez 12 graus, a mínima, né? A estação foi paga, então temperatura até baixa em comparação a ontem. Ontem tivemos uma mínima entre 15 e 16 graus, né?
0: É,
1: hoje 3 graus a menos.
0: E hoje uma sensaçãozinha de mais frio mesmo, né?
1: Isso.
0: Tá, realmente, mano. Lógico, não tá nem perto de como foram as últimas 3 semanas, né? Aquela reta final de maio, por exemplo, sim, que foi muito fria. Aí agora já tá bem tranquilo. Parece um veranico mesmo, né? Parece que estamos vivenciando um veranico. Só que com essa umidade, com essa chuvinha, não vou dizer, mas uma garoinha, né? Que tá incomodando. A gente não tem ainda a previsão do tempo, né?
1: Não, ainda não chegou. Ontem também teve abertura de sol e no final da tarde, 6 horas, aí teve uma pancada de chuva.
0: É,
1: teve uma pancada de chuva até.
0: Uma pancadinha de chuva. É, de noite ali pelas 22 horas, mais ou menos, quando eu tava saindo do futebol, Aubrey, começou também uma garoinha. Mas uma garoinha daquelas garoas que nem conta, eu acho, no,
1: sim,
0: sabe? No,
1: uma neblina, né?
0: Tipo uma neblina, assim, ela só servia pra deixar a gente úmido mesmo, cabelo molhado e tudo. Mas é mais ou menos por ali. Hoje o tempo deve permanecer nublado durante todo esse dia, deve permanecer do jeito que está, sem a abertura do sol, as nuvens encobrindo o céu durante todo o dia, a chuva até ameaça chegar aqui, pelo menos no meu aplicativo, ali pelas 11 horas, uma pequena garoinha aqui marcando na curva do meu aplicativo, mas depende bastante também de como vão ser as condições. Mas fato é que não vai abrir sol, o dia vai ficar desse jeito, um pouco diferente de ontem, o que deve ser diferente do nosso final de semana, né? Final de semana que já, pra mim, já marca a temperatura quente no domingo e abertura de sol a partir de amanhã, Bri, não sei pra ti.
1: Eu estou observando aqui, fazendo uma pesquisa no Clima Tempo, que é uma das referências aqui a nível do Brasil, né? Pra São Borja, amanhã ainda tem 12 a 21, aumenta um pouquinho, né? E com sol, sábado também será ensolarado. É de 12 a 23, através do Clima Tempo. E domingo que diminuiu a temperatura, é de 18 a 22, aqui no Clima Tempo. Vai ter alguma pancada de chuva, pode ter durante a noite. E segunda tem 10 milímetros aqui no Clima Tempo, né? Só com aumento de pancada de chuva no final da tarde e à noite, de 18 a 23, segunda. Terça, 26 milímetros, olha, tem chuva aí, segunda e terça pelo Clima Tempo. Às vezes você confirma, né? De 18 a 23, e interessante que não altera aqui, né, para a semana que vem tinha previsão de calor, mas observando o clima tempo aqui não aparece, mas aparece máxima de 23, 24 graus na Metsu, né, estava até assinalando com calor para a semana que vem, vamos ver quem é que vai acertar aí.
0: Eu tô com calor também para a semana que vem, viu, Abel? Tô com, sim, 29 graus na segunda.
1: 29 no aplicativo.
0: Pois 29.
1: É, no clima tempo apareceu ali máxima de 22, 23 graus para a semana que vem, lá por quinta ou sexta.
0: Tá certo. Eu já tenho domingo com 25, na verdade.
1: Sim.
0: Meu domingo já tem 25, segunda tem 29, terça tem 28. E daí depois dá uma baixadinha de novo. Mas a princípio tem por aí.

0: menores ali, né? Se for contar, tivemos muitas famílias desabrigadas. Mas agora começou a baixar o rio Taquari, depois de muitos transtornos aí com as cheias, né? Que teve. E falando sobre o pessoal deve estar ansioso para saber o nível do Rio Uruguai, né, Inés? Aqui em São Borja está com 5 metros e, aliás, 7 metros e 66.
1: 7 metros?
0: 7 metros 66.
1: Cota de atenção.
0: Quando a gente chegou aqui na emissora, né, hoje na madrugada estava 7,52. Agora 7,66. A última medição 15 para 7 da manhã de hoje. Ele cresce cerca de 8 centímetros por hora aqui em São Borja. E, mas lá para cima, como o pessoal costuma chamar, né, Iraí, ele continua ainda crescendo, 11 metros e 61. Depois Itapiranga, ele cresce ainda com 10 metros e 52. Após a meia-noite estava 9 com 11, agora 10 e 52, cresce 10 centímetros por hora em Itapiranga, que é uma das referências, né? Sim. Essa água vem para
1: cá. Vai vir para cá.
0: Porto Mauá está em cota de atenção. Itapiranga e cota de inundação, junto com Iraí. Iraí está em cota de inundação. Porto Mauá, cota de atenção com 9 com 14. Meia-noite estava 7,62. Veja só como subiu lá em Porto Mauá. Meia-noite 7,62. E agora a última medição das 6h30, 9 com 14. E Garruchos, né? A meia-noite estava 8 com 14, agora 8,53. Tá, não está crescendo tanto, mas a gente sabe que de Porto Mauá vem para Garruchos e Garruchos vem para São Borja.
1: Então estamos na iminência de uma enchente aqui, né?
0: Segundo a Defesa Civil, possivelmente deve ultrapassar nessa... A última que tivemos, acho que foi de mês de junho, né? Chegou próximo dos 10 metros. Deve ultrapassar aí os 10 metros. Claro, esperamos que não, né?
1: Com certeza.
0: Acho que foi 9 com 56, 57, eu acho que é a última cheia, né?
1: Isso. Essa última agora que a gente teve agora recentemente, né?
0: Sim.
1: Umas duas semanas atrás. Eu acho que a chance é bem boa de passar também, porque Itapiranga e Iraí, se eu não me engano, ainda chove lá no sul de Santa Catarina. Ainda vai chover mais um pouquinho. Eu vou, inclusive, já tinha conversado com o secretário Ailson ontem. Sim. A gente ia se encontrar lá no caso do Porto para trocar uma ideia e acabei não conseguindo encontrar com ele ontem. Mas hoje eu quero ver se eu marco já para a gente ver qual que é a expectativa, qual que é a ideia de suba desse rio, para ver até que ponto que deve subir. Se vai ultrapassar, se não vai, se vai ser uma cheia repentina ou não, porque pode ser que ela dure mais algum tempo, né, diferente do que foi a outra, e a gente vai ficar sempre de olho. Só para saudar, né, a gente falou do tempo, e eu nem saudei os nossos parceiros, não mandei mensagem para Piraí Alimentos, existe arroz, existe prato fino, Copa Trigo, somente juntos seremos fortes, 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Voltei para a linha de cima. Só para falar, terminar com o tempo, Ponte da Felicidade, infeliz, voltou a ser destruída pela força da água, né? Nessa noite, eu lembro que essa ponte, ela já tinha sido destruída na época da outra enchente, foi construída em Cunho Municipal, se não me engano, e depois, e hoje agora acaba sendo destruída novamente, essa ponte que liga Arroio Feliz e Picaracará, que são duas localidades lá da cidade, bem bonita a cidade de Feliz. Vamos para a Rede Pampa e já voltamos.
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3: Rios seguem acima da cota de inundação no Rio Grande do Sul.

horas, 1 minuto, 14 graus a temperatura em Porto Alegre. Céu nublado na capital. Esse é o Pampa Notícias e vamos atualizando as principais informações do momento. Os rios Uruguai, Taquari, Caí e Jacuí seguem acima da cota de inundação em diferentes municípios gaúchos nesta quinta-feira. Conforme o governo do estado, 700 pessoas estão desabrigadas em 13 municípios devido aos temporais e elevação dos rios. Em alguns municípios, leitos apresentaram redução de nível durante a madrugada. Especialistas projetam que o Guaíba alcança a cota de alerta entre sexta

0: sexta-feira e sábado em Porto Alegre. Polícia Federal, em conjunto com a Polícia Civil e a Polícia Militar, cumpre na manhã desta quinta-feira 4 mandados de busca e apreensão em Campo Bom, no Vale dos Sinos, contra suspeitos de integrar o braço armado da maior facção criminosa gaúcha. A ação mira o núcleo responsável pelo recebimento, armazenamento e distribuição de armas de fogo no Vale dos Sinos. A Justiça concedeu uma liminar determinando que a Corsã suspenda imediatamente o lançamento de esgoto tratado no Rio Tramandaí, que divide os municípios de Imbé e Tramandaí, no litoral norte. A empresa também está proibida de iniciar ou retomar o procedimento até uma nova decisão judicial. A determinação envolve o sistema construído para transportar o esgoto tratado na estação de tratamento de esgoto Xangri-Lá 2 até o chamado Ponto 3, próximo à foz do Rio Tramandaí. O secretário de Estado dos Estados Unidos, Marco Rubio, garantiu nesta quinta-feira que o acordo nuclear dos Estados Unidos com a Arábia Saudita contraria com as salvaguardas. Um acordo recém-aprovado pode levar a Arábia Saudita a enriquecer o seu próprio combustível para reatores nucleares de uso civil despertou preocupações entre observadores. Marco Rubio ressaltou que a capital árabe, Riad, é uma parceira estratégica e que o acordo fazia sentido. A Guarda Revolucionária Islâmica do Irã revelou ter atacado uma base dos Estados Unidos na Jordânia, em comunicado divulgado nesta quinta-feira. A ofensiva destruiu equipamentos de defesa antiaérea e depósitos de equipamentos e manutenção de helicópteros, segundo o braço militar do regime iraniano. A Guarda iraniana rejeitou as acusações de violação da soberania da Jordânia, a qual disse respeitar, e voltou a responsabilizar os Estados Unidos pelo conflito no Oriente Médio. 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

0: Muito bem, 8 horas e 13 minutos, 8 e 13. 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Pois muito bem, Alberi, acho que vamos continuar falando um pouquinho mais da chuva, do tempo aqui no nosso estado, até porque se desenha uma baixa para lá, mas as bacias estão cheias até então, né?
1: Sim, né, a gente observa aí, agora durante a madrugada ele estabilizou e começa a baixar, o Vale do Taquari, né, já está começando a baixar, é claro que talvez demore um pouco ainda para... Mas muitas famílias desabrigadas, acho que mais de 1000 pessoas, segundo as informações durante a madrugada da imprensa. Claro que inclui ali municípios menores, conforme a gente já destacou. Agora tem mais uma atualização, né? A gente observando há 5 minutos atrás, a Defesa Civil de Itapiranga, a nova atualização nível do Rio Uruguai, às 8 da manhã desse dia 23, está em 10,62 metros, tendo um aumento de 10 centímetros na última hora. Então está crescendo 10 centímetros por hora, ainda continua crescendo em Itapiranga. 10,62 é o nível do Rio Uruguai, portanto, Itapiranga. Depois eles informam, né, vários lugares aí que está represando, né, lá na região em Santa Catarina. Então essa informação, última informação que obtém e está repassando os ouvintes, principalmente os ouvintes aí do interior, que tem as suas propriedades, muitas vezes os animais, né. A gente já viu também imagens impressionantes de algumas pessoas, alguns criadores conseguiram salvar, né, muitos animais, o gado, né, principalmente, para não ficar ilhado, e muitas vezes acabam perdendo, né, Enes? Mas,
0: perdendo.
1: Felizmente, a gente observou as imagens, conseguiram recuperar a tempo. Então, sim, até o anúncio aí sobre o nível do Rio Uruguai, aqui em São Borja, ele cresce, mas dá tempo, muitas vezes, do seu pessoal ficar atento, né, de não ter muitos danos, não muitos prejuízos aí com relação aos seus animais, né, no interior do município. E aqui em São Borja também, com relação às residências, né, é, sim, claro que no bairro Itaxerê, não sei se é a partir dos 10 metros, 11 metros, né, para pegar algumas residências.
0: São 10?
1: É, 10 metros, né? Uhum. Então o pessoal tem que ficar atento. Claro que a Defesa Civil já, acho que desde ontem à tarde, né, inclusive teve uma chamada aí da Prefeitura, né, lá do Cais do Porto, o prefeito José Luiz Machado e mais o secretário Carvalho também estiveram trazendo essa informação, né, sobre o nível do Rio Uruguai, que poderia até atingir 10 metros ou mais. Eles lançaram o alerta. Claro que não é uma certeza, mas fica esse alerta aí para os demais ouvintes, né, e também moradores da mais chamada Zona Ribeirinha.
0: É, não, pois é. E a gente tem lá no Rio Taquari, está baixando, tá? Começou a baixar, graças a Deus. Rio Caí também está dando uma baixada. Sim. Lógico, fez algum estrago. 759 pessoas até então desabrigadas. Pessoas ou famílias, agora não ficou.
1: Pois é.
0: Não ficou claro aqui nessa postagem, mas enfim. Fato é que 169 municípios já registraram algum dano, incluindo alagamento, deslizamento, quedas de pontes, árvores e postes e estragos em residências e propriedades rurais. Ou seja, já 169 municípios. Em 2024 foram 300, foram quase 400, né? Se eu não me engano, que tinham registrado. Claro, agora, graças a Deus, parece que vai diminuir um pouco a chuva para lá. Mas o Guaíba pode atingir cota de alerta, né? Ainda. Nessa sexta ou sábado, o Guaíba deve receber boa parte dessas águas, né, que vem da serra e dos vales, podendo chegar a 2,50 metros, lembrando que a cota de inundação lá no Guaíba é 3 metros, né? Então o pessoal tem que ficar esperto, mas se Deus quiser não vai dar transtorno maior. Pois muito bem, vamos voltar aqui para São Borja, eu quero voltar rapidinho para cá, porque hoje tem uma programação muito legal que vai acontecer ali na CISB a partir das 18h30. Eu estou falando da Agenda 2040. É uma reunião, mais uma das reuniões importantes que a gente tem aqui no nosso município sobre aquela discussão de uma agenda que vai definir os nossos objetivos, vai definir as nossas metas para 2040, como que a gente vai se organizar com as políticas públicas, principalmente o poder público, entidades. Mas a participação da comunidade é gigantesca nesse cenário. Porque, e tem aumentado cada vez mais, né? Na verdade, tem ficado num nível as reclamações, né? São Borja tem uma mania da gente acabar reclamando bastante. E quando é o momento de ser efetivo, a gente acaba não participando. E muito a gente vê isso, né? Tem muita gente que vai lá no Facebook e acaba fazendo um textão, por exemplo, que não resolve em absolutamente nada, né? Pode ali gerar uma discussão, pode gerar uma briga, aí vem um do lado briga com um, aí vem outro do lado briga com o outro nos comentários, porque a internet ali, ela não é terra de ninguém, né? Mas o pessoal tem mais liberdade, né? Escondido atrás da tela é muito mais fácil de argumentar com alguém. Mas ali, esse tipo de discussão da Agenda 2040, eu não digo só isso porque, foi proposição de vereadores. A iniciativa é boa. Mas, assim, audiências públicas, teve audiência pública da Corsã, por exemplo, agora, recentemente, foi boa de participação, até teve algumas pessoas, mas com a quantidade de gente que reclama da Corsã, não foi nem 1%. Né? E aí a gente vê, né, esse tipo de complicação. Manda um representante por ti, manda tua conta, fala alguma coisa. Não, o pessoal prefere ir lá no Facebook fazer um texto. Ou então, por exemplo, reuniões públicas, conversas sobre exames, sobre filas e tudo mais. Esses dias entrei lá no Reclama e o pessoal estava reclamando justamente das filas de exames e das coisas, sem entender absolutamente nada de como funciona a gerente, de como funciona a GERCOM, de como funciona a nossa realidade aqui de especialidades, né? E o que precisaria ser feito para reduzir isso. Aí bota a culpa no governo do estado, aí bota a culpa em não sei quem, bota a culpa em não sei quem, e acaba que não sabe nem como funciona, né? Bem no final das contas. Às vezes a desinformação ela é muito complicada. Então é necessário ir, gente. É necessário se fazer presente. Agora eu estou usando isso de exemplo da Agenda 2040, porque as outras reuniões a gente teve boa participação, principalmente por representantes de entidades que vão, propõem, deixam as suas... Os textos é uma metodologia bem legal, né? A gente vai lá dar essas ideias por escrito, inclusive. E essas ideias vão ser escritas para depois entrarem numa planilha, numa cartilha que deve orientar aí as próximas gestões executivas, próximas legislaturas, né? Então, vale. vale bastante a pena você participar. Te convido. Hoje na CISV, a partir das 18h30, ali tem uma sala bem grande de reuniões. O pessoal está mais do que convidado a participar. Não vão, pessoal, não vão na onda de que ficar levantando pautas, às vezes, nas redes sociais é tão mais importante do que isso. Aproveitem. Aproveitem essas oportunidades. É necessário. Hoje, 18h30, como eu disse, tá? Vale bastante a pena conversar. Inclusive, tem bastante gente. Esses dias eu estava falando... Não lembro com quem agora, mas foi um... Foi um vereador. E a gente estava falando a respeito dessa... Justamente dessa aí, né? Dessa viradinha de chave da doação dos terrenos, né? Recentemente. A maioria da população que xingue, que briga ali nos comentários. E aí vai lá e chama tal vereador de situação de uma coisa, tal vereador de oposição de outra, nem entendeu o que aconteceu ali na Câmara. Porque as discussões que foram propostas, e a gente avisou aqui, que foram propostas no plenário, nas entrevistas, nas rádios, a gente deu essas informações, mas muita gente prefere ir lá e reclamar mesmo, sabe? Então, é mais fácil, né? Eu entendo, isso é delicado. Mas, gente, vamos participar das decisões, né? Vamos entrar dentro dessa pegada de vez. Pois muito bem. Minha TV desligou? Ah, não desligou. A gente logo já vai pro intervalo comercial por aqui. Eu quero só antes mandar um abraço pra turma que tá na nossa audiência. A dona Maria Ramos, mandando bom dia, amigos. Que Deus abençoe nosso dia. Dona Neuza Batista, mandando mensagem agora. João Barbo Miller. Wilson Araújo. Verônica Krasman. Dona Neca Carvalho. Deixa eu ver quem mais. Seu Jairo de Freitas Rodrigues, seu Valdocir Bianchim, dona Donata Rodrigues Amarilho, alguns dos ouvintes nossos mais fiéis aqui que nos acompanham aí nessa manhã. Como é que tá aí fora, pessoal? Tá ainda com muito feio esse tempo, muito nublado? Pois é, deve estar, né? Não adianta. Você que tá em casa tomando seu café, aproveitando, pode interagir com a gente, liga ali no Facebook Rádio Cultura, aí a gente vai conversando, Alberico.
1: Pois é, falando sobre o clima e o tempo, o pessoal está acostumado, né, Nes? Com a previsão do tempo, até a dona Maria Ferreira. Bom dia, menino. Sem a previsão do tempo para Estael Cias para sexta-feira?
0: É, pois é.
1: Até a gente respondeu que ainda não, né? Ainda não foi enviado, mas sexta-feira não deve. Ela disse que segundo ela tem a feira, amanhã na sexta-feira, mas não deve chover. Até vamos aguardar a abertura de sol, né, Nes? Não tem previsão de chuva para amanhã, então apenas adiantando para dona Maria, não chegou a previsão ainda, vamos ficar no aguardo. Do Estael Cias ou do
0: Leandro
1: Puchowski, que muitas vezes nos envia aqui. Mas não vamos dizer sim com certeza, mas é quase certo que não vai ter chuva, né?
0: As pessoas para fazer feira,
1: né? Amanhã não tem essa possibilidade. Vai ter vai estar um clima melhor, podemos dizer assim. Então, nosso obrigado pela audiência, dona Maria Ferreira. Falando ali sobre a questão das cheias, né, no jornal Correio do Povo, fala ali que sobre a Defesa Civil confirma mais de 1.000 pessoas fora de casa. Então, não é, até eu estava em dúvida se era famílias ou pessoas, né? Então, são mais de 1.000 pessoas.
0: Pessoas?
1: Pessoas fora de casa. Possivelmente, quem sabe, umas 300 famílias, né? Mais ou menos, 300 e pouco mais, né?
0: Por aí.
1: Então, está aí. A Carla Fonseca também nos enviou aqui a mensagem. Você perguntou sobre o tempo. Bom dia, o sol está dando o ar da sua graça.
0: Olha aí.
1: Tá certo? Então, vamos aguardar, né? Que seja toda manhã para um sol aí, Aí, a outra ouvinte aqui, a dona Solange, nos mandou inclusive uma foto aqui, um bonito sol.
0: Olha, tá saindo o sol então.
1: É que a todo momento muda, a gente sai ali um pouquinho ali fora, tá nublado, né?
0: Sim, pois é.
1: A gente fica aqui no estúdio, né? Não tem como. Nossa, muito obrigado a colaboração aqui do ouvinte, dona Solange, nos enviando a foto aqui de um belíssimo sol, para amenizar um pouco mais, né?
0: Agradecemos a participação dos ouvintes aí. Vão mandando, podem mandar fotos. Isso. A gente sempre gosta de postar, né, aqui, as fotos que o pessoal manda, então. Mano, nos abasteçam de fotos que a gente vai postando por aqui.
1: Outra informação, né, claro, saindo um pouco fora sobre o clima, é oportunidade de trabalho aí no FGT Cine, né, que tem disponibilidade de trabalho e vaga disponível para hoje vendedor, peão campeiro, serralheiro, auxiliar de manutenção, jardineiro ou jardineira. Então, essas opções, jardineiro ou jardineira, auxiliar de manutenção, serralheiro, peão campeiro, vendedor, vaga disponível no FGT Cine aqui em São Borja, na Cândido Falcão, 1077 ao lado do Banco do Brasil.
0: Show de bola.
1: Essas vagas aí.
0: São várias vagas interessantes. Inclusive, eu e o Giovanni Contreira, esses dias a gente esteve conversando. De repente, Alberia, eu vou puxar Vou pedir para o Giovanni ver se ele me autoriza. Eu vou puxar essa conversa que eu tive com o Giovanni. Eu acho que a gente não reproduziu aqui no rádio. Muito legal sobre o Clube Esperança, viu? E algumas alternativas. Vamos conversar agora no intervalo. Vamos ver o que nós achamos melhor, se tem tempo ainda para a gente conversar. Mas antes eu quero puxar coisa ruim para os colorados, infelizmente. E uma outra, provavelmente, ruim para os gremistas. Os jogos dos respectivos times. Que barbaridade, né? Eu acho que o torcedor preferia ter ficado mais um mesinho sem o retorno do Brasileirão. Inter e Grêmio retornaram e ambos perderam pelo mesmo placar e com jogos praticamente semelhantes. Né? A gente estava falando de um Grêmio que perdeu 2-1 lá na sexta-feira para o Mirassol, faz algum tempo, mas ontem o Internacional conseguiu perder em casa em 2-1 para o Cruzeiro, jogando muito, mas muito mal. Realmente não demonstrou reação, ainda teve um jogador expulso e um time meio sem sangue mesmo. Parece que voltou, estava realmente travado. Mas como é que pode, né? Os outros times conseguem jogar, porque mesmo com a pausa, né? Então não é desculpa de nada, de falta de ritmo ou algo do gênero. Inclusive fizeram vários amistosos, né, durante esse ano. E o Cruzeiro, então, que em menos de 2 semanas ganhou de Inter e Grêmio tranquilamente, né? Ah, não, o Cruzeiro perdeu pro Grêmio, né? Perdeu pro Grêmio, tá certo, é verdade. Ontem, então, a rodada do Brasileirão, né? Que começou lá na quinta-feira da semana passada, ainda na época de Copa, com o Botafogo ganhando do Santos 2-1, Vitória ganhando do Vasco por 1-0. Na sexta, Fluminense e Bragantino empataram em 1-1. Mirassol e Grêmio, 2 para o Mirassol, 1 para o Grêmio. Na terça-feira, na Arena MRV, Galo e Bahia empataram em 1-1. Ontem, no Couto Pereira, o Curitiba foi superado pelo líder, Palmeiras, cada vez mais líder, por 3-1. O São Paulo começou ganhando e tomou a virada no início do segundo tempo para o Atlético Paranaense. São Paulo 1, Atlético Paranaense 2. Beira-Rio, o Internacional, tomou um gol dos dois craques, né? Um do Caio Jorge, um do Matheus Pereira. E o Carboneiro fez o gol de honra do Inter. Lá no Beira-Rio, Internacional 1, Cruzeiro 2. E na Arena Condá, o Flamengo passou o carro na Chapecoense, vencendo pelo placar de 4-0, com 2 gols de Pedro, que agora é o artilheiro do Campeonato Brasileiro e deveria ter sido o nosso 9 na Copa do Mundo, isso sem dúvida nenhuma. E pro torcedor do Grêmio que achou que ia descansar, que ia dormir bem essa noite, eu acho que não, né, Elvire? Acho que a chance de estragar o sono do torcedor gremista é grande hoje. Lá no Hernando Siles, na altitude da Bolívia, Bolívar e Grêmio, hoje pelos playoffs das oitavas de final da Copa Comebol Sul-Americana, né? Copa Sul-Americana. O Bolívar e o Grêmio, a partir das 19 horas. Então o pessoal pode ficar esperto. O jogo promete ser meio bom, só que sabe como é que é a altitude, né, Uberi? Lá nesse estádio, nesse Hernando Siles, é alto e o Bolívar tem força em casa. Faz bastante tempo. Que fica a 3.600. Nossa! 3.637 metros acima do nível do mar.
1: É a altura,
0: Boa sorte pro Grêmio, hein? Boa sorte pro Grêmio lá em La Paz hoje, na Bolívia. É um estádio muito bonito, né? É aquele estádio que fica bem no meio dos prédios. Histórico, Hernando Siles. Então, boa sorte para os gremistas. A gente brinca, lógico, mas a altitude é bem complicada de jogar. Tem que voltar vivo de lá para poder reverter, né, a situação aqui na arena do Grêmio.
1: E já pensando aí sobre o Brasileirão, final de semana, né? Até a dupla Grenal está a perigo aí. O Internacional, se vencesse, mas não venceu, poderia livrar 4 pontos a zona de rebaixamento. Agora ficou muito delicado, podemos dizer assim, a situação do Inter, né? Na tabela de classificação e também do Grêmio. Palmeiras é líder, até o Enéas já falou, 44 pontos, o Flamengo 37. Claro que o Palmeiras tem um jogo a mais, mas mesmo assim, é diferença de 7 pontos, né? 7 pontos para o segundo colocado. E a dupla Grenal aqui, tem que correr bastante aqui a tabela. O Inter tem 21, com 19 jogos, depois vinha o Santos com 21, o Grêmio com 21. Nos critérios, o Inter está na frente do Grêmio ali, na questão, acho que dos gols, né, Terence?
2: Sim.
1: Dos gols. E, então, 21 pontos, tem aqui três equipes, Inter, Santos e Grêmio. Depois, aí sim, já entra na zona de rebaixamento o Vasco com 20, Mirassol tem 19, Remo 18 e a Chapecoense com 9 pontos. Ontem levou uma goleada do Flamengo 4-0 em casa. Né? E hoje tem Corinthians e Remo. Corinthians e Remo. Então a dupla Grenal, seu Corinthians, de repente até é bom que o Corinthians ganhe, né? O empate. O Remo ficar, se o Remo vencer, aí também se iguala a Grêmio e Inter, na mesma pontuação. Claro que não vai chegar, não vai ultrapassar. Mas, claro, só se aplicasse uma goleada muito grande do Corinthians para ultrapassar a dupla Grenal. Mas se o Remo vencer, já ficaria no mesmo número de pontos que a dupla Grenal.
0: É, já embola, né, demais essa... A gente lembra do ano passado, né?
1: Sim.
0: Embolou muito ali e alguns times foram ficando, até que conseguiram escapar pertinho da última rodada.
1: E aí, o Internacional pega um adversário complicado no final de semana, pega o Atlético do Paraná, sábado, lá na Arena, né?
0: Um dos times que está apresentando o melhor futebol,
1: isso, viu? Às 18h30, jogo muito complicado. E o Grêmio joga em casa contra o Fluminense, às 18h30 também, jogo difícil, né? Mas claro que é na Arena, mas é o problema do Grêmio que já vai entrar na pressão, né? 18h30, no próximo domingo enfrenta o Fluminense. Então o Grêmio domingo às 18h30 e o Inter é sábado às 18h30 também. Os dois jogos às 18h30 da tarde. Final de semana também, depois a gente pode falar um pouco mais, a Nes vai marcar aí a final do Campeonato Amador aqui em São Borja, né? Teremos a final no domingo do Campeonato Amador da Série A. A gente pode também destacar mais adiante também amanhã aqui na programação.
0: Perfeito, perfeito. A gente já vai atualizar esses esportes, né? A gente tem bastante coisa acontecendo por aqui no município também. Vamos primeiro para um break comercial. Acho que a gente tem que retirar. Eu vou trazer o Belmonte depois para a gente ver se conseguimos o material ali com o Giovanni Contreira para encerrar essa programação hoje.

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7: Muito bem, 8 horas e 39 minutos. Retornando aqui com a segurança pública, Eduardo Belmonte.
8: Bom dia, Enéas, Alberi Dias e também aos ouvintes da Rádio Cultura. Na área de segurança aqui em nossa cidade, a situação é bem tranquila, ao contrário de municípios aí do estado e do interior aí com situações diferentes. A Polícia Rodoviária Federal apreendeu 50 mil maços de cigarros contrabandeados em Pejuçara. A Polícia Rodoviária Federal, então, ontem, quarta-feira, durante fiscalização na BR-158, em Pejuçara, abordou um veículo, um caminhão Ford Cargo, com placas de Tiradentes do Sul, e durante a vistoria, os policiais localizaram cerca de 100 caixas de cigarros de origem estrangeira, sem comprovação de importação regular, e o motorista de 22 anos, natural de Caxias do Sul, e sem antecedentes criminais, e informou que transportaria carga até o município de Rio Pardo. O homem foi preso em flagrante e encaminhado à polícia judiciária, juntamente com o caminhão e a carga de cigarros apreendida. Outra informação aqui, a fisioterapeuta Camila Martins Luiz, de 35 anos, morreu na manhã de quarta-feira em grave acidente na BR-290 entre Alegrete e Rosário do Sul. A servidora da Prefeitura de Vila Nova do Sul, funcionária do frigorífico Minerva, integrante do CTG Querência do Paicuati, Camila estava em um jipe que colidiu frontalmente com uma Renault Duster e ela morreu no local. Outras três pessoas ficaram feridas, foram socorridas pelo SAMU e Corpo de Bombeiros e encaminhadas para atendimento. As causas do acidente serão investigadas pelas autoridades. Aqui em nosso município, o trabalho da Corporação de Bombeiros, totalizando 5 ocorrências, um primeiro chamado para atendimento a um idoso na rua Jorge Maurer, um homem de 55 anos, estava com mal súbito e foi conduzido até o hospital para conduta médica. O segundo chamado, vistoria de segurança contra incêndio extraordinária na estrada do Mato Grande e no interior do nosso município. Foi ontem, por volta de 14 horas, esse trabalho. Logo após vistoria de segurança contra incêndio extraordinária, às 18h40, na Santos do Monte, no bairro do Passo. E o quarto chamado, vistoria de segurança contra incêndio extraordinária, na Tristão de Araújo Nóbrega, por volta de 16h25. E o último chamado, os bombeiros compareceram para atendimento a uma senhora idosa de 82 anos que foi avaliada em casa, estava com mal súbito e na sequência ela foi conduzida e entregue aos cuidados da equipe médica de plantão lá do Hospital Ivan Goulart. O suporte avançado do SAMU presente em 2 chamados, um deles uma colisão entre um carro e uma bicicleta, e no local do fato, o SAMU, com seus profissionais, atenderam o ciclista com 18 anos de idade, que devido à queda que sofreu, o impacto, teve ferimentos na região do abdômen, do quadril, membros inferiores, foi realizada a imobilização padrão, mais controle dos sinais vitais, e ele foi encaminhado até o hospital. No segundo chamado, um atendimento a um senhor de 74 anos com cardiopatia. Esse senhor, com outras complicações também, foi realizado o controle dos sinais vitais, mais oxigênio, medicação e encaminhado na sequência ao Hospital Ivan Goulart. Também chamado para atendimento a uma senhora de 87 anos que estava acamada, pouco responsiva. Essa senhora foi avaliada, medicada e também conduzida pelo suporte básico do SAMU Hospital. Também um atendimento a um paciente de 77 anos de idade apresentando queda de sensório, hipotensão, mais palidez. Então foi realizado todo o procedimento de controle de sinais vitais, mais acesso venoso periférico e encaminhado ao hospital. Um paciente de 63 anos, em outro chamado, apresentando hiperglicemia, foi removido ao hospital. Uma senhora de 91 anos também recebeu atendimento do suporte básico do SAMU em casa. Ela apresentando queda de sensório e foi levada para avaliação médica no Hospital Ivan Goulart. E também um chamado para atendimento a um senhor de 60 anos, acamado, em mau estado geral, apresentando hiperglicemia, realizado também o controle de sinais vitais e essa pessoa também removida para avaliação médica no Hospital Ivan Goulart. A Polícia Rodoviária Federal aqui nas BRs da nossa região fez a fiscalização e orientação aos condutores e não registrou nenhum tipo de sinistro de trânsito. A situação foi tranquila, então, no trabalho da Polícia Rodoviária Federal. 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

Pois, muito bem. Depois aí das atualizações da segurança pública, até pra gente ir se organizando, porque eu daqui do Gente Notícia eu vou direto ao Beri lá pro Revista 97, lá na Rádio Fronteira. Até pra gente se organizando, a gente vai trazer mais algumas informações e daqui a pouco a gente vem com uma entrevista. Então eu até nem falei com o Giovanni, mas ele sempre nos escuta. Qualquer coisa me dá um retorno aqui, Giovanni. A gente reproduzir essa nossa conversa que a gente teve sobre o Clube Esperança, né? Uma ação popular que o próprio Giovanni está movendo. A respeito de um uso, né? Ao invés de colocar a leilão ali o Clube Esperança, ter um uso extra, né? Ter uma forma de usar. Então, depois a gente conversa com ele ali, ele tem algumas ideias bem interessantes por conta da história, né, que tem esse clube aqui no nosso município. Pois muito bem. Por falar em município, no final de semana a gente tem coisa importante acontecendo, né? Tem a festa julina. É nesse final de semana. Com comidas típicas, quadrilha, brincadeiras, shows, ali no Parcão, né? Nesse dia 26 de julho, a partir das 15 horas. É uma festa julina, né? Que acontece então no domingo. 26 é domingo, né? É domingo. O pessoal vai poder curtir bastante ali no Parcão. Festa julina é sempre muito bom, né, gente? Pá, tem as comidas típicas ali, o pessoal vai poder aproveitar. Se fosse vocês, eu chegava, dava um pulinho e aproveitava no final de semana até. Se eu não me engano, hoje a gente ia ter uma entrevista com alguém do executivo para fazer um convite a respeito dessa festa junina, mas acabamos...

0: acabou que não veio o nosso entrevistado, então fica para uma próxima, mas a gente reforça o convite aí nesse dia 26 de julho, né? A partir das 17 horas, só chegar por lá. 15 horas. Eu falei 17, né? Não, é a partir das 15 horas, tá certo? Deixa eu mandar um abraço pro pessoal que tá nos acompanhando, mandar um abraço pro seu Flávio Moreira. Força aí, Flávio, de verdade, de coração. A gente coloquei ontem nas minhas orações, inclusive seu Flávio, para que tudo passe o mais breve possível, né? É uma situação que a gente não tem nem precedentes. Eu quero mandar um abraço para dona Ione Panis também, dona Helena Santos de Deus, dona Elisete Segóbia, dona Rose Machado, que está com a gente, Fabiana Minhos, pessoal que mandou suas mensagens. Teve gente que mandou mais cedo, eu não consegui, infelizmente, ver as mensagens e aí atualizou por aqui. Mas tem o seu João Hatz também mandando, que tem Grêmio na Sul-Americana. Tomara que ganhe, porque no Brasileirão tá difícil. Realmente está complicado por ali. Muito bem, algumas informações rapidinhas aqui também, diretamente lá do nosso site, grupo ESBC, você digita lá esbc.com.br e ele já aparece. França registra mais de 5.700 mortes em excesso de calor, né? Durante onda de calor, essas 5.764 mortes relacionadas ao calor gigantesco que vem fazendo por lá. A gente sabe que lá na Europa não costuma fazer temperatura tão alta quanto aqui na fronteira oeste, por exemplo, e chegou a temperaturas de 43, 42 graus lá no sul da França, na Espanha. O verão europeu aí está sendo um dos que mais castiga nesses últimos anos por conta da falta de preparação. Porque uma coisa é as temperaturas altas, aqui a gente já convive com elas, a gente já se prepara, a maioria tem ar-condicionado, quem não tem, tem um vento, tem uma água para tomar. E lá nesses países europeus, onde é tradicionalmente mais frio, o verão ele prega peças, né? E aí as pessoas não estão preparadas e acabam adoecendo. Assim como ali no Oriente Médio, na Índia, Paquistão, naquela região ali, também calorão que deve estar atrapalhando bastante. E a gente traz então esse saldo, né, de quase 6 mil pessoas falecendo. Diga, Alberi.
1: Não, apenas um ouvinte que está nos acompanhando lá na Timbaúva, nosso muito obrigado a Damaris Suquel, juntamente com a dona Ruth e o seu Gabriel, né, seus pais aí. A gente agradece a Damaris, é uma das ouvintes, segundo ela gosta de ouvir Gente Notícia, porque tem muitas informações aí, também em geral, para a comunidade, né, e também para o pessoal do interior. Então, obrigado aí a Damaris Suquel, a dona Ruth e o seu Gabriel também na audiência aí da programação. E ela disse que gosta muito também da Folha de São Borja, da leitura aí da Folha de São Borja.
0: Gosta.
1: Obrigado, carinho, esse pessoal do interior aí, Enes.
0: É bacana demais. Um abraço para vocês, viu? Inclusive, eu quero mandar um abraço pro meu amigo Aládio Fiorin, seu de Euclides também, inclusive, que escuta a gente todos os dias. Mas o seu Aládio me convida para ir para fora para conhecer o pessoal. Lá, qualquer hora dessa, eu vou com ele fazer um programa lá para fora para conhecer o pessoal das. Porque eu não conheço as localidades, né? Eu fui uma vez para Sarandi e eu acho que só, viu?
1: Agora tem a programação, só que aqui quase na zona urbana ali no seu João Brasil, final de semana, o Aládio ali.
0: Ah, é, São João Brasil? Não, então vou ter que. Não que eu não vá no São João Brasil, viu? Pelo contrário, mas é que eu quero ir mais longe com eles ali, quero ir lá para. Ah, tem que ir lá no CTG Revivendo a Tradição, com o pessoal, estão sempre nos escutando. Patrão Rodinei, um abraço, meu irmãozinho. Todos os outros, eu tenho que fazer uns compromissos aí para fora também, para conversar com o pessoal, né? Não adianta.
1: Ah, outro evento, né, que vai ter no final de semana, vai reunir os caminhoneiros ali na Praça da Estação Ferre. Inclusive o Fernando, né, que é caminhoneiro, nos mandou aqui, a gente não acabou não encontrando o convite. Eles vão ter aí no próximo domingo, né, um encontro. Vai ter mateada, outras atrações e vai reunir caminhoneiros na Praça da Estação Ferre, será no próximo domingo. Então o pessoal está convidado, né? Vai reunir caminhoneiros e o Fernando nos enviou aqui, então, esta informação foi no início da semana até, aí a sugestão do Fernando.
0: Certo. Um abraço então pro pessoal. Boa realização deste evento. 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

0: 125, se mantém estável. O trigo, 69. O milho, 58. Os dois em baixa, né? Arroz, 62. E a canola, R$ 130. Então, tá aí as principais informações dos grãos no agro. E, Alberi, a gente tem então essa entrevista sobre o Clube Esperança. A gente vai conversar um pouquinho então com o Giovanni Contreira. Ele que tá. A gente fez essa entrevista há alguns dias já e está postada na nossa rede social lá, mas é um assunto que não vence e é legal da gente adiantar e conversar por aqui. Então, vamos nos despedindo por aqui, que daqui a pouco o Eugênio Dutra está chegando com o Linha Aberta.
1: E a gente retorna a partir das 13h30 da tarde hoje, logo após o programa Tarde Notícia aí do colega Lutero do Carmo.
0: Perfeito, show de bola. Vamos ficar de olho em todas as informações de chuva de Rio Uruguai e vamos passando durante essa programação por aqui. A gente agradece demais a você que nos acompanhou, você que ficou na live com a gente também. Agora daqui a pouco o Eugênio está entrando em live, então vocês já fiquem espertos. Quem já está no Facebook já fica aguardando. 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Alberi Dias, muito obrigado também pela companhia. Amanhã a Anelise, a princípio, já retorna conosco e a gente vai trocando essa ideia nessa semana. Forte abraço e até mais. Se liga nos veículos do grupo SBC aqui, né? Júnior, a gente veio fazer uma visita aqui pro prédio no centro da cidade, na rua Olinto Arame Silva, poucas quadras aqui da nossa Câmara Municipal de Vereadores, o prédio do Clube Recreativo Esperança. Esse lugar de tantas histórias, tantos bailes, tantos cordões carnavalescos, tantas festas que aconteceram por aqui, com muita história, que estava presente em um dos lotes do leilão extrajudicial organizado pela Prefeitura Municipal de hoje. Ele, infelizmente, não recebeu nenhuma proposta, não é agora que a gente vai ver ele tendo as suas portas abertas novamente, sendo reativado, porque estava avaliado em R$1.180.000, mas acabou não recebendo nenhum lance. Porém, ele fica à disposição agora da Prefeitura, a gente vai ver o que vai acontecer, porque seria um sonho, né, para toda a nossa comunidade, se esse clube pudesse ser reativado, seja em forma de museu, seja em forma de algum instituto, já tem até proposta, inclusive, dentro da Câmara de Vereadores, alguma coisa que possa reativar, né, esse clube de tantas histórias e tantos momentos icônicos, principalmente para a comunidade negra aqui do nosso município. Esse clube foi fundado em 1º de setembro de 1951, época ainda da segregação racial, onde essa comunidade precisava de um lugar para ser feliz, para fazer suas festas, para comemorar e celebrar o carnaval também. E aqui ficou marcado por isso, por esse momento ícone de resistência aqui no nosso município.
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1: E a gente retorna aqui na frente do Clube Esperança, no centro do nosso município, na rua Olinto Arame Silva, para contar um pouquinho mais da história. E também para saber o que está sendo feito depois daquela proposta de leilão, onde não houveram propostas. O que, que a gente pode fazer com esse clube de tantas histórias aqui no município? Eu estou aqui com o Giovanni Contreira, coordenador do nosso Cine aqui de São Borges, mas que hoje vai fazer um papel de historiador, Giovanni.
2: E advogado.
1: E advogado. Muito bom dia, um prazer falar com o senhor.
2: Bom dia, Inês. Bom dia, ouvintes, né, da nossa Rádio Cultura e da nossa empresa São Borges Comunicações. É um prazer poder relatar aqui um pouco do que a gente está fazendo para buscar preservar a memória do nosso clube recreativo Esperança.
1: Show de bola. Vamos contar um pouquinho da história desse clube. O senhor fez várias pesquisas da origem lá no bairro do Tiro. O que, que conta esse clube?
2: Pois bem, em paralelo a tudo isso que tu já citou, a questão do nosso FGTAS como coordenador, como historiador que estou procurando contar a história do bairro do Tiro, tem um capítulo bem interessante em relação ao Clube Esperança, que teve origem justamente num bloco carnavalesco lá do bairro do Tiro, que era Esperança, certo? Isso aí já vem ali no final da década de 40, tá? Tanto que o clube só foi criado, o Clube Esperança, em 1º de setembro de 1951, certo? E houve a doação do terreno por lei da Prefeitura Municipal em 1960, 27 de julho de 1960. E a certidão que faz a doação efetiva aqui do patrimônio do Clube Esperança, do terreno, foi em 14 de maio de 1962, quando o presidente do clube era o seu Juvenal Pereira da Rosa e o prefeito era o Dr. Florencio Aquino Guimarães, certo? Então, o que que acontece? Naquela época havia muita questão da discriminação racial, não só em São Borges, no Brasil todo, infelizmente, e até no mundo.
1: Segregação geral.
2: Segregação, exato. Então, o que que acontece? Conta, e tem três versões, certo? Duas de uso corrente, né? De que o sargento Aristides de Deus, popular Nagão, que era muito querido pelo João Serafim Donelis Vargas, teria sido impedido de entrar no clube dos sargentos, o clube recreativo, certo? E que ele teria se queixado para o Serafim, e o Serafim se comprometeu em auxiliar na construção, então, do clube para os negros em São Borja. A segunda versão é de que o sargento Aristides, o Nagão, teria sido impedido e que o general Serafim descobriu e chamou ele e se comprometeu de fazer o Clube Esperança. E uma terceira narrativa que descobri há pouco com o José Carlos de Vargas, popular Zé Carlos, aqui em São Borja, juiz de futebol, atleta, tudo, que ele falou que quando ele era bem novo ainda surgiu esse assunto e que o verdadeiro motivo é que o sargento Aristides teria manifestado interesse em concorrer à presidência do Clube dos Sargentos. E que daí foi dito que não podia porque era só para branco esses cargos lá da executiva. E tem um fundo de verdade, porque no estatuto do Clube Esperança, que foi feito lá já em 51, havia um impedimento então de pessoas brancas participarem da executiva do Esperança, que é presidente, vice-presidente, secretário, tesoureiro. Então está determinado lá no artigo 14 do estatuto, do parágrafo 1º, de que somente pessoas de cor iriam exercer esses cargos executivos. Então tem um fundamento histórico, né, e registral, né, e que nos foi relatado agora há pouco tempo para esse livro sobre o bairro do Tiro, que já está para impressão. Dado pelo José Carlos de Vargas, né? Então tem essa fundamentação que eu acredito que seja bem plausível e real também, assim como qualquer uma das outras duas podem ser.
1: Naquela época, né, era a segregação, ela dominava. Então, pode ter acontecido qualquer uma dessas coisas.
2: Infelizmente, até hoje existe ainda no nosso meio, né, no mundo, infelizmente, essa questão aí que eu acredito que seja extremamente negativa até para a própria humanidade, né? Então, imagina em São Borja, né? Então, naquela época era bem pior e bem difícil para as pessoas de cor, né? E agora a prefeitura, então, passou para ela, em virtude de algumas dívidas que o clube teve ao longo do tempo, né? Assim como todos os clubes sociais da cidade hoje, com exceção do comercial, inclusive o próprio recreativo já teve outros tipos de problemas, até para Leilão já teria ido, né? Então, os clubes sociais acabaram desaparecendo, o Continente, o próprio 7 de setembro, que foi formado numa divisão que houve aqui do Clube Recreativo do Esperança, né? Acabou uma outra ala, criando o Clube 7 de setembro com a dona Áurea Vargas, né? Então, essa questão dos clubes, essas dificuldades todas que tem, né? Acabaram parando, desistindo e foram retomados pela própria prefeitura, o caso do Continente, também já teve leilão e tal, não sei como é que ficou a situação deles. E agora é a vez do Esperança. Então, sabedor disso, dos trâmites que houve pela Câmara, eu intentei uma ação popular em abril deste ano para tentar impedir uma futura realização de leilão. A justiça local não considerou essa questão, porque ainda não tinha sido oficializado. Só que nesse meio tempo a prefeitura fez a publicação do edital, o leilão ocorreu, certo? Mas não houve interessado. Nesse meio tempo, inclusive, eu entrei com um recurso junto do Tribunal de Justiça e o Tribunal de Justiça mandou que a ação continuasse. Uhum. Agora está no aguardo da manifestação da prefeitura, que vai até o início do mês de agosto. E daí a gente vai verificar, então, via judicial, qual vai ser a decisão da justiça. Qual é a nossa intenção propondo a ação popular? É que seja, como todas essas leituras que eu fiz aqui, que é um clube que tem um patrimônio cultural, né? Uma conotação racial, né? De defesa da comunidade negra.
1: Das minorias no geral, né?
2: Das minorias, aí está o ponto central da tua questão. A gente não quer deixar apenas como uma questão de defesa, ou de lembrança, ou de memória, ou de história do povo negro, mas que as minorias que nós vemos em São Borja, que não tem um ponto de debate ou de acolhimento, que possa ser feito nesse patrimônio que é público, né? Que foi feito para cumprir uma finalidade social, não é econômica. Eu acredito que a prefeitura tem muito mais recursos do que 1.180.000 que poderia gerar aqui, do que preservar a memória histórica, cultural de um povo, né? É reconhecer a grandeza do passado, a preservação dessa memória e projetar o futuro na defesa desses interesses. Então é isso que a gente quer, é isso que através da ação nós estamos, propusemos ao poder judiciário. E ele está correndo. Agora estamos na dependência da manifestação, da defesa da prefeitura, para que esse processo tenha continuidade.
1: Perfeito. Essa ação popular, para dar aquela resumida, vai ajudar as nossas comunidades de minorias a terem um lugar de identidade, como ele já representou na década de 50, continuar representando agora no século 21, né, Giovanni? Acho que é muito importante.
2: Exatamente. Então, assim, e é bom que a ação tenha sido proposta e que ela está ainda sob análise do Poder Judiciário, porque certamente a Prefeitura vai ter uma outra segunda oportunidade e vai provocar outro leilão, né? Então, certamente nesse período a Justiça já pode ter determinado, né? Continua o leilão, está certo, todos os atos da Prefeitura, infelizmente a nossa identidade cultural, histórica e patrimonial, né? Não interessa, né? A própria justiça pode considerar que isso não tem interesse, que o importante é o poder financeiro, que isso aqui pode resultar para ações da prefeitura, que isso aí vai cair num caixa único lá, né? Então, não vai ter outro tipo de finalidade. Então, a justiça vai determinar. O importante é que nós abrimos um processo judicial que vai discutir toda essa questão e que a memória do povo negro e das minorias em São Borja seja respeitada, né? Agora depende da justiça, daí a gente não pode fazer mais nada.
1: Giovanni, um forte abraço, muito obrigado pelo tempo que dedicou aqui para a gente conversar um pouco e viva o nosso Clube Esperança.
2: Exatamente, tá? E a gente pede, né, para que, principalmente essa questão das nossas minorias, tenham consciência da sua importância, da sua representatividade junto à comunidade, né? Não apenas o povo negro, mas a nossa comunidade LGBTQI+, né? Os nossos povos indígenas, são poucos em São Borja, mas tem, né? A questão das mulheres, enfim, a questão dos deficientes, né? Então, são pessoas, categorias, né, que poderiam estar sendo atendidas num local amplo, no centro, né, e que tem recursos desde o governo municipal, estadual, federal e também até mesmo privado, né, que privilegiam, através de desconto, de imposto de renda, essas coisas todas, né, para fazer esse tipo de trabalho e de apoio a essas comunidades. Então, eu acredito que tem outras alternativas de que não somente o poder público ou municipal fazer dinheiro para cobrir as suas despesas ou outras eventuais melhorias que ele possa vir fazer em toda a cidade.
1: Com certeza. Giovanni, muito obrigado.
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6: No pagodinho de hoje nós temos a logística e o mercado de milho mais ativo no Brasil. Nos Estados Unidos, a cúpula de alta pressão continua forte, mas no horizonte de 8 a 14 dias foi deslocada ligeiramente para o oeste versus a rodada anterior, o que então é positivo, especialmente para a parte leste do cinturão. Mas para as planícies, norte dos Estados Unidos e também a parte mais oeste do cinturão, a coisa não mudou muito. Reduz marginalmente o calor no leste, mas na parte essa que eu acabei de falar, o calor continua intenso e poucas chuvas. Mapas continuam mostrando chuvas abaixo do normal para as planícies e oeste do cinturão. Os modelos americano, canadense e europeu, todos eles mostram consenso e mostram para os próximos 15 dias essa situação. O que acaba, então, trazendo para o mercado um seguinte consenso. Não é um desastre, longe disso, mas também não é igual ao ano passado. As produtividades podem cair. De olho no relatório de oferta e demanda do mês de agosto, talvez o USDA não traga agora redução de produtividade. Meu palpite é que o USDA vai esperar para o mês de setembro, vai esperar o clima agora de agosto, para ver se vai ser melhor do que o segunda quinzena agora de julho. Os mapas mostram que vai, mas vamos lembrar o seguinte, o El Niño traz uma imprecisão maior para os modelos. Vamos ver se tudo isso vai se realmente concretizar. Ponto importante para o relatório do USDA agora de agosto. Vamos ter revisão na área. A aposta é a seguinte, vai ter aumento de novo na área de soja. Se não ocorrer, amigos, aí o bicho pega, porque em setembro o consenso do mercado é de que teremos revisão para baixo na produtividade, especialmente devido ao clima até agora. Por enquanto, o consenso é o seguinte, o balanço americano não admite redução de produtividade, especialmente para a soja. Isso porque o programa de exportação está parrudo. Claro, China comprando. Logística no Black Sea passou de devagar parando para quase paralisada no fluxo de novas nomeações. Armadores interromperam temporariamente as viagens aos portos da Ucrânia. Ontem nenhum navio saiu e nenhum navio chegou. A Maersk suspendeu o serviço nos portos de Kronomorsk. Ah, eu não sei falar esse nome. Fishing Port. E informou que vai redirecionar um fluxo para o porto de Constanza, na Romênia. No final das contas, nós temos o seguinte, o trigo está ficando caro por ali, o trigo russo, devido aos prêmios de risco. Agora, o trigo da Austrália está mais competitivo. O milho da América do Sul mais competitivo do que o milho da Ucrânia. Na verdade, nem tem cotação, então não sabemos. Mas o ponto é o seguinte, vai acabar atraindo mais demanda, Argentina e Brasil. Ontem os prêmios aqui se mantiveram estáveis, mesmo com Chicago mais firme. Hoje os futuros na Matif, Bolsa Europeia, subindo forte. Milho mais caro do que o trigo em 15 dólares por tonelada na Matif. Na verdade, seria o contrário. O histórico mostra que o trigo tem que trabalhar acima do milho de 15 a 20 dólares por tonelada. Quebra de safra de milho na Europa. Parece certo. Vamos ver o tamanho e a consequência. Pode trazer mais demanda para a América do Sul.
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1: 9:23, 9:23. Bom dia. Bom dia, amigos. Bom dia, amigas. Bom dia, campo, lá no interior do nosso município. E bom dia, cidade, bairros e vilas. Estamos chegando com mais um Linha Aberta.
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1: Hoje é dia 23 de julho, é uma quinta-feira. Uma quinta-feira com céu encoberto. Alguma garoa localizada e o sol fazendo um esforço para brilhar, né? Uma quinta-feira maravilhosa é a que nós estamos desejando para você, viu? Estamos vivendo o dia de número 203 do ano. Gente, como passam os dias? 203 dias de 2026. Estão faltando, portanto, na nossa matemática, 162 dias apenas. 162 e pronto. Termina 2026, né? A Lua, para você que está seguindo as fases todas da Lua, é crescente. E hoje é o dia do guarda rodoviário. Hoje, rodoviário. Guarda rodoviário. Tá bom, gente? Hoje é o dia do guarda rodoviário. E para a Igreja Católica, hoje é considerado o Dia Mundial do Cérebro. A nossa ficha técnica, na mesa de som, o colega Bonimar Lima, fazendo todos os efeitos e a nossa seleção musical, viu? Departamento de Notícias, a redação do programa, do Adilson Ribas. Daqui a pouco ele estará conosco trazendo as manchetes do esporte e das matérias que serão notícia às 12h30 no Grande Jornal da Cultura. Reportagens Eduardo Belmonte trazendo todas as informações locais para você e na recepção a colega Ritinha de Cássia. A apresentação é desse amigo de vocês, Eugênio Dutra, que mais uma vez deseja bom dia, São Borja. Como acontece de segunda a sexta nesse horário, nós estamos aqui trazendo o nosso abraço, amigo, fraterno, leal para você. O desejo de um dia cheio de paz, de saúde, de amor, de vida. Que você viva intensamente cada segundo de cada minuto, de cada hora do dia de hoje. Porque nós nos tornamos repetitivos quando falamos. Os dias não voltam. São únicos. Portanto, vamos curti-lo. Vamos aproveitar bem cada dia. Viver com alegria, com paz. Gente, nós não temos o direito de tirar a paz do outro. Nós temos a obrigação de cultivá-la dentro de nós. Paz. Para que guerra? Para que guerra? Você pega um jornal, você liga um rádio, você liga um televisor hoje e só vê raiva, brabeza, rancor, mágoa, traição. Essas coisas negativas que estão acontecendo à nossa volta. Por que isso? Porque não existe Deus no coração das pessoas. Deus não mora

0: Deus não habita dentro dessas pessoas. Você sabe que a casa de Deus, a casa de moradia de Deus, não são os templos. Os templos são para que nós possamos, unidos, juntos, um grupo de pessoas, orarmos para Deus. Mas Ele habita, a casa dEle é dentro de nós, é dentro de você. Agora é preciso você abrir a porta para que Ele possa entrar. É preciso você convidá-lo a viver aí, nesta casa chamada coração, para que ele residindo aí, exista a luz, exista a paz, o amor, a fraternidade. Vamos transformar este mundo, dia a dia, um pouquinho de cada vez. Então que Deus habite dentro de você, que você seja feliz no dia de hoje, você e as pessoas que te cercam, principalmente os teus familiares que estão aí junto com você, sem briga, sem rancor, sem olho pesado, sem mágoa, sem vingança, sem dúvidas, tá bom? Então, bom dia, São Borja! Começar o programa, como sempre, a música da alegria.
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0: a música do sorriso.
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0: Você já percebeu que a pessoa, quando sorri, ela fica mais linda, ela fica bonita, é ou não é?
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0: Brilham. Vamos cantar.

bom dia para você que está aí ouvindo o nosso programa na Ponte Internacional. Bom dia, caminhoneiros. Que Deus abençoe você, guie nas estradas da vida, tá bom? Bom dia, homem do campo, o homem do agro, da pecuária. Bom dia a você que está produzindo o alimento que nós aqui na cidade vamos consumir. Um belo dia para você, uma boa quinta-feira, viu? Bom dia, pessoal das lotéricas. Bom dia, o pessoal do Poder Judiciário, dos órgãos de segurança do município. Bom dia para você, funcionário público do município, do Estado, da União. Bom dia, bancários. Bom dia para você que trabalha no hospital infantil, na casa de saúde, no hospital da cidade, né? Parabéns a todos vocês, do enfermeiro ao corpo diretivo, que possam dar um pouco mais de saúde a quem está aí, viu, gente? Precisando de um amparo, precisando de um conforto, precisando de saúde. Aos ESFs espalhados pela nossa cidade, parabéns pelo belo atendimento, viu? Prestado ao nosso povo aí nos bairros, aí nas vilas. Bom dia, gente, bom dia. Bom dia para vocês aí que estão conosco no Porto de São Borja, na costa do Rio Uruguai. O rio está subindo, não chega a preocupar, mas sempre que é bom a gente ficar atento, não é? A vocês da Zona Ribeirinha, bom dia. Bom dia, São Borja. Hoje, dia 23 de julho, quinta-feira. Muito obrigado pela sua companhia. Daqui a pouco as atrações do programa, a nossa enquete popular, os quadros da manhã de hoje, o horóscopo, o resumo de novela, gente de valor, tá bom? Todos os quadros, a nossa enquete popular daqui a pouquinho, tá certo? Vamos trazendo uma boa música no programa, como sempre, abrindo o programa com uma música de mensagem, uma melodia gostosa. Essa música foi feita num leito hospitalar, viu, gente? Nós falando em hospital, né? Preste atenção. Bom dia!

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2: Bom dia, Eugênio. Como está?
3: Olá, gente. Bom dia. Agora são 9 horas 39 minutos e a temperatura está na casa dos 14,5, é isso? Se aproxima de 15 graus, viu, gente? Ontem começamos o programa com 17. Hoje está mais fresquinho que ontem. É ou não é? Mas é o tempo, é o inverno, né? 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A nossa enquete popular, gente, é uma enquete popular que foi sugerida pelo amigo Pedro Antônio. Ele nos fez uma cartinha sugerindo a enquete da semana. Na carta ele falava de que no seu tempo, ele, jovem, pequeno, criança, já estava trabalhando e que agradecia muito por isso. Aprendeu muito. O mundo ensinou muito ele. Ele dizia que agora, nos dias de hoje, as crianças não podem ter essa experiência, não podem trabalhar, porque existem leis que proíbem as crianças dos afazeres, até mesmo domésticos, gente. Você não viu na segunda-feira ou terça-feira uma senhora falando que ela trabalha, tem uma filha com 12 anos. E quem fica em casa é a filha, é a menina que fica em casa, cuidando da louça, cuidando da casa, cuidando da arrumação dos quartos, essas coisas todas que as moças devem fazer, né?

0: Pois ela recebeu uma denúncia, gente. Pode isso. Pode isso. Então, por que que isso está mudando tanto? E eu estou perguntando para você, qual é a tua opinião? Você acha que a lei está certa? Hein? Menores de 15 anos não devem trabalhar. Menores de 15 anos têm que ficar em casa, no quarto, com o telefone. Não podem fazer os exercícios e os afazeres domésticos, ou de uma empresa, ou de uma oficina mecânica, ou de um supermercado, ou repositor de prateleiras, alguma coisa assim. Não deve, na sua opinião? Então ligue pra gente. O nosso celular, para você deixar a sua mensagem de voz, é o 99673-1260. 99673-1260. Aí você liga, ou escreve um texto, ou você fala. Deixa no nosso WhatsApp. Agora, se você quer falar pessoalmente conosco, aí você tem que ligar para o nosso telefone, tá bom? Aí você liga 3431-5469. 5469. E conversa conosco. Tá combinado? Muito bem. Vamos, então, trazendo os três primeiros signos do horóscopo do dia e já já voltamos com a sequência do programa desta quinta.
1: Hoje é quinta-feira, gente, dia 23 de julho de 2026. Eu sou a Suzy Luiz e tô chegando com as previsões astrais para esse dia 23 de julho. Vida longa para quem dá mais um giro em torno do sol, quem nasce no dia 23 de julho. É do signo de Leão, com a personalidade do signo de Capricórnio. São pessoas simpáticas, populares, atraem muitos amigos. Uma mistura de brilho com organização. Tudo de bom para você que fez aniversário hoje, 23 de julho. Áries, Touro e Gêmeos. As previsões astrais para hoje, Áries, nascidos de 21 de março a 20 de abril. Áries, hoje você pode se destacar com as suas experiências. Pode ter a chance de voltar para um antigo emprego. A 2, evite discutir problemas familiares. Cor para você, verde, números da sorte 70-60-07. Touro, nascidos de 21 de abril a 20 de maio. Touro, hoje talvez você queira mudar um pouco as coisas em casa. Você pode ter a chance de conquistar uma força da família. Valorize os momentos de privacidade. Cor para você, touro marrom, números da sorte 71-44-26. Gêmeos, nascidos de 21 de maio a 20 de junho. Gêmeos, assuntos de casa e de família devem exigir sua atenção. Ótima hora para algumas mudanças. Com o dinheiro, não abuse da sorte. Cor para você, verde, números da sorte 09, 72 e 36. Eu já volto e falo com Câncer, Leão e Virgem, mais um bloco de previsões.
0: Ok, Câncer, Leão e Virgem, daqui a pouquinho, o nosso horóscopo do dia. Agora são 9:45 e o Internacional acabou perdendo o jogo ontem novamente, né, gente? Depois de um período de descanso, de treinamento, etc, etc, etc, a equipe colorada perde em casa para o Cruzeiro por 2-1, viu? Lamentável. Tanto o Grêmio quanto o Inter não estão representando bem os gaúchos. A gente estava esperando de que, no retorno, as equipes fizessem bons jogos, mas pelo que se viu ontem, não vai acontecer e nós gaúchos vamos continuar com o coração na mão para não cair lá nos quatro da cola do campeonato, né? Na fase do rebaixamento, tá, gente? Agora 14 temperatura, vamos ver o clima, tempo e temperatura.
2: Bom dia para todos os ouvintes da Cultura. Nós vamos aos pouquinhos, nas próximas horas, tendo a diminuição dessa quantidade de nuvens aqui em São Borja e pelas áreas da fronteira, porque vai tomando conta uma massa de ar mais seco, garantindo então a diminuição dessas nuvens e, obviamente, aberturas de sol. Temperaturas da tarde se aproximando da faixa dos 20 graus. Faz um pouco de frio ao longo dessa sexta-feira ao amanhecer. Próxima noite ao início da sexta, algo em torno aí de 10, 12 graus. O sol volta a aparecer entre nuvens. As temperaturas da tarde chegam a casa de 20, 22 graus. Porém, pessoal, à medida que o dia ocorre, a nebulosidade volta a aumentar. Na parte norte da Argentina, mais próximo da fronteira com o Paraguai,

0: formam algumas nuvens carregadas e avançam mais em direção ao oeste catarinense do que propriamente aqui para nós. Mas terminar a sexta com uma outra região apresentando alguma pancada de chuva, não dá para descartar, tá certo? Quanto mais ali em direção à região de Roca Gonzales, em direção a São Luís Gonzaga, mais ao norte aqui de São Borja, maior a possibilidade, um pouco menos em direção a Itaqui, por exemplo. Abraço, até a próxima. Informações do tempo da Metsul, Leandro Puchalski.
1: Ok, Leandro, muito obrigado. Daqui a pouco ele pode retornar trazendo outras informações se existir mudança no tempo. 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Não será permitido dançar de chapéu, boné, bermuda ou mini saia, viu gente? Que coisa, não pode, não pode. 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Tem gente conosco, bom dia.
2: Bom dia.
1: Quem é que fala?
2: É a Célia.
1: Célia, minha querida, o que é que manda?
2: Olha, eu quero participar da enquete.
1: A enquete popular. Ô Célia, essa história de criança não poder trabalhar, qual é a tua opinião?
2: A minha opinião é sobre essa ajuda que o governo dá. Porque daí ficam em casa, ninguém faz nada, só esperando pelo governo. Então, eu me criei trabalhando. Desde, acho que 10, 11 anos, eu já em casa fazia coisa. E depois me ajudaram a casa da família. De manhã eu estudava e de tarde eu ia limpar a casa, limpar a louça, nas casas, assim, que tinha até um pouquinho para ajudar a minha avó. Que a minha avó que me criou. E a minha mãe depois tinha outro filho, tudo se criou trabalhando, fazendo lenha. Ela juntava lenha na beirada do rio para fazer lenha em casa e os filhos ajudando. E não caiu nem um pedaço. Então eu acho que essas leis aí é que estraga tudo. Porque não estuda e ficam ainda ganhando dinheiro do governo.
1: Você acha que esse auxílio que o governo dá para as famílias de baixa renda, esses que são inscritos no Cade Único, você acha que esse dinheiro que o governo dá, que esses auxílios que o governo dá, prejudica na formação familiar, ou Célia?
2: Sim, porque eles tinham que receber, o seu filho não só contra que recebam, mas ele tinha que trabalhar, os pais tinham que trabalhar e as crianças ajudar também. Aí podia ganhar, mas não ficaram sem fazer nada, bom, só esperando.
1: Tá bom,
2: e
1: vão
2: nessa renda, nessa tenda que tem aí, que dão cesta básica, pega o cesta básica, e vão pra casa, sentar, tomar chimarrão, falar da vida alheia.
1: Certo. Então, tá. Célia, esse seu assunto, eu vou trazer possivelmente na próxima semana como tema da nossa enquete
2: isso
1: popular.
2: Isso mesmo, seu Eugênio.
1: Tá bom?
2: Isso, ainda bem que o senhor voltou.
1: Ok. Não, eu acho interessante porque nós estamos falando em formação familiar. E a formação começa lá embaixo, começa com a criança.
2: Claro, claro.
1: É a criança de hoje, bem formada, será um bom adulto amanhã, né?
2: Não respeita ninguém.
1: Tá, vamos conversar segunda-feira então, tá bom?
2: Tudo bem, tá certo.
1: Beijo pra você, tchau, tchau.
2: Outro, professor.
1: Tá, obrigado. 9h52, 9h52. Bom dia. É um prazer estar na sua companhia. 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
7: Bom dia,
8: olá,
7: Eugênio.
8: Olá, gente. Bom dia. Bom dia para você que está sintonizando a nossa programação nos bairros, nas vilas, no interior do município e em outras cidades do estado, através da internet, né? E em outros estados, ou quem sabe, em outros países. Recebam um pedacinho desta terra missioneira, esta São Borja de mais de 400 anos, tá bom, gente? Estamos com a segunda hora do nosso programa Linha Aberta, viu? 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Vamos com o resumo de novela, para você que é noveleiro.
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10: Olá, tudo bem? Eu sou a Tati Invade. Está chegando o resumo das novelas. Tudo o que vai acontecer hoje na sua novela preferida, você fica sabendo aqui, agora e comigo. E vamos começar com o resumo da novela A Nobreza do Amor. Alica questiona as intenções de Malungo ao saber que ele a procurou a mando de Gendal. Malungo garante a Alica que está ao seu lado e de Niara, e que não revelará seu paradeiro a Gendal. Geralda sonda Belmira sobre Carrapato. Mirinho se impressiona com a postura de Manuel em relação a Ana Maria. Fátima finge passar mal para influenciar Salma e se casar com Fuad. Fortunato reprova o namoro de Manuel com Ana Maria. E Maria Helena apoia o filho. Gendal comenta com Chinua que espera notícias de Malungo. Tonho teme que seu relacionamento com Alica não tenha futuro. Esse foi o resumo da novela Nobreza do Amor pra hoje, quinta-feira. Daqui a pouquinho eu volto com o resumo da novela de Coração.

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1: Relação acelerado daqui a pouquinho no nosso programa. 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Olha, vamos ver aqui o que o ouvinte está falando. Gente, o nosso telefone está à sua disposição. O nosso WhatsApp é o 99673-1260. Essa é mensagem de texto ou de voz. Agora, quer conversar conosco? Quer falar conosco? No ar, então é 3431-5469. Minha querida amiga Cacá Vargas. Bom dia, Cacá. Tudo tranquilo? Como está essa quinta? Hein? É um pouquinho que está baixinho a tua ligação. Deixa eu ver se eu arrumo.
2: Eu acho que criança, gente.
1: É? Está baixinho a tua ligação. Está baixinho, né?
2: Eu que digo isso aí porque eu fui uma criança que
1: eu
2: trabalhei.
1: Deixa eu ver aqui. Para um pouquinho, cara. Deixa eu ver se eu consigo resolver aqui meu probleminha. Está muito baixa a tua ligação.
2: Mas a pessoa não tem caráter. Isso não quer dizer. Caráter é nobre. A pessoa é nobreza no trabalho, mas tem que ter caráter também.
1: Tem que ter.
2: Um abraço, Eugênio. Tudo bem?
1: Para um pouquinho. Deixa eu ver de novo a tua mensagem.
2: Bom dia, amigo Eugênio.
1: Bom dia, querido. Bom dia, cara.
2: Bom dia a toda a tua audiência.
1: Bom dia.
2: Um dia iluminado para todos. Eugênio respondeu a tua enquete. Eu sou totalmente contra.
1: Contra o quê?
2: Eu acho que criança, Eugênio, tem que brincar.
1: Tem que brincar.
2: Criança tem que aprender brincando em casa. Eu te digo isso aí porque eu fui uma criança que trabalhei. Eu não tive essa infância.
1: Não.
2: Mas eu gostaria de ter tido. Eu me recordo muito bem que muitas vezes eu estava trabalhando com meu pai, com minha mãe, e eu tinha muita vontade de brincar. E eu não conseguia. Então, eu, quando tive meus filhos, eu proporcionei isso para eles. Mas não que eu tenha criado vagabundos. Porque os dois filhos eu ensinava em casa. Todos em casa tinham obrigação dentro de casa. Porque eu acho também, Eugênio, que filho não tem que sustentar os pais. Não tem que trabalhar. Olha uma criança de 5, 6 anos trabalhando para sustentar os pais ou para ajudar os pais. O pai que bota um filho no mundo, ele tem a obrigação de sustentar seu filho. Não quer dizer que ele não possa ensinar em casa. Tu tem que ter obrigação dentro da tua casa. Tu tem que fazer... Agora, trabalhar fora para ganhar dinheiro, para sustentar uma casa, ajudar, eu acho errado. Claro que depois dos 14 anos, que já é um adolescente, que ele já está querendo as coisas para ele, eu acho justo para uma criança. Até os 11, 12 anos, não pode trabalhar fora. Eu acho errado. A criança tem que ter o direito, sim, de brincar, o direito. Isso é um direito da criança. E eu acho assim, os pais não podem esquecer e dizer que, mas você tem que... Não, ensina com teus filhos em casa. Faz com os filhos terem as obrigações deles em casa. Aí depois eles vão sair para a rua para trabalhar. Mas não para te sustentar. Para, né, para eles mesmos, eu acho. É a minha opinião. Não posso, assim, ó. Eu acho, assim, ó, terrível uma criança pequenininha trabalhar. Porque antigamente, Eugênio, pegava os filhos dos outros para fazer de escravos. Sabe? As pessoas trabalhavam, as crianças trabalhavam. É pra, a vida inteira para fazer de escravo. Ninguém pagava, porque eu estou criando fulano. Sabe? Dava assim as crianças. Eu acho um absurdo isso, sabe? Porque eu fui uma dessas crianças. Entendeu? Então eu realmente senti na pele isso aí. Eu acho que não é por aí. Eu criei meus filhos diferente. Não criei dois vagabundos. Criei dois filhos muito responsáveis, muito trabalhadores. E tem outra, o caráter é muito importante. Não adianta tu fazer, ensinar, trabalhar, se a pessoa não tem caráter. Isso não quer dizer. O caráter é nobre, a pessoa enobrece no trabalho, mas tem que ter caráter também. Um abraço, Eugênio.
1: Querido, obrigado, Cacá. Ela é da opinião contrária, viu, gente? Ela acha que a criança não pode trabalhar. E ela manifestou sua contrariedade aí com relação... Aquelas pessoas que falaram ao longo da semana de que começaram a trabalhar cedo, né? 6, 7 anos de idade, nas granjas, nas fazendas, né? Ela acha que essas crianças não brincaram, não tiveram seus momentos infantis e sim de responsabilidade. Ela é contrária a isso, viu? Não gosta disso.

Acho que criança tem que brincar, tem que estar em casa. E criança não foi feita para trabalhar e ajudar em casa. O que, que você acha disso? A minha amiga Cacá está certa ou está errada? Hein? Ligue para o nosso WhatsApp 996731260. Ou então ligue no nosso telefone e fale com a gente. 3431-5469. Isso que é interessante. A intenção do programa é exatamente essa. É trazer contrariedades, é trazer opinião. Cada um tem sua opinião. É aí que a gente vai somar. É assim que a gente vai crescer. É um ouvindo a opinião do outro e tirando as suas conclusões, tá bom? Então, ligue e participe da nossa programação. 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Estamos com o nosso Linha Aberta nesta quinta-feira. Chegando o sucesso para você, bom dia.

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8: Bom dia, Eugênio.
9: Bom dia, amiga.
8: Como está?
9: Tudo bem. 10 horas mais 22 minutinhos, 10 e 22, uma temperatura... de 15 graus na cidade de São Borja. 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Olha, foi perdida uma carteira de identidade em nome de João Carlos Soares dos Santos. O João Carlos Soares dos Santos perdeu uma carteira de identidade. Telefone dele para contato 99110-4303. 99110-4303, tá bom? Foi encontrado um cartão da Caixa Econômica Federal em nome de Mário Henrique Dalmagro. Foi, portanto, encontrado um cartão... Caixa Econômica Federal em nome de Mário Henrique Dalmagro. Está aqui na portaria de nossa emissora, viu, gente? 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Vamos com mais três signos do horóscopo do dia.
10: Previsões astrais estão de volta por aqui, Câncer, Leão e Virgem. Boa quinta-feira, Câncer. Nascidos de 21 de junho a 21 de julho, Câncer, a Lua garante alegria, sorte e criatividade. Você vai se entender bem com todo mundo. O único alerta é para controlar os seus gastos. Na União, evite assuntos difíceis. Cor para você laranja, número 773 e 01. Leão, nascidos de 22 de julho a 22 de agosto, Leão, seu entusiasmo de desafios. Se você trabalha em equipe, controle a impaciência. Na paquera, atenção com quem você vai se envolver. Apoie seu bem. Cor para você cinza, números da sorte 56, 34 e 20. Virgem, nascidos de 23 de agosto a 22 de

0: Setembro vende bons estímulos para você trocar de emprego, mudar o visual e cuidar da saúde. Na Paquera, o amor pode se dar bem ao seu lado. Desejos ardentes a dois. Cor para você azul, números da sorte 30, 48 e 84. Eu já volto e falo com Libra, Escorpião e Sagitário em mais um bloco de previsões astrais.
1: Horas 23 minutinhos, gente. 10h23 deste 23 de julho, esta quinta-feira. Estamos vivendo o dia de número 203 do ano, viu? Conosco é Ecoverde, em sintonia com o meio ambiente. Amanhã a coleta seletiva, sexta-feira, será na Leonel Brizola, Itaxerê, Umbu, Cabeleira e Jaguari. Amanhã, no sábado, no Tiro, Piraí, Maria do Carmo e Florencio Guimarães, a partir das 13 horas. Programe sua coleta seletiva. Uma campanha da Ecoverde e da Rádio Cultura, claro. Vamos trazendo o Eduardo Belmonte com as ocorrências policiais.
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1: Eduardo Belmonte, bom dia.
3: Bom dia, Eugênio Dutra, bom dia ao nosso colega Burimar, a Ritinha e ouvintes da Rádio Cultura. Polícia Civil continua ainda buscas por informações de dois desaparecidos aqui em São Borja. Segue então as buscas ao Marvin Ferraz, de 20 anos, desaparecido desde o dia 14 de junho, aliás, de julho, e segundo a família, ele saiu de casa, no bairro Paraboi, por volta de 14 horas, vestindo calça preta, casaco preto e carregando uma mochila, e que não foi mais visto. Também segue a procura por Graciano Lopes Pereira, 69 anos, aí desaparecido desde a noite do dia 22 de junho, após sair do asilo São Vicente de Paula. Foi visto pela última vez nas proximidades do rancho atacadista, e ele tem dificuldade de comunicação. Não portava documentos nem celular e atende pelo próprio nome. Quaisquer informações podem serem passadas para o Disque Denúncias 55984238456. Aqui em nossa cidade, a situação na área de segurança continua tranquila, com 5 chamados, 3 para vistoria, um chamado para encaminhamento de um homem de 55 anos com mau súbito que se encontrava lá na Jorge Maurer, e ele foi então lá do Hospital Ivan Goulart. E também um atendimento a um idoso de 82 anos que foi conduzido da Olinto Arami Silva até o hospital para avaliação médica. O suporte básico do SAMU, também com chamados aqui na área urbana, foram 6 chamados, onde as pessoas foram levadas após o primeiro atendimento de casa até o hospital. Suporte avançado do SAMU, atendendo a um sinistro de trânsito, envolvendo carro e bicicleta, onde o ciclista com 18 anos de idade teve ferimentos na região do abdômen, quadril e membros inferiores e foi realizada imobilização padrão, controle dos sinais vitais e também acesso venoso periférico encaminhado ao Hospital Ivan Goulart. As informações da Polícia Rodoviária Federal dão conta de que o plantão voltado para fiscalização e orientação aos condutores, não registrou acidentes de trânsito nas últimas 24 horas. 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
2: Bom dia, Eugênio.
3: Bom dia.
2: Como está?
3: Tudo certo. 10 horas 32 minutinhos, 10 mais 32. Estamos com a segunda hora do nosso programa Linha Aberta, né, gente? 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
0: Tá tchau, valendo. Tchau, tchau, querida. Tchau, tchau. Até amanhã. Tudo bem. 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

0: 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Resumo de novela chegando no programa.
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2: E o resumo das novelas está de volta e agora nós vamos falar tudo o que vai acontecer hoje na novela Coração Acelerado. Xavier chantageia Zilá, que pede ajuda a Rony. Alá Orzinho sugere que Janete volte a cantar. Eduarda se emociona ao constatar a harmonia entre sua família e a de Leandro. Lia comenta com Leandro que Soraya teria gostado de Eduarda. Nora repreende a forma como Sinara atende Ricardo. Thalita comemora o engajamento da sua live com Bará. Zuzu ouve do médico que atendeu Alaor falando de outro paciente e deduz erroneamente que o namorado está doente. João Raul afirma a Rony que decidiu pagar a multa para rescindir o contrato dos dois. Alaorzinho pede para Janete vestir o anel de sua mãe e Zilá os observa. Tá aí o resumo da novela desta quinta-feira, Coração Acelerado. Daqui a pouquinho tem mais resumo das novelas. Vamos falar tudo o que vai acontecer em Quem Ama Cuida. Já, já, eu tô de volta.

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1: Bom dia, Eugênio.
2: Olá, bom dia. Tudo bem? A temperatura se mantém, gente, em 15, talvez 15.5. Como é que está o tempo fora, meninas? Tem sol?
3: Nublado.
2: 16 graus é a temperatura. Começamos com 14 e subiu 2 pontos percentuais. Então, está aumentando. Vamos ter uma temperatura próximo aos 20 graus, possivelmente, logo mais à tarde. 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Eu estou perguntando para você que está me ouvindo,

0: 84 e 85. Escorpião, nascidos de 23 de outubro a 21 de novembro, Escorpião some forças com colegas para agilizar as tarefas. Quinta Sol pode querer viver uma relação mais séria. Na união, respeite as diferenças. Cor para você. Lilás, números da sorte 23, 86 e 41. Sagitário, nascidos de 22 de novembro a 21 de dezembro. Sagitário, a lua desperta o desejo de curtir o fluxo do conforto. Cuide da sua grana, sua sedução vai ser irresistível. A intimidade pega fogo. Cor para hoje azul, números da sorte 23, 33 e 60. Eu já volto e falo com Capricórnio, Aquário e Peixes em mais um bloco de previsões.
1: Daqui a pouquinho, mais três signos do nosso horóscopo do dia para você. 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Agora são 10h59. Bom dia. É um prazer estar na sua companhia.

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2: Bom dia, Eugênio.
3: Olá, bom dia.
2: Como está?
3: Em 11 e 12. 11 horas 12 minutos. 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Bom dia, minha querida Maiara. A dona Maiara está

0: com a gente em Viamão. Ela diz o seguinte na mensagem que nos encaminhou: Eugênio, eu comecei a trabalhar desde os 10 anos. Eu sou a favor de criança ter suas ocupações em casa, sim, porque isso não prejudica ninguém. Faz ter compromisso, isso sim. Maiara de Viamão. Bom dia, dona Maiara, muito obrigado pela sua sintonia. Tem mais uma mensagem aqui, vamos ver quem é que assina. Fátima. Bom dia, seu Eugênio. Aqui é a Fátima da Silva. E Evandir, estamos na escuta hoje. Estamos completando 50 anos de casados. E se puder o senhor tocar para nós, Felipe e Falcão, Seguindo Seus Passos. Felipe e Falcão, 50 anos de casados, dona Fátima e Evandir. Ai, que beleza, hein? Parabéns aí ao casal então, viu? Temos mais uma mensagem de voz da dona Fabiana, é isso? Vamos ver o que a dona Fabiana tem para nos contar. Bom dia, dona Fabiana, tudo bem?
1: Bom dia, Eugênio. Sobre a enquete, eu acho que a mãe tem que se ensinar para a filha fazer as coisas de tirar ali, porque elas pegam uma idadezinha de 12, 13, 14 anos, pra poder, que não pode ajudar e pode namorar. Eu sou Fabiana Dornelas, Conde de Porto Alegre. Essa é a minha opinião.
0: Conde de Porto Alegre, se com 12 anos, 13 anos pode namorar, pode engravidar, por que não pode ajudar em casa? É isso, dona Fátima. Conde de Porto Alegre, em sintonia conosco, recebendo o nosso bom dia. 11:15. Agora vem resumo de novela para você, que é novelete.
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3: Resumo das novelas está de volta e agora você vai ficar sabendo o que vai acontecer hoje em Quem Ama, Cuida. Tiago ameaça Ulisses, Pilar e Ingrid. O Toniel convida Elsa para jantar. Fábia diz a Mita que a amiga caiu em um golpe e sugere pedir ajuda à polícia. Ademir se disponibiliza para ajudar Ingrid na administração da joalheria. Brigitte manda flores para César. Sueli comunica a Pedro que deseja que o advogado a represente na denúncia contra Ademir. Mirtes nota o interesse de Joel por Adriana. Fábia fica descontente com a reação de Ulisses, que pensa em aceitar dinheiro de Silvana para mudar seu voto em favor da permanência de Tiago na joalheria. Pedro e Sueli chegam à delegacia para registrar uma denúncia de assédio contra Ademir. E Adriana e Mal os observam à distância. Tá aí para você o resumo da novela para hoje, de Quem Ama, Cuida.
0: Quem Ama, Cuida. Isso aí. Obrigado, amanhã você volta trazendo mais resumo de novela. 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Vamos seguindo? 11:18, bom dia, um prazer estar na sua companhia.

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2: Bom dia, Eugênio.
3: Olá, bom dia.
2: Como está?
3: Em 11 horas mais 24 minutinhos, 16 graus a temperatura.

0: nossa cidade deste dia 23 de julho. Lua crescente, viu, gente? Lua crescente. Hoje é dia do guarda rodoviário. Alô, guarda rodoviário. Bom dia, bom dia, bom dia. 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Bom dia, minha amiga, como é o nome dela? Bom, daqui a pouco eu trago o nome dela. Eu tenho aqui um pedido, ó. Bom dia, Eugênio, sou juntador de reciclagem. Eu não tenho como comprar um guarda-roupa. Eu não tenho como comprar um roupeirinho. Eu queria ver se o senhor não teria como arrumar um para mim. Se eu tiver um para doar, eu agradeço muito. Não está o nomezinho dele aqui, mas é um moço que está pedindo um roupeirinho para ele. Né? Telefone dele é 9720-8718. 9720-8718. Se você tem um roupeirinho aí, não está usando, faça a boa ação do dia. Ofereça para esse jovem, né? Está precisando guardar sua roupinha. Mais uma mensagem aqui da Leni Fonseca. Bom dia, dona Leni Fonseca, do Boa Vista. Bom dia, Eugênio. Minha opinião, tem que ajudar os pais, sim. Eu, com 9 anos, já tomava conta da casa de meus pais, pois trabalhava na chácara com plantações e não me arrependo. Mas tínhamos os momentos para brigar. Essa nossa infância era maravilhosa. Hoje, a criança nem sabe o que é felicidade de saber brincar ao ar livre, só no celular. Daí, isso que é vida para as crianças, hoje. Ajudar em casa, Deus livre. Bom, é isso. Abraço, Leni Fonseca. Boa Vista. Dona Leni está dizendo que antigamente brincar, ajudar em casa era maravilhoso. Hoje só no celular não é bom. Abraço, Leni Fonseca, lá do Boa Vista. É isso aí. Nossa enquete popular, então, viu, gente? Nossa enquete popular que quer saber o que, que você pensa com relação a isso. Criança pode ou não pode trabalhar? Olha o nível do Rio Uruguai da Estação do Passo, com 7,66, viu? Conforme monitoramento, olha aí, o rio pode atingir aí o nível de inundação, que é 9 metros, viu? Mantendo o ritmo atual da elevação, o nível poderá atingir a cota de inundação. Viu? Se continuar subindo, pode atingir. Vamos torcer que não, né? Vamos torcer que não. É os três horóscopos, os últimos signos do horóscopo do dia.
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2: Mais um bloco de previsões astrais para essa quinta-feira, Capricórnio, Aquário e Peixes. Capricórnio, nascidos de 22 de dezembro a 20 de janeiro. Capricórnio, você pode ter gastos imprevistos com a comunicação em alta. Se procura emprego, pode ter sucesso. A cor para hoje é o prata, números da sorte 88, 61 e 43. Aquário, nascidos de 21 de janeiro a 19 de fevereiro. Aquário, cuidado para você não se abrir com quem não deve. Você pode ter boas notícias de alguém de longe. Aposte no diálogo. Cor para você verde, números da sorte 23, 53 e 71. Peixes, nascidos de 20 de fevereiro a 20 de março, peixes, você pode ganhar uma grana que considerava perdida. Curta o conforto do seu lar. Fortes emoções na conquista. Cor para você vinho, números da sorte 36, 90 e 18. Amanhã eu volto com mais previsões astrais. Uma ótima quinta-feira para você. Até lá.
0: Ok, até amanhã então com mais horóscopo do dia. 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

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Por isso, gente de valor, hoje, o Ricardinho.

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4: Bom dia, Eugênio.
5: Oi, bom dia.
4: Como está?
5: Em 11h36. 16,5 temperatura, né? Vou mandar um bom dia para a amiga Dalva Ferreira. Ela diz assim: bom dia, amigo. Aqui na escuta sempre. Eugênio, uma sugestão para homenagear seu programa. Carlinhos Gonçalves. É uma sugestão, a gente da nossa terra. Tá bom? Um abraço, professora Dalva Rodrigues. Tá bom, professora Dalva, aí em São Ramão. Vamos rodar amanhã o Carlinhos? Hein? Tá. Amanhã vamos tocar o Carlinhos Gonçalves, tá bom? Professora, tudo de bom. Obrigado pela sua sintonia. Mais uma mensagem aqui. Bom dia, Eugênio. Eu e meu esposo, hoje falecido, tivemos dois filhos. E os dois faziam todos os afazeres da casa. E trabalhavam na lavoura com o pai. Concluindo, hoje são os dois grandes homens formados com seus trabalhos. Não me arrependo nunca de ter ensinado eles. Meu nome é Ilza, de Inhuporã. Bom dia, dona Ilza, em Inhuporã. Aquele abraço para a senhora. Muito obrigado pela sua participação e pela sua audiência aí, viu? Eco Verde, em sintonia com o meio ambiente. Lembra, o lixo reciclável é jornal, papel, papelão, plástico, isopor, latas e refrigerantes, tá bom? Latas de cerveja, garrafa, essas coisas todas. Recicle e ajude a manter a cidade limpa, tá certo? Vamos seguindo? Agora são 11:37. Bom dia, é um prazer estar em sua companhia.

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4: Bom dia, Eugênio.
5: Oi, bom dia, gente.
4: Como está?
5: Tudo bem, 11 horas mais 50 minutinhos, 11:50. 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Estamos apresentando em última hora do nosso programa Linha Aberta e trazendo agora o Departamento de Rádio Jornalismo da nossa emissora, o Adilson Ribas, com as manchetes esportivas e também com as manchetes que estarão no grande jornal Cultura das 12h30. Bom dia, Adilson.
6: Bom dia, Eugênio. Bom dia, nosso amigo Borimar Lima, ali na parte técnica, os nossos ouvintes. Estamos meio-dia no panorama esportivo. Abordar a sequência do Campeonato Brasileiro e a mediocridade aqui no estado continua, Eugênio. Depois do Grêmio reestrear no Campeonato Brasileiro e perder para o Mirassol, foi a vez do Internacional reestrear também
5: em casa
6: e perder para a equipe do Cruzeiro por 2-1. Ambos com 21 pontos, raspando as zonas de rebaixamento e apresentando um futebol desesperador. Pelo jeito, nós vamos até dezembro no fio da navalha para tentar ficar na primeira divisão. Mas com o futebol apresentado por ambos, não vai ser fácil.
5: Não vai ser.
6: Não vai ser fácil.
5: E agora o Inter, como você falou, pega aí algumas pedreiras, né?
6: É, o Inter pega os três primeiros colocados em sequência. Pega o Atlético Paranaense, agora no final de semana na Arena da Baixada. Depois pega o Flamengo no Beira-Rio e depois pega o Palmeiras em São Paulo.
5: Meu Deus do céu, né? Pobre Inter.
6: E além que o Cruzeiro é um baita time, né?
5: Sim.
6: O Cruzeiro é um dos melhores elencos do futebol.
5: Um
6: dos melhores elencos do futebol brasileiro, tá? Então, vamos falar também do Grêmio. O Grêmio volta aos gramados hoje, agora pela Copa Sul-Americana, né? O Grêmio que conseguiu não passar num grupo fácil na Sul-Americana, tem que jogar agora a repescagem, né? Contra o Bolívar na altitude, tá? E às 12h30 no Jornal Cultura. Cheia do Rio Uruguai avança e mobiliza a defesa civil em São Borja, tá? Estamos quase com 8 metros já, tá? Projeto propõe educação para o trânsito nas escolas municipais de São Borja. Sindicato Rural promove curso de adestramento de cães para pastoreio. PL confirma Luciano Zucco como candidato ao governo do Rio Grande do Sul. Ministério Público Gaúcho pede arquivamento da investigação envolvendo Juliana Brizola. Polícia Civil busca informações sobre dois desaparecidos em São Borja. Um menino, né, da casa dos 20 anos, e mais o senhor Graciano, 69 anos, seguem desaparecidos em São Borja. Essas e outras informações às 12h30 do Jornal Cultura.
5: Ok, muito obrigado, Adilson. Fique conosco, todas essas informações a partir do meio-dia, tá bom? Vamos aos aniversariantes do dia de hoje. Hoje, dia 23 de julho, esta quinta-feira, registra o aniversário de um grande irmão nosso, grande amigo, viu? Pessoa que a gente quer muito bem. Leriôncio Vargas Neto. Você conhece o Leriôncio Vargas Neto? Talvez não pelo nome. O Nuna Vargas. Ô Nuna, aquele abraço pra ti. Tudo de bom, viu? Também está aniversariando hoje Carla Bart Taschetto. Dona Carla Bart Taschetto, feliz aniversário. Encerrando um ciclo hoje, Heloísa Oliveira Souza Oliveira. Heloísa Oliveira Souza. Está aniversariando hoje também Rogério Machado. Bom dia, Rogério Machado. Está aniversariando hoje Luiz Fernando Dias Dornelles. Luiz Fernando Dias Dornelles também está aniversariando hoje. A eles e a todos vocês que estão hoje felizes pelo aniversário, muita paz, muito amor, muita saúde. Feliz aniversário!

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2: Muito bem, gente, 11h58, nós estamos concluindo a nossa participação nessa manhã de quinta-feira. Na sequência, muita informação, aí amanhã, às 9h, com mais uma audição do seu programa popular, o nosso Linha Aberta. Até amanhã!

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Muito bom dia, meus amigos. Muito bom dia. Meio-dia, 6 minutos. Nesse momento, temperatura de 18 graus em São Borja. Está chegando aqui pela Rádio Cultura mais uma edição do Panorama Esportivo no seu rádio. Nós vamos trazer informações do esporte até o entorno meio-dia e 30. Depois eu sigo com vocês aqui no informativo do Jornal Cultura, com muitas informações para vocês aqui da nossa cidade, parte econômica, parte política e também a área de segurança pública, tá? Você pode participar e mandar a sua mensagem pelo telefone 55 996 23 1260. Interaja conosco, torcedor colorado, quiser mandar sua mensagem, provavelmente bem indignado com o que viu ontem. Terceira derrota consecutiva do Inter no Campeonato Brasileiro. Talvez a memória dos torcedores não esteja tão fresca assim. É a terceira derrota consecutiva do Inter no Campeonato Brasileiro. Tinha perdido as duas últimas antes da parada da Copa e voltou perdendo. Você, meu amigo ouvinte, achou que só o torcedor do Grêmio ia esquentar a cabeça, voltar com raiva as atividades do futebol? Não, todo mundo está no mesmo barco. Aliás, o barco dos 21 pontos. Seguem faltando 24 pontos para a dupla Grenal ficar na primeira divisão. E olha, não vai ser fácil. Aliás, hoje é uma tendência de pelo menos um dos dois cair para a segunda divisão. Ou quem sabe até o dois. Porque o futebol apresentado de ambos é de chorar. Ontem foi a vez do Inter nos mostrar porque tem apenas 21 pontos no Campeonato Brasileiro. E claro que dentro da mediocridade de ambos, nós vamos comparar algumas coisas das duas campanhas. Aliás, terminou o primeiro turno para ambos, com a mesma pontuação, raspando a zona de rebaixamento, dos times que se assemelham em algumas coisas, mas também tem modelos antagônicos, modelos bem diferentes. Mas há algo em comum, além do futebol pobre praticado por ambos. Duas direções que não entendem nada de futebol. Isso são iguais. Devendo uma vela para cada santo, não tem dinheiro, não tem para contratar, e o discurso é sempre o mesmo. E o torcedor lá, público razoável ontem por causa da situação da chuva, a situação do frio, mesmo assim o torcedor estava lá para mais uma derrota em casa. E claro, tem parcela do técnico? Com certeza. São Paulo Pezzolano também assina a derrota ontem. Jogadores, mas uma direção que está 5 anos afundando o clube. 5 anos. Pior é quem vota numa carniça daquelas ali. 5 anos afundando o Internacional. E o torcedor teve a chance de mudar. E foi lá, claro que não todos, o associado. Foi lá e votou de novo, fez campanha. E aí? O que que é essa pessoa que votou no presidente Alessandro Barcelos, está ouvindo agora o Panorama Esportivo, que está ouvindo agora o Esportes ao Meio-Dia na Rádio Ucha, ou na Rádio Grenal, ou na Rádio Pampa, ou os influencers Colorado, que tu que votou no presidente Alessandro Barcelos, o que que tu tem a me falar? Tu também tem culpa no cartório? Tem. Tu também afiança as contratações do Matheus Cunha, do Maripan, do Cleiton Sampaio.

da renovação de contrato astronômica com Alan Patrick e tantas outras barberagens dessa direção. Olha, até dezembro não vai ser fácil, até para minha saúde mental, porque praticamente todo jogo do Inter é paulada, é crítica. Eu te pergunto, eu vou elogiar o quê? O que que eu vou elogiar? A camiseta? A cor da camisa? A chuteira dos jogadores? Não tem nada para elogiar. Dois treinadores vêm fazendo trabalhos ruins, dois grupos de jogadores medíocres, só sobrou a torcida para a dupla Grenal. E eu fico imaginando o clássico do segundo turno. Vocês já viram como é que foi o clássico do primeiro turno, né? De chorar. O Grenal do primeiro turno, aquele 0-0, um reflexo. Por que que as duas equipes estão com essas campanhas de chorar? E temos mais todo um segundo turno pela frente. Aliás, que bom, né? Que bom que tem um segundo turno para quem sabe se recuperar. Eu fico olhando o Inter e Grêmio jogar no Campeonato Brasileiro e fico me questionando. Como não estão na zona de rebaixamento? É porque o Vasco, Remo, Chapecoense, Mirassol, Santos, tem as barcas furadas, né? Mas se não abrirem o olho, vai ser contra o Avaí, contra o Atlético Goianiense, contra a Chapecoense, que deve cair. Espero que não contra o Juventude, espero que o Juventude suba para a primeira divisão. Mas olha, o cenário é de assustar. Telefone para contato 55996731260. Esse é o telefone para você mandar sua mensagem aqui no Panorama Esportivo no seu rádio. Sempre te convidando a seguir as nossas páginas. Facebook da Cultura, Instagram da Rádio Cultura, e se quiser seguir o meu perfil pessoal, Adilson Rádio, seguir, eu mando aquele abraço mais que especial para vocês. 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

Começando, Tom, com as informações do esporte, logo, logo vamos ler aqui as mensagens, queridos ouvintes, aqui no Panorama Esportivo. Mas antes, vamos refrescar a tua memória, o que, que aconteceu ontem pelo Campeonato Brasileiro. Também tivemos ontem pela Copa Sul-Americana, temos jogos hoje também pela Sul-Americana e Campeonato Brasileiro. Vamos ver aqui, além da derrota do Inter ontem no Campeonato Brasileiro, 2-1 para o Cruzeiro, nós tivemos, 19:30, a vitória do Palmeiras 3 sobre o Curitiba, o Palmeiras cada vez mais líder do Campeonato Brasileiro. Com a vitória, o Verdão chegou a 44 pontos no campeonato. Outra grande surpresa dessa edição do Campeonato Brasileiro seja o Atlético Paranaense. O Atlético Paranaense ganhou ontem do São Paulo em São Paulo, o jogo não foi no Morumbi, foi no estádio Ciro de Souza Marques. De virada, o Atlético ganhou por 2-1. E o Atlético faz uma campanha muito boa. Está com 33 pontos. E, aliás, o Atlético Paranaense será o próximo adversário do Inter no final de semana, no sábado, 18:30. Aliás, não é assustar o torcedor colorado, tá? Mas a sequência do Inter no Campeonato Brasileiro é Atlético Paraná, comandado pelo Odair Helma. Aliás, o Odair é o grande técnico dessa edição do Campeonato Brasileiro. Flamengo, Beira-Rio e o Palmeiras no Allianz Parque. Sequência duríssima. O Cruzeiro também já era um jogo assim bem encardido, mas o Cruzeiro era o jogo mais acessível nessa sequência que tinha agora no Campeonato Brasileiro. Tá? Tivemos a vitória do Flamengo ontem 0 sobre a lanterna e já virtual rachado do Campeonato Brasileiro. 0 para o Flamengo. Nós temos um jogo hoje fechando esta rodada do Brasileirão. Tá? Nós temos hoje Corinthians e Remo. 19:30. Torcedores de Grêmio Internacional, torçam que o Corinthians ganhe esse jogo. Seria muito bom para a dupla Grenal. E nós temos um jogo hoje, na quarta rodada do Campeonato Brasileiro, enfrentando a equipe do

vitória da Bahia. Lembrando que eu vou trazer análise do confronto do Inter e também do Grêmio na altitude. Estou muito curioso em ver um time que já não ganha abaixo do nível do mar, o que vai acima do nível. Logo, logo vão trazer as informações também do Grêmio que joga hoje na repescagem da Sul-Americana. O Grêmio não conseguiu passar num grupo onde tinha os times semi-amadores e ter que jogar a repescagem na Copa Sul-Americana. Tá? Sul-Americana ontem, o que nós tivemos? A vitória do Lanús 2-0 sobre o Ceará. Vitória que praticamente encaminha o Lanús à próxima. O Santos conseguiu um resultado bem interessante ontem na Sul-Americana. Empatou 0-0 com o Sport em Cristal do Peru. E o Vasco empatou fora de casa com o resultado. E empatou Independiente Medellín 2-2. Sul-Americana hoje, 9 horas, nós temos o Grêmio enfrentando o Bolívar. Vai à altitude do estádio Hernando Siles enfrentar o Bolívar. E aí, 9:30 noite, dois jogos desta rodada, playoffs da Sul-Americana. O tradicionalíssimo Boca Júnior joga hoje contra o O'Higgins. Esse jogo é 9:30. Talvez eu dê uma cubada nesse jogo, tá? Talvez eu dê uma olhadinha no Boca. Boca já não é aquele time que traz todo aquele cenário de adversidade, respeito, né? É um time que vive muito do passado, né? Aliás, tem alguns clubes, né, algumas seleções que vivem muito do passado. Mas um passado bem passado mesmo, assim, sabe? O Milan, a seleção brasileira, né, que são só grifes, só camisas que ninguém respeita mais. E o Boca Júnior é na barca. Boca Júnior joga hoje contra o Ribes. E, 9:30 da noite, no místico estádio El Campín, o Santa Fe da Colômbia enfrenta o Caracas da Venezuela. Vou interação aqui com os meus queridos amigos ouvintes que estão participando do programa, tá? Aliás, bastante mensagens aqui, tá? Vamos olhar aqui. Bastante mensagens. Seu Deus da Silva. Seu Deus, geralmente com mensagens bem ácidas em relação ao time do coração dele. Bom dia, meu amigo. Tudo certo por aí? Tudo certo, graças a Deus. Realmente o time não tem jeito. Já está praticamente rebaixado. Para mim, chega do Paulo Pezzolano. Com todo esse tempo que teve parado, não conseguiu ajeitar o time. Sei que a matéria-prima que ele tem é bem escassa. Mas cada jogo inventado. O Alan Patrick com o salário que ganha final. E nem o time perdendo, ele coloca jogar. Concordo na maioria da sua visão. Logo, logo vou mergulhar nisso. Tá? O João. Olá, Dilson Ribas. Bom programa para vocês, estou na escuta do seu programa, pois o Inter perdeu para um grande time. Já o Grêmio perdeu o Mirassol, que está no Z4. O Grêmio tem um time ruim, o Inter tem um pouco melhor. João Ramon Ferreira, vai, é briga de foice no escuro, tá? É briga no foice no escuro. Aliás, meu amigo João, se nivelam, né? Mesma campanha, 21 pontos conquistados, o mesmo número de jogos, se enfrentaram, empataram. É do mesmo nível, tá? E na sequência eu vou fazer uma comparação sobre eles, tá? Então, tu disse que o time Inter é melhor. Eu concordo com que ele é melhor. Ele é melhor em quesito, assim, é um time mais brigador. O Grêmio é um time realmente amor, sabe? A gente viu contra o Mirassol que é um time totalmente entregue, tá? Mais organizado que o do Grêmio, tá? Mas em qualidade de jogador, eu acho o time do Grêmio assim, ó. Mas é uma unha, tá? Um pouquinho melhor. O Grêmio ainda tem um goleiro e centroavante. Agora, o Inter, o melhor jogador do Internacional nesse momento é um lateral esquerdo que está improvisado no ataque. Tá? Mas assim, ó, no resumo da ópera, meu amigo João, os dois times são horríveis em qualidade de elenco, em qualidade de time, em qualidade de trabalho de técnico e direção. Estão no mesmo barco, tá? Muito protagonistas a caírem para a segunda divisão. Do mesmo técnico, tá? O meu amigo José Ávila, bom dia, meu amigo, bom dia, tudo certo, graças a Deus. Maximiano, bom dia, Dilson, tá chegando o dia da valsa do Inter, completar 15 anos sem títulos. É verdade. Aliás, o Grêmio passou por isso há pouco tempo, tá? E aliás, o último título do Grêmio de expressão, o Grêmio ganhou a Libertadores em 2017, ganhou

2018. É, o Grêmio ainda tem um certo tempo para completar outra valsa. Tá? Nós vamos ter várias valsas, tá? Porque pelo jeito que estão sendo geridos esses dois clubes aí, vai ser uma valsa atrás da outra. Tá? Meu amigo Pedro Fonseca. Ódios, tudo tranquilo por aí? É mesmo, é verdade. Falasse tudo, o Grêmio está uma coisa, a diretoria acha que está tudo bem. Tem que trocar tudo. E o Inter, pelo jeito, quer também. Que o Grêmio hoje não ganha lá na altitude. É, tanto os gremistas quanto colorados é bem descontente. Mas também, né, meus amigos, assim, ó, o futebol dos dois aqui é de chorar, tá? Primeiro, eu incentivo para falar análise do jogo do Inter, mas eu tenho que te avisar, torcedor do Grêmio, que o Grêmio volta a campo hoje. Tá? O Grêmio volta aos gramados hoje pela Copa Sul-Americana. Hoje era pro Grêmio estar descansando. Não era pro Grêmio estar jogando hoje. Mas como o Grêmio não conseguiu passar num grupo de times semeadores na Copa Sul-Americana, tem que jogar os playoffs da Sul-Americana, tá? O Grêmio que vai com um time misto, tá? Não é reserva, mas é um time misto, tá? Se o jogo tem transmissão aqui da rádio, mas tem transmissão na televisão do Paramount. É, o Paramount volta à vida do torcedor do Grêmio, tá? Não gosto das transmissões do Paramount, mas é o que a firma oferece. Lembrando, tá, que o Luiz Castro, por problemas médicos, não viajou à Bolívia. O auxiliar dele, o Vitor Severino, será por comandar a equipe. Provável Grêmio para enfrentar o Bolívar na altitude. Everton, Pavon, Luiz Eduardo, Wagner Leonardo e o Pedro Gabriel. Três volantes. Léo Pérez, Dodi e Vila Sante. Provavelmente o Vila Sante com uma qualidade um pouquinho mais para jogar, porque, convenhamos, é o único jogador que tem um pouquinho de qualidade técnica desses três. TT, vocês imaginam, o TT já se arrasta abaixo do nível, imagina acima. Gabriel Neck e o Bright White. Esperando que o Carlos Vinícius está suspenso por dois jogos. O Carlos Vinícius não joga hoje. Nem o confronto de volta na arena. Só pelo ataque será o Bright White, tá? Minha impressão do jogo, cara, deu pra notar agora na seletiva no final da sexta-feira contra o Mirassol, que acredita que vai vir na Copa Sul-Americana, muito por isso está preservando titulares. E o Grêmio tem que fazer 5 pontos no campeonato. A cidade dele agora é o Campeonato Brasileiro. Se passar na Copa Sul-Americana, na próxima fase, for pras oitavas, legal, tá? Mas, sinceramente, dá para dar assim que a direção, comissão técnica, jogadores, não vão levar muito a sério a Copa Sul-Americana. Não por desprezo, o Grêmio ficaria muito feliz de ser campeão da Copa Sul-Americana, mas o Grêmio faz uma autocrítica que o Grêmio não tem condições de ganhar essa competição ou chegar numa semifinal ou numas quartas, porque sabe que logo adiante vai ser eliminado. Passar pelo Bolívar, passar um ferrolho, empate 0-0, perca por 1-0 e consiga reverter o quadro da arena. Mas no momento que o Grêmio pegar um São Paulo, pegar um time melhor estruturado na Copa, vai muito adiante. É o mesmo caso na Copa do Brasil. No momento que pegar um time mais ajustadinho na Copa do Brasil, aliás, hoje a tendência é ser eliminado pelo Mirassol pro Corinthians da Copa do Brasil. Campeonato da dupla Grenal, hoje é só fazer 45 pontos, não vai ser fácil. Então, os campeonatos paralelos, Sul-Americano e Copa do Brasil, tem que levar como segundo ou terceiro plano. Tá? Se classificar, legal. Mas se não se classificar, a prioridade é o Campeonato Brasileiro, tá? Eu não tenho grandes expectativas hoje do Grêmio na Copa Americana. Porque se ele não ganha, um time que está se arrastando, vai jogar na outra, vai ganhar lá. Posso até me surpreender. Mas eu particularmente na tendência, tá? Olha, as últimas mensagens dos ouvintes eu vou trazer aqui. A minha confronto do Grêmio na... Do Internacional do Campeonato Brasileiro. Aí eu chego à conclusão que a dupla Grenal que ganhou o gauchão, depois pedala para não cair. Todo ano é assim, né? Todo ano... No Campeonato Brasileiro, ou o Inter ou o Grêmio estão brigando contra o rebaixamento. Agora estamos chegando ao segundo ano consecutivo que os dois estão brigando contra o rebaixamento. O Inter escapou na última, no fio da navalha, e o Grêmio só foi escapar na penúltima rodada. Bom, a minha análise sobre o confronto do Cruzeiro. Assim, ó, se tu botar na balança, na nominata, o elenco do Cruzeiro e o elenco do Internacional, assim, um abismo a qualidade técnica do time do Cruzeiro pro time do Inter, tá? O Cruzeiro tem jogadores tecnicamente muito superiores ao do Inter. O Cruzeiro tem o Gerson, o Matheus Pereira e o Caio Jorge, que, olha, não seria assim nada fora da curva.

fosse o Ancelotti, pelo menos tivesse levado um ou dois desses jogadores, principalmente o Matheus Pereira. No dia da convocação, que eu trouxe a lista aqui para você, não ter sido convocado, para mim é um verdadeiro crime. Eu acho que os jogadores que jogam aqui no Brasil, que não foi convocado, teria mais chance de ir para a Copa, era ele. Tá? Foi um jogo até no primeiro tempo de igual para igual, sabe? O Inter teve boas chances, tá? Uma comparação com... Eu tenho que fazer essa comparação com o seu arquirrival. O Inter é um time que luta, um time que se esforça, que briga até a hora do jogo. Até viu o torcedor do Inter no final do jogo, time sem vergonha, jogadores vagabundos, não se esforçam. Eu não acho isso, sinceramente, respeito a visão do torcedor, mas o Inter tem tudo. Tem briga, tem luta, tem mobilização, jogadores estão abraçados no técnico, mas não tem a coisa mais principal que um time de futebol tem que ter. Qualidade. O Inter, assim, ó, pra mim, dos 12 times, dos 12 grandes clubes do futebol brasileiro, os dois de Minas, os dois do Rio Grande do Sul, os quatro de São Paulo, os quatro do Rio, na minha humilde opinião, não é uma opinião que eu tenho hoje, há muito tempo, o Inter tem o pior elenco dos 12. O pior elenco dos 12 grandes clubes do futebol brasileiro é do Internacional. Ah, não botou o Alan Patrick, é verdade, eu continuo com a mesma opinião, no meu time o Alan Patrick é titular, mesmo se arrastando, condição física abaixo, tecnicamente é um jogador acima da média, que pode decidir numa assistência, num chute dentro da área. O Alan Patrick é um jogador que faz os gols. E olha, o Inter é um time que não faz gols, o Inter é um dos piores ataques do campeonato brasileiro. E um sistema defensivo vulnerável. Cada contrário do Brasil ontem não deu dos acudos. É verdade que o Inter fez marcação alta no começo do jogo, até numa marcação alta teve um chute do Vijagra na entrada da área, e parecia que o Inter ia ao jogo negando. O Inter quase levou um gol antes do meta do goleiro. O goleiro Otávio do Cruzeiro deu um tiro de meta, a bola atravessou todo o campo e o atacante do Cruzeiro invadiu a área, o Antony defendeu, teve a sobra e o Mercado salvou em cima da linha. E a partir daí foi um jogo ligado, um jogo contra o Inter, teve boas chances, errou um gol assim inacreditável, tá? Eu pedi tantas oportunidades com o Alejandro, quando o Ré estava jogando, fez alguns gols, deu algumas assistências, aliás, mais assistência do que gols, mas ele errou um gol inacreditável, que não está brigando contra o rebaixamento, não pode errar um gol daqueles ali. E aí o castigo chegou. O Cruzeiro já estava ganhando o jogo por 1-0 quando o Alejandro errou esse gol inacreditável. O goleiro se atrasou no aberto, deu tempo do zagueiro do Cruzeiro se recuperar na jogada. Um dos gols mais perdidos do Campeonato Brasileiro. E aí a diferença do atacante que tem qualidade para o atacante comum. O castigo vai de área. Espera o Antony sair, dando só um toquinho. 1-0 o Cruzeiro. O Inter teve chance para empatar, o Bernabé teve boas sinalizações. Até acho assim que o primeiro tempo do Inter não foi um astre. Tá? O Inter teve bons momentos no primeiro tempo. Agora, os 20 minutos do segundo tempo, os primeiros 20 minutos do segundo tempo, assim, foi constrangedor o domínio do Cruzeiro. Tá? O Cruzeiro deu uma bafa. Parece que os jogadores do Cruzeiro olharam assim, vamos matar o jogo de uma vez, matar o jogo, vamos fazer um gol e vamos ganhar o resultado. Foi a impressão que eu tive olhando o jogo em casa ontem no Pinheiro. Né? O Cruzeiro dá uma bafa, assim, ó, com o Matheus Pereira. Tem um lance em que o Matheus Pereira, o Gerson, o William trocam um passe lá direito, esses jogadores do Inter ficam perdidos. Porque é a diferença de um time que tem qualidade técnica contra um time que tem jogadores comuns. Tá? Cruzeiro acaba fazendo 2-0 de um jogador que tem qualidade, no camisa 10, que para mim deveria ter disputado a Copa do Mundo, que é o Matheus Pereira. Matheus Pereira ameaça que vai bater de perna esquerda, tira o defensor da jogada e só chapeia 2-0 o Cruzeiro. E vamos ser sinceros, o Inter só descontou. Tu que assistiu o jogo ontem na RBS, assistiu no Premiere, os dobro rádio, o Inter só descontou porque o Cruzeiro deu o acelerador, o Cruzeiro estava com 2-0, o Inter teve um jogador expulso, entrada que até o jogador mirou a bola. Mas, olha, eu acho que vai ser uma entrada que provavelmente o Vitor Gabriel vai pegar alguns jogos de gancho, foi uma entrada muito feia, tirou o menino Gabriel do Cruzeiro, assim, ó. A impressão que eu tive, assim, ele não foi na jogada, assim, pra arrebentar o cara, pra lesionar o jogador, pra ter uma fratura exposta, mas errou o time do carrinho e acho que vai ser punido com rigor, tá? E foi bem expulso, assim, ó, não tem... Se tu botasse o Alessandro Barcelos no VAR, ele dava cartão vermelho pro Gabriel, assim, ó, um lance indiscutível, tá? Então tu imagina, tu tem um jogador expulso, tu leva um 2-0, o Cruzeiro começou a mexer de atacado, botou o Van, botou o Lucas Silva, que convenhamos, esses jogadores que são reservas do Cruzeiro, são titulares absolutos do time do Inter. Vocês acham que o Lucas Silva e o Wanderson, que são reservas no Cruzeiro, não sendo titulares no Internacional? Então, assim, ó, o Inter só descontou com o Carboneiro no final da partida porque o Cruzeiro tirou o pé do acelerador, o Cruzeiro só administrou o resultado. 2-0 com um jogador a mais, seu time é muito melhor contra um time que vai brigar provavelmente contra o rebaixamento.

0: o final do campeonato. É, e o Carboneiro, aliás, fez um gol de muita categoria. O Carboneiro, além de dois cartões amarelos, cavou em seus defensores do Cruzeiro, que, aliás, alguns assim lances quase de expulsão, tá? Carboneiro, o Bernabei e o Anthony, que fez uma defesaça numa finalização do Sinisterra e também no primeiro tempo num lance que o atacante do Cruzeiro entrou cara a cara com o goleiro. O resto, nada se aproveita. Eu não gostei das escolhas ontem do técnico. Não gostei do esquema com três zagueiros. Não gostei da entrada do Luiz Felipe. Ele pode ser um menino que tem potencial, que pode crescer na carreira. Eu não vou dizer que não joga nada, porque tem um menino que está com dois, três jogos no profissional. Eu não vou acabar com a carreira do garoto. Mas ontem fez uma péssima partida. O Charles Torres, assim, um zagueiro que tem severas limitações técnicas. Tá? O mercado só jogou o primeiro tempo. Um jogador que fisicamente já está se encaminhando para a aposentadoria. E você deve estar pensando, o que que tu achou do Maripã, Dilson? Uma atuação discreta, tá? Eu vi algumas pessoas, nossa, que atuação do Maripã. E algumas também defenestrando ele. Eu acho que ele fez uma atuação ok. Não comprometeu. Muitas vezes salvou algumas bolas aéreas, assim, tu vê que por baixo até um zagueiro assim que não é, como a gente diz na linguagem da bola, linguagem meia varziana, não é tão atorado, tá? Dos três zagueiros, são melhores parados, tá? Não gostei do esquema com três zagueiros. O Inter, assim, ó, ele melhorou no Campeonato Brasileiro, ganhando alguns jogos, empatando com o Botafogo no Rio de Janeiro, com duas linhas de quatro. Duas linhas de quatro e o Bernabei é sempre esse jogador um pouco mais avançado nessa linha de quatro. Carboneiro e Alejandro no comando de ataque, tá? Não inventa, Paulo Pezzolano. O teu melhor momento no Campeonato Brasileiro são quatro defensores, quatro meio-campistas e dois atacantes, tá? Adilson, tu demitiria o Paulo Pezzolano? Não. Só para um contexto, é diferente em relação ao trabalho do Luiz Castro. Em alguns momentos da temporada, o Inter apresentou organização, um time bem compactado, bem organizado, mostrando um bom futebol em alguns jogos. É verdade que são poucos, mas, por exemplo, naquele jogo 4-1 contra o Vasco aqui no Beira-Rio, o Inter fez uma grande partida naquele jogo. Tá? Um bom jogo contra o Botafogo do Rio de Janeiro, em relação ao arquirrival. Tu acha alguns jogos do Inter pontuais que ele apresentou um bom desempenho? A vitória contra o Corinthians lá, 1-0. Tu acha vitórias do Inter convincentes apresentando um bom futebol? E eu não posso tirar uma coisa do contexto. Eu sei que o Grêmio perdeu muita qualidade com a saída do Arthur e do Vieri. Mas ainda acho o time do Grêmio um pouquinho melhor em qualidade de jogadores. O Grêmio tem o Vila Sante, que provavelmente vai voltar uma grande fase. O Marlon voltando no departamento médico. O Everton, o Carlos Vinícius, o Gabriel Meck, o Amuso, o Grêmio, tu olha, tem alguma coisinha ali de jogador. O time do Inter, em relação à qualidade de grupo de jogador, de chorar. E aí a culpa não é do técnico, a culpa é da direção, que não dá uma matéria-prima pra ele. Vocês acham que o Matheus Cunha, o Caleb, o Maripã, vão mudar um contexto de um time pra, pelo menos, ficar numa situação confortável no Campeonato Brasileiro? Não vai. O treinador merece críticas? Claro que sim. Jogadores merecem. Mas o grande culpado do Inter está nessa direção é quem monta esse elenco pífio. Tem um nome também que eu quebrei na cara. O ouvinte não precisa falar assim, ah, Deus, tu errou o teu pensamento sobre tal profissional. Eu mesmo me critico. Achei que o Fabinho, por ter ganhado uma Copa do Brasil, por ter feito um bom trabalho no Flamengo, faria diferente no Internacional. O Fabinho, para mim, é uma grande decepção como dirigente, tá? Parece muito em fotinho do Instagram, fala bonito nas entrevistas coletivas, é um fracasso no comando diretivo do Internacional. Um fracasso retumbante. Aliás, outro que eu quebrei bem a cara por ter feito bons trabalhos no próprio Grêmio é o Paulo Pelaipe. O Paulo Pelaipe, para mim, também é uma grande decepção. Então, em todas as esferas, somos largados. Ambos, qualidade de jogadores, comissão técnica, direção, corpo diretivo, nós somos um barco à deriva. Grêmio Internacional, a luta pelos 40 clubes continua. Amanhã eu volto com mais informação do mundo dos esportes, eu tenho informação do nosso esporte local aqui também. Grande abraço aos nossos queridos ouvintes. Daqui uns minutinhos eu volto com o Jornal Cultura.
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3: Cheia do Rio Uruguai avança e mobiliza a defesa civil em São Borja. Projeto propõe educação para o trânsito nas escolas municipais de São Borja. Sindicato Rural promove curso de adestramento de cães para pastoreio. PL confirma Luciano Zucco como candidato ao governo do Rio Grande do Sul. Ministério Público do Rio Grande do Sul pede arquivamento da investigação envolvendo Juliana Brizola. Polícia Civil busca informações sobre dois desaparecidos em São Borja. Os detalhes estão nessa edição de 23 de julho do Jornal Cultura. Com redação de Adilson Ribas, Anelise Andres, Enéia Júnior e Gelsi Sarafa. E a apresentação de Adilson Ribas.
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3: Informativo 23 de julho, quinta-feira. Clima. A quinta-feira começou com momentos de garoa, seguir um dia de céu nublado. A temperatura mínima foi de 13 graus e a máxima deve chegar aos 18 graus durante a tarde. Na sexta-feira, o tempo será de sol entre nuvens. A temperatura mínima será de 12 graus, com a máxima de 19 graus no período da tarde. No sábado, novamente, haverá sol entre nuvens. A temperatura mínima será de 13 graus e a máxima poderá atingir 21 graus durante a tarde. Rio Uruguai volta a subir e entra em cota de alerta em São Borja. O nível do Rio Uruguai voltou a subir em São Borja e atingiu 7 metros e 90 centímetros na manhã desta quinta-feira, conforme monitoramento da estação Passo São Borja. A medição atualizada é das 10 horas e 45 minutos, após que o rio está em cota de alerta e apresenta elevação de aproximadamente 6,5 centímetros por hora.

0: De acordo com a Defesa Civil Municipal, uma família ribeirinha já foi atingida pela elevação das águas e está recebendo acompanhamento das equipes responsáveis. Em razão da onda cheia, também está sendo realizada a retirada dos bares instalados na área do Cais do Porto. A Defesa Civil e o Poder Público Municipal seguem monitorando a situação de forma permanente e trabalham com uma projeção de que o Rio Uruguai possa atingir entre 10 e 11 metros nesta atual enchente, caso o ritmo de elevação seja mantido. Com o avanço das águas, algumas estradas do interior deverão começar a ser afetadas no início da tarde de hoje, especialmente em pontos como a região da Estiva e posteriormente o Salso, conforme a previsão das equipes que acompanham a evolução da cheia. As autoridades orientam os moradores das áreas ribeirinhas e de risco a permanecerem atentos aos comunicados oficiais e, se necessário, seguirem as orientações das equipes que atuam no monitoramento e atendimento às famílias afetadas. Retirados os números, a corrida do trabalhador segue nesta sexta-feira em São Borja. A Prefeitura de São Borja, por meio da Secretaria Municipal de Esporte, Lazer e Eventos, dá continuidade amanhã à entrega dos números de participação para os atletas inscritos na quinta corrida do Dia do Trabalhador, que será realizada no próximo domingo. A entrega teve início ontem, na quarta-feira, e prossegue amanhã na sexta, na sede da Secretaria, das 8 horas da manhã ao meio-dia e das 13h30 às 16 horas. Para retirar o número de peito, cada participante deve doar 1 litro de leite, que será destinado a ações sociais do município. No sábado, a retirada será destinada exclusivamente aos atletas de outros municípios, permitindo maior organização no atendimento aos competidores que chegam a São Borja na véspera da prova. A concentração para a corrida está marcada para as 8 horas da manhã, com largada prevista para as 9 horas da manhã de domingo. A partir da chegada serão no parão. A organização reforça a importância de que os atletas retirem seus números dentro do prazo para garantir a participação no evento. Educação para o trânsito pode integrar currículo nas escolas municipais de São Borja. A educação para o trânsito poderá passar a fazer parte da rotina das escolas Rede Municipal de São Borja a partir de 2027. A proposta foi ao executivo pelo segundo sargento da Brigada Militar, Ayrton Rocha Alves, autor do Programa Municipal Permanente de Educação para o Trânsito e Mobilidade Segura. O projeto prevê que alunos do primeiro ao nono ano do ensino fundamental tenham contato contínuo com conteúdo sobre segurança do trânsito, cidadania e mobilidade segura, por meio de desenvolvidas nas disciplinas existentes, sem gerar custos adicionais ao município. Segundo Ayrton, a iniciativa busca formar pessoas mais conscientes e contribuir para a redução dos acidentes de trânsito. A proposta foi elaborada diante do aumento de sinistros registrados em São Borja, que somaram cerca de 650 ocorrentes no passado. Para o sargento, investir na educação desde a infância é a forma mais eficaz de promover uma mudança de comportamento e salvar vidas. Rede Pata Solidária é para fortalecer a proteção animal em São Borja. Voluntários da Causa Animal de São Borja oficializaram a criação da Rede Patas Solidárias, entidade que passa a atuar na proteção e no bem-estar de cães e gatos em situação de abandono, maus tratos e vulnerabilidade. A nova organização surgiu após reorganização de um grupo de protetores que passou a atuar de forma independente, mantendo o atendimento aos animais já assistidos. Atualmente, cerca de 73 cães e gatos recebem apoio, incluindo doação de ração, medicamentos e auxílio para atendimento veterinário. Durante a assembleia de fundação foi a diretoria para o mandato 2026-2028, tendo Vera Lúcia Grundmann como presidente. A Rede Patas Solidárias também pretende ampliar campanhas de conscientização, incentivar a guarda responsável e buscar parcerias com a comunidade, empresas e instituições para fortalecer a proteção aos animais do município.
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0: FG Tassini São Borja divulga novas oportunidades de emprego para esta quinta-feira. A agência da Fundação Gaúcha do Trabalho e Ação Social de São Borja está com novas vagas de emprego disponíveis para hoje para trabalhadores que buscam uma oportunidade de inserção ou recolocação no mercado de trabalho. As vagas abertas são para

0: cargos de vendedor, peão campeiro, serralheiro, auxiliar de manutenção e jardineiro. Os interessados devem comparecer à agência localizada na rua Cândido Falcão, 1077, ao lado do Banco do Brasil, portando documentos pessoais e carteira de trabalho. Informações também podem ser obtidas pelo WhatsApp 55981310010. A agência reforça que as vagas podem ser preenchidas ao longo do dia, conforme a procura por parte dos candidatos. Por isso, a orientação é que os interessados busquem atendimento quanto antes para aumentar as chances de encaminhamento às oportunidades disponíveis. Sindicato Rural e Senar promovem curso de adestramento de cães para pastoreio. O Sindicato Rural de São Borja, em parceria com o Senar, realizará, entre os dias 3 e 5 de agosto, o curso de adestramento de cães para pastoreio, voltado a produtores rurais e mais interessados em aperfeiçoar técnicas de manejo com cães de trabalho. A capacitação acontecerá no Parque de Serafim Dornelles Vargas e abordará técnicas de treinamento para melhorar o desempenho dos cães no manejo de rebanhos, contribuindo para maior eficiência nas atividades do campo. As inscrições já estão abertas e podem ser realizadas pelo telefone e WhatsApp 55 99699 4743. A iniciativa busca incentivar a qualificação dos produtores e difundir práticas que proporcionem mais produtividade e bem-estar no trabalho rural.
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0: Governo federal libera 18 bilhões em crédito para empresas afetadas por tarifa dos Estados Unidos. O governo federal oficializou uma linha de crédito de 18 bilhões de reais para apoiar empresas brasileiras prejudicadas pela tarifa adicional de 25% imposta pelos Estados Unidos sobre diversos produtos nacionais. Os recursos poderão ser utilizados para capital de giro, manutenção de empresas, investimentos, enfrentamento de perda de competitividade no mercado norte-americano. Entre os setores mais afetados estão madeira, imóveis, máquinas, equipamentos, calçados, carnes, açúcar e outros produtos industriais e agrícolas. No estado do Rio Grande do Sul, o levantamento da Fiergs indica que 48,2% das exportações gaúchas destinadas para os Estados Unidos podem ser impactadas pela medida. Paralelamente ao apoio financeiro, o governo brasileiro afirma que segue buscando uma solução diplomática para reduzir as tarifas impostas pelos Estados Unidos. PL confirma Luciano Zucco como candidato ao governo do Rio Grande do Sul. O PL confirmou durante convenção realizada em Porto Alegre ontem a candidatura do deputado federal Luciano Zucco ao governo do Rio Grande do Sul nas eleições desse ano. Esta será a primeira disputa de Zucco ao Palácio Piratini. Na mesma convenção também foram oficializadas as candidaturas de Silvana Covatti, do PP, para vice-governadora, e Marcel Van Hatten, do Novo, e Ubiratã Sanderson, do PL, ao Senado. A chapa contará com o apoio de uma coligação formada por PL, PP, Novo, Republicanos, Podemos, Democracia Cristã e Democrata. Durante o evento, Zucco afirmou que pretende representar a direita na disputa pelo governo gaúcho. Militar da Reserva do Exército, Luciano Zucco foi deputado estadual mais votado do Rio Grande do Sul em 2018 e o deputado federal mais votado do estado em 2022. Agora busca, pela primeira vez, o comando do Executivo gaúcho.
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0: Polícia Rodoviária Federal apreende 50 mil maços de cigarros contrabandeados em Pejuçara. A PRF prendeu na tarde desta quinta-feira. A Polícia Rodoviária Federal apreendeu na tarde desta quarta-feira 50 mil maços de cigarros contrabandeados durante uma fiscalização na BR-158, em Pejuçara. A carga estava escondida sob um A carga estava escondida sob

fardos de feno em um caminhão Ford Cargo, com placa Tiradentes do Sul. Durante a vistoria, os policiais localizaram cerca de 100 caixas de cigarros de origem estrangeira, sem comprovação de importação regular. O motorista, de 22 anos, natural de Caxias do Sul, e sem antecedentes criminais, informou que transportaria a carga até o município de Rio Pardo. O homem foi preso em flagrante, encaminhado à polícia judiciária, juntamente com o caminhão e a carga de cigarros apreendida. Acidente entre Alegrete e Rosário do Sul deixa uma mulher morta. A fisioterapeuta Camila Martins, de 35 anos, morreu na manhã desta quarta-feira em um grave acidente na BR-290, entre Alegrete e Rosário do Sul. Servidora da Prefeitura de Vila Nova do Sul, funcionária do frigorífico Minerva e integrante do CTG Querência do Pai Quati, Camila estava em um Jeep Compass que colidiu frontalmente com Renan Duster. Ela morreu no local. Outras três pessoas ficaram feridas. Foram socorridas pela equipe do SAMU, Corpo de Bombeiros Militar, encaminhadas para atendimento médico. As causas do acidente são investigadas pelas autoridades competentes. Sambora registra 4 casos de estupro no primeiro semestre. Dados da Secretaria da Segurança Pública do Rio Grande do Sul apontam que Samborja registrou 4 ocorrências de estupro entre janeiro e junho deste ano. Os casos integram os indicadores criminais do primeiro semestre e estão sob investigação da Polícia Civil. A Secretaria destaca que os números refletem apenas ocorrências oficialmente registradas, reforçando a importância da denúncia para a responsabilização dos autores e o atendimento das vítimas. Polícia Civil busca informações sobre 2 desaparecidos em Samborja. A Polícia Civil de Samborja segue com as buscas por Marvin Ferraz, 20 anos, desaparecido desde o dia 14 de julho. Segundo a família, ele saiu de casa no bairro Paraboi por volta das 14 horas, vestindo calça preta, casaco preto e carregando uma mochila, e não foi mais visto. A corporação também procura por Graciano Lopes Pereira, 69 anos, desaparecido desde a noite de 22 de junho, após sair do residencial São Vicente de Paula. Ele foi visto pela última vez nas proximidades do mercado Rancho Atacadista. Graciano tem dificuldade de comunicação, não portava documentos, nem celular e atende pelo próprio nome. A Polícia Civil pede qualquer informação sobre o paradeiro dos desaparecidos seja repassada, de forma anônima, pelo Disque Denúncia 55-98423-8456 ou a delegacia mais próxima. Bombeiros realizam vistoria de segurança contra incêndio na cidade e interior. O Corpo de Bombeiros Militar de Samborja realizou 3 vistorias de segurança contra incêndio nesta quarta-feira. As ações de fiscalização foram realizadas em pontos da área urbana e também no interior da cidade, com o objetivo de verificar as condições de prevenção e segurança contra possíveis ocorrências envolvendo incêndios. Durante o serviço operacional, a guarnição também atendeu 2 ocorrências de mau súbito, com encaminhamento de um homem de 55 anos e uma mulher de 82 ao hospital regular para atendimento médico. Ministério Público do Rio Grande do Sul pede arquivamento de investigação envolvendo Juliana Brizola. O Ministério Público pediu à Justiça o arquivamento da investigação que apurava uma suposta apropriação de valores envolvendo a pré-candidata do governo dado, Juliana Brizola. Após análise de documentos e de prestação de contas, o Ministério Público Gaúcho informou que não foram encontrados indícios de desvio de recursos. Segundo o órgão, os empréstimos citados eram de responsabilidade da própria Juliana e foram quitados com recursos pessoais. Brigada Militar intervém após ocupação de saguão de clube por abrigo improvisado. A Brigada Militar atendeu na manhã desta quinta-feira uma ocorrência envolvendo a ocupação de um espaço interno de um clube localizado na rua General Marques, em Samborja. Conforme ações, um homem de 41 anos havia montado um abrigo improvisado no saguão do clube, onde também foram encontrados resíduos e materiais.

0: materiais acumulados. Durante a intervenção, os policiais realizaram a abordagem e identificaram o morador de São Borja, que não possuía antecedentes criminais. Após a orientação da guarnição, o homem deixou parte interna do clube e o espaço passou por limpeza. Ele recebeu orientação para buscar acolhimento junto ao albergue municipal, mas recusou o encaminhamento. Após sair do interior do prédio, o homem permaneceu nas proximidades em frente ao clube na calçada. A Brigada Militar registrou a ocorrência e acompanha a situação.
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bem? Olá, meus amigas. Muito boa tarde para você. Muito boa tarde, São Borja. Boa tarde, ouvintes da Rádio Cultura. Boa tarde, amigos ligados aqui nos 1260 AM. Está no ar a edição desta quinta-feira, deste 23 de julho de 2026. No ar a edição do nosso programa Momento de Fé. Programa esse que é levado ao ar de segunda a sexta-feira, sempre a partir da uma da tarde. Nós vamos chegando aqui nos estúdios da Rádio Cultura para comunicar uma mensagem de Deus, de fé e de esperança para o seu coração. Nosso carinho, nosso forte abraço àqueles que nos acompanham todo dia ou sempre que é possível. Nosso muito obrigado a você. Da mesma forma, queremos cumprimentar os amigos da cidade, pessoal de São Borja, Santo Tomé, amigos de Maçambará, amigos do interior de Itacurubi, interior de Itaqui, enfim, pessoal aqui das localidades próximas e também dos lugares do interior aí, né? Pessoal do Rincão de Santana, Santa Luzia. Aonde estiver chegando as ondas da Rádio Cultura, chega o nosso carinho, assim como também o nosso forte abraço. Obrigado, nos acompanha, você que faz aquela pausa aí do almoço, aquela pausa aí para almoçar, né? Aquela pausa sagrada. A gente quer aqui deixar um abraço a todos os nossos amigos e compartilhar com você uma reflexão daqui a pouquinho, assim como também uma palavra de Deus e uma oração da fé a todas as pessoas, independente aí da sua religião. E ainda falar um pouco dos trabalhos da nossa igreja, que está sempre em atividade, sempre aí movimentada, sempre agregando e trazendo pessoas para perto de Deus. Nós temos aí algumas programações para compartilhar com você nos próximos dias. E também agradecer o pessoal que esteve com a gente ontem no bairro do Passo, aquele tempo nublado, aquela chuva

China, né? Aquele dia inverno, embora não tão frio, mas aquele dia meio de sair de casa, meio desafio. E ali tinha pessoas que resolveram ir a Deus, né? Que coisa mais linda. Um abraço aos amigos do Paz que estavam conosco ontem à noite, aquele culto muito abençoado. E a igreja não para, nós vamos ter já nesta sexta-feira, portanto, dois momentos especiais. Um deles acontecendo às 9 da manhã e outro acontecendo às 8 da noite. Os elos finais aí da Rosa de Saron. Nos últimos estamos ungindo com todas as 7 unções. Então você que tem a florzinha, a Rosinha de Saron, você que está nesse momento, amanhã sexta, nós vamos esperar ou às 9 da manhã ou às 8 horas da noite, com muita alegria, num culto muito abençoado, já de manhã e depois à noite da mesma forma. E aí tem o sábado. Sábado nós vamos levar o seu pedido ao monte. Era para ser semana passada, mas tinha aquele alerta de temporal. Então resolvemos adiar para esse sábado agora. Então nesse sábado vamos levar o seu pedido. Então as pessoas que já entregaram o seu pedido, tá tudo certo. Você que ainda não entregou o seu, é até sexta no culto da noite. Que aí no sábado, já bem cedinho, a gente leva para o monte e lá nós vamos queimar, vamos repreender todo mal. Um ato de fé poderoso, que é feito, esse ano vai completar 12 anos, gente. E nesses 12 anos, foram tantos testemunhos, assim, tantos testemunhos extraordinários, assim, sabe? Realmente é tremendo a nossa ida ao monte. Eu quero te fazer esse convite especial. E também, eu quero convidar para domingo. Domingo nós temos duas reuniões. Uma delas já pela manhã, lá na filial, na nossa sucursal do bairro do Paço. E à noite, aquela mega reunião, aquele culto que reúne uma multidão, pessoas do Brasil, da Argentina, de São Borja, de Santo Tomé, se reúnem para celebrar ao único digno, Jesus. Então, domingo à noite, nós vamos preparar você e a sua família já para o mês de agosto. Agosto, nós vamos preparar você já para agosto, para você entrar agosto com toda a força, com toda a unção e todo o poder. Então a igreja está aí trabalhando muito, muita, muita atividade, sempre assim, um ritmo muito acelerado. Eu quero te chamar, quero fazer esse convite, essa invitação a todos os amigos para estarem juntos neste domingo agora. Não dá para perder. Bom, vamos ouvir a nossa reflexão do dia? Momento da reflexão agora. Meu amigo, minha amiga do rádio, preste atenção, porque essa reflexão hoje ela pode falar com você de alguma forma. Ela pode acrescentar para a sua fé. Na Bíblia nós temos um relato de um homem que estava numa situação difícil há muito tempo. Isso está no livro de João, no capítulo 5. Nesse relato, nós temos uma situação muito crítica. Crítica. E o tempo que ele estava nesse problema, 38 anos. Se muitas vezes na vida a gente não consegue resolver uma coisa em poucos dias ou algumas semanas, a gente fica já agitado, nervoso, não é verdade? Nós não conseguimos resolver algo de uma forma mais rápida, nós já ficamos angustiados. Imagine 38 anos que esse homem estava na mesma situação. Ele era um paralítico, lugar do milagre, onde um anjo descia, diz a Bíblia, de tempo em tempo e agitava a água. O primeiro que descia era curado. E ao longo de 38 anos, ele assistiu os outros conseguirem, ele não. Até que um dia tudo mudou, quando ele se encontra com Jesus. Quando ele se encontra, meu amigo, minha amiga, com Jesus, tudo muda. E aqui, exatamente aqui, cabe a unção.

normal na vida algumas coisas não darem certo às vezes? É normal, sim. É normal algumas coisas, veja bem, algumas coisas na vida não darem certo às vezes. É normal? Sim. Mas quando nunca dá certo, aí a gente tem que investigar, porque certamente tem um bloqueio. Nunca dá certo. Há pessoas que nunca dá certo na vida sentimental. Não é às vezes, é nunca. Tem gente que não dá certo no lado financeiro. Finanças, negócios. Sempre está sofrendo, passando por lutas, peleias, batalhas nessa área. Assim como tem outros que é na saúde. Está sempre com um problema ou outro. Não tem problemas graves, às vezes até são. Mas é uma coisa muito recorrente. É o tempo todo. Aquela pessoa está cansada já. Porque é o tempo todo. O tempo todo. E é aqui que as coisas começam a ficar diferentes. Porque, presta atenção. Quando Jesus chega perto daquele homem, ele fala: quer ser curado? A resposta daquele homem foi uma resposta inacreditável. O homem dá uma, ele dá uma revista. Ele diz: olha, Senhor, é assim. Quando eu venho descer aqui, já tem outro que me ganha, eu não tenho ninguém. Mas a pergunta não foi essa. A pergunta foi: quer ser curado? A resposta era simples: quero. Mas é que esse homem estava tão aprisionado, tão bloqueado na sua vida, que ele não conseguia enxergar o óbvio. Que ele não conseguia entender o óbvio. A pergunta foi uma pergunta óbvia. E a resposta dele não foi uma resposta óbvia. E o mesmo pode acontecer com muita gente. Quando estamos debaixo de um bloqueio, nós não conseguimos ver o óbvio. Sabe? O óbvio. Não conseguimos enxergar o óbvio. Sair de uma situação que está muito clara. Falta aquele discernimento. Falta aquela convicção. E era isso que esse homem não tinha mais. Após tantas frustrações, tantos anos não conseguindo, tantos anos dando errado, ele já não sabia mais o que ele tinha que fazer. E a Bíblia diz que ele estava deitado. Ou seja, ele estava ali no automático. Porque se ele era um paralítico e era o primeiro que se jogava na água, tinha que estar na ponta daquele tanque e já em posição de cair na água. Mas estava deitado. Ou seja, ele estava cansado já. Estava lá por estar. Estava no automático. Assim como muita gente está trabalhando todo dia no automático, está vivendo no automático, está apenas seguindo o fluxo. Não tem mais sonho, não tem mais projeto, não tem mais ideia, não tem mais vontade, não tem mais nada. Porque parece que a vida perdeu o que é isso, é um bloqueio, meu amigo. A gente pensa assim: pastor, eu acho que eu sou uma pessoa meio sem sorte, pastor Alex. Eu sou o fulano, tem sorte, eu não tenho. Na Bíblia tem duas coisas, tem o mal e tem a bênção. As pessoas chamam de azar e sorte. A Bíblia chama de mal e bênção. Então, o mal, ele existe, ele está aí, ele é até provocado às vezes. Mas a bênção também pode ser. Então, nesta sexta-feira, nós vamos ter um momento no culto onde nós vamos desbloquear. Você que sente um bloqueio emocional. Poxa, você oscila tanto. Está sempre... Você já percebeu que em muitos momentos a sua vida emocional é o seu maior adversário? Suas emoções, elas que tomam a rédea da sua vida e te colocam em situações que você depois fica refletindo: meu Deus, o que eu vou fazer? Parece que há um descontrole, sabe? Parece que vem uma coisa estranha e te leva a agir daquele jeito. Depois que passa, dá os problemas, tu diz: nossa, eu tinha que ter evitado isso aí. Não devia ter falado, não devia ter dito, não devia ter feito, não devia ter pensado assim ou agido assim. É um bloqueio que está na vida da pessoa que não deixa ela raciocinar o óbvio. Que a leva para atitudes que fazem depois ela ter muitos e muitos problemas. Sabe? Expõe que não são nem dela. É um bloqueio. Assim como a gente não consegue dormir direito. Gente que é para... Gente que trabalha o dia inteiro. Está cansado mentalmente, fisicamente. É deitar e dormir.

consegue. A pessoa chega, deita, fica a noite inteira na cama, para um lado, para o outro. Levanta, vai no banheiro, toma água, volta para a cama, dá um cochilo, acorda. Olha no relógio, 4 e pouco da manhã. Mais um pouco, 6 da manhã, e tem que levantar. Levanta cansado, levanta com sono, levanta irritada, levanta irritado. Toma medicação, não adianta. Tem alguma coisa acontecendo, você não percebe? Pastor, lá em casa é muita discussão. Pastor, a gente assim, ó, a gente briga demais. É muito desentendimento, pastor Alex. Do nada, assim, todo mundo começa a brigar com todo mundo. Pastor, o dinheiro some lá em casa, a gente conta tudo. Tudo assim, quando chega o dia de receber na conta do banco ou em espécie, pastor, acontece alguma coisa, tudo. São bloqueios. Minha pergunta é, quanto tempo mais isso vai governar a sua vida? Se a sua resposta é, estou cansado, quero mudar o jogo, o endereço amanhã é lá na Tancredo Neves, 1915. Você pode ir tanto às 9 quanto às 9. A entrada é gratuita e ninguém vai perguntar a sua religião. Não importa, apenas venha. Tá certo? E nós vamos te esperar. Tá bom? Vamos falar com Deus agora, momento da oração, aproxime do rádio. Meu Deus, meu Pai, quanta gente está cheio. A vida não vai para frente, não é porque o Senhor não quer. Não é falta de sorte, como também não é falta de trabalho, de esforço, de empenho, de vontade. É que está havendo um bloqueio que essa pessoa não sabia, não enxergava e nem sequer considerava. Assim como aquele homem lá na Bíblia estava com um bloqueio na sua vida que não lhe permitia encher óbvio, fazer o básico. Assim tantas vezes nós também somos, ó meu Deus, envolvidos pela batalha, pelo problema e pela luta. Então hoje nós oramos por todos e pedimos, visita essa mulher, esse homem, com a tua graça, com o teu poder, de forma que ela esteja conosco hoje e as coisas comecem a mudar nesta sexta-feira, ou às 9 ou às 20 horas. Assim oramos e abençoamos a todos, em nome de Jesus. Amém. Meus amigos, estamos chegando ao final do nosso programa. Agradecendo aqui as pessoas que deixaram uma palavra pra gente, que escreveram aqui. Obrigado, tá? Obrigado vocês. A gente amanhã tá de volta e no sábado vamos subir um monte aí, ó. Que maravilha. Você que fez o pedido e chegou depois aqui no rádio, leva até sexta-feira, até amanhã à noite nós estamos recolhendo. Depois a gente vai levar. Tá bom? Forte abraço, Deus abençoe e a gente se vê. Um abração do pastor Alex a todos vocês. Deus abençoe a todos. As paz.

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1: E eu acho que um dos programas de formação da vida mais belos que eu já vi foi trazido um dia por Jesus Nazaré. Uma pessoa que não tinha um mandato, que não estava vinculado a algo que hoje a gente chamaria de política institucional, mas que, é claro, fazia política no sentido mais belo que os gregos trouxeram. A palavra política, né, no grego antigo, equivale à palavra cidadania no latim antigo. É que uma é grega, outra é latina. Polis é comunidade de vida. Alguém que faz política participa da vida da comunidade. E os latinos, em vez de chamar polis a comunidade, ela chamava de civitate, que depois deu cidade, cidadania. Parênteses, eu acho engraçado que algumas pessoas dizem assim: eu não me meto em política, o que eu quero é fazer cidadania. Se ela estudasse um pouco mais de idiomas antigos, ela ia entender que nós estamos falando da mesma coisa. Só que uma é em grego e outra... A sensação que dá é que política é uma feia, suja, não merecida, e cidadania é uma coisa elevada. E ela significa o mesmo, uma diferença. O idioma diz, hein? O uso que nós usamos no cotidiano. Mas quando Jesus de Nazaré, ele interfere na vida da comunidade, e o que eu vou dizer, tanto faz se tem religião ou não, se essa religião ela é cristã, essa é uma decisão tua. Mas Jesus tem várias das suas reflexões que servem muito para pessoas que tenham nele crença ou não. Pessoas que não o chamam, como eu agora fiz propositadamente, de Jesus de Nazaré, que é uma imagem histórica, e que dizem Jesus Cristo por ter nisso um vínculo religioso. Ora, Jesus de Nazaré, utilizando o termo histórico, foi capaz de algumas mensagens para implantar a perspectiva de a vida devia ser melhor. E será? Uma delas aparece num dos quatro evangelhos, o único que não é sinótico, né? É como o evangelho de Marcos, de Mateus ou de Lucas, que é o evangelho de João, que é um evangelho um pouco mais filosófico para quem já o leu, né? Ele tem uma marca de reflexão muito embasada no que a gente chamaria, né, de filosofia e teologia mais adiante. E no evangelho de João há ali algo, repito, tanto faz se tem religião ou não, porque isso é uma escolha tua, mas que algumas mensagens são fundamentais.

ondas vindas de vários lugares, e uma é essa que eu vou dizer: Jesus de Nazaré. Há um registro do Evangelho de João, capítulo 10, versículo 10. É fácil guardar para quem é da área de educação, porque é 10, 10. E no capítulo 10, versículo 10 do Evangelho de João, ele escreveu algo atribuído a Jesus de Nazaré, que eu acho magnífico como proposta de convivência, de vida, por uma ação política, não necessariamente partidária, né? Porque isso é outra forma de fazer, um dos modos de fazer política. E o grande, o especial, Jesus diz: quero que tenhais vida e vida em abundância. Eu acho isso genial. Quero que tenhais vida e vida em abundância. Quero que tenhais vida, já se tem. Basta viva ou vivo estar. Mas a frase mais marcante é: não é qualquer vida, não é vida, subvida, banal vida, vida de miserabilidade, de dolor, apenas exclusivamente aquilo que machuca. Quero que tenhais vida e vida em abundância. Você sabe o que é abundância? Abundância não é exagero, não é desperdício. Abundância não é, de modo algum, o luxo descartável. Abundância é suficiência. Abundância é suficiência. Uma das coisas mais marcantes é lembrarmos que, para que a vida seja melhor, e será, nós temos de ser capazes de partilha, para que a vida seja, tenha a marca da suficiência. Suficiência de afetos, suficiência de condições materiais, suficiência de dignidade. Suficiência. Digo de novo, abundância de modo algum é exagero, é descarte, é aquilo que sobra à toa. Uma vida abundante é aquela na qual não haja carência de alternativa. Se você tiver carência de alimento, de abrigo, de cuidado de saúde, de afeto, a abundância é exatamente quando há suficiência. E eu estou dizendo isso por uma razão: porque pessoas que têm mais idade como eu talvez se lembrem do que eu vou dizer agora. Nosso país, nos 50 anos mais recentes, ele teve uma progressão econômica inédita no tempo anterior. Nós tivemos, nos 50 anos mais recentes, uma mudança significativa em termos de condições econômicas. Claro que estamos vivenciando um momento muito difícil, em que há, sim, uma carência, uma miserabilidade em várias circunstâncias, que é movida por variáveis, né, de natureza diversa, mas que tem, sim, um momento que é complicado. Ainda assim, nós ainda guardamos o fato de sermos uma das 15 maiores economias do planeta. Eu quero lembrar que há meio século a gente estava começando, né, esse tipo de escalada. Quando eu era menino em Londrina, por exemplo, a gente não tinha tanto dinheiro circulando e nem tantas condições. Mesmo eu sendo filho de bancário com professora, raramente se ia comer fora. Quando a gente ia receber presente, por exemplo, a gente recebia presente duas vezes ao ano. No aniversário da gente e no aniversário de Jesus. O que levou a gente a ter um afeto imenso por Jesus. Você ganhava presente no teu aniversário. Eu, que nasci no dia 5 de março, eu ganhava um presente em março. E eu tinha que cuidar direitinho dele, porque outro só em dezembro. Então, se quebrasse o caminhozinho, eu tinha que arrumar a rodinha, eu tinha que acertar. Atenção, eu não vivia uma circunstância de penúria, mas não havia tanto. Quando eu era menino, pouca gente tinha carro na família. Era um tio que tinha carro. E a gente, inclusive, saía aos domingos para fazer uma coisa que era dar uma volta. Hoje a gente detesta o trânsito, mas na época em que a gente entrava todo mundo dentro do carro, 8, 9, não existia cinto de segurança. Alguns no Fusca iam lá atrás, naquela parte aberta do banco de trás, em que estranhamente se negava a lei da física, que dizia que dois corpos não ocupam o mesmo lugar. A gente não tinha tanta fartura. Quem aqui foi formado em famílias de pessoas que vieram que trabalhar na roça, arrumaram os foros para o campo, sabe o que significa? Hoje, mesmo pessoas com um são capazes de ter mais bens,
menos do que precisariam, mas mais do que já se teve. Por exemplo,

Vários de nós, quando crianças, repito, não era uma família eu que não tivesse recursos, a gente tinha um sapato ou dois, tinha uma calça ou duas. Nesse sentido, não havia aérea abundância como excesso. E aí tinha uma coisa que tem a ver com o que eu estou dizendo agora e com essa expressão magnífica de Jesus, que era que tenhais vida e vida e abundância para a gente fazer uma vida melhor. Faço o teu melhor, uma vida que não seja medíocre. Por exemplo, a gente quando ia comer fora, não era uma coisa óbvia comer fora. Comer fora de casa, a gente ia uma, duas vezes no ano. É um evento especial e que se fazia. Aliás, o lugar onde eu ia, em Londrina, família, eu tenho memória disso até hoje, tenho 700 anos de idade, era uma churrascaria, a primeira de Londrina chamada, e criativo, Churrascaria Gaúcha. Ficava no comecinho da Avenida Santos Dumont, onde hoje fica o aeroporto de Londrina. Churrascaria Gaúcha. A primeira vez que eu vi espeto corrido foi em Maringá, num posto de gasolina que existe até hoje, chamado Fim da Picada. E era o fim da picada, no sentido literal do termo, a cidade acabava ali. A picada estava ali. Quando podia ir a um lugar desse, era uma alegria. Durante o ano inteiro, onde que a gente almoçava no final de semana para descansar um pouco? Era na casa dos outros. Ou vinho na nossa casa. Mas com uma coisa maravilhosa. Não dava para quem recebia dar toda a comida. Porque nós éramos 10, 12, 15 pessoas, 20. E a gente alternava as casas no final de semana. Tia, de parente, de amigo. E aí tinha um milagre que é especial. Quando dava para quem recebia dar tudo, cada família levava alguma coisa. Cada um levava uma coisa. Ele levava lasanha, outro levava frango, outro levava um lombo, a outra levava uma macarronada, outro nada. E aí servia para todo mundo. E agora vem um milagre. Cada um levava uma coisa. E na hora de ir embora, todo mundo levava mais do que tinha trazido. Cada um levava uma coisa. E na hora de ir embora, todo mundo levava mais do que tinha trazido. Eu lhe dei 20 mil réis para voltar 3.300. Para tirar 3.300, você tem que me voltar. É 16.700. E de repente não fazia sentido matemático que diz que o todo não pode ser menor que as partes, mas as partes ficavam maior que o todo. Cada um de nós levava um pouco e quando ia embora levava mais do que tinha trazido, porque cada um de nós, cada família levava para casa uma matula, um fanel, uma rita. Tinha um milagre aí, que é esse que Jesus propôs. Eu não quero dar uma conotação religiosa que eu estou falando, porque isso poderia ser desrespeitoso a quem tem no dia a dia uma prática religiosa de verdadeira, mas é lembrar que o que há por trás disso é uma coisa chamada partilha. Por que é que sobrava? Porque como todo mundo tem alguma coisa e quando a gente junta é suficiente, ainda sobra. Aliás, os cristãos contam uma coisa maravilhosa, um milagre feito por Jesus de Nazaré, que é de multiplicação de pães e peixes. Vocês se lembram, os discípulos chamam Jesus num canto e dizem: ó, tem 10 mil pessoas aí e eles estão com fome, eles não querem ir embora. Bom, e eu iria se eu visse alguém falar sobre fraternidade, vida decente, solidariedade, não exclusão, também ficaria eu. E aí os discípulos, segundo os relatos, disseram: ó, vamos embora, quer comer. Aí Jesus pergunta: o que é que tem? Tem aí alguns pães e alguns peixes. O que nós podemos fazer? Ele disse: vocês vão, entrem, recolham o que tem na multidão e distribuam. Diz o relato que não só todo mundo comeu, como sobrou cesto de pão e de peixe. Qual é o milagre? Jesus, vou usar o termo técnico, de modo taumatúrgico, isto é, milagreiro, foi lá, pôs a mão e fez dois pães virarem 500. Não, é outro. É um milagre que você e eu podemos fazer também, se a gente entende esse ensinamento, que é o milagre da partilha. A partilha, a capacidade de repartir, isto é, de multiplicar. Porque quando você divide, você diminui. Quando você multiplica, você faz crescer. Nós temos que substituir paulatinamente uma vida dividida por uma vida multiplicada. Não é fácil. Não é ausência de conflito, porque nós não queremos na vida

paz, mistérios. Não há paz, há impossibilidade de discordância. Claro que nós não queremos uma vida na qual inexista conflito, porque isso é uma impossibilidade. O que nós queremos é uma vida na qual inexista confronto. Conflito é divergência de postura, de convicção, de percepção. Confronto é a busca de anular a outra pessoa. E se a gente achar que a vida devia ser melhor, e será, nós temos de prestar várias frases. Uma delas é essa de Jesus de Nazaré, que tem uma beleza maravilhosa dentro de uma ideia. Vou dizer de novo, quero que tenhais vida e vida em abundância. Aí você notou, olha que beleza, a frase está no plural. A frase não é quero que você tenha vida e vida em abundância. A frase é quero que tenhais vida e vida em abundância.

0: 14 horas e 8 minutos, 2:18. Estamos de volta, estamos chegando, está no ar pela Rádio Cultura de São Borja, o programa A Tarde é Notícia. E aí, tudo certo, tranquilo? Estamos chegando com a programação desta quinta-feira. Hoje é dia 23 de julho de 2026. Quinta-feira, Webes. Decorridos 204 dias deste ano até aqui. E assim, decorridos a partir de hoje, mais 161 dias. É sempre uma alegria estar de volta esta quinta-feira, que é marcada de forma repetida no Rio Grande do Sul e na região por estável. Hoje nós tivemos desde o amanhecer uma garoa que se transformou em uma chuva fina no amanhecer, ali em torno de entre 6 e 7 horas. Depois, mais tarde, com o passar das horas, até deu uma clareada boa, então que o tempo estaria se compondo, né? Como nós acostumamos a ouvir, mas tá difícil, por enquanto tá difícil, mesmo sendo uma previsão, tá mesmo dando tempo ainda nesta quarta-feira.
1: Da cultura, nós vamos aos pouquinhos, nas próximas horas, tendo a diminuição dessa quantidade de nuvens aqui em São Borja e pelas áreas da fronteira, porque vai tomando conta uma massa de ar mais seco, garantindo então a diminuição dessas nuvens e, obviamente, aberturas de sol. Temperaturas se aproximando da faixa dos 20 graus. Faz um pouco de frio ao longo desta sexta-feira ao amanhecer. Próxima noite ao início da sexta, algo em torno aí de 10, 12 graus. O sol volta a aparecer entre nuvens. As temperaturas da tarde chegam a casa de 20, 22 graus. Porém, pessoal, à medida que o dia ocorre, a nebulosidade volta a aumentar. Na parte norte da Argentina, mais próximo da fronteira com o Paraguai, formam algumas nuvens carregadas e avançam mais em direção ao oeste catarinense do que propriamente para nós. Mas terminar a sexta com uma outra região apresentando alguma chuva, não dá para descartar, tá certo? Quanto mais ali em direção à região de Rocas Gonzales, em direção a São Luís Gonzaga, mais ao norte aqui de São Borja, maior a possibilidade, um pouco mesmo em direção a Itaqui, por exemplo. Abraço, até a próxima. Informações do tempo da Metsul, Leandro Puchalski.
0: Previsão para as próximas horas, então, temperatura 19 graus no centro da cidade de São Borja, onde estamos. A Terra dos Presidentes, então, com 19 graus agora. E vai certamente aí, daqui a pouco, daqui a uma meia hora, exatamente quando aquece mais, atingir os 20 graus.

Sob influência da lua crescente, vamos até às 13h30 da tarde com as informações atualizadas. Trabalho que foi realizado ao longo da manhã pela equipe de jornalismo da Rádio Cultura. 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Então acesse o portal ESBC e ali estão todas essas matérias, assim como também o áudio dos programas que são transmitidos aqui, através deles, enfim, durante todo o tempo, tanto a Rádio Cultura quanto a Rádio Fronteira FM. 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Duas horas e 24 minutos. E, abrindo o programa aqui, eu já recebi alguns questionamentos aqui via WhatsApp sobre a condição das estradas aqui do município de São Borja, que são atingidas, encobertas pela água das enchentes do Uruguai. Como está a situação? Eu consegui contato há pouco com o amigo Júlio Sasso aqui, que tem propriedade ao lado ali, ou no banhado da Santa Luzia. Ainda está normal o tráfego de veículos, carros pequenos, caminhões, enfim, tranquilo. Tranquilo não. Está a água subindo muito rápido, mas não atingiu a estrada, a ponte, que é mais alta. Então, dá para ir ao Rincão de Santana, ou quem está aí nessas localidades também vira a cidade sem problema nenhum. Não está atacando ainda a ponte da Santa Luzia. Aqui na região do Salso, eu não tenho contato com ninguém daquela região para saber. Mas geralmente, as duas regiões de soja, mesmo distantes, elas interditam, as águas interditam as estradas, né? Praticamente com a mesma altura. Qual é a altura do Rio Uruguai aqui nesse momento? 8 metros e 2 centímetros. É a medição atualizada agora. 8 metros e 2 centímetros. Quanto desceu de manhã? Cresceu 40 centímetros? Não, mais. Vamos ver aqui, 35. É, 40 centímetros. O rio está agora subindo a 6 centímetros por hora aqui. 6 centímetros por hora e atingiu a marca de 8 metros e 2 centímetros, agora, aqui na medição do Porto Internacional de São Borja. Eu tenho de informação, posso transmitir sem a condição aí de estar cometendo um erro. O rio parou agora, também agora, pouco, depois do meio-dia, de crescer.

acontecer na localidade de Itapiranga. Lá é a nossa régua que pode dar uma no que vamos ter água aqui chegando no rio Uruguai aqui em Soja. Então, em Itapiranga, o rio estabilizou com 10 metros e 72. E lá tem um fato que é bem diferente do que aqui ocorre. Itapiranga estabilizou e começa a baixar. Não fica ali o rio estabilizado. Ou seja, lá parou de crescer e já começa a baixar. Já começou a baixar lá nesta região. E as águas começam também a acelerar o ritmo de crescida rio abaixo. 10,72 atingiu em Itapiranga. Então, para quem já tem uma certa experiência de quando essas enchentes acontecem e se aproximam, já imaginam a quanto o rio irá chegar aqui em São Borja em questão de 48 horas, né, durante o final de semana. Enfim. Então é isso. 8,02 metros, sabendo agora lá em Itapiranga, lá em Santarina. E agora o rio Uruguai que se vire, né, com esse aguaceiro todo nas próximas horas. Aí nosso contato, nosso WhatsApp, 996731260. Para você interagir com o programa. E estou achando bem interessante porque há alguns dias, se não me engano, é o terceiro dia consecutivo que a trilha sonora ou a música, o cantor destaque entre as informações, está entre as duplas sertanejas de uma mesma época, né? Aquelas duplas que fizeram muito sucesso ali nos anos, final dos anos 80 e 90, há sempre uma carência de que essas músicas toquem. O rádio não toca mais, mídias praticamente também não tem mais espaço para esse tipo de trabalho. Mas aqui então a gente vai ao túnel do tempo e recordando Jean Giovanni hoje.

14:34, 2:34, Jean Giovanni é o destaque hoje entre as informações no programa. E a história dessa dupla, Jean Giovanni, é esta dupla que foi formada pelos são irmãos, o Alcido dos Reis Moraes, nasceu no Rio de Janeiro, mais conhecido Jean, e Marcelo dos Reis Moraes, em São Paulo, na verdade, né? Claraval, o Jean e o Giovanni em Franca, em 1970, o nascimento de um e 7 o de outro. Ainda na década de 80, a dupla foi formada. Expoentes da geração romântica sertaneja, aquilo que eu estava falando agora, assim, na mesma época ali de Zezé de Camargo e Luciano, César e Paulinho, Leandro e Leonardo, essas duplas que surgiram no Brasil e algumas até com extensão aos países, né? Esse era o que mais tocava no rádio naquela época. E aí, Giovanni construíram uma carreira marcada por mais de 10 milhões de discos, sucessos que atravessaram décadas, iniciaram a trajetória musical ainda da infância, final dos anos 70, alcançaram projeção nacional nos anos 90. E essa música que abriu aqui a programação é a que mais projetou a dupla em nível nacional. A dupla lançou um de seus maiores sucessos, O Grande Amor da Minha Vida, foi um pouco antes, mas não chegou a explodir quanto essa. Também dominou os rádios, consolidou como um clássico do gênero. No mesmo ano, gravaram um projeto ao vivo em Franca, São Paulo, diante de mais de 80 mil pessoas, lançando os seus CD, VHS e DVD. O álbum tornou-se o mais vendido da carreira, com quase 4 milhões de cópias equivalentes, reunindo os grandes sucessos da dupla até então. Jean Giovanni, Aparecido dos Reis Moraes, 59 anos. Marcelo dos Reis Moraes, 55 anos. É a dupla que teve início, então, da carreira lá em 1988 e continua até o presente, mesmo sendo hoje, eu falei também, muito raro você assistir ou ouvir uma música dessa dupla.

ao break comercial e as notícias. E voltamos com a sequência da programação. Aqui um forte abraço ao meu prezado amigo Leomar Quirinos. Aquele abraço para você, meu amigo. Forte abraço mesmo, é sempre uma honra, um privilégio ter ouvintes aí. A gente sabe que, assim como falei agora há pouco, né, a respeito do nível do Rio Uruguai, e eu não posso fugir desse tema, porque até seria uma omissão da minha parte não transmitir aquilo que a gente ao longo dos anos foi aprendendo, para que pessoas que não têm acesso a essas informações, não têm uma internet ou não têm a fonte, não têm o contato para saber das possibilidades de crescimento do Rio, essas pessoas não sejam pegas de surpresa. Evitar não tem mais outra agora, mas menos se pode é o quê? A informação aquela de que depois que choveu, depois que correu para o rio, ela não tem outro caminho, não existe outra

0: forma a não ser rio abaixo, né? E aí as enchentes que sucedem após essas chuvaradas todas. Então, se você achou que 9,57 metros a menos de um mês foi muita água, pois então, esta vai ser bem maior do que aquela, bem maior. Pode escrever, com esses 10,72 metros lá da Itapanga, é coisa para mais de 10 metros aqui, olha que mais mesmo. 2:39, 2:39.
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2: O Sindicato Rural de São Borja, em parceria com o Senar, realizará, entre os dias 3 e 5 de agosto, o curso de adestramento de cães para apoio, voltado a produtores rurais e demais interessados em aperfeiçoar técnicas de manejo com cães de trabalho. A capacitação será no Parque de Exposições Serafim Nélis Vargas e abordará técnicas de treinamento para melhorar o desempenho dos cães no manejo de rebanhos, contribuindo para maior eficiência nas atividades no campo. As inscrições já estão abertas e podem ser realizadas pelo telefone 55 996 99 47 43.
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2h41, 14h41, a hora certa. Estamos com o programa Tarde Notícia, quinta-feira, hoje, dia 23 de julho. As vagas de emprego que estão sendo anunciadas hoje pelo FGTSE são as seguintes. Tem vaga para vendedor, aqui não especifica qual é o ramo, né, de venda, mas é vendedor. Vaga para peão campeiro, serralheiro, auxiliar de manutenção, jardineiro ou jardineira. Hoje eu até comentava mais cedo lá na Fronteira FM que é a primeira vez que eu não me recordo de ter divulgado uma vaga para jardineira. Sempre é voltada para o sexo masculino, né? Mas tá, verdade, por não. Qual o problema? Nenhum. O que pode acontecer é surgir mais bonito, né? Com toda a sensibilidade das mulheres, enfim. Eu acho que também não seja um serviço, uma área tão pesada assim, depende, claro. Mas na maioria dos casos é mesmo jeito para lidar com as plantas e cuidar dos maquinários. Hoje são maquinários leves que podem ser muito bem operados aí pelas mulheres. E por que não, se a questão é a força bruta, que seja um avanço mesmo nesse sentido. Por que não? Aí, aberto no FGTSE, jardineiro ou jardineira, auxiliar de manutenção, serralheiro, peão campeiro e vendedor. Vagas disponíveis hoje. Pois, e em época de convenções partidárias, nós estamos em um ano eleitoral, onde teve a convenção do PL, a convenção estadual, e o PL confirmou a candidatura de Luciano Zucco ao governo do Rio Grande do Sul.

Sul. Decisão então tomada durante a convenção realizada ontem no Teatro Dante Barone, na Assembleia Legislativa do Estado do Rio Grande do Sul. Zuco é deputado federal e vai disputar o Palácio Piratini pela primeira vez, após ter sido deputado estadual e tenente-coronel do Exército. O PN vai disputar deste ano, em coligação com o PP, o Novo Republicanos, o Podemos, Democrata e DC. As convenções são esses eventos, então, que os filiados dos partidos se reúnem para escolher os candidatos nas eleições, e o prazo limite é dia 5. Dia 5 agora de agosto é o prazo das convenções e oficialização, homologação dos nomes dos candidatos. Na sequência, então, devem ser registrados no Tribunal Superior Eleitoral, TSE, e o prazo vai até dia 15 de agosto. A campanha eleitoral começa dia 16 de agosto. Nas eleições desse ano, que serão no dia 4 de outubro, os brasileiros ou os eleitores irão escolher presidente da República, governador, senado, senadores. Cada estado tem direito a 2 senadores. No nosso caso, Rio Grande do Sul, serão 2 novos senadores, deputado federal e deputado estadual. Bom, o Luciano Zuco, nascido em Alegrete em 1974, mas se criou na Serra Gaúcha e depois morou e estudou em Porto Alegre. O Luciano Zuco, militar de carreira, formado pela Academia Militar das Agulhas Negras, a AMAN, serviu na Brigada de Infra como paraquedista, onde se especializou como sniper e mestre de salto. É mestre em ciências militares e em inteligência estratégica, com especialização em negociação e gerenciamento de crises. No Gabinete de Segurança Institucional, GSI, da Presidência, para oficiais no Brasil e no exterior, comandou a inteligência das operações de segurança complexo do professor do Colégio Militar Porto Alegre. Em 2018, foi eleito deputado estadual com 166.647 votos, a maior votação do Rio Grande do Sul para a Assembleia Legislativa. Em 2022, foi eleito deputado federal com 259.023 votos. Novamente o mais votado estado, dessa vez para a Câmara Federal. Presidiu a CPI do MST e foi líder da oposição à Vila. Aqui já era certo, né? Mas oficialmente agora, então, é o candidato do PL ao governo do Estado do Sul nas eleições do dia 4 de outubro, o deputado federal Luciano Zuco. Só para não ficar incompleta aqui a informação, as outras candidaturas que foram aprovadas na mesma convenção ontem em Porto Alegre, a Silvana Covatti, que é do PP, para vice-governadora, e o Marcel Van Hatten, que é do Novo, e o Biratã Anderson, que são os candidatos ao Senado. O Van Hatten é do PL e a Silvana Covatti é do PP. 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Chegou ao nível de temperatura anunciada, né, na previsão para a tarde de hoje. Próximos dias tem mudança de tempo de novo, portanto nós teremos uma espécie de uma trégua entre hoje e domingo, porque domingo já tem possibilidade de nova área de instabilidade encostar aqui na região da fronteira oeste.

volta. São 12:54, 14:05. Hoje, Jean Giovanni, entre as informações aqui do Boa Tarde é Notícia. Estamos na quinta-feira, dia 23 de julho, e com a lua crescente. Repito informações aqui para quem não ouviu antes. Aqui em direção a Santa Luzia, direção ao Rincão de Santana, está liberado, não há água ainda, água da enchente ainda não interditou a estrada que vai a Santa Luzia. Essa informação é uma informação recente, mesmo apesar do rio estar subindo em torno de 7 centímetros por hora, ainda está liberado hoje.

provavelmente durante a noite essa condição já muda. É uma informação para quem tem uma ida, uma viagem, como queiram, ao Rincão de Santana, ou quem naquela direção, amanhã já será outra história. Ou outra situação. Seguimos, olha o preço médio dos principais produtos agrícolas. R$ 59,37, o preço médio no estado para o arroz, R$ 59,37. O boi para o abate, R$ 2,17. Cordeiro, R$ 13,96. O feijão, R$ 183,13. O leite está sem cotação novamente. Milho, R$ 59,02. Soja, R$ 122,95. Suíno tipo carne, R$ 5,90. Trigo, R$ 70. Vaca para o abate, R$ 10,82. Preço médio, segundo publicação do Jornal do Comércio, válido para esta quinta-feira no estado do Rio Grande do Sul.

Pois está surgindo um novo grupo de voluntários e voluntárias em favor da causa animal aqui em São Borja, segundo texto que foi enviado agora aqui ao programa. Após um processo de reorganização, voluntários da causa animal oficializam a criação da Rede Patas Solidárias São Borja. Esse é o nome, Rede Patas Solidárias, entidade que passa a atuar na proteção e no bem-estar de cães e gatos em situação de abandono, maus tratos e vulnerabilidade. A nova organização, questionei, né, chegou o texto, quem me repassou esse texto aqui, sobre essa nova organização, e segundo a pessoa, um grupo de voluntárias solicitar seu desligamento da SOS Bichos de Rua. Então, na sequência, as integrantes deram continuidade ao trabalho de forma independente, criando o movimento Protetoras Independentes, que manteve as ações de resgate, arrecadação de ração, medicamentos, cobertores e auxílio aos animais. E com o fortalecimento da iniciativa e após diversas reuniões entre os protetores, foi decidido então de criar oficialmente esse novo grupo chamado Protetoras Independentes. Aliás, substituir esse nome, né, essa denominação de Protetoras Independentes, por Rede Patas Solidárias São Borja. Nome que, segundo os fundadores, representa melhor a proposta entre voluntários, apoiadores, empresas e a comunidade em defesa da causa animal. Nasce com o propósito de fortalecer proteção animal por meio da cooperação e da solidariedade, promovendo campanhas e conscientização sobre guarda responsável, arrecadação de alimentos e recursos, tratamentos veterinários, além de apoiar protetores independentes e desenvolver ações pertinentes em favor dos animais. A Assembleia também foi eleita a diretoria para um mandato de 2 anos. A presidente é Vera Lúcia Camargo, a primeira secretária Marilene Soares da Silva, primeira tesoureira Cláudia Cos Nunes, conselho fiscal

entidades para abrir a rede de proteção aos animais no município. A expectativa é ampliar o número de voluntários e apoiadores, reforçando que a união da sociedade é fundamental para garantir melhores condições de vida aos animais em situação de vulnerabilidade.

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Como eu pude acompanhar, eu posso falar, né? Posso falar com toda certeza, desde o início, quando o Luizão começou ali. Com aquela empresa pequena, mas muito séria, muito responsável. E essa trajetória foi que o levou a hoje ter uma loja como tem, tendo sempre aquele mesmo sistema de bem atender a todos e ser uma pessoa honesta com os clientes. Simples assim. Ora, tu pega deu um pano de máquina de lavar roupas. Tu não conhece bolufas, né, de como funciona uma máquina de lavar roupas. Se tu chamar um técnico ou uma empresa, né, que tu não confie, que tu não sabe quais são, né, as intenções, tá ralado. Tá ralado. Pode acontecer, e é muito comum as histórias que tem por aí. Olha, é um fiozinho lá que escapou, a máquina trepidou ali com as roupas, foi mal colocada, ou sei lá, estava em falso, soltou um pequeno fio. Aí o cara te liga e diz assim: olha, você foi o motor. Tu vai dizer o quê, hein, ô meu amigo? É mesmo? Você foi o motor? Ah, não tá parado pra isso agora, não, e agora como é que fizemos? Não, mas eu te parcelo, tranquilo, me paga em 3-4 vezes aí, tranquilão. 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É, então são sítios que se repetem, estão cheios de relatos e casos acontecidos por aí toda hora. Por isso que a confiança, a seriedade, a credibilidade é que remete lá. Vai ver como é que está a empresa do homem. Vai ver como é que está as condições, a grandeza ali, além dessa questão de conserto de eletrodoméstico, né? A parte de ferragem, materiais, venda de peças, de ferramentas, material elétrico, uma baita de uma loja. Mais de 12 mil itens ali. Nessa é o Luiz Ciscato. Eu resolvi falar isso aqui na internet, aqui, principalmente, né? Toda hora nas redes sociais tem alguém assim, barbaridade. Me ralei aqui, ó. Me ralei com. Embucharam bem aqui com o serviço. Então é preciso você ter conhecimento, né? Ter conhecimento, você ter a certeza de quem irá te prestar um serviço, principalmente se você não tem noção do equipamento que está com defeito. Não tem conhecimento, não sabe identificar a tua área. Então, ou o cara é muito honesto, muito sério, e te presta um serviço de acordo com o que aconteceu mesmo, ou senão tu tá ralado, meu amigo, tá ralado. 13:05, tem mais uma aí do Jean Giovanni, logo voltamos com a sequência do programa. E um detalhe interessante, que agora há pouco também eu recebi uma outra informação aqui com relação a mudança no que diz respeito às cheias dos rios. Não, eu estou claro, nós estamos aqui na empresa focados com o Rio Uruguai, a parte que nos atinge, mas atinge várias localidades aqui, ribeirinhas, na bacia do Rio Uruguai. Tem uma projeção bem pessimista para Porto Alegre, para o Lago Guaíba.

Curitiba, esse aguaceiro, claro, já está diminuindo, as enxurradas estão diminuindo aí nos vales de Santa Maria, direção à capital, aí passando aí o Vale do Jacuí, Rio Pardo, Taquari e as bacias que vão lá todas desaguar do Guaíba. Então há uma previsão de que sejam atingidas muitas residências, muitas casas de comércio na região das ilhas no final de semana, entre hoje e o final de semana. Por lá, uma ação bem forte de mobilização para poder também se precaver, né? Que a água chegue, é mais fácil de sair do local que fatalmente será atingido. 3 horas e 7 minutos.

0: 3:12 aqui à tarde é notícia pela Rádio Cultura, quinta-feira. E quinta-feira é dia de futebol, noite de futebol, como ontem nós já tivemos o retorno do Inter aos gramados ao Campeonato Brasileiro. E o Internacional, ele se apresentou como parou antes, ou se reapresentou como havia parado antes da Copa do Mundo, ou seja, perdendo seus jogos. Essa partida consecutiva que o Nacional perde, não soma pontos e se aproxima perigosamente da zona de rebaixamento. Internacional, assim como também está o Grêmio. Se o Internacional está nessa condição, o Grêmio também está. E está até atrás do Internacional. Se hoje acabasse o Campeonato Brasileiro, o Inter estaria na frente, por critérios. Mas estaria, se a condição não mudar, pistas e lados, eles acabam com aquele chamado jogo da gangorra no futebol gaúcho, que sempre um acaba por puxar o outro para cima. A cobrança dos torcedores, então quando um vai mal, o outro vai bem, aí sempre todos crescem. Não é assim que está o quadro agora, né, seu Aldis? Boa tarde.
1: Boa tarde, Lutero. Boa tarde, nossa audiência, Lutero. Acho que a gangorra é inexistente nesse momento, sem um brinquedo, né? Até a gente tem uma ativa, né, tem uma Copa do Mundo e tem uma parada de aquela coisa assim, o que que os clubes vão apresentar a partir de agora? O Inter foi o mesmo Inter e o Cruzeiro foi o mesmo Cruzeiro antes da parada da Copa. O Cruzeiro era um time em evolução no Campeonato Brasileiro. Tecnicamente tem jogadores muito melhores que o Inter. Pô, o Cruzeiro teve jogadores aí que poderiam ter disputado a Copa do Mundo pela seleção brasileira. O Gerson, o Matheus Pereira, o próprio Caio Jorge, assim, jogadores tecnicamente muito acima da média, né? O treinador do Inter acabou implementando um esquema, né, com três zagueiros, né, coisa que a gente não era muito acostumado, né, para dar um pouco mais de verdade, principalmente pro Bernabei, pro Carboneiro, pro Alejandro. O Inter tentou fazer um jogo de igual para igual contra o Cruzeiro, marcando alto, e não conseguiu. Assim, foi facilmente batido pelo Cruzeiro. É verdade que até que no primeiro tempo o Inter teve bons momentos, teve boas. Eu discordo às vezes de alguns torcedores, principalmente ontem que estava no estádio. O time não corre, o time é omisso, o time é sem vergonha, jogadores sem esforços. Eu não sou dessa turma. Eu posso cobrar qualquer coisa dos jogadores do Internacional, sabe? Mas eu vejo esforço, eu vejo luta, eu vejo dedicação, eu luto. Eu vejo qualidade no time do Inter. Tá? Eu reitero que diz que eu não tenho medo. Os clubes do futebol brasileiro, os quatro mil Minas, os dois do Rio Grande do Sul, o pior material humano é o do Inter. Não tem um time na Série A do Campeonato Brasileiro, grandes clubes, tão limitado quanto o do Inter. É verdade que o treinador ontem acabou inventando, botando um esquema com três zagueiros, né, que acabou não dando certo. É que pelo Cruzeiro, principalmente até metade do segundo tempo, o Cruzeiro empurrou oportunidades, tinha feito zero, o Deus Pereira acabou fazendo um 2-0, acaba levando um gol do Inter na mão pelo relaxamento voluntário, de estar ganhando por 2-0, tem feito algumas instituições, um jogador a mais, aliás, né, que entrada criminosa ontem do zagueiro do Internacional, né, o Gabriel pega a tíbia. E olha quanto tempo esse jogador vai ficar ativo, né?
0: Tíbia. Esse ano não volta mais.
1: Não, isso é lesão para quase um ano. Tá? Até o Cruzeiro entrou com uma ação na CBF para punir o jogador do Inter, tá? Sorte do Inter é que o Vitor Gabriel, se o Vitor Gabriel for punido, ele não jogar um favor, porque ele é um zagueiro totalmente limitado. O Inter acabou fazendo algumas contratações aí que, sinceramente, como é que o torcedor do Inter vai acreditar numa mudança de chave, uma mudança de perspectiva com o Maripan, Matheus Cunha, Caleb, para um time que está com 21 pontos, no segundo turno pela frente, vocês acham que esse jogador vai mudar o prisma do Inter para a sequência da temporada?
0: E bom dizer que é pior, né? Do que ano passado, na época.
1: 24. Ano passado.

0: no primeiro turno do Campeonato Brasileiro fez 20 gols.
1: São 3 a menor agora.
0: Uma vitória a menos, né? A sorte do Inter, do Grêmio, é que tem alguns times assim que também estão fazendo uma força danada para ficar ali perto das zonas de rebaixamento ou dentro dela, né? O Vasco, Santos, Remo, Chapecoense, o Mirassol já tá reagindo no Campeonato Brasileiro, assim, ó. Mas assim, ó, tudo indica, e não só o que eu estou dizendo, as direções dos clubes estão dizendo, os treinadores estão dizendo. Ontem, nas entrelinhas, o técnico Paulo Pezzolano disse: qualquer outro treinador no meu lugar já teria pedido para sair. O que que ele está dizendo para isso? Qualquer treinador que olha o que eu tenho aqui, pediria para sair, porque não dá para fazer muita coisa com o que eu tenho. Sabe? É quase unânime. Da imprensa, da própria torcida do Inter. O torcedor do Inter, eu posso pensar uma coisa pontual: ah, o Alan Patrick poderia ser titular. Talvez. Você acha mesmo que se o Alan Patrick fosse titular, mais 10 pontos no Campeonato Brasileiro? Não. Olha quantos jogos o Inter demorou para ganhar a primeira rodada com o Alan Patrick em campo. Tá? Então, assim, o Alan Patrick não pode gerar solução no time do Internacional. Depois do Grêmio ficar uns 4, 5, 6 jogos patinando, achar que o Bright White é só o time do Grêmio. Tá? A situação do Inter, ela é complicadíssima. Porque o Inter, ele tem um agravante no campeonato, que é o Inter, como o Inter perde em casa. O Inter perde muito jogo em casa e já parou de ganhar fora.
1: Fator Beira-Rio caiu por terra também.
0: Há pouco tempo a gente dizia assim, ó, ah, o Inter perde em casa, mas ganha fora. Os últimos dois jogos que o Inter jogou fora, ele perdeu. Ele perdeu pro Vitória e pro Bragantino, não é pro Palmeiras e pro Flamengo. Ele perdeu pro Bragantino e pro Itália. Tá? O treinador, ele só não balança lá, Lutero, o treinador só não balança do Beira-Rio, porque a direção do Inter sabe que nenhum treinador que chegar agora no Beira-Rio vai fazer muita coisa diferente com esse elenco aí. Tá? Não tem como fazer muita coisa.
1: É uma situação bem complicada. E se analisar aí, pega os três colocados da tabela,
0: dois fora.
1: Nos próximos jogos, né?
0: E dois fora.
1: Primeiro é o Atlético Paranaense. Certo?
0: Isso, sábado agora.
1: Sábado, depois tem Copa do Brasil.
0: Não. Aí joga quarta com o Flamengo. A Copa do Brasil vai ser no outro final de semana.
1: Depois o Palmeiras.
0: Depois o Palmeiras.
1: Puxa vida, não é boa boca, né, pros colorados. Assim não é boa boca pro Grêmio, né? Não é muito. Se você analisar ali que o Grêmio não ganha dos que estão lá embaixo, dos de quatro que estão lá, o Grêmio não ganha nenhum dos três. Quatro, né? Não ganha nenhum. Deixa eu recordar aqui um pouquinho, não ganhou da Chapecoense, não ganhou do Remo,
0: empatou,
1: perdeu pro Mirassol e pro Vasco, eu não lembro.
0: Perdeu lá, 2-1, tá. O Renato ainda era técnico do Vasco na época.
1: Tá, então, qual é a fórmula para ganhar de algum que esteja na frente, se nada mudar?
0: Se nada mudar, os resultados vão continuar, né? O Grêmio da Copa Sul-Americana contra o Bolívar, assim, ó, o torcedor do Grêmio hoje era pra estar empolgadíssimo. Mesmo que já seja um fiasco tu jogar uma repescagem de Copa Sul-Americana, é uma competição internacional contra um time fora do país.
1: É um mata-mata.
0: É um mata-mata, geralmente mobiliza a torcida. Mas o torcedor do Grêmio, ele tá tão desmotivado que internamente o torcedor do Grêmio está pensando: pô, joga o Grêmio na altitude, o Grêmio não ganha de ninguém abaixo do nível do mar, por que que vai ganhar acima do nível do mar? Tá? É, preservando um outro titular, tá? É, mesmo, Lutero, assim, que o Grêmio perdeu 1-0 ou 2-0 aí, não, e reverteu, convenhamos. No momento que o Grêmio pegar um time um pouquinho ajeitadinho na Copa Sul-Americana, vai ser eliminado, tá? O campeonato do Grêmio é fazer 45 pontos, mesmo o campeonato internacional. É, a diferença pra mim é: o Inter é um time que se mobiliza mais, é um time mais lutador, é mais brigador, vende caro os resultados. É, o Grêmio é um time totalmente entregue, apesar de eu achar o time, mesmo que o Grêmio tenha perdido o Arthur e o Vieri, tecnicamente eu acho que o Grêmio tem uma matéria-prima mais farta, não muito mais farta, mas tem o Vila Sante, o Marlon voltando, o próprio Carlos Vinícius, tem o Everton, o Amuso, o Grêmio tem uma coisinha, outra qualidade de jogadores, tá? E aí tem que ter o dedo técnico. Até o momento, o trabalho do Luiz Castro é um trabalho inexistente. O Inter, tu conta na temporal de alguns jogos bons. O Inter fez um bom jogo contra o Corinthians e Itaquera, ganhou. O Inter fez um bom jogo contra o Santos na Vila Belmiro, ganhou. O Inter fez um bom jogo no Rio de Janeiro, empatou. E há vários jogos que o Inter, inclusive, perdeu para o Atlético Paranaense aqui no Beira-Rio. O Inter não merecia ter perdido aquele jogo. O Inter fez 4-1 aqui no Beira-Rio. Jogos do Inter bons na temporada. Do Grêmio,
1: não tem.
0: Quando o Grêmio consegue ganhar um jogo na temporada, é o no fio da navalha, aqueles jogos assim, cara, como é que o Grêmio ganhou com o Santos aqui, que o Grêmio ganhou 3-2, que é o famoso larga a bola no caso Vinícius.

0: ver o que acontece, tá? As vitórias do Grêmio, a maioria que são enganosas, são vitórias das individualidades. O Carlos Vinícius, o Amuso no Machado Dual, o próprio Gabriel Meck. Tirando isso, o Grêmio não tem nada.
1: É, mas dos três que tu falou, dois estão fora, né? O Meck e o Amuso é questão de... Né? É, aliás, o Amuso fica até o final, né? Sim. Da temporada.
0: O próprio Carlos Vinícius.
1: E o Carlos Vinícius também.
0: O Carlos Vinícius tá numa situação assim, ó, pô, eu sou um cara que tem inúmeros gols ano passado e esse ano. É, eu tô no Flamengo e o Palmeiras, eu sou titular em qualquer time aqui de futebol brasileiro. Por que que eu vou renovar num clube que tá brigando contra o rebaixamento? Ou ele vai botar o salário lá em cima.
1: E aí não é essa a ideia da direção do Grêmio. Bom, com relação ao técnico, não há cogitação de que possa ser demitido.
0: Sim.
1: A alegação é confiança no trabalho. E deve ser mesmo confiança no trabalho. Sim. Mesmo que o trabalho não tenha, não esteja dando resultado em pontos e em campo, o risco que o Grêmio está correndo de ser rebaixado, sim, é muito alto. É pior agora do que 2021, quando foi rebaixado. Deve ser por questões financeiras. O Grêmio não cogita a possibilidade de trocar o técnico.
0: É acreditar no trabalho.
1: Exatamente, é a convicção que ele está certo. Até porque, se fosse a questão financeira, o Celso Rigo pegaria o telefone e ligaria para o presidente do Cruzeiro,
0: Pedro
1: Machado, e diz: ó, Pedro, tu falou que nós fomos antes e contratamos o técnico, o Portuga.
0: Luiz Castro.
1: Pode levar aqui, ó, leva então, tá? Pega e pagando, vai, leva. Tu queria, né? No áudio aquele que foi vazado do Celso Rigo, conversa com o presidente do Cruzeiro, o presidente disse a ele, né? Mas vocês estão muito certos, vocês estão corretos, estão cobertos em razão, nós queremos o Luiz Castro, mas vocês chegaram na frente. Daqui a pouco o Celso Rigo pode fazer isso. Pega o telefone dele, liga, ó, tá, leva. Pode levar, só paga aí, continua pagando. Vamos fazer...
0: Emendar o Arthur Jorge.
1: Sim. É aquela história, né? No dos outros, o colírio...
0: É. Pimenta nos olhos dos outros é refresco.
1: Muito amigo, né?
0: Sim.
1: Que baita parceirão. Sim. Foi arrumar o seu Celso lá na região dele mais, eu acho que mais vende arroz, região de Belo Horizonte, né?
0: Sim. Então, assim, ó, seria importante até o empate hoje, nem já pensando em situação de classificação ou pensar em algo mais importante na Copa Sul-Americana. O empate, uma vitória hoje, seria importante para trazer uma tranquilidade em relação ao ambiente para enfrentar o Fluminense, tá? O Grêmio, ao contrário do Internacional, cara, assim, isso assim, seria um fator para demitir qualquer técnico de um clube grande, um clube do tamanho do Grêmio. Nós estamos falando de um time que jogou o primeiro turno todo e não ganhou um jogo fora de casa. O Grêmio não ganhou um jogo fora de casa. O Grêmio não ganhou da Chapecoense fora de casa. Não,
1: mas ainda se tivesse confirmado todos os jogos, as vitórias em casa, sim, aí estaria no meio da tabela. Sim. Mas é pior também, não ganha em casa, né?
0: Sim, então assim, ó, esse jogo contra o Fluminense é um divisor de água, assim, já que não tá ganhando fora, tem que ganhar em casa. Nem que seja aos trancos e barrancos, apresentando o futebol. Mas desempenho de Inter e Grêmio, sinceramente, eu não acredito em desempenho. Eles precisam de pontos agora. Precisam de pontos.
1: Tá? Mais do que fizeram aqui.
0: Eles precisam dos mesmos 21 mais 3.
1: Pois é, vamos ver. É final de programa, senhor Adilson. E aí, lá pela redação, há uma atenção bem, bem especial quanto à condição do nosso Rio Uruguai aqui, né? Eles são focados ali, estão publicando algumas imagens lá do Cais do Porto, e o Cais do Porto é apenas a ponta do iceberg, né? Onde a gente vê, onde a maioria das pessoas chega ali, dá uma olhada e volta. Mas se você sair, né? Aqui em áreas baixas, em áreas onde os alagues avançam, a situação vai se complicar muito aí nas próximas horas, né?
0: É, se a tendência é continuar com a eleição que está, nós estamos falando aí de inundações no Cais do Porto, nós estamos falando por Dom Gico, nós talvez Itaxerê, Arnel do Mater, né? Então vai ser provavelmente sim uma enchente em várias, aquela outra região lá perto do Porto lá, a Vila da Praia. Né? Então assim, e como assunto que nós estávamos falando também, assim, fora do ar, né? É que a pessoa, o pessoal que realmente só vive da pesca.
1: Essa atividade está interrompida faz muito tempo, desde a outra, aquela, a enchente 9:57, ali já estava parada.

0: da atividade da pescaria já estava parada.
1: Sim, aí
0: faz quanto tempo isso?
1: Sim, e provavelmente as enchentes, enxurradas, deslizamentos, né, o pessoal vai. Eu vi muito esse ano, em 2026, e infelizmente, assim, é, principalmente as pessoas assim que têm um conhecimento, que estudam sobre esse assunto, né? Meteorologistas aqui, na própria Stael Cias, aqui, outros assim que abordam esse assunto praticamente diariamente, assim, estão falando, cara, assim, ó, no mínimo até novembro isso aí vai ser, vai ser uma tendência. Então, assim, ó, os nossos governantes, né, isso é, é do vereador até o presidente da República, tá? Enquanto não entrar o quanto é importante a situação climática, vai ser uma situação bem complicada, principalmente nós gaúchos, tá? Porque...
0: Exatamente. Né? É assim, não. Aqui o El Niño é sul do país, é nós, Paraná e Santa Catarina. Pior é Santa Catarina e Rio Grande do Sul, né?
1: Sim, então assim, ó, nós tivemos uma enchente que foi 9,57, uma enchente que, assim, ó, talvez seja 11, talvez seja 12, talvez seja 13 metros, e... O que se mora é que cada enchente que passar no ano, a metragem vai ser maior. Porque o volume de chuva, a partir dos próximos meses, eles serão mais volumosos, tá? Então, talvez, eu espero que isso não aconteça, que talvez a gente comece a entrar em alguns cenários de enchente que os meus avós, que os meus pais contavam há 30, 40 anos atrás. Pelo menos é o desenho, os que os meus estão falando, é esse aí. Se as pessoas querem acreditar, ou não querem acreditar, cada um absorva do jeito que quiser. Mas não dá para brincar com a meteorologia, não dá para brincar com o clima, que nós estamos vendo aí.
0: É. Tu sabe que um fato que até comentei hoje de manhã na fronteira, o estado do Rio Grande do Sul, que eu notei agora, em toda a cobertura e o processo de assistência que está sendo disponibilizada pelos municípios e pelo governo do estado, é a questão de referência 2024. Isso é perigosíssimo. Porque 2024 foi uma catástrofe, não foi uma enchente, uma enxurrada, foi uma catástrofe sem precedentes, nunca vista no estado do Rio Grande do Sul. Então, toda a enchente cheia que ocorrer, que for menor que aquela, está tudo bem. Eu vi várias referências assim ontem, fiquei até muito tarde pesquisando, até porque eu me preocupo. Eu sei que, por exemplo, aqui em São Borja, não são apenas meia dúzia de famílias que são alocadas, né, que são alojadas no ginásio.
1: Ou em associação de moradores,
0: não,
1: né?
0: Não é só isso. Todo local, toda casa, toda estrutura, todo terreno, toda área, toda lavoura, todo pontilhão, todo o que é atingido pela enchente, ele fica pior do que estava, e muito pior do que estava. Compreende? É isso, é sobre isso que eu falo. Não é porque, não, tá tudo bem, são só 6 famílias que estão desalojadas em São Borja, e essas 6 famílias estão lá no ginásio, tá tudo bem. Não tá tudo bem. A gente sabe que não é assim. E os outros?
1: Sim.
0: E os que saíram e que foram para né, recursos próprios lá, para um parente, para um vizinho, para um amigo, ou que saíram ou foram para barracas? É muita gente, é muito prejuízo, inclusive prejuízo para o município.
1: Sim, e se pensar, né, Lutero, em assim, de um plano, né, de um plano de enchente, porque nós estamos falando de mais ou menos assim, uma perspectiva de enchentes até novembro. Não estou falando só de São Borja, mas estou falando de todos os municípios que estão sendo atingidos, são mais ou menos aí 150 municípios. Como que você vai trabalhar uma alimentação para essas pessoas até novembro? Banho, entendeu? Médicos, suporte para essas pessoas, que nós estamos falando assim, ó,
0: estrutura.
1: Isso é uma enchente, a gente está vendo aqui uma diferença de uma enchente para outra de 2 semanas. Duas semanas, e os meteorologistas estão falando que o cenário é um pouco mais denso, mais complicado, nem como...
0: Segundo eles, o que a gente pode ler agora, o pior estaria entre setembro e novembro, né? Setembro, outubro e novembro. Está bem, Zé Adilson, o jogo hoje é Paramount.
1: Isso, 19 horas.
0: 19 horas. Pega na TV Gato ou não, Paramount?
1: Depende muito
0: do gato.
1: Depende muito da situação do felino, né?
0: Se for um angorá, né? Provavelmente pegue.
1: A minha aqui eu tenho, carinhamente chamada de untada.
0: Tá, mas
1: ela ali é forte. É, onça pintada.
0: Entre. Pode até.

0: não, é uma jaguatirica.
1: É.
0: Mais ou menos.
1: Às vezes quando chove assim, vai pra recuo, tipo um leopardo assim, sabe?
0: Tá, tá bem, tá bem. Tchau pra ti, 15 horas e 33, é 7 do jogo, né? 19 horas da Bolívia. Grêmio e Bolívar pela Sul-Americana. Repescagem da Sul-Americana. É o que temos hoje. Muchas gracias. Voltamos amanhã.

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Nessa tarde, tempo nublado, né? Tá complicado, não. Não quero abrir o solzinho. Tivemos a abertura tímida do sol aí durante esta quinta-feira, né? E a temperatura na marca 12, 17 graus. A temperatura não está tão baixa, mas a sensação parece estar bem menos, né? Devido à questão da umidade. Às vezes tem uma, né? Hoje de manhã também teve. E agora era para ser ensolarado. É, para amanhã, marca sol e nuvens, né? Temperatura também de 9 graus, para sábado, graus, domingo, graus, com estabilidade, enfim. Ainda então esta semana, e na semana que vem vamos entrar na última semana do mês de julho, hein? Então está encerrando o mês do ano de 2017. Claro, toda semana cheia ainda. Ela encerra na outra sexta-feira, que vai marcar dia 31 de julho. Temperatura, portanto, na marca dos 17 graus agora, né? Já vamos ter essa informação para o ouvinte aqui da programação da 260. É a quinta-feira, 23 de julho. 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E sempre às quintas-feiras, quando é possível, a gente mescla aí a sugestão do ouvinte, faz a programação, junto, claro, com aquela música que marcou, aquela música nacional e internacional que marcou época. Sempre às quintas-feiras, a cultura. Isso é Shakespeare, né? Chegando na programação, faltando 20 para 4.

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faltando para as 16h, 15h25. Aqui a programação da tarde é sua. O ouvinte participando com a gente desejando também tudo de bom aos nossos ouvintes, também o pessoal que nos acompanha na cidade, no interior do município, pelo site da Isor, né? Você pode também acessar até pelo Google, né? Aí procurando o portal ESBC, que é a empresa São Borgense Comunicação Limitada. E ao acessar ali você pode ouvir a cultura M1260, que está, podemos chamar assim na linguagem popular, no canto direito ali do site, né? Tem a M como ouvir, também tem a Fronteira FM, exemplares também do jornal Folha de São Borja. 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

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Fone WhatsApp, anote aí para você adicionar 984-23-6150, 984-23-6150. 10 minutos faltando para as 4, pessoal. Quero também informações sobre o nível do Rio Uruguai. Vamos fazer uma pesquisa sobre o nível do Rio Uruguai. Em 8 metros e 12 está crescendo, né? Edição é esse das 15 para as 3 da tarde. 8 e 12, ele cresce, portanto, aqui em São Borja. Para ter uma ideia, está crescendo por hora, né? Cerca de... não está crescendo tanto, está crescendo cerca de 5 ou 6 centímetros por hora. As medição de 15 para as 2 estava 8,7, depois 8,12. Então, cresce 6 centímetros, né? 6 centímetros aí por hora. Por hora. Agora, outras localidades estão crescendo bem mais. Por exemplo, Portal, para ter uma ideia, lá em Itapiranga já está de hoje pela manhã. Claro, baixa lentamente. Não? Em Iraí também está saindo da cota de inundação e Porto Mauá ainda continua. Iranga ainda continua em inundação. Porto Mauá está com 11 metros e 10, às 2h30 da tarde, ele cresce cerca de 20 centímetros por hora, cresce bastante. Né? 11 com 10 em Porto Mauá, Garruchos 9 metros e 12, medição das 2h30 da tarde, cerca de 10 centímetros por hora. E em São Borja, 8 metros e 12, 6 centímetros por hora, crescimento aí do nível do Rio Uruguai. Em Porto Mauá, eles fazem uma estimativa que pode chegar até 13 metros, né? Ou a partir de 12 metros, além dos 12 metros, pode chegar o nível do Rio Uruguai. São as notícias que a gente traz aí para os nossos ouvintes aqui da cidade, do interior. Faltando 9 minutos para as 4, nenhum de nós...

4 minutos faltando para as da tarde. Daqui a pouquinho vem notícias, né, pela Rede Pampa, edição das 4 aqui na 1260, chegando aí com informações e aí no seu rádio. A gente trouxe um de nós na programação da cultura, também já trouxe o Steve, a música meio internacional. Vamos continuar com o rock na do Raul Seixas, nosso trabalho Maria de Lourdes, seu Vilmar Tenório, pessoal da Estrada do Mato Grande, acompanhando a programação aqui da cultura. Faltando 4 minutos para as 4. Dona Maurília, boa tarde, sou na audiência aí do programa aqui na Paris Sampaio. Uma ótima tarde, senhor. Obrigado, Dona Maurília, tudo bom? E para vocês também, a gente agradece pela audiência, os nossos ouvintes do bairro Piraí, o Kid, né? Usamos pro Kid, obrigado pela audiência, na Santos Reis, lá na localidade de Santos Reis, aqui na BR, né? Seu Milton Paim, nosso alusão pro Dornelis também, alusão pro na Bela Vista, em Iporana, então, obrigado pela audiência. Chega Raul Seixas aqui na programação da tarde da Cultura M1260, até 5:55 da tarde.

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Em média, 95 celulares foram levados por em 2025 no Brasil. Agora 16 horas, 18 graus de temperatura em Porto Alegre. 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

0: Negar o ministro do Superior Tribunal de Justiça, Paulo de Moura Ribeiro, no âmbito de uma inquérito apura um esquema de venda de sentenças. O caso teve início em novembro de 2024. O magistrado é o primeiro integrante da corte incluído na investigação que até o momento mirava apenas assessores do tribunal. Por meio de nota, o magistrado afirmou que desconhece a existência de investigação instaurada sobre decisões que tenha proferido. Prefeitura de Porto Alegre, através da Secretaria Municipal de Esportes e Lazer, informou que a utilização das quadras esportivas da Orla do Guaíba estará suspensa a partir desta sexta-feira. A medida, que segue até a próxima quinta-feira, 30 de julho, foi adotada principalmente diante das projeções de possível elevação do nível do Guaíba. Além disso, ela busca preservar a segurança dos usuários e das equipes que atuam na região. Moradores começaram a deixar a santa quinta-feira em São Jerônimo, na região carbonífera, diante da elevação do rio Gui. Até o momento, 16 pessoas foram oficialmente removidas pela Defesa Civil Municipal. Outras vêm de residências por conta própria, com apoio de familiares e vizinhos. Na medida das 11 horas da manhã desta quinta, o nível chegou a 5 metros e 78 centímetros, mais de um metro acima da cota de inundação, que é de 4 metros e 64 centímetros. A previsão da Defesa Civil Municipal é de que o rio continue subindo até sexta-feira. Nesta quinta-feira, turistas enfrentaram temperaturas sufocantes em Quioto, polo cultural do oeste do Japão, enquanto o governo emitia novos alertas de calor extremo. Segundo a agência meteorológica japonesa, temperaturas chegaram a 39,3 graus Celsius na tarde desta quinta, dia oficialmente classificado como calor brutal em partes do centro do país, como a província de Shizuoka. E agora as informações do mercado financeiro. O dólar comercial opera em alta de 0,73%, cotação R$ 5,08. O euro comercial opera em alta de 0,06%, cotado a R$ 5,78. Um principal índice da Bolsa de Valores Brasileira, B3, opera em alta de 0,57%, aos 176.569 pontos. 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

7:07, ouvinte está interagindo, a gente está enviando o alô e ouvinte interage com a programação. Pessoal também das diversas profissões que estão na audiência da programação da cultura, marcenaria, pessoal dos pedreiros, mestre de obras, nas construções, nas obras, né? Nos loteamentos também. A gente agradece e deseja também um excelente trabalho. As costureiras, a Tânia, nosso muito obrigado, Ana Maria também. Aos ouvintes aí da Mancinhas Alves, do bairro do Passo, aeroporto. Ivone Franco, nosso boa tarde, obrigado sempre pela audiência. A gente mandou um alô lá pro seu Vilmar, do Marigurdes, né? E eles aí responderam. É, acham bom aí as boas músicas do Raul Seixas. A gente também, na medida possível, está dando também as sugestões aí dos ouvintes que ligam para a programação, tanto da madrugada aqui como da tarde, do Maurício. Nosso muito obrigado. Falando sobre a área da construção civil, o pessoal do interior do município está trabalhando, né? E também os caras motoristas de aplicativos, taxistas, a gente agradece pela audiência e sintonia na programação aqui da Cultura. Vai seguindo com informações na sua tarde, trazendo a variedade musical também ao ouvinte, também falando sobre costureiras, pessoal também, profissionais da tesoura, os cabeleireiros, né? Nosso boa tarde, os cabeleireiros aí de São Borja, da região também, nosso obrigado pela audiência e sintonia nos 1260. Vendo a notícia, o ouvinte já deve ter também observado a notícia aí sobre uma jovem, né, que havia desaparecido. Ela saiu do automóvel de um apartamento em Santa Catarina e ela foi dada feliz com vida, né? A estudante desaparecida, aliás, desde domingo, fazia quase aí vários dias, né? 5, 6 dias de desaparecimento. Ela realizada dirigindo o próprio carro no Paraná. Vejam só, conforme a Polícia Militar do Paraná, a estudante foi localizada dirigindo o próprio carro em Palmeira, sem ferimentos, e negou ter sido de crime. Ela havia saído de Joinville no domingo rumo a Londrina. E havia uma desconfiança, já que em alguns casos, né, que o carro aparecia, no caso, através da placa do carro, não aparecia a jovem, né? Mas agora ela foi localizada com vida, né? Está bem. Possivelmente as notícias devem trazer mais detalhes mais adiante, então. Infelizmente, aí, um jogador do Internacional, numa disputa ontem, de forma violenta, entrou de forma violenta, não se foi expulso do jogo contra o Cruzeiro, contra o jogador do Cruzeiro, o zagueiro do Internacional, e o Vitor Gabriel, né? Que acabou entrando, substituindo um outro companheiro seu, e acabou fraturando, podemos dizer assim, a perna do jogador da equipe do Cruzeiro, né? Também teve a perna fraturada o jogador da equipe do Cruzeiro. Vamos observar aqui, agora não consigo lembrar o nome do jogador da equipe do Cruzeiro que acabou fraturando a perna. Mas enfim, esse detalhe aí acabou, está repercutindo bastante, né? O jogador inclusive enviou um pedido de desculpas, né, através da internet. Pelo fato do seu colega de profissão, seu companheiro, né, ter fraturado a perna. Pedido de desculpas aqui, o zagueiro Vitor Gabriel publicou nas redes sociais um pedido de desculpa pelo lance que resultou na fratura. Gabriel Peck, nome do atleta do Cruzeiro. Na postagem, o jogador disse que sempre foi um atleta leal e que nunca teve intenção de machucar ninguém. Além disso, afirmou que já entrou em contato com Peck pedindo perdão e desejando pronta recuperação. Por último, o zagueiro pediu desculpa pela Colorado por empenho no seu trabalho pelo clube. Aí, claro, que é alvo de muitas, a partir de agora, de ambos os lados, aí, até torcedores do Internacional, do Cruzeiro especialmente, né? Está aí esta informação aqui na programação da 1260, que segue. 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Vamos trazer Reginaldo Costa aqui na programação Tarde da Cultura. O Eduardo Encini está trabalhando, né, Eduardo? Nosso muito obrigado aí pela audiência e sintonia nos 1264 e 12.

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3: 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Observando as notícias, um trabalhador cai de cerca de 15 metros em ponte na BR-282 entre Juaçaba e Valdo Oeste. É, nesse dia 23 de julho e 26, hoje, esse acidente, podemos dizer assim, é uma ponte. Um trabalhador fazia manutenção na ponte Alfredo Ítalo Remor, sofreu uma queda de cerca de 15 metros nesta tarde. O acidente ocorreu no trevo do Socorinho, na 282 entre Juaçaba e Valdo Oeste. De acordo com informações preliminares, a queda teria sido causada pelo rompimento de um cabo usado na obra. O corpo de bombeiros foi acionado por volta das 2h40 da tarde. Há pouco

0: tempo, né? E quando as equipes chegaram ao local, encontraram a vítima inconsciente com múltiplas fraturas. Após o procedimento de resgate e estabilização, o trabalhador foi encaminhado em estado grave ao Hospital Universitário Santa Teresa, o USP, em Joaçaba. A ponte sem processo de revitalização por causa das obras, o trânsito no trecho opera no sistema pare-siga. Pensou, né? 15 metros e ele sobreviveu. Né? Tomara que aí se recupere, né? Em breve, esse trabalhador que acabou sofrendo múltiplas fraturas no acidente ao cair dessa altura de 15 metros. 4h18, as informações desde a redação da Folha de São Borja com a Geuci, depois Fábio Júnior, na programação aqui da tarde da 1260.
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2: O Brasil registrou 1.571 feminicídios em 2025, o maior número desde que o crime passou a ser previsto em lei em 2005. Os dados são do Anuário Brasileiro de Segurança Pública, divulgado nesta quinta-feira. Em relação a 2024, o aumento foi de 4%, o que representa uma média de 4 mulheres assassinadas por dia em razão do gênero. O levantamento também aponta crescimento nas tentativas de feminicídio, violência psicológica, descumprimento de medidas protetivas, perseguição, ameaças e agressões no contexto da violência doméstica. O número de municípios afetados pelos temporais no Rio Grande do Sul subiu para 194, segundo a Defesa Civil. Ao todo, 1.099 pessoas estão fora de casa, 728 desabrigadas e 371 desalojadas. O Vale do Taquari é a região mais afetada, com risco de inundações. A Defesa Civil alerta para a possibilidade de novas inundações e orienta a população de áreas de risco a acompanhar os avisos oficiais. O nível do Rio Uruguai segue em elevação em São Borja. De acordo com o monitoramento em tempo real da estação Passo São Borja, o rio atingiu 8,07 metros às 13 horas 45 minutos desta quinta-feira. O rio apresenta tendência de alta, com elevação de 5,8 centímetros por hora, permanecendo em água. Mantido o ritmo atual, a previsão é que a cota de alerta de 8,21 metros seja alcançada nas próximas horas. Apesar da elevação, o nível ainda permanece abaixo da cota de inundação estabelecida em 9 metros para o município. Da redação, Geuci Saraiva.
0: 20 minutos, apenas uma retificação com relação ao nível do Rio Uruguai, né? Ele vem crescendo a todo momento. A nova atualização está apontando agora 8,17. A gente abriu a programação aqui com 8,12, né? Ele cresce cerca de 5 a 6 centímetros por hora, então 8 metros e de 7 aqui em São Borja. Agora sim, Fábio Júnior.

Está aí o Fábio Júnior com a Bonnie Tyler, né, que faleceu há poucos dias, foi há umas duas ou três semanas atrás, né, ainda nesse mês. Bonnie Tyler que fez a parceria com essa música Sem Limites para Sonhar com o Fábio Júnior. 4:26, vamos trazer destaque na programação da 1260, samba do Gó, através do Grupo Revelação. Nosso boa tarde aí para o Antônio Veiga Machado, Marisa, a Dona Tânia e seu Dr. Alves lá em São Donato. Obrigado, tudo de bom, obrigado pela audiência e sintonia da programação, Dona Floricarpes também. A gente agradece, portanto, o carinho desses ouvintes. A Maristela ligou e já deixou a sugestão musical, né, Maristela? Nosso obrigado também pela audiência dos ouvintes da cultura. Alusão aí também pro Robertson, lá em Uporã, né, Robertson? Em São Lucas, obrigado pela audiência na programação da tarde aqui em 1260. Temperatura 20 graus aqui na Riachuelo.

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1: Ainda o trânsito poderá parar a fazer parte da rotina das escolas da rede municipal de São Borja a partir de 2007. A proposta foi apresentada ao executivo pelo segundo sargento da Brigada Militar, Ayrton Rocha Alves, autor do Programa Municipal Permanente Educação para o Trânsito e Mobilidade Segura. O projeto prevê alunos do primeiro ao nono ano do ensino fundamental tenham contato com conteúdo sobre segurança no trânsito, cidadania e mobilidade segura, por meio de atividades desenvolvidas nas disciplinas já existentes, sem gerar custos adicionais ao executivo. Segundo Ayrton, a iniciativa busca formar cidadãos mais conscientes e contribuir para a redução dos acidentes de trânsito. A proposta foi elaborada diante do aumento de sinistros registrados em São Borja, que somaram cerca de 650 ocorrências em 2021. Para o sargento, investir na educação desde a infância é a forma mais eficaz de promover uma mudança de comportamento e salvar vidas.
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2: 4h33, você confere. Vamos conferindo também a temperatura, né? Destacou que estava em 17 graus, na verdade 20 graus, quando abriu aqui. O aplicativo continua a marca dos graus, excluído na Loure. Na verdade, o Euclides do ontem, né? Uma mensagem, a gente recebeu a mensagem, até respondeu o Euclides, mas acabou esquecendo o que era importante, né? Tinha que ler no ar, né? A gente acabou passando, assim como tem todos os dias, duas ou três mensagens acabam ficando, né? A gente acaba esquecendo, né? Que passa por gosto. E no horário foi ontem das 4h15, né? O Euclides nos enviou essa mensagem que estavam completando 48 anos de casados. Então, parabéns, Euclides, na Loure, aí por esses 48 anos de união. E sugeriu a música do Porca Véia, acho que é a luz do meu rancho, né, Euclides? Tudo bem, mas feliz na Loure,

48 anos de casados. É, a gente deseja também tudo de bom ao casal de Euclides Dornelles, que tem a apresentação do programa, que tem muita audiência, né? Audiência aí de fora da cidade. Domingos das 8 às 10, né? Logo após o programa Voz da Caserna, apresentado aí pelo Tenente Almeida. Então, depois tem o Euclides com a sua programação aqui nos 1260. E falando em programação, tem a programação aí do Aládio, né? No próximo domingo, Piquete, Ciro de Lá, Seu João Brasil. Tem almoço aí, chupeamentos. Depois tem a domingueira, a partir das 2 da tarde, Os Mensageiros, né? E a programação da Cultura, a partir da 1, o Aládio Fio, Salvador Machado, na parte técnica. 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Ah, tem mais uma mensagem chegando. A gente falou sobre aí os 48 anos, matrimônio do Euclides e da Dona Lore. Olá, Alberi, também quero participar da homenagem para a Dona Lore e seu Euclides. Parabéns e felicidade para eles. Acho que a Sônia, né? Sônia Santos aí. Obrigado, Dona Sônia. Na parte das ateliê de costura, nosso obrigado pela audiência. Pessoal aí no interior do município, Itacurubi, nós vamos pro seu Paulo Belmonte, lá em Uristalda, né? Nossos ouvintes também da Encruzilhada, nosso obrigado pela audiência. Também Vila Bes, Serrinha de Guariaçá, nosso boa tarde também. E pro outro lado, né? Passo da Barca, vamos lá pra Uva, São Miguel, Mercedes, né? Sarri, a gente agradece pela audiência também. Chega um dos clássicos do sertanejo, Milionário José Rico, 4:37, e a temperatura é de 20 graus.

Milena José Rico, chega aí o cantor Daniel Coração Menino. Faltando 18 minutos para 5 da temperatura em São Borja, na marca dos 20 graus.

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Faltando para as 5 da tarde, faltando 12 para 5, o tempo está mais fechado, agora um pouco mais escuro, né? Não tem previsão de chuva, daqui a pouco também vamos ver aí informações na programação da Culta sobre o Leandro Buchowski, né? Vai chegar aqui, Leandro Buchowski, com a previsão, a projeção para o final de semana. E amanhã é sexta-feira, como passa rápido, né? Porque a quinta-feira da semana passada foi ontem, passou rápido, deu um pulo aí durante a semana. Tem mais mensagem do nosso ouvinte, nosso muito obrigado pela sua audiência e sintonia na programação. Já tem as ofertas novamente do Mercado da Casa. Tá, e é Fátima e o Valdir na escuta, hoje completando 50 anos de casamento de ouro, né? Gostaria de ouvir a Chiquita com os Farrapos, tá certo? Dona Fátima e seu Valdir, a gente deseja também tudo de bom aí, o casal. Também os filhos, né? O pessoal sempre está interagindo com a gente lá no interior do município. Lucas, né, Dona Fátima? E também Mercedes, se não falha a memória. As filhas da Dona Fátima, nosso muito obrigado. 50 anos de casa, então. Seu Valdir, Dona Fátima, aí por esta conquista, né? Chegaram 50 anos de matrimônio. Tudo de vocês. O exemplo do Deus tem 48 anos, né? E Dona Fátima, seu Valdir, 50 anos de casada. Data bonita, né? Chegaram até estar com um feliz matrimônio. 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

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Ofertas do Mercado Casa. 8 minutos faltando para 5 da tarde e no Sertanejo.

5 minutos faltando para 5. Aqui a programação à tarde é sua. Obrigado, ouvinte, né? Quem envia seu recado, sua mensagem de texto, sua mensagem de áudio, a gente agradece pela audiência e sintonia na programação. Nosso boa tarde também para o seu Valdecir Gaú, lá na grande do Kiko Schmidt, em Santo Inácio. Obrigado, seu Valdecir, Carlos, Almário, Paulo, Igor, né? Todo o pessoal aí que estão na audiência trabalhando. A gente agradece também os motoristas, também do transporte escolar, os aplicativos, caminhoneiros, né? Nosso muito obrigado. Vamos para o sertanejo, para o Fernando, também caminhoneiro, né? Nosso muito obrigado. Bochecha, também, pessoal lá pelo Chile, Argentina, estão em sintonia com a programação da cultura. É o Diego, né, caminhoneiro? Trio Parada Dura. 4 minutos faltando para 5, daqui a pouquinho vem notícias através da Rede Pampa. E logo após nas notícias também tem um espaço tertúlio na última aqui da programação da tarde é sua.

0: Está aí, portanto, agora um minuto faltando 5, já tem notícias pela Rede Pampa, na programação aqui da Cultura M 1260, neste 23 de julho, né? Quinta-feira, 23 de julho, a semana número 30, 30ª semana do ano de 2026. E hoje é dia do guarda rodoviário, então dia do policial rodoviário, cumprimentos, né? O pessoal da Polícia Rodoviária Federal. Aí faltando, são dos dias do ano de 2026. Vem aí, notícia através de Pampa.
1: Investigação sobre reparo, filme de Bolsonaro. 17 graus de temperatura em Porto Alegre. Ex Pampa Notícias. E vamos atualizando as principais do momento. O ministro André Mendonça, do Supremo Tribunal Federal, autorizou nesta quinta-feira a abertura de um inquérito para investigar passes do ex-banqueiro Daniel Vorcaro para a produção do Dark Horse, uma cinebiografia sobre o ex-presidente Jair Bolsonaro. A decisão de Mendonça atende a um pedido da Polícia Federal, que teve manifestação favorável da Procuradoria-Geral da República para a abertura do inquérito. O Tribunal Superior Eleitoral Cássio Quis avaliou a interlocutores que o Tribunal Superior Eleitoral terá maioria para punir o Instituto Pesquisa Atlas Intel pelo levantamento por junho. Mostrou o presidente Lula com maior vantagem nas simulações de segundo turno do Flávio Bolsonaro. Em

0: 0,5% sobre bens importados de 86 países, incluindo o Brasil. A justificativa é a suposta participação de trabalho forçado na produção. O Irã afirmou nesta feira que vai liberar um legítimo para ataques futuros a militar do Reino do Fundo tempo utilizada pelos Estados Unidos para um bombardeio com o território iraniano. O Irã, no entanto, não deu provas para a de Fairford fica na Inglaterra, cerca de 90 quilômetros a oeste de Londres. A ameaça constitui um potencial nova escala de guerra no Oriente Médio, que foi retomada neste mês de julho. E agora as informações do mercado financeiro. O dólar opera em alta de 0,77%, cotado a R$5,09. O euro comercial em alta de 0,1%, cotado a R$5,01. O principal índice da Bolsa de Valores brasileira, B3, opera em baixa de 0,45%, a 66.049 pontos. 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
4: 7:05 da tarde desta quinta-feira, interagindo com os nossos ouvintes, temperatura, vamos também atualizar aqui a temperatura, né? Daqui a pouco também atualizar sobre o nível do 19 graus, estava em 20 graus, 19 graus, tempo nublado, também temos a previsão do tempo mais adiante. O Uruguai a todo momento, desde as madrugadas, o pessoal que nos acompanha, desde as madrugadas, Itapiranga, aliás, Iraí, Itapiranga, Porto Mauá, Garrucho, aqui São Borja também está aqui. Daqui a pouco a gente vai fazer o nosso apanhado, como está o nível do rio Uruguai. Ficou crescendo. Possivelmente, não sei se a situação lá do sol, Santa Luzia estiva, possivelmente ainda para depassar ainda hoje, agora à noite, mas amanhã, não sei, devido ao crescimento aí do nível do rio Uruguai. 17:06, programação para a Ótica Líder, Dotara de Meira, Mercado da Casa. 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Tem sugestão musical aqui do ouvinte, né? Que está agora 17:06. Vamos observar aqui. Uma alusão aí no. Sei qual é o bairro que está ouvindo, acho que é a Nara, né? Toca Robô Gaúcho com Tio Novo Araújo. Estou nesse. Boa tarde, Alberi. Boa tarde. Obrigada, Nara, pela audiência e sintonia na programação. E os demais ouvintes também, na Mauí, interior do município de Jumem, lá no Céu, a gente agradece. Daqui a pouco já está se chimarreando, né? Aproveitando aí, sabe qual é aquela pouquinho, aquele bolinho, enfim. Aquele sim, saboreando aí, chimarrão, até mesmo um cafezinho, né? Agradece pela audiência na programa Tarde a Sul, Passo Tertúlia. Boa tarde também para o Kiga, né? Dona Elizabeth, lá em Torre, na capital gaúcha.

0: Moisés Leite, aqui na programação da Tarde da Cultura, 5 horas e 7 minutos, 17 horas, 10 minutos, 19 graus a temperatura.
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14 minutos, 14 ou 20 participantes, desde essa tarde, aliás, antes, né, desde o horário do colega Lutero do Carmo, participando aí na programação aqui da Cultura, nosso obrigado, ouvinte, participa ativamente, deixa a sua sugestão musical aqui no, na programação da 1260, né? A partir de agora, espaço tempo aqui na programação da 1260. Nossa tarde aqui para o ouvinte que está enviando seu recado na programação, WhatsApp aqui da 99673-1260. Buenas, Alberi, meu nome é Leonardo, você escuta, toca um gaúcho, vem da fronteira, que você escuta aqui em Schroeder, né? Santa Catarina, um grande abraço, obrigado. Ah, o Leonardo Vale, tá certo, Leonardo, tudo bom, tudo de bom. Ele que é família aí do Rio Grande do Sul. Ah, Leonardo, a gente agradece pela audiência aí no interior. Não sei se a gente fez certa pronúncia, mas pode ser outra pronúncia, né, do interior catarinense. Vamos trazendo as informações aqui nas localidades aí, por Garrucha, aqui também em São Borja. Eu estou claro com o crescimento de, a partir de 6 centímetros por hora aqui em São Borja. Começou em Mauá, 11,51 metros, ele continua crescendo. A primeira medição que a gente fez aqui da tarde, né, das 2h30 da tarde, estava 11,10 metros. Então cresceu mais de 40 centímetros, né, em 2 horas. Então está crescendo 20 centímetros por hora em Porto Mauá. Agora 11,51. E a expectativa lá em Porto Mauá, segundo informação, é de 12 a 14 metros em Porto Mauá. Garruchas está 9,32, né? Ele cresce cerca de 10 centímetros por hora em Garruchas, 9,32, medição das 4h30 da tarde, 9,32 em Garruchas. Aqui em São Borja, 8,17 metros. Às 2h45 estava 8,12 metros, né? Agora 3,45 a última medição, 8,17 metros. Ainda tem mais uma atualização aqui, o programa 17 aqui em São Borja. Continua crescendo. Então, obrigado aí pela audiência, o ouvinte fazendo a programação, a gente, na medida possível, trazendo a música e a informação no seu rádio. Chega o João da Neto, essa que foi destaque, voz dos Freitas.

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1: Sete horas 19 minutos, pegando Luiz Marenque e Gustavo Teixeira.

0: apenas aqui trazer a... Agora vamos trazer então, com o tempo, a do Leandro Buchal.
1: Bom dia para todos os ouvintes.
0: É, para já ir para amanhã, né?
1: Os ouvintes estão tendo diminuição da quantidade de nuvens aqui em São Borja e pelas áreas da fronteira, porque uma massa de ar mais seco, garantindo então a diminuição dessas nuvens e, obviamente, aberturas de sol. Temperaturas da tarde se aproximando da faixa dos 20 graus. Faz um pouco de frio à noite ao início da sexta, algo em torno aí de 10, 12 graus. O sol volta a aparecer entre nuvens, as temperaturas da tarde chegam a casa de 20, 22 graus. Porém, pessoal, à medida que o dia ocorre, a nebulosidade volta a aumentar. Na parte norte de Argentina, mais próximo da fronteira com o Paraguai, formam algumas nuvens carregadas e avançam mais em direção ao oeste catarinense do que propriamente aqui para nós. Mas terminar a sexta com uma outra região apresentando alguma pancada de chuva não dá certo, quanto mais ali em direção à região de Rocas Gonzales, em direção a São Luís Gonzaga, mais ao norte aqui de Borja, maior qualidade, um pouco menos em direção a Itaqui, por exemplo. As informações da Médio Leandro Kowski.
0: Está aí o Leandro Buchowski, né? Projeção para final de semana, né? E então, trazendo na formação aqui da 1260 os nossos favoritos. 7:27, daqui tem notícia através da Nicola Veículos e a sequência aí.

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1: Agenda 2040 promove quarto encontro nesta feira. A Associação Comercial e Industrial de Prestação de Serviços de Agropecuária de Samborja, a CISB, e a Câmara de Logistas, o CDL Samborja, realizam nesta quinta-feira o quarto encontro da Agenda 2040, dando continuidade ao planejamento estratégico voltado ao desenvolvimento do município nas próximas décadas. O encontro será realizado às 18 horas e 30 minutos no Salão de Eventos da CISB e aberto à comunidade. A proposta é reunir moradores, lideranças, representantes de diversos setores para discutir e construir de forma colaborativa para áreas como desenvolvimento econômico, inovação, educação, saúde, infraestrutura, sustentabilidade, cultura e inclusão social. Segundo os organizadores, a participação da população é fundamental para que o planejamento reflita as necessidades e os anseios da comunidade, contribuindo para o futuro. A entrada é gratuita e toda a comunidade está convidada a participar.
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7h37, minutos 5h37, localidade de São Ramão. Boa tarde, obrigado aí pela audiência. Obrigado aqueles ouvintes que estão trabalhando no seu ateliê de costura, artesanato nosso. Obrigado pela audiência e companhia da programação aqui da Mil do Será Cultura AM, né, pessoal? Que pessoal que nos acompanha aí, os motores de carona pra gente, muitos lugares aí, pessoal, muitas vezes lá pela Argentina, no Brasil mesmo, caminhoneiros do transporte. Um alusão pro Maurício, obrigado Maurício Carijó, por estar nos acompanhando, né, do aplicativo. Antes era durante o verão, na época da Maurício, do pessoal trabalhando e na audiência no Brasil. Obrigado aí, Ayrton Fraga também, a gente agradece pela audiência e sintonia na programação da Cultura. Analisando o nível do Rio Uruguai, em Garruchos não alterou, né? 8,32 metros. E aqui em São Paulo já agora alterou. A gente começou a programação com 8,12 metros, foi a 8,17, agora 8,22 metros. 8,22 metros. É a última atualização antes da gente sair do programa. Depois aí continua com o Laudelino, né? A partir das 18 horas no programa, o Entardecer.

na Cultura. 17h38, nosso muito obrigado pela audiência. Também uma alusão para o Fábio, aliás, o Leonardo, né? Leonardo Vale é músico lá em Santa Catarina, interior catarinense. Ele toca aí com o Fábio Quaray, que era do Chiquito e Bordoneio. Vamos trazer agora o Chiquito e Bordoneio, né? Nas horas boas do mate. A gente agradece, Leonardo. E aí no bairro do Palmar, a gente agradece também pela audiência e sintonia. Nos 1260. Seu Ayrton, obrigado, seu Ayrton. Tudo é bom. Aí no Ernesto Dornelles, no bairro do Passo, Terinho, Maninho. Na audiência, 17h38. 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Amanhã vamos trazer mais informações. Mercado da Casa, também amanhã cedinho. 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E Nicola Veículos, que ficou aí com as notícias. A gente retorna amanhã, cedinho a partir das 5 horas, depois no dia. E fechando a semana com a tarde.

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2: Alô Brasil, está no ar o programa Viva a Vida.
3: Obrigado desde já por sua audiência.
2: Nesta semana estamos comemorando o Dia dos Pais. Por isso, queremos levar a nossa mensagem especial a todos os pais.
3: E também queremos refletir sobre a importância da participação da figura paterna na vida de nossas crianças.
2: Então, fique com a gente.
4: Pai!

0: Dia dos Pais é uma celebração dedicada à filha para homenagear, guiam, protegem e inspiram todos os dias. Essa maneira de ser pai, sempre mais presente e participativo, nós vamos conversar com alguns que participam do oral da criança.
1: Vamos começar com o José Carlos Martins da Silva, da equipe de coordenação diocesana da Pastoral da Criança da Diocese de Caicó, Rio Grande do Norte. José Carlos, o que é a paternidade em tempo integral?
2: A paternidade em tempo integral é muito mais que garantir o sustento da família. Presente na vida dos filhos e das filhas, participando do cuidado, da educação, do afeto e do acompanhamento do seu crescimento. Ser pai em tempo integral não significa estar ao lado do filho 24 horas por dia, mas assumir todos os dias as responsabilidades de amar, orientar, proteger e educar. A presença do pai contribui para o desenvolvimento emocional, social e afetivo da criança, fortalecendo sua autoestima, segurança e confiança. Pequenos gestos como conversar, ouvir, ajudar nas tarefas e demonstrar carinho faz uma grande diferença.
0: Qual é a importância do pai saber lidar com as emoções?
2: Saber lidar com as próprias emoções é uma das maiores demonstrações de cuidado que um pai pode oferecer a seus filhos e filhas. Quando o pai reconhece seus sentimentos,

0: raiva e expressa afeto, ele ensina a seus filhos que sentir emoções é natural e que elas podem ser vividas de forma saudável. Um pai emocionalmente equilibrado contribui para que as crianças se sintam seguras, acolhidas e confiantes para falar de seus medos, tristezas e alegrias.
1: No programa de hoje, estamos ouvindo opiniões e mensagens de alguns pais de todo o Brasil em comemoração ao Dia dos Pais. Vamos conversar agora com o Écio Modesto Ferreira, coordenador diocesano da Pastoral da Criança na Diocese de Uberlândia, Minas Gerais. Écio, quais são as principais características de um pai participativo?
2: Um pai participativo se define em três pilares: presença, escuta e exemplo. A presença tem que ser atenta, não é apenas estar no mesmo ambiente. É estar presente de verdade, é ouvir com interesse, olhar nos olhos, criar um espaço seguro onde os filhos se sintam amados e validados, independente de sua idade. Um pai participativo ensina muito mais pelo que faz do que pelo que diz. Ele transmite valores através de suas atitudes, sendo uma referência de ética e cuidado e fé, formando cada momento do dia em uma oportunidade de educar e acolher.
3: E agora é a vez do Celso dos Santos Coelho, líder da Pastoral da Criança, setor Lapa e Sé, cidade de São Paulo, São Paulo. Celso, como a presença do pai pode fazer a diferença na família e na vida de uma criança?
4: A presença fará sim muita diferença se for acompanhada de um forte senso de responsabilidade no cuidado tanto com a mãe como com a criança na educação e no desenvolvimento dessa criança. Essa criança precisará de um ambiente tranquilo e pacífico para atingir seu pleno desenvolvimento. O pai não supre apenas com alimento e nas necessidades básicas, um envolvimento muito além da provisão material. A conexão é construída nos detalhes da rotina, em conversas e no tempo dedicado aos filhos. O pai costuma representar uma referência estrutural, ensinando princípios e valores que serão úteis no decorrer de toda a vida desses filhos.
1: O Mário Leandro da Silva, coordenador diocesano da Pastoral da Criança na Diocese de Itapeva, Estado de São Paulo, também participa do Viva a Vida, Dia dos Pais. Mário Leandro, como o pai contribui para o bem-estar da criança?
5: Quando o pai participa, ele faz toda a diferença na família e na vida daquela criança. Então não basta, às vezes, ser um pai presente. É preciso que ele esteja participando desde a gestação da mãe e de todo o seu desenvolvimento, principalmente os seus primeiros 2 anos de vida, onde a criança vai receber toda aquela informação, aquela segurança, todo aquele apoio, e depois vai vendo o exemplo, vai seguindo aquele exemplo daquele pai como se fosse um porto seguro no seu dia a dia, durante a sua caminhada e toda a sua vida.
3: E agora nós vamos conversar com o Gleiberson Dias Martins Pereira, coordenador diocesano da Pastoral da Criança de Governador Valadares, Minas Gerais. Gleiberson, quais são as principais dúvidas e desafios para os pais hoje?
6: Como pai, acredito que um dos maiores desafios hoje é encontrar tempo de qualidade para estar presente na vida dos filhos. Também é uma preocupação orientar as crianças diante de tantas informações e influências nas redes sociais. Queremos oferecer amor, proteção, educação e valores, mas nem sempre é fácil. Por isso, o apoio da família, da comunidade e de iniciativas como a Pastoral da Criança faz toda a diferença.

0: No programa de hoje, estamos ouvindo opiniões e mensagens de pais de todo o Brasil em comemoração ao Dia dos Pais.
1: Vamos ouvir a opinião de José Eduardo de Souza Palheta, diácono e coordenador diocesano da Pastoral da Criança, na Diocese de Castanhal, Estado do Pará. Eduardo, como os pais influenciam nos filhos?
2: Os pais são a principal influência na vida dos filhos. Eles moldam o desenvolvimento emocional e social, servindo modelo de comportamento. Essa base define as futuras escolhas profissionais, além dos hábitos de vida. O relacionamento de pais e filhos deve ser único, marcante e que influencia a vida de toda uma geração, direcionando e dando identidade a eles. A presença ativa dos pais contribui para o crescimento saudável e equilibrado dos filhos, proporcionando benefícios que perduram por toda uma vida.
0: Vamos lá também com o Domingos Fausto Silva, líder e coordenador diocesano da Criança, na paróquia Nossa Senhora da Conceição de Governador Mangabeira. Diocese.

0: Diocese de Cruz das Almas, Bahia. Domingos, na sua opinião, o que os pais têm para comemorar nesse Dia dos Pais?
1: Os pais têm para comemorar os bons exemplos na vida dos filhos, dando testemunho, transmitindo valores que farão dos filhos pessoas melhores. Assim vale muito a pena comemorar o Dia do Pai, pois é edificante para seus filhos crescer seguindo o caminho que Deus sonhou para todos os filhos.
2: Para encerrar, o Alexandre Pereira, coordenador diocesano da Pastoral da Criança do Vicariato de Porto Alegre, no Rio Grande do Sul, quer deixar a sua mensagem para todos os pais.
3: Quero parabenizar a todos os pais, líderes pastoral da criança, que decidiram doar um pouco do seu tempo próximo, construindo já o reino de Deus aqui na terra. Dos pais, a todos.

0: Dia dos Pais, vamos ouvir o poema Teus Velhos Sapatos Manchados de Tarde, de autoria Vinícius de Moraes.
1: Meu, dá-me os teus sapatos manchados de terra. Dá-me o teu antigo paletó, tipo de chuvas. Dá-me o imemorial tel com que cobrias tua paciência, de misteriosos papéis em que teus versos escreveste.
0: Meu pai, dá-me a tua pequena chaves, grandes portas. Dá-me a tua lamparina, estranha lamparina das insônia. Meu pai, dá-me os teus velhos sapatos.
2: Hoje participa também do nosso programa Inês Monteiro de Freitas, coordenadora nacional pastoral da criança. Maria Inês, falar dos pais atualmente não dá para ficar só na homenagem, né?
3: Sim, a homenagem é muito importante, mas temos que falar também sobre as questões da paternidade em tempo integral e o desenvolvimento infantil. No Dia dos Pais, somos convidados a refletir sobre o valor da paternidade presente, a que o pai além de prover e se faz próximo no dia a dia. A presença do pai e dos filhos no cuidado, na escuta, no diálogo e afeto. É esse assunto emocional, social e humano das crianças. Para a pastoral da criança, a presença do pai é fundamental no desenvolvimento integral dos filhos, contribuindo para a formação de vínculos seguros, para a proteção da infância e para o crescimento saudável das crianças em todas as dimensões. Neste Dia dos Pais, valorizar aqueles que estão presentes é bem incentivar a cultura, cuidado, compromisso e proximidade sejam pilares fundamentais da missão de ser pai. Feliz dia.

0: E como não pagar? Mensagem de Dom Frei Severino, arcebispo de Maringá, Paraná, e presidente da Para Criança, para o Dia dos Pais.
1: No Dia dos Pais, somos chamados a refletir à luz da fé sobre o valor da paternidade pregada no amor de Deus Pai, que cuida, acompanha e sustenta seus filhos. A presença da vida dos filhos é mais do que um dever, é uma vocação de amor que se expressa no cuidado, na escuta, na orientação e no testemunho de vida. Ser pai é participar ativamente da missão de educar, proteger e formar, ajudar os filhos a crescerem em dignidade, fé e valores humanos. Assim como os falava com tanta ternura, que todos os pais possam ter esta ternura no cuidado das filhas. Que Deus abençoe todos os pais.

0: E o programa de hoje está terminando. Parabéns a todos os pais.
1: Feliz Dia dos Pais. Tchau, gente, e até o próximo Viva a Vida.
0: Até lá, pessoal.
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0: suba, né? 5 centímetros por hora. Ontem estava quase. Então, desejo. 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Bonimar Lima, bom abrir a programação.
1: Cultura, a semana chega ao seu final e a gente tem, pessoal, uma variação de nuvens acontecendo aqui por São Borja e pelas áreas da fronteira. Uma nebulosidade que permite determinados momentos abertos de sol, mas em outros deixa o céu mais encoberto. E à medida que a sexta-feira ocorre, desta forma vamos indo, com temperaturas do período da tarde se aproximando de 18, 19 graus, não muito mais do que isso, acaba sendo uma sexta-feira um pouquinho mais amena. Bom, pessoal, no decorrer deste sábado, nós vamos ter o sol também aparecendo, mas de novo, tem alguns momentos um pouco mais nublados. Durante a próxima noite, ao amanhecer do sábado, nós temos temperaturas um pouco baixas, em torno de 10 graus, mas a 20. E assim a gente vai mesclando momentos de nuvens com aberturas de sol. Quanto mais final do sábado, mais encoberto vai ficando, o tempo vai ficando instável, porque especialmente na madrugada e amanhã de domingo, tem visão de chuva. Não chove, intercala ao longo do dia períodos de melhoria, mas fica instável. E as temperaturas na tarde, o domingo se aproxima de 21, 23 para o tempo. Da Metsul, Leandro Buchaus.
0: Valeu, Leandro Buchaus. Meteorologia, então, final de semana vai ser uma maravilha o final de semana, inclusive com a festa julina. Festa no Parcão. Portal Gaúcho chega com tranco, vai bem, fandangueiro.
2: Foi, galera, pega os pandeiros. Tá chegando o Portaúcho num trancão, velho, bem fandangueiro, guriá. Tamo dentro do fandangueiro e a sala botada que nem rigueiro nos quatro cantos da sala. Leva a porvadeira.

0: ele, pai.
1: Já é história, o pessoal tá. Daqui a pouco retorna a ligação pra nós. Já está
0: de volta. Deixa eu ver aqui, Bonimar no Luxo, Trampo, Pó, Grupo Cordiona, Fandangueiro. Vamos ver aqui quem é que tá comigo. Ô Dilce, lá na Santos, atenção aí pra minha amiga Dilce, o baita velho, Diva, baita abraçante, Alizete, ouvindo a gente, o tio Negro, tio Filho, o amigo. Ah, deixa eu ver, tem um texto aqui, deixa eu ver aqui, o Zane mandou aquele delicado. O quarto G, Borja, Jockey Clube São Paulo, né? Tá, deixa eu ver, vai ser o dia 25... 26 e 27, 25, 26, sábado, domingo, segunda-feira, tá? O quarto GP Cidade de São Borja, o nome dos animais, lotes, são 13 anos de carreira do quarto GP, na parte da tarde. Um grande abraço aí pra você. Boa tarde, Alderino, gostaria de ouvir uma música gauchesca do fundo, Grota, essa aqui, abro o Nasso. A Bruninha Sasso, aquele abraço, vamos. Hoje ficou mais curto o programa, tá bom? Família Sasso, obrigado pela audiência de vocês. Sasso, lá no Rincão Abado da Cria, né? Mandou um vídeo aqui da grande horta dele, né, seu Celso? Um grande abraço aí, seu Celso, pela audiência. E aí, Edson, o áudio pra mim aí dos horários, Edson. Não tá escutando ali com a Zane hoje, mas dá uma anunciada pra os esportistas do Jockey aí pra, né, para participar e assistir essa quarta GP Cidade de São Borja, nosso Jockey Clube do Borja. Deixa eu ver aqui. 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

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Naquele evento aí, naquele evento que vamos estar com uma grande ação lá em Uporã, com plantio de mudas. Plantio de mudas. Lá em Uporã, né? Uma reunião com a comunidade, né? Para fazer um baixo assinado aí, para trazer ao prefeito Boca aí as solicitações lá da vila. Então, domingo, todo mundo convidado a partir das 9 da manhã, né, professor Claudir? 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Leve o teu talher e o teu prato, começa a lavar a louça depois, tá? 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Chegamos com mais músicas, Bonimar. Monarcas, tenho que andar, Bonimar. Mas tenho que andar, Bonimar.

0: Me vou pra varanda. Então, Luiz Correia, e antes os monarcas, tenho que andar. Alô, Cláudio, Cláudio Mir Gosto, paga, Cláudio Mir Escobar e a Rosinha. Vamos pra Vaneira, né, Bolívar? Vamos pra Vaneira. Fala aí, meu amigo Renato Monteiro. Renato Monteiro, lá em Caçapava do Sul. Filho do Jaci Monteiro. Meu amigo Tálcio. É, o Jacaré. O Jacaré, Renato Monteiro. O Jacaré tá convidando pra ir a domingo. Tu que é aficionado aí, o esporte. A lutas, olha,
1: ó. Estamos por aqui escutando o programa, chilendo.
0: Ó, bonita, tem outra.

0: abraço pra ti, Renato Monteiro. Vamos ver aqui o Tálcio. Onde é que tá o Tálcio? O Jacaré. Já entre dele pra, pro Turf, ó.
1: Meu amigo, como está? Tudo bem? Venho aqui pra te fazer um convite, meu galo. Vou estar no rádio aí. Tem uma grande carreira em São Borja, dos cavalos mais veloz, forte, que todas têm. Achei de modalidade que vai dar uma pinta muito grande. O povo que vem, convida o povo aí. Tá, no, se der pra botar no rádio, bota.
0: Botemos.
1: Tem semanas carreira aqui.
0: É, sábado. Muito grande. Sábado, tem domingo.
1: Seria tudo que é lugar aqui e vai estar um evento bonito aqui. Os cortes milho mais veloz do Rio Sul estão correndo aqui. Aí convido o pessoal para vir aqui que vão gostar.
0: Ah, não. Alô, meu amigo Jacaré. Então tá convidado, né? Sábado, domingo e segunda-feira. Buenas Bagual, como está, Chulo? Temos ligado, meu amigo Jorge. Alô, Jorge! Ali próximo ao Piquete Portal da Querência. Aquele abraço, Jorge. Obrigado, você, meu amigo. Boa noite, Bagualo Velho. Peço uma música pro meu tio Marcílio Alves da Cruz. Hoje está fazendo uma rica idade, Bonimar Lima. 103. 103 de janeiro, ó. Seu Marcílio Alves da Cruz, 103 anos, né? Que honra poder homenagear o senhor, viu? 103 anos de vida, de experiência. Lá no Passo Novo, município de Santo Antônio das Missões. Um abraço, tio Marcílio, que Deus abençoe sempre o senhor. Meu amigo João Carlos, né, parabenizando aí o tio Marcílio Alves da Cruz, 103 de janeiro. Então, o nosso abraço, o nosso carinho aí pra este cidadão que faz 103 anos hoje. Quem mais tá aqui comigo? O Boca, né, vale. Boa noite, meu amigo Laudelino, tamo na escuta aqui em São Lucas. Alô, São Lucas. Abraço aí pra todo mundo aí em São Lucas. Meu amigo Ayrton Vale, ligadinho com a gente. Amiga Marete Sarmento, assentamento Cambuchi. Ó, uma domingueira que eu tava anunciando aí uma domingueira, nesse final de semana, e com galeta e tal e coisa, alinhamento, ficou cancelada em função de movimentação, enchente e tal e coisa, né? Então foi cancelado o evento lá do assentamento Cambuchim. Tá? A Margarete nos informando aí, tá bom, pessoal? A Margarete está nos informando. Seu Leomar, obrigado pela audiência aí, seu Leomar Milbrat, ligadinho na programação. Seu Leomar Milbrat. Vilmar dos Anjos, vamos na carreira, Vilmar? Vamos nas carreiras do Jockey Clube? Leva a Tânia para assistir a carreira. Deixa eu ver aqui. Boa noite, meu amigo Laudelin, tudo bem? Por gentileza, pode divulgar meu evento neste sábado. O objetivo do evento é arrecadar recurso para a festa das crianças em setembro. Né? Festa flashback. É domingo. Vai ser aonde? Vilmar, dia 25, sábado que vem. Então, na FPM. Olha que maravilha, o flashback. É festa dos. O flashback, então, às 11 horas. 11 horas da noite. DJs Beto Ferreira e Nelson Matias. DJ Nelson Ferreira e Nelson Matias. Beto Ferreira e Nelson Matias. Tá bom? Então, todo mundo convidado, né? Tem que estar os apoiadores aqui no post flashback. É dia dos amigos, tá bom? Sábado de noite, às 11 horas, ali na AFPM, né? Então, tá todo mundo e o pessoal lá do fundo convidado, né, Gilmar? Tá todo mundo e o pessoal lá do fundo convidado para assistir. Vamos ver quem mais aqui tá comigo. Boa noite, Bagual Velho. 25 grandes jantar, Fandango, Piquete Alma dos Pampa. No Estelão, né? Com os mensageiros, né, Valdirzinho? O programa do e o dia 26 no Tiro de Laço, né? Com a Ládio Fiorinho, tá bom? Então essa aqui é a programação dos mensageiros. Tá lá no Alma dos Pampa, lá no João Escobar. E no dia 26 lá no João Brasil, né? Lá no João Brasil vai ter essa grande programação, então, né? Convidando a todos para dia 26, almoço com churrasco e acompanhamento, né, João? E a partir das 2 da tarde, a domingueira animada pelo grupo Os Mensageiros. E será apresentado o programa Voltando à Querência do colega Ládio Fiorini, neto lá do Tiro de Laço. Tá o recado aqui do João Brasil. E não é permitido dançar de chapéu, pessoal. Nem de boné e nem de minissaia. Tá, já aproveitamos em garupa. Recado aqui dos mensageiros, tio Dola, Lana. Tá ouvindo a gente. Um grande abraço aí, tio Dola. Obrigado sempre pela audiência. Marimar Lima, você traz o chasque da rádio. Em seguidinha, estamos indo embora para dar lugar à Jornada Esportiva. Traz o chasque da rádio e nós vamos voltar com mais músicas no programa.
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0: Fernando Manuma Lima, deixa eu ver aqui quem tá aqui comigo. Aqui, Adidas, Adidas Futebol Clube, 18h37. Fala aí, Cristina.
1: Tô escutando teu programa maravilhoso. Tá bem? Estão todos bem? Viu que era uma música louca de São Borja? Manda pra mim. Dando um parabéns pras gurias aí que vão jogar domingo na abertura do campeonato, na encerramento do campeonato. Elas vão jogar. Fazer o encerramento.
0: Ah, tá, guria, hein? Vamos jogar então aquele abraço aí, a guria dos Adidas, encerramento aí do campeonato. Nós estarão jogando aquele abraço, pessoal do Adidas Futebol Clube. Minha amiga Fábio. Oi, Laudelino, boa noite, tudo bem? Pode mandar uma música pra minha vizinha Márcia, que está... Oi, Márcia, professora Márcia, está de aniversário hoje. Parabéns, professora Márcia, muita saúde, muita luz, muita paz e muito carinho de toda a família, viu, professora Márcia? E dos amigos também, né, professora, né? Dona Fátima, amiga Fátima, então os parabéns aí para a professora Márcia, que hoje está de cumpliano, desejar saúde, luz e paz e um mundo de felicidade aí para a senhora, tá bom, professora Márcia? Aquele abraço, vamos ouvir os serranos e o casamento mais famoso do Rio Grande do Brasil.

Que show desse bugio, Erci Dornelles. Lana Brizola, laçou? Laçou esse bugio aí. O bugio faceiro com os filhos do Rio Grande e o Grupo Serranos, o bugio mais antigo do Rio Grande, que é o casamento da Doralice, dos irmãos Bertinho. Esse famoso bugio. Olá, bateria. Quase no fim do programa. Daqui a pouco é o Grêmio, né? Daqui a pouco o Grêmio na Sul-Americana. Sorte para o Grêmio. Quinto prêmio, 2708 de Águia. 2.708 deu Águia. Quarto disco, 189. 5.189 deu Urso. É, o terceiro prêmio, amigo Luiz, ó, no chinho da campanha. Tá, o terceiro prêmio aí, Luiz, 2.284, 2.284 deu Ouro. Segundo prêmio, 5.287, 5.200. Aldinho, deu a tua na cabeça, Aldinho. Tua, Aldinho, na cabeça. Ó, primeiro prêmio, 6012. Deu burro. Burro. Tinha centeno. Quinto, 708. Quarto prêmio, 189. Terceiro prêmio, 287. Segundo prêmio, 208. Ou melhor, terceiro, 284. O segundo, 287. E o primeiro, deu burro por 012. 012. O amigo Charola, a cabeleira, aquele abraço. Obrigado pela audiência. O amigo Jorge Gavião, o Hector, tocou muita gaita, o filho Hector, né? Jorge Gavião, ontem participando aí quinta edição, né, Pedro Lago? A quinta edição do Encontro de Gaiteiro. Aí o Pedro Lago já mandou um chasque aqui pra nós. Boa noite, amigo. Obrigado pela presença no quinto Encontro de Gaiteiro. Prestígio do sobrinho Ezequiel, né? Sobrinho Ezequiel e os demais gaiteiros. E a Elaine e familiares do saudoso Pedro Massaroca, muito obrigado a todos que estiveram presentes, só gratidão. Parabéns, Pedro, Hernani e o Pedro Lago, pai e filho, aí realizaram esse grande evento lá no Rancho do Dom Batista, seu Walter, no Pá, né? E a família toda nossa aí foi prestigiar aí o gaiteiro Carlos Ezequiel, o gaiteiro Marrento. Tá? Um grande abraço aí para o mano Luiz Carlos, a tia Noemi e o sobrinho Carlos Ezequiel, que estão também junto com grandes talentos, a exemplo aí do Hector, né, Jorge Gavião? Obrigado pela sintonia e tantos outros aí que estiveram presentes lá no Walter Batista ontem à noite. Piquete, deixa eu ver aqui quem está aqui comigo. Boa noite, meu amigo, tudo bem? Isso aqui é os nossos amigos lá do Piquete Constância e Unidos pela Tradição. Tá, um grande abraço e muito obrigado pela audiência aí, todo o pessoal do Para dia 8, né, patrão Valdecir? Próximo dia 8 vai ter um jantar bingo dia 8 com uma excelente premiação, né, Daiane? Excelente premiação. Daiane e Júlio, boa noite para vocês, muito obrigado pela audiência, Daiane e Júlio. E dia 8, então, uma grande premiação. Gosto, viu, ô Maria Rodrigues da Cruz. Tá um baita de um bingo, então, lá no Piquete, fora na esquina Santo Inácio. Tá todo mundo já convidado. Então eu vou convidando vocês todos para participar aí desse baita bingo da Escola Aparício Mariense, né? Vou estar por lá cantando esse colonial beneficente aí para a Escola Aparício Mariense dia 14 de agosto. 14 de agosto, lá no Farroupilha, no CFTG. Olha aqui a primeira rodada na barra, uma cesta básica, 30 trufa e mais reais. Fundo, 10 quilos de arroz, uma chaleira elétrica, mais R$100. Segunda rodada, uma cesta, um kit de decoração, mais R$100 na barra. Fundo, um ventilador e uma bombacha feminina, mais R$100. Terceira rodada, na barra, um liquidificador, um fardo de refrigerante, mais R$100. 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Quinta e última rodada no Farroupilha, lá no CFTG Farroupilha, dia 14.

14 de agosto, às 8 da noite. Uhum. Na última rodada, 20 quilos de arroz, uma caixa de coxa sobre coxa e R$200. Fundo, um porco, um fardo de refrigerante, uma faca artesanal e 1.500. Bom, então tá todo mundo convidado. Bonimar, mais música, porque agora tá chegando o Chiru, pioneiro, pra cantar pra nós. De queixo atada.

Lima, vamos deixar pra amanhã, né, Mar? Ivan Espíndola e Padrinho Valdemar da Rosa. Ivan Espíndola da Cruz, aquele abraço, muito obrigado pela audiência, viu, tia? Então, ouvimos o Cheiro Missioneiro, de queixo atado no pepo, e agora o Luiz encerra o programa Olimar Lima, com a essência do patrão, voltamos novamente aqui no programa.

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0: finalizou, né?
1: Ah, mas é aquela coisa, né, cara? Parece que hoje em dia no futebol moderno é proibido utilizar outras performances, outras formatações táticas, né? Só esse 4-4-2-3-1, os dois pontos. Ah, tem que.
2: Não, o VAR tá de
1: tem que ter mais, né? Que é, não é diversidade, não. Tem que ter outras formas.
0: Veio bem guardado a arbitragem pro jogo, Gesiel Elias?
3: De sunga, né? É a arbitragem moderna, né? Ali, ó, de sunguinha.
0: Tá mascando ou não?
3: Que nem eu com o final de semana lá em Rolando. Mais uma final com o Marcelo de Lima Henrique, já virou casal, né?
0: Eu não entendo muito disso aqui, desse natadores, mas o pessoal tá dizendo que tu já zoou muito natador,
3: olha. Mas não é termina com náutico,
0: é exatamente. Nasal. 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Já estamos aí sob os cuidados de Leonel de Souza. Ele vai comandar a transmissão da Grenal nos graves e agudos. Bom, então, bola, né? Então aproveita você que ainda não veio pra live, vem pra live da Grenal, porque o Grêmio joga contra o Bolívar. Vila Sante é o capitão tricolor, troca é ali dono. A flâmula. Quem é o capitão do Bolívar, Roberto?
2: É o José Sagredo, lateral esquerdo, camisa 4.
0: Muito bem, então isso ali, aquela flâmula, né, que eu acho que só existe pra isso hoje, não vejo lugar nenhum, né, acho que não tem nem pra vender dos clubes e tal, mas...
3: Ah, os clubes têm pra vender.
0: Tem pra vender?
3: Tem. O Grêmio eu sei que tem.
0: Se eu quiser te presentear com uma, eu compro uma. Não, da Imoré o Uber já tem.
4: Não, tô falando pra ti, se quiser adquirir.
0: Não, eu tenho a do São José. Muito bem.
4: Eu tenho um quadro do São José dos 100 anos, que me homenagearam.
0: Te homenagearam? Oh, obrigado,
3: eu não recebi. Não, olha aquilo ali, cara. Não, olha, Deus me perdoe.
0: Tá, mas o ouvinte que não sabe que é o que, José?
3: Esse Léo Pérez ali, bata louco, meu, que não, mas não é por ser feio, bata louco.
0: É, o meio de campo.
3: Passar na frente do Sator São Pedro, não...

0: Gaúcho. O árbitro marcou uma falta e cisou. É só no apito, e levantou o apito. O apito era amarelo. A transmissão parecia que ele estava dando cartão pro goleiro. E o goleiro tomou um amarelo no jogo, e a equipe entrou com recurso lá tentando a expulsão do goleiro, que teve que dar explicação em tribunal, porque estava parecendo que ele mostrou dois amarelos e não expulsou.
1: Boa, boa.
0: Troca a cor do cartão, do apito. Do apito. O apito tem que ser preto. Apito é preto.
1: Aí o calção mascando, né?
0: O calção masquete.
1: Masquete.
0: Será que os dias vão apitar de sunga? Escuta o que eu tô dizendo. Os árbitros vão apitar de sunga.
1: Muito bem.
0: De tanga.
1: Bora pro jogo. Vai começar Grêmio Bolívar pela Copa Sul-Americana. Fase aí de playoff da competição. Já autorizou ali o Roberto Pérez para que as equipes se organizem. Estávamos aí numa situação inicial ali, né, Oberrex? Estava acontecendo os times perfilados no centro do campo e agora, então, todo mundo se organiza para começar o confronto de Orlando Siles na Bolívia. Vem para a Granal, aproveita dele e comenta aqui na live. Eu quero saber, eu tô te perguntando se o jogo Grêmio passa ou não passa. Comenta aqui na live da Granal. Eu trago por hora aqui no somzão da apaixonada. O árbitro ali conferindo, né? Vê se tá tudo certo. E aí ele vai dar início à partida. Agora sim, ele já deu ok. Vai começar o jogo. Bora aqui na Granal. Apita o árbitro! A bola está rolando pela Copa Sul-Americana. Grêmio Bolívar, o Grêmio precisa da vitória. Bola trabalhada aqui pela equipe boliviana pelo centro esquerdo. Vem saído. Ele recorta a jogada pela intermediária. Volta atrás. A colocada para o domínio agora do... Como é que é o nome desse aqui? É o Echevarria. Ele abriu a jogada lá pelo setor da direita. A equipe do Bolívar vem descendo para o campo de frente. Para a intermediária. Agora por ali a equipe do Bolívar. O Grêmio se posiciona inteirinho no campo defensivo. É só o comecinho de partida. Você tá bem demais. Dinho e nada. Aqui no som da Rádio Grenal. O bola de esquerda está de frente. Carregava a jogada por ali o Robson. A bola acaba sendo cortada. Vai embora a linha de lado. É só lateral para a equipe do Grêmio fazer a cobrança. 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Bolívar ataca lá pelo setor ofensivo, lado direito, vai trabalhando a jogada pela intermediária, recupera ali pelo meio Melgar. Ele tenta o lançamento aqui pela ponta, acabou para correr por aqui o jogador que é o Pato Rodrigues. Ele fez a finta de perna esquerda, bateu cruzado para cortar o Wagner Leonardo. A bola voltou aqui para o Pato Rodrigues, ele dominou, levantou de novo na cara do gol, toque de cabeça. Gol do Bolívar. A um minuto e meio do primeiro tempo de partida, no primeiro ataque mais forte do Bolívar. A bola para Pato Rodrigues, ele teve duas oportunidades. Da bola na cabeça, Calterúcio, que mandou para o fundo do gol. Primeiro, Wagner. Aí a bola voltou no Pato Rodrigues. Ele cruzou de novo. Acho Calterúcio mandou para o fundo do gol, abrindo o placar da partida. Não tem jeito, tá feito. Um pro Bolívar. Zero para a equipe do Grêmio. O brabo tem nome. O nome dele é Calterúcio Oberhé.
0: O Grêmio tem muitas feridas abertas. Uma delas está em campo e estava marcando Calterúcio, que não é cauterizador, mas colocou a cabeça na bola e botou a bola na rede com um minuto e meio de partida, aberto o placar. O Grêmio literalmente não havia encostado na bola ainda. E o Bolívar já abre o placar em La Paz. Israel Melo.
2: Ah, não tem nem o que falar. O Grêmio não tocou na bola no um minuto e meio. Ficou o Bolívar tocando bola de um lado pro outro, de um lado pro outro. O jogador Grêmio correndo de um lado pro outro, sem fazer uma marcação mais forte. Os jogadores do Bolívar foram acertando o passo até chegarem bem pra grande área, levantamento pra área. E cara, eu não vou falar nada do Léo Pérez, pelo amor de Deus. As imagens falam por si só, Flávio.
3: Está marcando o seu 10º gol em 14 jogos da temporada. O Bolívar está vendendo o Grêmio por sua vez na história em 6 confrontos contra bolivianos desde 1983. O Grêmio está perdendo pela 4ª vez.
1: É, foi muito feliz o Israel Melo ao dizer que o Grêmio não havia tocado na bola ainda. Um minuto e só o Bolívar tinha jogado. E chega o gol. Agora o Grêmio tenta a partida pelo setor de meia esquerda. A bola acaba sobrando aqui na direita. Vai chegar para o Pavão. Domina por aqui o camisa 7 do Grêmio. Ele devolveu para o TT. Mandou lá para o Pavão. Ele vai tentar o cruzamento. O Pavão levantou na cara. E ali o Lampeporras para fazer o corte. Lampeporras é o nome do goleiro.
0: Carlos Lampeporras.
2: Chama de Carlos. É. Chama Carlos, cara. Defendeu o Carlos, por favor. Não deixa a minha noite mais horrível do que já. Chama de Carlos.
1: É. Eu te profetizo.

0: Sei, hein, Israel? Tu tava rindo, rindo ainda. A partir de 7 horas o mundo fica irritado. E já ficou.
1: Pois é. Muito bem. Tá aí, tá complicada a situação do Grêmio, né? Passamos de 4 minutos esse primeiro tempo de partida aqui no Sonzão da Grenal. Que passou já era, hein? Um parou a equipe do Bolívar. 0 para a equipe do Grêmio. E o Bolívar vem de novo tendo a jogada na direita. Vem o Jesus Segredo. Esticou a jogada pela... Sagredo. Tentou a jogada ali para a intermediária. Vem para cortar o Vilaçante. Matias Vilaçante corta para a equipe do Grêmio. Ele estica para Wagner Leonardo, que volta ali para o Vilaçante. Ele abriu pelo setor de esquerda para Pedro Gabriel. O tricolor tenta agora ir para o campo de frente do Grêmio. Não chegou nem perto da área do Bolívar. Diga, Uber.
2: Não, só um detalhe, dá pra te ajudar. O Vilaçante tá verde, barra amarela, e o Dodi, que os dois são muito parecidos.
1: É verdade, é verdade.
2: O Dodi é chuteira rosa.
1: É, e o Vilaçante também tem a braçadeira de capitão no Grêmio, né? Eu podia ter me atentado a isso também, era o Dodi, mas
2: ainda... Não, só tem uma perna.
1: O jogo parou, e aí é complicado, né? O Grêmio já perdendo o jogo com 1 minuto e meio de bola rolando. Não vê, tem essa aí, Daniel, pé frio. Não, não, não, não. É que é ruim mesmo, né?
3: É o que também já falaram aqui, oh, na live, oh, Daniel. O Israel é bom, mas o Israel é muito pé frio. A culpa é nossa.
1: A culpa é nossa.
3: A culpa é essa, como é do PC quando pensar.
1: Aí eu não sei.
3: É o time
1: eu,
3: que é ruim, gente.
1: Aí eu falo de mim, não, pros outros. A bola sobrou ali pela intermediária.
3: Ah,
1: do... Não. Aí não falo sobre os outros. Aí a bola sobrou ali pela meia direita, dessa equipe do Bolívar. O Grêmio recupera pela intermediária. Vem ali para o Vilaçante. Ele tentou esticar para o setor de esquerda. Chega para fazer o corte por ali, o Arreaga. Ele corta para o Bolívar. Vamos chegar a 5:30 ao tempo do primeiro tempo.
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1: da Grenal. Fala, Fiorin.
0: O Grêmio está perdendo, né? Pela 9ª vez em 20 jogos fora de casa na temporada. 38. O aproveitamento do Grêmio longe da arena.
1: Ridículo, né?
0: Ganhou da Avenida Guarani, Deportivo Riestra e do Confiança e de mais ninguém.
1: Na arena é ruim também. Olha o Bolívar chegando de longe. Tentativa ali do chute da meia de... Foi embora, fora, tiro de meta, cobra o Grêmio, Ober.
2: Troca de passes, direita intermediária, corredor central, dominou camisa de número 80. O espetacular Melgar. Ele tentou a finalização de maneta firme, acabou escorregando o pé de apoio, pegou mal na bola. A bola se perde, pende fundo. Segue Bolívar, 1-0. 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
1: tudo. 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Olha o Grêmio chegando na bola do TT. Limpou do goleiro, bateu, esticou em cima do goleiro, voltou para o TT, bateu, zaga do Bolívar. TT está perdendo uma chance impressionante de igualar o placar. A primeira ele bateu no goleiro, aí no rebote ele bateu fraquinho, o zagueirão tirou, homem.
2: Lançamento para dentro da grande. TT conseguiu fazer o domínio, ficou cara a cara com o goleiro Carlos Lame. Finaliza e o goleiro abafa muito bem, mas dá rebote. E TT novamente dentro da grande área, sem marcão, com o goleiro caído. Tenta a finalização, bate fraquinho no meio do gol. Muito bem posicionado estava o zagueiro Arreaga para fazer o corte. O Grêmio perdeu a primeira oportunidade clara de gol na partida e vai perdendo pelo placar de 1-0.
1: É, tá complicada a situação pro Grêmio. Para você que tá conosco, muito obrigado pela sua audiência. 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Senta o dedo no like aqui na live da Grenal. 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O Grêmio chega para fazer o domínio aqui atrás, a bola volta para Matias Vilaçante. Soltou atrás, se der para baixar um pouquinho nosso ambiental aí, melhora. A bola sobra lá pelo setor de esquerda, domina Wagner Leonardo. Ele pisa na bola, soltou aqui na direita, do que o Luiz vai tentar sair para o jogo, volta para Vilaçante. Vilaçante recua a jogada, a bola fica para o Everton. O Grêmio não consegue sair jogando, né? O Grêmio não consegue sair jogando. Aí vem o lançamento lá para o campo de frente, no vazio, para ninguém do Grêmio dali, Ober.
2: É exatamente, troca de passes no campo de defesa. Vilaçante entregou um tijolo de 6 furos para o Everton, que de perna esquerda tentou o lançamento. Acabou pegando embaixo na bola, deu de graça para o goleiro Carlos Lampi sair jogando a equipe do Bolívar. 8 minutos, etapa inicial na paz. Um gol de 1-0.
1: 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Chegamos a 8 minutos, é o tempo do primeiro tempo. O que, que o VAR tá checando aí, Gesiel Elias?
4: É, eu tinha dúvida sobre a posição do jogador que fez o gol do Bolívar, mas agora deu pra ver no tirateima que foi legal o gol e pode carimbar, Daniel.
1: Pois é, desculpa que eu esqueci de te falar, Gesiel Elias.
4: Mas eu também não ia ficar sem o replay, então agora tudo no seu tempo, no tempo de Deus.
1: No tempo
4: amém?
1: De Deus.
4: É. Amém? A minha irmã,
2: vamos dar
4: amém?
2: As mãos agora aqui pelo Grêmio, vamos dar as mãos pelo Grêmio.
4: Já vamos
1: pular. Pega aqui, pega minha mão.
4: Vamos, Grêmio.
1: Vamos, tricolor. Olha o Bolívar chegando, a bola batida pro gol. Everton! A Asprija, chegou na entrada da grande área, soltou um pancadaço ali pro gol. Grande defesa agora do Everton, Roberto.
2: Pra Guaí. Três jogadores de ataque da equipe do Bolívar contra dois do Grêmio. Asprija, 27 às costas, trouxe o corredor central. Entrada

0: da grande área, o Firo de chapa, de pé direito, o Everton atuou bem a defesa. Sorte nossa aqui, porque nós que demos as mãos. Mas segue Bolívar 1-0.
1: Fez uma corrente aqui, né? Pra defender essa bola pro Grêmio.
2: A Guaíba pode ter certeza que eu nunca vou.
1: Escanteio, equipe do Bolívar. São jogados 9,5, bola cruzada na grande área, corta lá atrás o vilante. Ela cai no pé do TT, dá balão pro de frente, a bola cai de novo na intermediária. Volta no bate, rebro, perde, ganha, volta para a equipe do Bolívar. Vai tentar sair pro jogo lá pelo setor de direita. A tentativa da equipe boliviana, na jogada lá no fundo do campo, vai pintar o cruzamento, corta a zaga. Subiu Wagner para tentar tirar, tirou, a bola caiu do Vilaçante, não tirou. Rapaz do céu, rebote agora ali, quase que o jogador da equipe do Bolívar meteu pra dentro do gol,
0: sem saber. E sem querer, no bate e rebate, Vilaçante esperou o kick da bola pra tentar dar o bago pra frente. Só que nesse kick da bola, na altitude, ela ganha muito mais velocidade. E ela acaba batendo na canela do jogador da equipe do Bolívar, indo pelo lado direito da meta defendida pelo goleiro. Então, tiro de meta. E repito, segue Bolívar 1, Grêmio 0, 10 da etapa inicial.
1: Deixa eu mandar um abração aqui pro Pedro Raimundo, ele tá dizendo que eu ignorei o recado dele. Não, bruxa, que às vezes passa, tem muita coisa aqui, tem muita... É, passou, já era. Tem muita coisa pra gente ver ao mesmo tempo, às vezes passa, mas aquele abração pra você, Pedro Raimundo. O Eloy tá dizendo que ele quer que o Grêmio leve 5. Seria secador do Grêmio.
3: Uma contratação nova.
1: É, ou se ele quer uma contratação nova do Grêmio, enfim. Chegamos a 10h45, é o tempo do primeiro tempo. Você tá bem demais. Tá ligadaço no somzão da Rádio Grenal. Aproveita, deixa o like na live da Grenal. Senão, eu vou ficar bem chateado com você, né? Aí a Vila para a equipe Bolívar pela direita, carrega a bola o Jesus Sagredo. Ele solta de novo ali pela intermediária, para o Melgar, deixou para o Vaca. O time do Bolívar vai de frente, o Grêmio tá fechadinho, perde o jogo para 1-0. Fecha a marcação por ali, o gente tem três volantes, tá? E tá perdendo o jogo. A bola aberta pelo centro de ponta direita, Sagredo colocou na cara do gol, subiu por ali. O jogador brinja, que você alcança o Bolívar, hein, Ober?
0: Ele fez quase tudo certo, lançamento. Bilandiário, o cruzamento veio na cabeça do Aspilha. Ele... com um tempinho, torneou de cabeça, mas pegou mal na bola. Mais uma finalização do Bolívar na partida, a quinta, com 11 minutos e 40, Bolívar 1-0.
1: 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Tá perdendo pro Bolívar. Pavão cobrado pro setor de ponta direita, bola bastante, cobrou na intermediária, o Grêmio tenta partir, vem por ali, o Bright, li marcação, tirou do primeiro, tirou do segundo, regulou Pavão mais atrás, aí começa tudo de novo lá atrás, com o jogador que é Luiz Eduardo. Luiz Eduardo solta para Wagner Leonardo, dele para Pedro Gabriel, lá vai o Pedrinho, limpou da marcação na perna esquerda, fez o levantamento, meteu aqui pelo setor de ponta direita, bola para TT. TT dominou, tentou passar, abriu na ponta para o Pavão, moveu para o TT, mas aí chega a zaga para cortar. Era um bom ataque, só que aí ele deu o B.
0: Não, na atuação pelo lado direito, TT e Cristiano Pavão, o passe do Pavão foi muito forte. Os jogadores me parece que ainda estão se adaptando com a velocidade da bola. O passe foi muito forte, TT não conseguiu fazer o domínio, mas depois do bate-rebate, a remesso lateral para a equipe do Grêmio fazer a cobrança no campo.
1: Senhor Daniel? Eu acho que o jogador do Grêmio tem que se acostumar com a bola, não é só com a velocidade da bola. Já chama o Fiorinho. Olha o Grêmio, a bola com o TT pelo setor de ponta direita, vai TT. Ele ajeitou, soltou no Vilaçante e colocou na cara do gol. Tira a zaga do Bolívar, não dá nada certo pro Grêmio. Fala, Fiorinho.
3: É uma curiosidade, em 42 jogos da temporada, contando este, apenas 5, o Grêmio não foi vazado.
1: Pois é, toma muito gol o time do Grêmio, né? É uma coisa impressionante. E agora tentativa de novo pela ponta direita. Rasga lá atrás o José Sagredo. Aí ele esticou aqui na meia esquerda. Vem de novo o Bolívar. Chegamos a 13,5. Israel Melo, tá difícil, hein, Israel?
4: Cara, o Dani, agora 11 minutos, 13 minutos e meio do primeiro tempo. O Grêmio mal, o Grêmio corre errado, o Grêmio tá visível, dá pra ver daqui na transmissão, tá visível os jogadores sentindo a questão da altitude. O Grêmio tem que se postar melhor, ele fica só indo de um lado pro outro, vendo o Bolívar trabalhar. O que que eu quero dizer com isso? O Bolívar vai fazer o segundo gol em questão de tempos.
1: E agora o Grêmio deu um escanteio de graça pra ele.
4: Ali, né? Ó, os jogadores do Grêmio estão com dificuldade até de respirar, colocando a mão nos joelhos. Tá sentindo muita questão da altitude para um time que coletivamente não tem ainda o ano inteiro. É a noite catastrófica. O desastre, ele está se... não sei se mas ele está dando as caras. É. Acho que a palavra certa é essa. Está dando as caras.
3: Está avisando.
1: Escanteio cobrado pelo Bolívar. Jogada pelo setor de esquerda. A jogada é boa. Vai pintar a bola na cara do gol. Chega para fazer o corte ali o Dodi. Aí ele colocou para a linha de fundo, é mais um escanteio, é isso, né, Ober?
0: Não, tiro de meta. No momento do carrinho do Dodi, a bola acaba esbando nas pernas do Paco Rodrigues. A linha de fundo, uma curiosidade sobre o camisa 17. Ele é o cobrador.

0: fica isso com o Bolívar, beleza? Quando é do lado direito, ele bate com a perna esquerda. Quando é do lado esquerdo, ele bate com a perna direita. Ou seja, ambidestro.
1: Ambidestro, bate com a... 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
1: 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Olha o Grêmio descendo, a bola colocada ali na grande área, sobrou, Vila Sante dominou, bateu pro gol! Capita Tricolor, a 15 minutos e tentando o primeiro, o Grêmio chega lá, numa jogada pela meia direita, vem entrando no gol, sem chances pro Lor, o Grêmio empata o jogo, não tem jeito, tá feito, agora um pro Grêmio, um também pro Bolívar, e o brabo tem nome, o nome dele é Vila Sante, o torcedor do Grêmio tava com saudade dele, ele não foi pra Copa do Mundo, mas tá na Copa Sul-Americana, deixando tudo igual pro Tricolor, Oberhan.
3: A sorte pode estar virando, porque quando tudo deu errado, o passe horroroso do TT bate na canela do Bright White, mas dois zagueiros do Bolívar furaram em bola e ela acaba sobrando dentro da grande Vila Sante, que domina com a perna direita, completamente livre, cara a cara com o goleiro Carlos Lampe, bate de esquerda no canto esquerdo do goleiro da equipe boliviana para empatar o jogo, que não tinha nada para o Grêmio conseguir o empate, mas conseguiu, mesmo dando errado, acabou dando certo o Israel Melo.
2: É, se na parte defensiva as coisas estão sendo como tem sido em todo o ano de 2026, dando errado, teremos os mesmos problemas, por que que na parte ofensiva, onde o Grêmio tem se destacado pelas individuais, não pode dar certo hoje? E foi o que aconteceu, um passo para Tipim, o zagueiro furou em bola e ela sobrou livre para o Vila Sante. A gente falou antes do jogo que ele tem qualidade com a bola no pé ao pisar dentro da área e ele empatou logo, Fiorinho.
1: Ela marca o seu quarto gol. Olha o Bolívar, chama a bola na cara do gol, é gol! Não. Gol do Bolívar a 17,5 do primeiro tempo. Mas aí é inacreditável, né? O torcedor do Grêmio não consegue nem comemorar. O Israel Melo não consegue nem terminar o seu comentário. Gol! E o Bolívar está fazendo o segundo. Uma jogada que veio pelo setor de esquerda. Não tinha nada acontecendo. Aí pinta um cruzamento ali por baixo. A bola vai lá para o meio da grande área. O Pavon não conseguiu tirar. O Everton também não. E aí chega o jogador da equipe do Bolívar, que foi o glorioso Robson, colocando para o fundo do gol agora. Não tem jeito, tá feito. 2 para o Bolívar, 1 para o Grêmio, Alberré.
3: É, se der errado para o Grêmio e no final com o gol do Vila Sante, a mesma coisa aconteceu agora a favor do Bolívar. O lançamento para Pato Rodrigues na linha de fundo, ele leva a bola, conduz, tenta o cruzamento, passa pelo Christian Pavon, como se essa fosse Christian Pavon. Faz o cruzamento, o Everton embaixo não viu evitar também a interceptação e a bola sobra. Sem goleiro, debaixo das traves, tem que ser muito ruim para errar isso. O Robson não desperdiçou e coloca novamente o Bolívar na frente. Bolívar 2, Grêmio 1.
2: Não, eu vou dar um recado para os jogadores do Grêmio. Quem tem que ficar com os braços para cima assim sou eu, o torcedor, é o Ober, torcedor, é o torcedor do Grêmio. Tem o Dodi, o Léo Pérez, o Vila Sante, mais um outro. 4 jogadores que levantaram os bracinhos pro céu, assim, quando tomaram o gol, que não se dissessem, meu Deus, não marcaram. Que zaga de é essa, pelo amor de Deus. O Pavon é dar um tapinha pro lado, ele tá no chão. O Léo Pérez não marca ninguém. O Luiz e o Leonardo estão perdidos. Fiorinho, me ajuda, Fiorinho.
4: Vila Sante havia marcado seu 15º gol pelo Grêmio, a última vez foi em 26 de outubro de 2024 contra o Atlético Goianiense, e agora Robson marca o seu 5º gol na temporada. Em 62 jogos, o Grêmio está sofrendo o 43º gol. A vantagem volta para o Bolívar. O empate classifica a equipe no jogo da volta na semana aqui na Arena.
1: É terrível, né? Atuar no Grêmio é terrível e assim, vamos combinar, né? Não vamos colocar na conta da altitude, que são 20 minutos de jogo. Meu Deus, né? É, o Luiz Castro precisava de tempo para treinar, teve tempo e é o que a gente está vendo aí, né? Enfim, quando o relógio marca até 24, é hora de conferir o tempo e o placar do futebol.
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0: Sul-Americana, repescagem no estádio Hermano Siles em La Paz, na Bolívia, aqui na Granal. O que passou já era. 20 minutos, primeiro tempo. Placar de 2 para o Bolívar. 1 para o Grêmio, hein, Fiorinho?
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0: 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Muito obrigado a você que está conosco na Lara, você que está com a gente no radinho. E que deixa o like na live na Granal. O Grêmio tenta sair na ponta, o jogo lá pelo setor de ponta esquerda. A bola que era para o enamorado, nem falei no enamorado no jogo ainda, né? Não apareceu. Fala, Israel.
2: Só para dizer, esse time do Bolívar é ruim. Esse time do Bolívar é ruim. Não precisava nem ser uma máquina de jogar futebol, mas um time razoável, um time mediano, estaria ganhando esse jogo lá. E aqui na arena é jogo para ganhar de goleada, mas o Grêmio consegue ser pior do que um time ruim.
0: Pois é, Rafael Melo. 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Grêmio tem escanteio, Ober.
3: Tem escanteio com toda a pressa do mundo. Cristiano Pavão ganha um minutinho aí de descanso, né? Foi caminhando para cobrar o escanteio depois da furada em bola do Echevarris. E pelo lado esquerdo, 22 da etapa inicial, Bolívar 2-1.
0: É complicada a situação, né, torcedor? Eu te entendo, tá difícil o negócio. E aí vem escanteio pro Grêmio. Pavão levantou na grande área, subiu ali o goleiro Lampe Porras. Aí ele tirou o perigo, a bola sobrou no TT, bateu, golaço! Golaço do TT! Da intermédia, a bola sobrou para ele no rebote do Lampe Porras. Aí dominou o TT, tirou do marcador de perna esquerda, ele bateu. A bola subiu e desceu, caiu dentro do gol. O Grêmio está empatando o jogo de novo. TT é o furacão, TT. Teve um desvio, Evrade. Mas o que interessa é que a bola foi morrer no fundo do gol. O Grêmio está empatando o jogo. Não tem jeito, tá feito. Agora, lá o Hernando Siles. 2 para o Grêmio, 2 também para o Bolívar. Vou dizer para ele também, o brabo tem nome, e o nome dele é TT Leonardo Berger.
3: Tem furacão na altitude de La Paz. Primeiro veio o cruzamento na cobrança de escanteio de Cristiano Pavon. A zaga afastou mal. Longe da grande área da equipe do Bolívar, TT arriscou. De perna esquerda, a bola desvia no meio do caminho do Echevarria e mata o goleiro Carlos Lampe, que nada pôde fazer. A bola foi morrendo no fundo da rede. Empata mais vez o Grêmio aos 23 minutos da etapa inicial. Bolívar tem 2, Grêmio também 2, Israel Melo.
2: É, recém falei agora há pouco que o time do Bolívar não é tudo isso.
3: Só azarado.
2: E o Grêmio poderia, se tivesse um pouquinho mais de qualidade. Quando tu tem duas equipes desorganizadas dentro de campo, ou tu vai ter um empate 0-0 horroroso, ou tu vai ter um jogo histórico. Com 24 minutos de jogo, já está 2-2. Vamos nos preparar para uma noite histórica, Flávio Fiorini.
1: Quarto gol de TT em 30 jogos, gol 63 do Grêmio na temporada. A persistir esse empate, quem vencer na próxima semana na Arena, fica com a vaga para enfrentar o São Paulo.
0: Bom, o Grêmio conseguiu aí o seu segundo gol, empatou, e aí Gesiel Elias, carimbo ou não carimba o gol tricolor, Gesiel?
4: Tem 3 carimbos atrasados, o gol do Bolívar, o gol do Grêmio e o gol do Grêmio de novo. Carimba e carimba, 3 gols legais, Daniel Félix.
0: Lembrei do personagem, aquele carimbador maluco, lembra?
4: É, o carimbador maluco do Raul Seixas, mais um não vai a lugar nenhum. Conseguimos a parada da... Aí, Leonel?
0: Pois é, lá no Fernando Siles também a paralisação aí para... Hidratação.
4: Ô, Daniel.
0: A Rio Par de Cachoeira do Sul. Fala, Gesi.
4: 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Viva o Natural.
0: Muito bem, vamos juntos, porque você tá bem demais, tá ligadaço aqui no Sonzão Emoção da Rádio Grenal, apaixonada pelo futebol. O intervalo de jogo será comandado por ele, Regis Ramos, que tá. Pegou muito sol na praia, né? Tá bem, tá corado o Regis, um olhar bonito, tá bacana. Ele foi mandado um intervalo aqui na Granal. Já recomeçou o jogo. A equipe do setor de esquerda domina por aqui o camisa número 17, o Pato Rodrigues. Ele tenta jogar, esse jogador é bom, hein? Interessante jogador aí.
3: Já passou pelo Santos, ninguém lembra.
0: Mas no jogo de hoje ele tá bem, né? Aí a bola sobe pro Grêmio, lá namorado. Agora sim ele, partiu José Mota pelo setor.

0: de esquerda, puxa o bonde tricolor, tenta por ali a finta, puxou na perna direita, segurou, fez o breque, enamorado, ele não solta, agora sim conseguiu fazer o levantamento, meteu para o T, matou no peito, o TT baixou no gramado, vai soltar a pancada para fora. TT entendeu a questão da altitude, ele tá tentando, hein, Oberhead?
1: Tá tentando, mais uma vez, agora a jogada começou do lado esquerdo, no corredor, com o José enamorado, ele inverte num belíssimo lançamento para TT, ele domina no bico da grande área e traz para dentro, na perna esquerda, pega firme, buscava o ângulo esquerdo do goleiro Carlos Lampe, mas a bola se perdeu pela linha, com um duplo de 2-2, faz assim, faz assum, faz economia com qualidade no assum.
0: O jogo tá bom, o jogo tá maluco, 2-2 com 26 minutos do primeiro tempo, e agora o Bolívar gostando ali, né, um canudaço de fora da grande área, o Everton ainda caiu lá para tentar pegar, o Robson quem chutou, e essa aí passou, foi embora, Uber.
1: E o que passou já era, já diria o nosso grandíssimo Daniel Félix, Robson Matheus, brasileiro boliviano, dominou, trouxe para dentro também na perna esquerda, ele que é destro, tipo do TT, ele pegou mal demais, fraquinho a bola, acabando na rede, lado de fora, até que o Everton cobra.
0: 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O Grêmio tenta jogar aqui pelo setor ofensivo, lado direito, bate na bola, Pavão. Recolheu para a área para TTT, arrasta a jogada ali para Vila Sante, volta para TT. O Grêmio está sentindo que o momento pode ser interessante para fazer o terceiro gol. Domina por aqui o Vila Sante, o capitão tricolor, ele que marcou o primeiro gol do Grêmio. Recolheu a jogada na intermediária ali com o Luiz Eduardo, ele abriu para Leonardo, ele pisou na bola, brecou na campo, voltou para Luiz Eduardo, meteu na direita, o Luiz Eduardo ali numa velocidade que não existe, né? Uma velocidade negativa. Aí entregou a bola ali pro Vila Sante. Fala aí, Zé.
2: Tem alguns jogadores que estão sentindo demais a altitude. O Luiz Eduardo é um deles. Isso aí tá bem visível que ele tá sentindo bastante. O Pedrinho, o Gabriel também. Talvez por serem meninos, né? Talvez a primeira viagem no jogo de deles na carreira. Estão sentindo bastante. E eu tô olhando uma coisa. O Léo Pérez, dos três volantes, é o mais recuado. Ele fica quase como um terceiro zagueiro junto com
0: o Grêmio. Olha o Grêmio, olha o Grêmio, olha o Grêmio. Olha o Grêmio na direita, a bola vem aqui para o Pavão, ele cruzou por baixo, chega lá atrás para cortar o Arreaga, dá um balão para a linha de lado, corta, tira o perigo, completa, Isa.
2: Não, e ele fica mais recuado, e aí o Vila Sante e o Dodge estão jogando em linha. Só que o que está me estranhando é que o Dodge está um pouco mais avançado que o Vila Sante. Embora o Vila Sante tenha pisado na área e feito o gol, mas olhando agora a formatação tática, tanto para defender quanto para atacar, quem fica mais próximo dos atacantes é Dodge.
0: Bola rolando. Israel Melo trazendo opinião aqui no Sonzão da Grenal. Bola tá rolando aonde, Fiorim?
3: 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Na Série B, o Atlético abre o Cali que um São Bernardo. 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
0: Vamos juntos, na Grenal, é noite de Copa, sobre a Grêmio e Bolívar, Bolívar e Grêmio, placar tá 2-2, viu, jogados, e aqui no Sãozão da Grenal, que passou, já era, né? E aí o Grêmio agora tem que buscar o terceiro gol, a bola trabalhada pelo Bolívar ali para a intermediária, vai puxar o bonde aqui pelo setor de esquerda, a bola vem para o Pato Rodrigues, ele vai tentar a movimentação, ninguém apertou para cima dele, Pato Rodrigues aproxima-se da grande área, ninguém chega, né? Aí ele toda apareceu, Pavão, agora sim para cortar, a bola cai no pé do TT, TT recua para o Léo Pérez, Léo Pérez abriu de novo, a bola vem para TT, TT vai puxar o bonde aqui pelo setor de meia direita, manda o Grêmio pro campo de frente, jogados agora 29-15, lá vai o TT, fez a inversão, meteu ele para Bright White, ele deixou passar, sobrou no Pedro Gabriel, meteu na ponta para Enamorado, lá vai o colombiano, ele tenta a jogada pelo setor de esquerda, no fundo lá para o Pedrinho Gabriel, não tem ninguém na grande área, não tem ninguém na grande área, Pedrinho bateu cruzado, ela passa por toda a extensão da grande área, sai do outro lado do campo. Mas não tinha ninguém na grande área ali, Uber. O que está acontecendo, velho?
1: Não tinha absolutamente ninguém. O centroavante. E ele é optando em ficar na área no lance de ataque. A jogada decorreu pelo lado esquerdo, na ultrapassagem de Pedro Gabriel. Ele levou a bola para a linha de fundo e tentou o cruzamento. Só que literalmente não tinha ninguém dentro da grande área, a não ser os jogadores do Bolívar. O goleiro Carlos Lampe até foi na bola, mas não desviou. Lateral gerado para a equipe do Bolívar. Placar segue empatado. 30 da etapa inicial, 2-2.
0: 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Fala, Israel.
2: Não, mas aí também, né, tem que ter um pouquinho de inteligência o Pedro Gabriel, né? Levanta a cabeça, vai lá.
0: Olha dele. O Pato aqui na esquerda, bateu cruzado, pegou o Everton! Defesaça do goleiro do Grêmio agora, hein? O Pato desfez o facão de perna direita, chapou, mandou no cantinho. Baita defesa agora do Everton.
1: Contra o Grêmio, ele não é mortal fall. Pato Rodrigues dominou no bico da grande área pelo lado esquerdo, trouxe para a perna direita, bateu firme no canto esquerdo do goleiro Everton. Aí fez uma boa defesa, deu um rebote, o Grêmio conseguiu ficar posse, mas já perdeu de novo.

0: 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Lá vem de novo esse pato, ele cruzou na grande área, que perigo! Apareceu ali o Robson para finalizar, mandou para muito longe, para a sorte do Grêmio. A bola que partiu aqui da esquerda, estava na bola o José Sagredo. Ele é quem cruzou e a bola foi colocada para fora, para sorte do Grêmio. Se não gosta, que é gol, Roberto.
1: Mais uma vez a jogada pelo lado esquerdo da equipe do Bolívar. O cruzamento do camisa de número 4, o capitão José Sagredo, encontrou o Robson literalmente em cima da marca da Cal. Ele pegou de primeira, de perna esquerda, que não é a boa, acabou pegando mal na bola. A bola acabou indo pela linha de fundo, tiro de meta. Mais uma finalização do Bolívar, já passou de 10. Neste primeiro tempo, o placar é 2-2.
0: 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Vem de novo o Bolívar, o Grêmio apareceu ali com o Leóris, não era Vilante, para o quarto, a bola sai pela linha de lado, é só manual para a equipe do Bolívar. 32 minutos, 2 para o Bolívar, 2 também para o Grêmio.
1: Posso falar rapidinho?
0: Claro.
1: Bernardo Burtetti está na escuta e adora quando tu falas o nome do goleiro do Bolívar.
0: Pois é, mas o Bernardo Burtê não quis me colocar no grupo do futebol da Grenal, né? Eu tô chateado com ele aí. Eu só queria uma camiseta. Se não quer me botar no time, não me bota. Só eu compro, eu pago a camiseta. Pois é, me ignoraram, né? Mas enfim, tudo bem. A bola coloquei para a equipe do Grêmio, não deu para o TT, sobrou ali para a equipe do Bolívar. O Bolívar vai para frente, a bola dominada para o Pato Rodrigues. Pato Rodrigues buscou a tabela, a bola voltou para ele, para cortar lá atrás. Puxa, para que o Grêmio. É o rebote, a bola cai de lá intermediário, então tem rebote. Eu também. Agora o jogo tem que lembrar para o defensivo, está no chão.
1: Exatamente, a jogada estava em posse da equipe do Bolívar. O Grêmio conseguiu fazer a recuperação com o Dodi. Quando ele tentava sair em coque para a equipe do Tricolor, o jogador da equipe no camisa de o Alçando o Dodi, fez falta, falta a favor da equipe do Grêmio. 33 da etapa inicial, placar de 2-2. 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
0: 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Vamos aqui no futebol, é noite, nada mais importa, é Copa Sul-Americana. O Grêmio precisa voltar para a Bolívia, né? Se o jogo terminar assim, ótimo, né, Israel Melo?
2: É, se terminar dessa maneira, tá ótimo. O Grêmio tem um acerto e erros na partida, o Dani. O acerto: o Grêmio entendeu que se tiver com a posse de bola e ficando passe, fazer a bola correr ao invés dos seus jogadores, vai conseguir matar tempo, vai conseguir construir jogadas. Já viu que a equipe do Bolívar não é nenhuma Brastemp, que se souber trabalhar uma direitinho, consegue chegar no gol adversário. Só que o Grêmio tem vários erros. Eles não apertar a marcação, com medo talvez de se cansar, dos jogadores perderem o fôlego. Então é uma marcação muito frouxa, dá muito espaço para os jogadores do Bolívar criarem jogadas. É o que acontece, né, do é toda hora. Já como o Ober falou, já são 10 finalizações e uns 15 cruzamentos para a área em 30 minutos.
0: Muito obrigado a você que está conosco na live da Grenal, no Tio e na rede pelos 95.9 da Grenal, em toda a rede Grenal. E na live no youtube.com/Jogrenal. Tomei o relógio, amanhã às 7h39 da noite. É de conferir tempo e placar do futebol.
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0: 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Olha o Grêmio atacando aqui pelo setor de ponta direita. Bola boa, TT colocou grande área, pode pintar zoom. Chegou o Léo Pérez, veio pra bater, bateu, a bola foi piscada para fora, tá na linha de fundo. E o Arthur Senara, escanteio para a equipe do Grêmio. Mas eu dizia, né? No Hernando Siles, é na base. Aqui na Grenal, passou, já era. Tempo agora, 35 minutos, 2 para o Bolívar, 2 para o Grêmio, Fiorinho.
4: Informa a Rádio Grenal, na Série A do Campeonato Brasileiro, Botafogo e Vitória, Corinthians e Remo, 0-0 minutos do primeiro tempo. Abreu Atlético vai vencendo o São Bernardo por 1-0. Às 9h30 tem Botafogo de Ribeirão Preto e Juventude. 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
0: O Grêmio cobrou o escanteio, né? Aí já apareceu ali a zaga do Bolívar para cortar, ela foi embora para fora. Teve um desvio, né, do Pedrinho Gabriel. É só tiro de meta, cobra o time do Bolívar, Roberto.
1: Exatamente, cobrança de escanteio do Christian Pavon do lado direito, a zaga falou. E do outro lado, o Pedro Gabriel tentou pegar de primeira, só que pegou, deu de rosca. Upa, a bola se perdeu pela linha de fundo. Sétima finalização do Grêmio na partida, 2-2.
0: Fala, Zé Elias.
5: César Tei. César Tei, nosso ouvinte, mandou uma manda aqui pra mim. É interessante falarmos
0: quem?
5: Sobre.
0: Quem?
5: César Tei.
0: Tá.
5: César Dei, nosso ouvinte, no Instagram, arroba Gesiel Elias, o verdadeiro. É, ele perguntou se o gol do TT tem possibilidade de ser contra pelo desvio do meio do caminho. Eu acredito.

0: que sim. Tanto que a bola vai no lado e desviou pro outro. Provavelmente foi a pênula. Eu sou contra isso. Entendeu? Porque, pô, quem é que tentou
1: valorizar o cara que
0: tentou fazer o gol foi o TT. Eu daria o gol, mas...
2: E uma coisa, né, Gezi? É o jogador ir na bola e, tipo, tocando... Tava na frente pra tentar bloquear ali. Não tá costas até pro gol.
0: Exatamente.
2: A bola bate
0: nele. Ele tentou fazer um desvio, um
2: bloqueio, né?
0: Ele tentou bloquear a bola. Ele não tentou jogar. Mas é a regra da FIFA. Os senhores que nunca botaram um apito na boca e acho que entendem de futebol.
1: Olha o Bera chegando. A bola ali com o Pato. Ele arriscou bater. Léo Pérez chega lá pra fazer o quadro. Sai pela linha de lado. 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E agora vem de novo lá o time do Bolívar. Esse cara, esse Pato aí, tá jogando uma barbaridade, né? Apareceu ali o Dodi pra fazer o corte. Coloca a bola aqui pelo setor de ponta direita. Não deu ali pro TT. Apareceu a Reaga pra fazer. Ele soltou para a intermediária. Vai subindo agora por ali o Melgar. Ele já abriu a jogada na direita. Apareceu o Jesus Sagredo. Dá o toque de novo ali. Apareceu agora o Vaca. Ele tentou fazer a passagem. Não conseguiu. Foi pra Cascrete. Ficou a jogada pela meia direita. Vem tentando por ali o time do Bolívar. A bola de novo lá com camisa número 14, que era o Robson, não deu pra ele. Roubou a bola o time do Grêmio para o contra-golpe. Ai, tá bola aqui na direita, TT. Vai, TT. TT tentou invadir a grande área, ficou preso, parado. Nossa, na marcação. Ele só desabou pro gramado aí. Não é falta assim, né, Oberhé?
3: Não é falta. Depois de uma belíssima jogada do Dodi, que construiu todo o ataque, driblou três jogadores e chegou numa situação tremenda. Ele toca no TT e se apresentou pra receber na frente. Aí o TT foi e acabou tomando contato. Falta não marcada, vem Bolívar.
1: Bolívar tentativa do Pato ali de bater pro gol, de novo explodiu a marcação. Danadas pro Grêmio. Tá 2-2. Oi.
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1: Olha aí, tá ligeiro o Fiorinho, hein? Olha de novo o time do Bolívar aqui na esquerda. Vem cruzamento do Pato, levantou na grande área, subiu Wagner Leonardo pra tirar de cabeça. Ela cai de novo ali pela intermediária. O time do Bolívar ataca, pressiona o time do Grêmio. Tá 2-2 o placar da partida.
2: Olha como é muito longe, o Dani. Muito longe. Os jogadores do Grêmio só estão na gíria do futebol cercando, né? Eles só cercam. Quando o jogador do Bolívar adianta um pouco a bola, que eles vão pro embate, mas eles só estão cercando, ó. É uma marcação muito passiva.
1: Parece um amigo meu, Polenta, ele
2: só cerca, né? O Galeto.
1: Exatamente.
2: Só acompanha.
1: 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O que, que houve aí, Oberhard? Que o jogo parou, hein?
3: O Luiz Eduardo colocou a mão no estômago, não dá sentido 100%
1: ele não ali. Tá legal faz um tempo já, né?
3: É. Enfim, e aí o time do Grêmio fazia a cobrança depois de um cruzamento que foi fundo, mas o jogo ficou momentaneamente paralisado, porque o Luiz Eduardo foi ali, deu uma reclamada, disse que tá, não tá legal no estômago, enfim, por causa
2: do... Não sei se ele volta pro segundo tempo, hein?
1: Pois é.
2: Talvez o Martins seja uma novidade na segunda etapa.
1: Tem esta possibilidade aí. Rádio Oeste de Iporã do Oeste, em Santa Catarina. Rádio Ondas do Sul em Ijuí, a terra de Bernardo Bortê. E Rádio Peperi de São Miguel do Oeste, também na bela Santa Catarina. Chegamos a 40 minutos. Esse é o tempo do primeiro tempo. E aqui no Sonzão da Granal, que passou já era. 2 pro Bolívar, 2 pro Grêmio. A bola trabalhada pelo tricolor. Vamos, vamos, Grêmio. Aqui pelo setor de ponta direita. Passou a jogada. Sobrou ali. Vai pintar o cruzamento do Dodi. Colocou White White. Devolveu na grande área pro TT, bateu pro gol, pra fora! A jogada foi boa, tá? E aí na conclusão a bola foi embora pra fora, uma chapada legal pro gol ali do TT. Isso aí passou, Léo Oberhead.
3: Eu posso ser muito gremista ao falar o seguinte, fazia muito tempo que eu não tão bem passes. Tudo bem, na altitude, mas agora, tanto no lado direito, deu certo, Pavon. Participação do Bright White, infiltração do TT, a finalização foi pela linha de fundo. Ele chapou buscando o canto direito do goleiro Carlos Lampe, mas o Grêmio mais uma vez chegou trocando passes. Tudo bem, na altitude, velocidade da bola é diferente. Acho que o Grêmio está conseguindo trocar passes.
1: É, agora uma falta ali do Pedrinho Gabriel, né? Deu um encontrão ali. E o Arthur, o que que houve? Não deu a falta, né? Não deu
3: um toque de mão do jogador do Bolívar.
1: Não deu a falta do Pedrinho. 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Muito obrigado a você que nos dá a honra da sua audiência aqui na live da Grenal. 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Dá essa força aqui pro Dani, tô pedindo te isso a moral. 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

0: 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Reta final deste primeiro tempo. Gesiel, Elias, agora 42. O que teremos de acréscimo, na tua opinião, meu parceiro?
1: 5 de acréscimo. Teve parada de água e teve atendimento. 5. Teve 3 a parada de água e 2 de atendimento.
0: Muito bem, é. Uma possibilidade interessante essa aí. Os jogadores do Grêmio não aguentam mais, né? Abraço pro Wagner Rocha, o Alexandro Ávila, o Roger Borges, o Leandro. Leandro Coito é o nome. Eles estão participando conosco aqui na live da Granal. Chegamos a 42,5. O Grêmio tenta a jogada ali no corredor central. Fala, Gesiel.
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0: É, e lembrando que a gente tem aquele espaço vago para voar do Gese, né? 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Quando o meu relógio marca 7h47 da noite, hora de conferir o tempo da cara do futebol.
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0: 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No estádio Hernando Siles, em La Paz, Bolívia, 3.600 metros, morro acima. E aqui na Grenal, o que passou já era. Estamos no primeiro tempo, 43 minutos, placar de 2 para o Bolívar, 2 para o Grêmio, Fiorim.
3: Forma Grenal, 9:30, bola rola para Boca Juniors e O'Higgins, Santa Fé e Caracas, da Copa Sul-Americana. Campeonato Brasileiro 16, Botafogo e Vila 0x0, 16, Corinthians e Remo também 0x0. 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
0: E aí, Israel Melo, tá louco pro fim do primeiro tempo, né, Bruno?
4: É, o Dani, o primeiro tempo que se iniciou muito ruim, né, com o Grêmio tomando o gol a 1:30, e o Grêmio tem problemas defensivos, muitos por causa da altitude, mas o Grêmio entendeu que o Bolívar não é um time, tipo, pra ter medo. É um time perigoso, que tem a usa altitude como arma, mas que é comum, se for falar tecnicamente. Então o Grêmio entendeu que se trocar passe, o Ober até falou que está até espantado com o Grêmio, com a troca de passe que o Grêmio está fazendo. O Grêmio entendeu que se botar a bola no chão, consegue sair com um bom resultado de lá. E Bright White está sendo importante nisso. Ele está fazendo a função de meio campo.
0: E agora tem escanteio para o Grêmio. A bola já cobrada na cara do gol. Subiu lá para cortar o Echevarria. E aí na sequência o rebote vai ser do Grêmio, né? O jogador ali do Bolívar tava caindo, pensei que na falta ele mandou seguir. Sobrou no Enamorado, levantou ali, perna direita na cara do gol, sul ali, o White não segue, vai ser, corta a zaga do Bolívar. Vamos fechar na sequência 45 minutos deste primeiro tempo, um primeiro tempo cheio de gols, hein? Só que o gol para 1:30. A 1:30, o Grêmio tomou o primeiro. Agora apareceu o TT. Abriu um bate, levou, abriu na porra. Enamorado, vadiu uma grande área no perigo. Enamorado vai bater o gol. Bate em cima do goleiro! Carlos Lampi! Ou Carlos Lampe Porras, é o nome dele. Ele apareceu ali, intervindo na jogada, mandou para a linha de fundo, escanteio para o Grêmio, Uber.
1: Escanteio para o Grêmio, a recuperação de bola no campo de ataque, TT enfiou uma bola maravilhosa para o José Enamorado. Ele invadiu a área, só que não conseguiu fazer o que deveria, que era o gol. Ele invade a grande área, leva a bola para a linha de fundo, fica sem ângulo e aí facilita o trabalho do goleiro Carlos Lampe, que bota para isso aí, subiu a placa. Vamos a 48 nessa etapa inicial. Placar segue para o Bolívar 2, Grêmio também.
0: Viu, Dani? Portanto, 3 minutos de acréscimo. Fala aí, Zé.
4: Esse lance do Enamorado, se é o TT pelo lado esquerdo, eu até entendo, ele é canhoto. O Enamorado é destro. O Enamorado não enquadrou o corpo para chapar de perna direita, porque se perdeu na jogada. Ele teve tempo, espaço. Cara, ele tinha campo livre. O Grêmio perdeu um gol feito lá na Bolívia, que não pode perder.
0: Pois é, vamos lá no escanteio do Grêmio, né? Quem sabe a última chance do perdão. Já 46. Vem pra cobrança do tiro de canto, o Pavão levantou na cara do gol. Pintor e Jusu tá tirando a zaga do Bolívar. O rebote do Grêmio, o TT tá bem no jogo, hein?
4: Tá bem mesmo.
0: Aí a bola sobrou aqui no Vila Sante, ele recua atrás pra recomeçar com o goleiro Everton. Acabou ficando em 3, Gesiel Elias.
1: Pois é, eu achei que eu tava na turma da Fumanchu. Vários da turma da Fumanchu aqui na Grenal, mas não teve atendimento, sim. Teve atendimento do rapaz no meio do campo, mas acredito que não tenha tanto tempo parado no relógio do árbitro. Pra mim aqui era assim, mas foi econômico e acréscimo, é que nem aquela banda dos gordinhos, né?
0: Não, senhor.
1: Menos é mais.
0: Menos é mais. 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Eu gosto dessa banda aí, José.
4: Falando banda dos gordinhos, achei que era um grupo do bola.
0: Pior é que esses dias eu ganhei o ingresso pra ir no show e não pude ir. Tava com o nome na lista, 2 ingressos.
1: Ai,
0: e aí?
1: Na lista.
0: Tava. Quem tem amigo tem tudo, meu parceiro. Acabei que não foi. Mas agora, falta o

0: minuto para terminar o primeiro tempo, né? 47. O Grêmio faz de novo, a bola vem para Vila Sante, abriu, soltou na direita. O Grêmio corre por aqui, lá vai Pavão. Pavão cruzou por baixo no segundo pau, pintou o gol, tira a zaga do Bolívar. Jesus Sagredo salvando o time boliviano. Baita jogada do Pavão, colocou na cara do gol, enamorado. Mas pra azar dele, pra azar do Grêmio, o zagueirão chegou antes, Uber.
1: A verdade é que o time do Bolívar é horroroso. O Grêmio conseguiu mais uma triangulação pelo lado direito e Pavon completamente livre. No bico da grande área, cruzou rasteiro. Ela passa a extensão da grande área. Três jogadores do Bolívar, mas não passou pelo quarto. E pra salvar, Jesus colocou a bola pra escanteio. O enamorado já fechava no segundo poste pra finalizar. Esse escanteio que Cristiano Pavon cobra lá do lado esquerdo. E o seguinte, todas as vezes ele vai caminhando para a bola para não se desgastar.
0: E agora a gente viu um close aí no Bright White, tá exausto também o Bright White.
2: Tá jogando bem no primeiro tempo.
0: Pavon vem para a cobrança do tiro de canto, levantou curto na cara do gol, tá tirando a zaga. Olha o rebote do Pavon, colocou de novo, no travessão, a bola do Pavon. Faz uma burra do Cristian Pavon, Leonardo Berré.
1: Tem que ter um pouco de sorte também, ele bateu muito mal o escanteio, a zaga afastou e deu de volta nos pés dele, do lado da grande área, pelo lado esquerdo, ele pegou de primeira, firme, tentou um novo cruzamento, só que aquela coisa, né? O ar é mais rarefeito, acabou indo de novo no trezão, e fica 2-2, Daniel Torres.
0: Fim de papo no primeiro tempo, Sines, em La Paz, na Bolívia, 2 para o Bolívar, 2 prêmio. Um abraço aqui pro Vargas. Acho que o Teziel tá bronzeado ainda, que ele queimou muito na viagem.
1: Opa!
0: Vem aí o intervalo da Granal, é tudo contigo, Regis Ramos.
3: Muito obrigado, Daniel Félix, que narrou o primeiro tempo de Grêmio 2, Bolívar também 2. O problema do Grêmio está na questão defensiva, porque a equipe tricolor criou, portanto, até para virar o jogo lá em La Paz, na altitude, no Hernando Siles. Muito obrigado pela sua audiência, você que está em live no youtube.com/Grenal, mesmo com problemas na escalação, com dificuldades de time, o Grêmio está trazendo uma vantagem. Se terminar assim, semana que vem na Arena, o Grêmio, com uma vitória simples, garante a vaga na fase oitavas da Copa Sul-Americana, não é isso? Flávio Fiorin, boa noite.
4: Boa noite, Regis, seja bem-vindo. O merecido descanso de volta.
3: Não esqueci a dívida, hein?
4: Eu também não.
3: Vamos lá.
4: Então, quem vencer na Arena da semana fica com a vaga, qualquer placar, e deste confronto sairá o adversário São Paulo Futebol Clube.
3: Muito bem. TT Furacão e Vila Sante marcaram para o Grêmio. Um destaque está Israel Melo. O Grêmio fez ofensivamente coisas positivas, mas o problema do Grêmio é na questão defensiva, Israel. Boa noite.
2: Boa noite, meu querido Regis. Quanto tempo, meu querido? Tudo bem contigo?
3: Tudo
2: cara, o Grêmio não, tá bem. Aproveitou bem as férias, tá aproveitou bonitão, bem, hein? A praia, né? Merece, é um merecedor, ele sabe disso. O Grêmio esbarra nos seus próprios erros de todo 2026, o Regis. Ele tem problemas defensivos. Hoje estão muito potencializados esses problemas defensivos por causa da altitude. Eu sei que jogador que leva de boa, que consegue com seu biotipo físico aguentar, mas tem jogadores que estão muito abaixo. Pavon foi melhorar no jogo a partir dos 35, talvez depois que o corpo estivesse já acostumado. A primeira meia hora do Pavon no jogo foi horrorosa. Luiz Eduardo sentiu muito, Pedro Gabriel está sentindo muito, Pérez, que já é ruim de bola, está sentindo muito. A altitude está sendo um dos maiores adversários do Grêmio.
3: Fecharia com empate agora e
2: Dá pra ganhar esse jogo. O Grêmio mostrou, principalmente depois do gol de empate, ele viu que o Bolívar não é nada demais, que se o Grêmio botar a bola no chão, consegue chegar com tranquilidade no gol adversário. Perdeu no mínimo 2 gols antes de terminar o primeiro tempo. Se o Bolívar também perdeu, o Grêmio também perdeu no mínimo uns 2. Ganhar esse jogo, mas um empate é ótimo resultado.
3: É, esperamos que o Grêmio não perca o gás, né? Etapa complementar. Intervalo de jogo aqui na Rádio Grenal, agora faltando 4 minutos para as 8 da noite. Aqui na Ipiranga 1500, Ipiranga com João Pessoa, a temperatura é de 16 graus. 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Vitor Bortolô.

0: Nosso e Rafa Brum na produção aqui do Norte de Jogo. Daqui a pouco tem etapa complementar com o Daniel Félix. O Grêmio está dando uma vantagem semana que vem na Arena. Mesmo horário, às 7 da noite, Fiorinho?
1: Semana que vem, quinta-feira, também 19 horas.
0: Muito bem. Uma vitória simples garante o Grêmio na próxima fase. Você destacava durante o primeiro tempo enfrentar o São Paulo.
1: Sim, São Paulo.
0: Olha só, o confronto de tricolores nas oitavas da competição.
1: Primeiro jogo aqui e o segundo lá.
0: Ah, já está decidido. Sim. Muito bem, muito bem. Leonel de Souza na operação de áudio. 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Daqui a pouco o Leonardo Overher traz as alternativas do Grêmio para a etapa complementar. Israel, você mudaria para esse segundo tempo?
2: Eu acho que eu mudaria alguns jogadores, não por questão técnica, embora a gente saiba que tem alguns, mas eu acho que por questão física. Tem jogador que está, como eu falei anteriormente, está sentindo muito, Regito, a questão da altitude. O menino Luiz Eduardo está muito mal no primeiro tempo. Tá muito mal fisicamente, ele tá desorientado no jogo, os dois gols de participação dele de não chegar na marcação. O Pavon iniciou muito bem, até os 30 do primeiro tempo eu poderia te dizer, bah, o Pavon, se tu subir o Pavon não vai fazer falta, mas a partir dos 30 minutos ele melhorou muito, tanto na, principalmente na parte ofensiva, chutando inclusive uma bola na trave, dando um passe pro enamorado, que o enamorado acabou não fazendo gol, não chegando a tempo. O Pavon melhorou, mas talvez eu trocaria, botaria o Gustavo Martins, que tem mais experiência no lugar do Eduardo. De repente pensaria em tirar um dos atacantes ali, que, por exemplo, o enamorado não tá bem no jogo. Se o TT tá bem, o enamorado não tá bem, daqui a pouquinho botar o Mac para transitar por aquele meio e ser uma alternativa também na ponta. Talvez isso, mas se o Vitor Sevino optar por fazer isso lá pelos 15, 20 minutos do segundo tempo, também o Grêmio melhorou no jogo. Em relação a ele, durante a partida, o Grêmio começou muito mal, mas depois melhorou. E tu viu os dados ali que apareceu agora na TV, Rez? Tá um jogo igual. 52% de posse de bola pro Bolívar, 48% pro Grêmio, 5 chutes a gol de cada lado. E viu que o Bolívar não é nada demais. É um adversário que o Grêmio pode muito bem, mesmo com seus problemas, eliminar nessa
0: Obrigado,
2: Copa Sul-Americana.
0: Obrigado, Israel. Esse é o comentarista Israel Melo, comentarista da Rádio Grenal, empatando em 2-2. Primeiro gol sofrido pelo Grêmio, quem
1: tem
0: joga
1: gol.
0: Várzea, né? Não dá pra tomar um gol. O cara cabeçou entre os zagueiros do tricolor, ficou impossível pro Everton pegar. Tem gol aonde, Fiorinho?
1: É na Neoquímica Arena, jogo que fecha a 19ª rodada do Brasileirão. E o Porto, Corinthians 1, Remo. Para a tranquilidade do Grêmio.
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1: É? Tá tudo bem contigo, querido? Meu querido? Tudo bem? Saudade do amigo. Senta lá na tua cadeirinha, né? Vamos trabalhar. Primeira coisa, nós nos abraçamos, nos beijamos, nos agarramos. Isso. Como é que foi a arbitragem do Grêmio?

0: Grêmio foram jogados 48 minutos lá no Hernando Siles. Não conhece a Bolívia? Ou...
1: Não, graças a Deus não. Hein? Não conheço.
0: A Bolívia querida. Tudo bem, Gesiel? Há muito tempo não lhe via, né? Sempre é um prazer de brincar contigo. Boa noite.
1: Boa noite, Regis. Boa noite, nossa audiência da Grenal.
0: Engrossou a voz nesses últimos 20 dias?
1: É, tô mais másculo, né? Depois. É que eu tive lá no Ceará. O Ceará é um lugar de macho.
0: Poxa, possível. Tu viajou, não sabia?
1: O Ceará.
0: Que legal. Nordeste brasileiro.
1: Nordeste brasileiro é a tua cara.
0: É mesmo.
1: Jericoacoara é a tua cara.
0: Eu vi algumas coisas nas redes sociais, né?
1: Praia de Rico.
0: Praia de Rico.
1: Praia de Rico é... Se bem que dá pra ir nós também lá, sem problema. Sem problema nenhum. Dá pra viver tranquilo lá. É, gostei da arbitragem do senhor Pérez no primeiro tempo. É, o...

0: porque isso estraga o futebol.
1: O árbitro é peruano, né?
0: Todo mundo peruano. Todo mundo peruano, desde o árbitro até os assistentes.
1: Eu acho que está mais próximo ali da Bolívia, né? Da Bolívia, desculpa. E deixa eu só aqui, ó. Calma, produção. Então vamos chegar lá, vamos voltar ali pro texto 6. Deixa eu te perguntar, Gisel, o árbitro também se preserva na altitude?
0: É, o árbitro...
1: Dosagem.
0: Eu não posso falar com propriedade, porque eu nunca trabalhei em altitude, né? Aliás, o lugar mais longe que eu apitei foi Santa Catarina.
1: Altitude também.
0: É, então, mas eu conversei com o Daronco, conversei com os outros árbitros aí do estado do Rio Grande do Sul e o de Lima... Dizem que a dificuldade, para quem não é acostumado, principalmente a treinar na altitude. Mas eu acredito que o árbitro ali tá fazendo um jogo de excelência também na parte bem colocado. E não inventando faltas, mas as faltas que estão acontecendo, ele está marcando. Estou gostando bastante do árbitro, já apitando de sunga, né? Gostei do árbitro.
1: Muito bem.
2: Sobre faltas graves, a Procuradoria do STJD da CBF sugeriu a pena de 30 dias para o Vitor Gabriel.
1: Muito bem, assunto que vamos abordar na sequência da nossa programação. O Internacional ontem perdeu em casa no retorno do Campeonato Brasileiro de Futebol. 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Na live no YouTube, né, tá ali, ó. Grêmio e Bolívar têm um primeiro tempo equilibrado em La Paz. Você concorda, Israel Melo? O jogo foi equilibrado. O Grêmio merecia ter saído para o intervalo vantagem pelo que no segundo, na metade do segundo do primeiro tempo?
3: Ah, o Grêmio, ele, como eu falei, né, Reis, ele se encontrou em campo com o passar do tempo, pois que administrando ali a atitude, o corpo de alguns atletas foi se atrapalhar, o Grêmio se entrou dentro de campo e terminou a partida em cima do Bolívar, deixando de fazer gols no Bolívar. Não posso esquecer que os primeiros 15 minutos também foram de terror. O goleiro Everton fez no mínimo 2 grandes defesas, o Bolívar perdeu alguns gols também. Da mesma forma que a gente poderia ter virado o jogo na etapa, a gente teria que ter tomado 1-2, 3-0 no início da partida. Então, o Grêmio pode vencer essa partida lá, é só fazer o que tem feito no primeiro tempo a partir dos 20 minutos por aí, ó. Botar a bola no chão. Usar a individual técnica dos seus jogadores. Bright White está muito bem no jogo. Vila Sante está bem na partida. O TT, pasmem. TT está fazendo talvez a melhor partida com a camisa do Grêmio. Na altitude, ele está se dedicando e ele está tecnicamente muito bem, chutando a gol. Se o Grêmio fizer isso, o Grêmio consegue voltar com a vitória e com os 3 pontos.
0: Ô, Regis, lá da Boca Reis. Tu gosta de curiosidades? Tu que já foi árbitro de futebol? Tu sabe que o intervalo do árbitro, ele não tem 15 minutos, né?
1: Tem menos.
0: Ele claro. Tem 11 a 12 minutos, que ele sai depois e entra.
1: Perfeito.
0: Ele tem que esperar todo mundo sair e voltar antes das equipes.
1: Poder... Cansa menos também, né?
0: Hã?
1: Cansa menos.
0: Pois é, exatamente. O árbitro é o... Ele não tem direito a 15 de intervalo.
1: Mascando também, né?
0: Sim, muito mascando. A sunga...
1: Tá bem fisicamente, eu acho.
0: Ô, Leonel.
1: O Leonardo Berrer, antes do nosso operador, alternativas do Grêmio para a etapa final?
4: O Grêmio tem no banco de reservas Gabriel Grando, Walter Kahneman, Gustavo Martins, Marcos Rocha, Caio Paulista. Agora do meio para frente, tá? Bernardo Zorteia, Nardoni, Monsalve, Elmec, Riquelme e o Matheus Nascimento, que pode fazer sua estreia oficialmente.
1: O Leonardo Berrer é mais moderna. A do Israel Melo é uma camisa antiga do Grêmio, que eu digo dos anos 2000, 2002.
3: Ou 2001, isso aqui com uma assinatura de Mauro Galvão.
1: Grêmio campeão da Copa
3: do Brasil. Grêmio campeão da Copa do Brasil, né? É, grande Grêmio.
1: Grande Tite, Grêmio, né?
3: Ah, que saudade.
1: Aliás, eu achei que o Paraíba vestiu essa camisa 7 do Grêmio, tô enganado, né?
3: Não, a 7 era do Tinga. Marcelinho Paraíba o era o 10.
1: Tinga tava naquela conquista.
3: Tinga tava.
1: Muito bem. É. Grêmio tetracampeão da Copa do Brasil. Daqui a pouco o Dom Félix retorna. Como é que tá, Léo? Agora... Desse lado de cá, como é que...
3: Tudo bem, velho?
1: Tá fora do jogo? Pô, deixa eu resolver agora essa situação aí. Agora?
3: Como assim?
1: Fora do torneio lá da
3: série.
1: Eu não sabia.
3: Não, eu até fui humilde. Disse, não, só quero uma camiseta, eu pago.
1: Não, mas a camiseta tá na mão. Tá na mão pra ti.
3: Não, só quero a camiseta.

0: jogar até nem pode. Normalmente é sábado pela manhã. Não, isso aí não é problema.
1: Então
0: você tá. Normalmente é sábado pela manhã.
1: Isso.
0: Os jogos. Então eu não posso, mas.
2: Quando que começa?
0: Queria camiseta.
3: Agosto. Primeiro. A data prévia era primeiro de agosto.
1: Eu não tô envolvido com a questão do escalação, eu tô envolvido só com a questão econômica, né? Essa questão econômica.
0: Tu és o treinador do time?
1: Não. Escalão mais alto, né?
0: Ah, tu é o presida.
1: É óbvio.
0: Entendi.
1: Vem aí então, etapa complementar. O time está empatando em 2-2. Quem sabe um gol aí para trazer vantagem para Porto Alegre e seguir buscando o título inédito da Copa Sul-Americana, como falou o Fiorin, pegar o São Paulo.
0: É com tudo. Seu Valo Regis volta no final do jogo. Vai começar o segundo tempo no Hernando Siles, em Anapaz. Apita o árbitro! A bola está rolando. Seu tempo novo. Vai tricolor, mete o pé e vai na pé. A bola ali pro Wagner Leonardo. Começou lá com o Luiz Eduardo. O Grêmio mexeu, Ober?
3: Aparinho.
0: Muito bem. Acho que o time do Bolívar também não, né?
3: Não, o Bolívar é
0: o
3: mesmo.
0: Também. Aí apareceu lá o Carlos Lampe. O Felipe Dobra soltou para intermediário. O Grêmio retomou para o contra-golpe. Corta a zaga. Fica batida e rebatida ali no território defensivo da equipe do Bolívar. A bola sai para intermediário. Vem o Melgar. Melgar soltou aqui na meia direita. O Bolívar vai partir para o campo de frente. O Grêmio pressiona agora. E o jogo já para ter a primeira falta marcada no segundo tempo, Uber.
3: Falta do Dodi. Saía jogando a equipe do Bolívar no corredor central. Deu aquela chegadinha para parar o ataque boliviano. Dodi, o placar de 2-2, decisão na arena semana que vem.
0: O Roger Boss está dizendo que eu sou um baita centroavante de Fla-Flu, o joguinho aquele, né, de meia e tal. Não, eu fui um ótimo ala esquerda há muito tempo, tá? Há muito tempo. Aí a bola vem trabalhada pela equipe do Bolívar da Miora, Gisele. Lá pelo setor de esquerda. É futsal, né? Futebol de salão é na tua época.
4: Tinha outro pino gol.
0: Não, mas tu falou sendo incoerente. Não, mas tu é bem mais velho. Olha o time do Bolívar chegando, a bola cruzada para a grande área. Foi embora para fora, a linha de fundo, é tiro de meta. Cobra a equipe do Grêmio lá com o goleirão, o Everton Ober.
3: Exatamente, lançamento que veio pro lado esquerdo do campo de ataque. Tentativa de cruzamento, não tinha ninguém na área da equipe tricolor. Ninguém do ataque, Liver, portanto, você perdeu o pelo do tiro de meta. Que o Everton cobra, faz a Sum, faz a economia com o Sum.
0: 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A bola trabalhada pelo Bolívar de novo, lá pelo setor de ponta esquerda, ataca por ali com o Pato Rodrigues, ele costurou a jogada pela intermediária, fez o passe na frente, a bola voltou para ele, abriu de novo ali pelo meio, quem domina é o Vaca. Vaca já tem o resto, ele abriu pelo setor de ponta direita, vem de novo o Bolívar, abriu a parte, chegou para fora, lá foi embora, tiro de meta de novo pro Grêmio, né, Uber?
3: Mais uma vez, jogada agora pelo lado direito, o Robson tentou a infiltração do Jesus Sagredo, ele chega na altura, Wagner Leandro, última a tocar na bola de carrinho foi o lateral da equipe do Bolívar. A bola mais uma vez se perdeu pela linha de fundo. Mais um tiro de meta que o Everton cobra.
0: Tem gol. O Max Santos, balaqueiro, botou oficial Santos. Diz aqui, ó: vamos, vamos, Grêmio! Tem gol de quem, Fiorin?
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0: 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Chegamos agora a 3 minutos, é o tempo do segundo tempo, a bola vem de novo pro Bolívar, domina por aqui o Jesus Sagredo, ele abriu pelo centro da direita, ataca por aqui com o jogador que era o Robson, ele já soltou pela intermediária, vai o Robson correndo por ali, tentou um chute, arriscou a bola. Pegou no jogador, é nocaute ali o atleta do Grêmio, parece
2: pegou,
0: o Léo
2: Pérez.
0: E aí, o Grêmio tentou partir no contra-golpe, a bola foi solta lá pela ponta esquerda e não dá, né? O namorado até tentou, mas aí desistiu, viu que não tinha como, né, Ober?
3: Não tinha como, né? Já não ia alcançar em altitude normal, imagina a 3.600 metros de altitude. Primeiro a jogada do ataque do Bolívar, a finalização do Robson deu... Aí fez aquilo que todo torcedor do Grêmio sonha em fazer, na bolada no Léo Pérez. Acertou o Pérez aí no rebote. A bola sobrou pro Pavon, que tentou o lançamento pro namorado. Ele iria corrente livre, mas foi forte demais. Tiro de meta jogado, vem o Bolívar.
0: E agora vem de novo aqui na direita o Bolívar. Lançamento na cara do gol! Passou ali! De viagem agora pelo Asprilha. Ele tentou meter de cabeça pro fundo, rede, ainda bem pro Grêmio, que não deu, hein, Oberhé?
3: Agora pelo lado direito, mais uma vez, cruzamento do Robson de esquerda. A bola acabou passando um Tiquinho Soares, a Asprilha, e mais uma vez, foi muito bem, planou no ar, fez o movimento, mas não acertou a bola, não fez mais importante, sorte do Grêmio,
0: a Deus.
3: Tiro de meta pro tricolor.
0: Severino tinha que ter mexido no time, ou Israel Melo?
4: Ah, eu acho que talvez...

0: um ou dois jogadores poderiam sair por questões físicas, né? Que estão sentindo bastante altitude. O Luiz Eduardo é um que eu tô vendo que continua sentindo altitude. Daqui a pouquinho, pensar no Gustavo Martins no lugar dele, uma troca bem tranquila, bem simples ali, 6 por meia dúzia, não vai alterar em nada o que o time do Grêmio no jogo.
1: Olha o Aspira de longe, ele tenta arremate pro gol, ela passou de viagem pra linha de fundo. Os caras também estão tentando, Ober.
2: Estão tentando, né? Água mole, pedra dura, como diz o ditado. Fica um pouquinho mal furado. O Asprilha dominou no corredor central e de longe finalizou de perna direita. Pegou mal pra chuchu na bola, mais uma vez tiro de meta. Deve ser o milionésimo tiro de meta do Everton nesse segundo.
0: Mas é o mesmo jogo do Bolívar no primeiro tempo, no segundo. O Grêmio tá dando muito espaço e eles estão indo. Eles estão indo, não pode, tem que encaixar um pouquinho mais.
1: 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São jogados agora 5:30. É o tempo do segundo tempo. O Grêmio não chegou ainda. Né? Só Bolívar ataca, vem de novo pro jogo, lá com o José Sagredo. Ele desceu pela intermediária, o Grêmio retomou e deu passe errado. Léo Pérez entregou de graça, né? Entregou de graça. Aí a bola sobra lá para a equipe do Bolívar pelo setor de ponta esquerda. Tentativa agora ali com o Pato Rodrigues. Ele já abriu aqui na direita, vai pintar o chute, bola desviada para a linha de fundo. A tentativa foi do Robson, um escanteio para os caras, Ober.
2: No final das contas, o Grêmio não tem um camisa 10, porque aparentemente o Bolívar 2. A jogada com o Pato, do lado esquerdo, ele trouxe mais uma vez para dentro, aparecendo o brasileiro Robson Matheus, que na meia lua da grande área cortou para a perna esquerda, bateu, a bola desvia, acabou indo pela linha de fundo. Escanteio para a equipe do Bolívar fazer a cobrança do lado esquerdo, e parece próprio jogador brasileiro, o Robson Matheus, para fazer a cobrança.
1: É, o meu medo em uma atuação boa assim como o Rodrigues é que volte na bagagem do Grêmio depois, né? Sabe que isso costuma acontecer, né?
0: Eu tava olhando uma coisa, meu. Talvez tenha explicação o Léo Pérez não conseguir jogar futebol tão bem.
2: Bola, né?
0: Não, meu, ele tem um porongo, cara. Ele tem um porongo em cima do pescoço, cara. Aí o corpo pende todo pra um lado, cara. Só pode ser isso.
1: Acho que o problema é a bola. E aí vem de novo ali o time do Bolívar. Na tentativa do Jesus Sagredo, mandou pra longe, pra muito longe. Ela foi embora. Tiro de meta, cobra a equipe do Grêmio. 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E você sabe, né? 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E quem é que tá sentindo ali no time do Grêmio, Ober?
2: Luiz Eduardo, mais uma vez. Não tá muito legal ali o Luiz Eduardo, né? No primeiro havia sentido colocado a mão no estômago, agora depois do lance acabou caindo na pequena área. Tem um pouco do desconforto, claro, mas me parece também um pouquinho para ganhar tempo. Segue o placar de 2 para o Bolívar, 2 para o Grêmio.
1: É, mas desde o primeiro tempo ele não tá legal, né?
0: É, ele não tá legal. Ele tá sentindo bastante. E ele tá comprometendo a atuação individual dele, porque ele tá dando bote em local que não era nem pra tá. Por quê? Porque ele vai dar o bote na jogada, perde, não consegue dar sequência e aí fica pato, né? Então ele tá mal, ele não tá legal. Talvez o Vitor Severino trocar ele, botar o Gustavo Martins, fazer uma troca simples, né?
2: Também, pô.
0: Não, Gustavo Martins, vamos botar o Gustavo Martins, dá uma segurada, por favor. Chega de emoção já pela noite de hoje.
1: Israel Melo, Leonardo Berrera, Flávio Fiorin, Gesiel Elias, Daniel Félix, nós vamos contando pra você as emoções de Grêmio e Bolívar pela Copa Sul-Americana.
3: Tem gol.
1: Aqui, Rádio Grenal, vem o time do Bolívar, a bola do Robson cruzou pra grande área, corta lá atrás o Wagner Leonardo.
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1: E agora vem de novo aqui o Robson. Esse cara tá jogando bola também, né? Tentou ali o cruzamento, só que agora não deu pra ele. Acabou o campo, a bola foi pra fora. Tiro de meta, cobra o Grêmio, Berré.
2: Não tô gostando muito desse Robson aí, não, hein? Tá me fazendo trabalhar demais nesse tipo de jogada. Agora pelo lado direito mais uma vez, ele levou a bola pra linha de fundo, tentou o cruzamento. Não conseguiu, porque a bola foi correndo demais. E da linha de fundo e pintou um cartão amarelo. Já eu confirmo se foi pro Dodi ou pro Léo Pérez, mas me parece ter sido pro Dodi. Se tem cartão, tem seleção de risco.
0: Pro Léo Pérez, porque ele perdeu a bola pro Asprilla, ele reclamou com a arbitragem que o Asprilla fez falta nele.
2: Que pra questão do Léo Pérez não joga contra o Fluminense, cartão amarelo para a seleção de Diniz. 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
1: Bom, na sequência o Gesiel Elias disserta sobre o cartão amarelo para o time do Grêmio, que lá vem o time do Bolívar. De novo lá pelo setor de esquerda. Na montação ofensiva, o Bolívar em busca do terceiro gol, bola cortada pelo meio, pintou o chip. Essa aí passou, foi embora, tiro de meta, cobra o Grêmio. Gostou do que, Gesiel Elias?
4: Essa arbitragem da Sul-Americana não dá conversa. O jogador vem reclamar, é amarelo. Carlos Vinícius já foi expulso por ofensas no último jogo. Então tem papinho. Se for por reclamação, infelizmente.

0: acabei não vendo, que foi o motivo. Eu acreditei que tinha sido pela falta no meio de campo. Acertou a arbitragem em ambos os casos. 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
1: É, súmula online aqui, tá Reta Marídia por Ruego Peligroso.
2: Muito bem, agora é escanteio ali, olha a bola na cara do gol! Mas não valeu, né? Não valeu na cobrança do escanteio, apareceu ali o Asprilha, meteu para dentro do gol, o árbitro invalidou o gol da equipe do Bolívar, Oberhé.
0: Exatamente, aparentemente o cruzamento que veio na cobrança do escanteio acabou indo por fora da grande área, por fora do campo.
2: Não, né? Fez isso, aquela meia lua.
0: Fez a luazinha por fora. Mas, de qualquer maneira, o toque de mão. Eu sei, ele deu, eu acho que deu toque de mão.
3: Mas não, o jogador tá impedido.
0: Qual o jogador?
3: O jogador que ele participa da jogada, o rapaz está à frente.
0: No primeiro poste ali?
3: É. Na interpretação do árbitro, ele participa da jogada, interfere em jogo ativo.
0: Não, meu, ele tá de sunga, meu. O que é isso aí, cara?
2: Bom, o VAR tá checando, né? Ele tá ali.
3: Se ele não toca na bola, eu acredito que ele não interfere na jogada. Mas se ele toca na bola, infelizmente tá impedido o jogador. Ali, ó. Tocou na bola.
2: Anulou, né?
3: Impedimento.
2: Bem anulado, portanto, né, Gêssio?
3: Sim, o jogador interfere na jogada, inclusive acredito que toca na bola. Parece que pega, raspa na coxa ali e entra no gol. Impedimento, gol bem anulado pela arbitragem do Calção Masquete.
2: Bom, daqui a pouco 23-8 vão entrar na equipe do Bolívar. 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Olha o Grêmio chegando, quase, né? O enamorado acabou chegando ali atrasado também. A bola do nada do Pavon veio aqui pra cara do gol, enquanto eu li o texto. E o enamorado tá perdendo a chance de fazer o terceiro gol tricolor, hein, Obê?
0: Daqui a pouco vai ter troca no Grêmio também. O cruzamento que veio pro enamorado, sem goleiro no segundo poste, acabou perdendo, vem o Bolívar.
2: É, o Bolívar taca de novo aqui pelo setor da meia-direita, bola trabalhada ali com Jesus Sagredo. Ele esticou ali pela intermediária, mais uma vez o Bolívar ataca de novo aqui com o Sagredo. Sagredo estica a jogada pela intermediária, entregou ali pro Calterúcio. Calterucci já deixou a jogada pela meia, voltou por Sagredo na ponta, ele cruzou na cara do gol! Gol do Bolívar! Asprilha da número 27, no cruzamento da direita para o segundo pau, apareceu ali o camisa número 27 do time do Bolívar e mandou para o fundo do gol. Chances ali para o Everton. O time do Bolívar faz o terceiro gol da partida, não tem jeito, tá feito. 3 para o Bolívar, 2 para a equipe do Grêmio. A zaga do Grêmio de novo só observou. Caras fizeram o terceiro gol, Oberhé.
0: Mais uma vez, pelo lado direito, a bola acabou sobrando para o Jesus Sagredo, que de primeira fez o cruzamento e no segundo poste chegou de carrinho, dando quase uma voadora na bola. O Asprilha, já que de cabeça não acertou nenhuma. Agora com o pé ele acertou, o Everton vinha fazendo a transição do lado esquerdo da goleira para o lado direito, acabou encostando na bola, mas entrou com bola e tudo, amplia agora a vantagem da equipe do Bolívar, 3-2 vai vencendo a equipe boliviana Israel Mel.
4: Ah, cara, tem coisa que não entendeu o porquê da demora, a gente recém comentou que o Luiz Eduardo não tá bem no jogo, a marcação do Grêmio tá flush, começou que nem o primeiro tempo, o time muito longe a marcação, já é o quinto cruzamento, só nesse tipo, todos os cruzamentos para a área do Grêmio, a defesa do Bolívar ganha o ataque, ganha da defesa do Grêmio, seja no alto ou seja com bola com o pé, já fizeram 2 gols assim e não tem troca. Não tem troca. Luiz Eduardo não tá aí no jogo, Fiorinho.
1: Dairon Asprilha marca o seu quarto na temporada em 20 jogos. O Grêmio está sofrendo. Vai recebendo mais uma derrota fora de casa na temporada. E com esse resultado, agora a vantagem novamente passa ao Bolívar, que tem a oportunidade de jogar pelo empate na próxima semana em Porto Alegre para avançar e enfrentar o tricolor paulista.
2: Pois é,
0: o Grêmio... viu aí, hoje.
4: Depois tem um gol anulado, desculpa, Dani, mas depois tem um gol anulado e tomar um gol, aí ele troca.
0: 3 trocas no Grêmio. Saem Luiz Eduardo, TT e Enamorado. Para as entradas do camisa 6, Gustavo Martins, na vaga do Luiz Eduardo, 6, Gustavo Martins. Na vaga do TT, 11, Miguel Monsalve. Miguel Monsalve com a 11 no lugar do TT. E entra também Gabriel Mac com a camisa de número 37, lugar do Enamorado, 37 para Gabriel Mac. Já eu confirmo as trocas do Bolívar.
2: Muito bem, são as trocas do Grêmio. O Grêmio parte agora para o contragolpe. Vem aqui para o Mac, está no chão, tem falta nele. Falta cometida pelo camisa 80 da equipe do Bolívar. Primeira jogada ali do garoto.

0: O Grêmio já uma pegada nele a full ali, Oberré.
1: A full, puxava o contra-ataque do Gabriel Meck, ele conseguiu driblar o primeiro marcador. E na segunda tentativa, ele acabou sendo calçado pelo Melgar, camisa de número 80, falta para a equipe do Grêmio já cobrar.
0: E agora o Grêmio ataca lá pelo setor da meia direita, carrega a bola para ali, o Miguel Monsalve. Ele tenta jogar na intermediária, soltou no Meck, buscou a tabela, foi pro chão ali, Monsalve não deu para ele. Recupera o time do Bolívar, o somzão é da Grenal. 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É, você tá bem demais no radinho, na rede, tá aqui, não, mas quem não Grêmio perde por 3-2. E vai de novo pro Rodrigo, bem, agora seu pavô, meu carrinho. Jogou pra fora, este cobra o time do Bolívar.
1: Jogada pelo lado esquerdo, o Pavão chegou bem, colocando a pelinha de fundo. E o Bolívar não trocou. Ia fazer as trocas, acabou marcando o terceiro gol. E o técnico desistiu aí de fazer as trocas.
0: Muito bem, Grêmio. Escanteio para a equipe do Bolívar. Cadê o like? Olha, escanteio cobrado. Na cara do gol, apareceu o Ayrton, tirou de suco. O rebote da equipe do Bolívar. Bola trabalhada de novo ali para a intermediária. Vem trabalhar por ali o jogador, quero Vaca. Ele abriu lá pelo centro esquerda, para o Pato Rodrigues. Ele tenta por votação, entregou de novo para o Vaca, levantou para fora, a bola passou, foi embora. Linha de fundo, cobra o tiro de meta, o goleiro do Grêmio. Das aí do Severino, hein, o Israel Melo?
2: Ah, da entrada do Gabriel Prado é bem riscada. O Prado perdeu no mínimo uns 2 gols, né? Ele ficou um pouco sumido do jogo e nas vezes que apareceu não foi bem, perdeu no mínimo 2 gols feitos. Então, justificada. A entrada do Gustavo Martins no lugar do Luiz Eduardo, a gente já estava pedindo há muito tempo, né? Precisou o Grêmio dos gols, um válido e o outro anulado, para o Vitor Severino se mexer. A única troca que eu fico meio assim de incrivelmente, né, de não concordar, é a saída do TT, cara. Porque o TT estava bem no jogo, ele deve ter sentido bastante altitude, deve ter saído cansado, porque o Grêmio perde um chute de média e longa distância que estava dando certo no primeiro tempo. Porque o Monsalve, a não ser que ele... a minha boca, eu espero que ele faça isso, né? Não vai jogar mais do que o TT tava jogando no primeiro tempo.
1: Daqui a pouco troca o Bolívar.
0: É, vai entrar o 8 e o 23, né?
1: Isso, Luiz Paz com a 8 e o 23, Justiniano.
0: Luiz Paz e Justiniano.
1: Isso, Luiz Paz com a 8 e o 23 é Justiniano.
0: Muito bem, daqui a pouco vai ver quem é que vai sair. Chegamos agora a 18 minutos, esse é o tempo. A bola trabalhada ali pela equipe do Bolívar. Acabou se atrapalhando lá no campo de frente, ela volta de novo lá para a intermediária. 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Agora sim, Ober...
1: Agora sem as trocas na equipe do Bolindo, o jogador, o espetacular da 6, Erwin Vaca. E é o segundo que vai sair.
0: Daqui o 2.
1: O número 2, Jesus Sagredo. Então sai Jesus Sagredo e Erwin Vaca para as entradas de Luiz Paz com a 8 e o Justiniano com a 23.
0: Galera aqui na live já tá com saudade da Copa, né? Aí pelo menos não tinha jogo do Grêmio. Bom, nem do Grêmio nem do Inter, né? Porque os dois nesse retorno da Copa, meu Deus do céu. Bom, e agora vem de novo lá o Bolívar. A bola na cara do gol foi embora. Meu Deus do céu, Asprilla, hein? Lá na ponta esquerda fez boa jogada, bateu cruzado, fechado na cara do gol. Na verdade, pintou, viu ainda antes ali do Calterucci, ela passou e fora, homem!
1: Mais uma vez com os dois destaques, Bolívar pelo lado esquerdo, no bico da grande área, o cruzamento veio do Patito Rodrigues, de perna direita. E no primeiro poste, desvio do Calterucci, buscado de esquerda do goleiro Everton, a bola se deu pela linha de fundo. Tiro de meta já cobrado, faz assim, faz assum, faz economia com o pé de um assum.
0: 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E agora tem jogador ali da equipe do Bolívar no chão. É o capitão Zé Sagredo, é isso, né, Robert?
1: Exatamente, José Sagredo. O Miguel Monsalve
0: tentou deixou, hein?
1: O Monsalve tentou um drible pra cima dele, tinha posse da bola. Aí veio tentar fazer o desarme. Só que o Monsalve dá uma esticadinha no braço esquerdo e acerta o rosto do jogador do Bolívar. Segundo a arbitragem, tudo certo. Bola já em jogo, 3-0 Bolívar.
0: Não foi meio estranho esse cotovelo aí, José Elias?
3: O braço do Monsalve atingindo ali, eu marcaria a falta, mas sem cartão amarelo, sem cartão vermelho. Futebol tem contato, né? Desde que ele não seja faltoso com uso de força excessiva, imprudente ou temerário, pode jogar.
0: Tu é muito bom, José.
3: Eu sei disso. Com relação à regra.

0: do jogo, uma vez eu errei. Porque eu sei que eu estava errado.
1: Exatamente. 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Tem mais uma mexida aí, é isso? Vai embora o Vila Sante. Não,
2: mas cara, é incrível, cara. Vai embora todo mundo do time, menos o Léo Pérez, cara.
0: Quem tem pulmão fica.
2: Né? Menos o Léo Pérez sai desse time.
1: O capitão Vila Sante está indo embora.
0: Tá entregando a braçadeira pro Bright White. Vai saindo do Vila Sante, camisa de número 20. Vai vir aí o Nardone, camisa de número 5. Rui Nardone, número 5 no lugar do Vila Sante, saindo com a 20.
1: O Vila Sante fez um bom primeiro tempo. Né? Então pro Terry Silva, pro Dan Aquino, pro RBR100. Ligada, indo no somzão da Granada. Quando o meu relógio marca 8h31. Hora de conferir o tempo e o placar. 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É, no Hernando Siles em La Paz, da Bolívia. Pela Copa Sul-Americana e aqui na Granal. Era, chegamos agora. Segundo tempo, placar de 3 para o Bolívar, 2 para o Grêmio, Fiorinho.
3: Informa Rádio Granal no Campeonato. Botafogo e Vitória 0-0, Corinthians 3, Remo 0. Da pouco pela Série B, tem Botafogo de Ribeirão Preto e Juventude. Na final da Copa FGF em Pelotas, Brasil e Gramadense 0-0. Gramadense campeão. 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
1: E agora está rolando a pausa para a reidratação dos jogadores do Grêmio, tentando respirar para a reoxigenação.
0: Escuta isso aí, Daniel, escuta isso aí agora. Vamos ver se... Água, senhores.
1: Represa, vem água.
0: Isso aí é a parada para água no futebol de salão. Apita com o apito do Capela, da EPTC. E água lá, por favor. Bem, água lá, senhores. Boa.
1: 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E aí, Isa?
2: Tendo, hein? É, o segundo tempo o Grêmio não tá legal, Dani. No primeiro tempo sofreu nos minutos, mas depois conseguiu botar a bola no chão e encontrou a temperatura do jogo, como jogar. Nesse segundo tempo só dá Bolívar, o Grêmio não consegue ter retenção de bola, a bola aérea na área do Grêmio é um terror, é um pavor, já tomamos um gol, teve um gol anulado, teve outra bola que tá triscando a trave do Everton. Eu espero que essa parada para hidratação, o auxiliar Vitor Severino consiga organizar o time, que o Grêmio consiga pelo menos empatar esse jogo até o final.
1: O Valdir está dizendo que nós falamos demais, mas é, nosso trabalho é esse, né, meu bruxo? A gente tem que falar, velho. Se a gente parar de falar, e acabou-se. 24, a bola volta a rolar do Hernando Siles. Aí trabalha a equipe do Bolívar, bola trabalhada pelo setor de esquerda, lá para o Echevarria. Ele vai buscando a jogada ali pela intermediária, o tempo está passando, o Grêmio está perdendo o jogo por 3-2. O jogo começou fulminante, né, para o Bolívar, o gol marcado, o primeiro gol foi meio. Ela vem trabalhada lá no campo ofensivo, trabalha ali o time do Bolívar, lançamento lá para o Echevarria. Ele não consegue dominar, a bola escapou, mas pegou o Everton! Calderut na cara do goleiro! Foi bem demais. Agora o goleirão da equipe do Grêmio não é. Mas a bola foi bem batida e uma baita defesa do Everton Oberherr.
0: Depois de uma titica homérica do lado direito da defesa do Grêmio, o lançamento foi feito. Pavon não conseguiu cortar. O Gustavo Martins deu de graça para o atacante da equipe do Ficou dentro da grande área. Cara a cara com o goleiro Everton. O Everton saiu bem no abafa, fez boa defesa. Pois um rebote a defesa cortou. Mas é inacreditável a lambança que fez.
1: 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Chegamos a 25,5. Esse é o tempo do segundo tempo. E agora apareceu ali o Luiz Paz, enfiou um pedaço na bola de longe, só que muito longe. Engraçado que o Léo Pérez não parece nem cansado essa ferida, né?
0: Só trazendo a informação aqui, um detalhe: 22 chutes que o Bolívar deu até agora, o Grêmio deu 11. 22 chutes, 33 finalizações na partida para a
1: missão capital. O Mel Espada aqui, o time dele no segundo tempo não bateu nenhuma pro gol, né? Até agora o Bright White não apareceu. E aí o Grêmio vai tentar de novo lá pelo segundo, orienta a jogada, recupera ali o tricolor, a bola.

0: jogador que é o Monsalve. E faz a pinta por ali, o Monsalve costurou a jogada pela intermediária, tentou ali para o Bright White, não deu, era Gabriel Mack, recupera o time do Bolívar, vai arrancar para o campo de frente, na bola pelo corredor central, e o jogador do Grêmio teve que fazer a falta, né? E talvez vá tomar o amarelo, é isso que vai acontecer, né? Gabriel Mack amarelado, Oberhé.
1: Perdeu a bola, daí depois tentou consertar o super-homem, o Gabriel Mack se jogou, virou uma mochila em cima do Asprilha, literalmente a equipe do Bolívar, cometeu falta e ganhou o cartão amarelo para a seleção Diniz. 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
2: Pelo menos eu defendo o Gabriel Mack, ele errou e voltou para tentar marcar. E o Monsalve, que errou com o Paraná, é o jogador que perde a jogada e fica com a mãozinha na cintura. Esses aí tem que vazar do Grêmio.
0: Qual é o cartão aí, Gesiel Elias?
3: Sim, senhor, calçaram o adversário impedindo ataque promissor, cartão amarelo bem aplicado. 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
0: 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A bola trabalhada pela equipe do Bolívar lá pelo setor de ponta esquerda, tentativa do Pato Rodrigues, fez o cruzamento, rolou para a grande, a bola forçada, foi embora, direto para ali, onde é apenas de Bolívar, pressionando o Ober.
1: Mais uma, agora pelo lado de passes do Pato Rodrigues para o camisa de número 4, José, que chegou de primeira, fazendo o cruzamento rente à linha lata pelo lado esquerdo, pegou muito forte, muito horroroso o cruzamento, foi direto para a linha de fundo. Tiro de meta que o Everton cobra, segue Bolívar 3, Grêmio 2.
0: 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A bola trabalhada ali pelo time do Grêmio para intermediária. Léo Pérez bateu nela, soltou. A bola sobrou na direita. Vai tentar para ele. Costurou a jogada ali pelo meio. Fez o passe para o Bright White. Na meia lua da grande área. Soltou ali para o Gabriel Mack. Está na cara do goleiro. Bateu por cima. A bola subiu e foi embora. Bom ataque do Grêmio, agora a bola sobrou no Gabriel Mack, ele perde a esquerda, ele cavou, meteu por cima do goleiro, o Lampe Porras, é o nome dele, a bola passou, foi embora, fundo, tiro de meta, cobra a equipe do Bolívar, Oberhé.
1: Jogada que começou do lado direito com o Christian Pavão, ele deu o passe no meio, na meia lua da grande área para Bright White, ele corta para a perna esquerda, encontra o passe no Gabriel Mack, só que muito forte, o próprio Gabriel Mack não deu a jogada, acabou chegando um pouco atrasado, deu tempo para o goleiro Carlos Lampe Porras chegar no abafa, forçando o Gabriel Mack a dar uma cavadinha forte demais pela linha de fundo. Pelo menos foi a primeira finalização do Grêmio neste segundo tempo. Segue Bolívar 3, Grêmio 2.
0: O Terry está perguntando como é que é do nome do goleiro aí, o Leonardo Alberto.
1: Deixa eu puxar aqui com os sobrenomes.
0: É um nome bastante grande, né? É grande. Carlos, o nome dele é Carlos. O sobrenome é Lampe, tipo Lampião, Lampe.
1: Lampe.
0: Porras. É, né?
1: O nome completo do Magrão é o seguinte: Carlos Emílio Lampe Porras.
2: Então chama de Carlos ou chama de Emílio, cara.
0: Mas é.
1: O nome do Carlos?
0: Como eu tô narrando, eu chamo do jeito que eu quiser, Israel Mel. Vai te catar. É o Lampe Porras, é o nome dele, é o sobrenome, ué. Que pesado. Aí vem o time do Grêmio pra sair pro jogo lá pelo
2: centro. Vou chamar de Fux, então.
0: Sim, muita gente me chama. A bola trabalhada aqui. Ih, rapaz, era cruzamento. Cruzamento não, né? Um passe de inversão aqui para o Gabriel Mack. Ele escorregou, foi pro chão e passou e foi embora. 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Só para tu saber. A bola trabalhada de novo lá pela equipe do Bolívar. Pelo setor do lado esquerdo, pintou o chute de longe. Meu Deus do céu, eu vi essa bola entrando aí, né? O chute lá da intermediária do Pato Rodrigues. Ela passou tirando tinta da trave. Defendido da meta, defesa pelo goleiro Everton Oberhé.
1: Se tu viu a bola entrando, Daniel Félix, vai lá nas óticas de Diniz, porque o Pato Rodrigues, de perna direita, de muito longe, acabou finalizando firme. Verdade, buscava o canto direito do goleiro Everton, que chegou a cair para fazer a defesa. A bola se perdeu pela linha de fundo, realmente passou triscando a trave do goleiro brasileiro. Mais um tiro de meta para a equipe tricolor. Segue Bolívar 3, Grêmio 2, vamos chegando assim.
0: Ou 30, não, 30,
1: 31 da etapa.
0: É um saco esse negócio aí, né?
1: Eu sou ruim em matemática.
0: Eu também, eu prefiro botar no meu cronômetro aqui, 31. Lá vem o Grêmio descendo, lá vem o Pavão. Pavão tá tentando, soltou ali no Bright White, limpou na marcação, meteu na grande área pro Gabriel Mack. Bola foi forçada demais. E aí foi embora pra linha de fundo.
3: Escantei.
0: Aí teve um desvio, então escantei. Melhor ainda. Melhor ainda, o Bright White tá tentando, hein, Isa?
2: Não, ele tá bem nessa questão de armação, só que daqui a pouquinho, Bright White, tem que tu chamar a responsabilidade pra ti, meu. Bate pro gol, cara, bate pro gol dentro.

0: entrada da área, já é a segunda jogada que ele tenta fazer igual, dá o passe pro Merck infiltrando, daqui a pouquinho tenta, cara, tem qualidade, chama essa responsabilidade pra ti.
1: Pois é, e agora o Grêmio tem escanteio aqui pelo setor de ponta esquerda, tá na bola, Pavon, esse tá estendo um ar, esse aí tá tentando muito.
2: Coitado, tem que correr, lateral direito aqui do lado esquerdo.
1: Atravessa o campo todo, escanteios é com ele. Pavão autorizado, partiu, levantou na cara do gol, corta lá atrás o Arreaga, ele tira o perigo, a bola cai de novo aqui pela intermediária, o Grêmio vai retomar essa Pedro Gabriel, aqui na esquerda, recolheu, deu atrás, aqui para o Bernardo que recupera a bola e solta lá para o goleiro Everton. 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Muito obrigado a você conosco aqui na live da Grenal. Então aproveita e deixa aquele like aí, dá essa força aqui pro Dani, dá essa moral aqui pro Dani. Senta o dedo no like aí na live da Grenal.
3: Tem gol.
1: O tempo vai passando aqui, 32:40. Placar de 3-2 pro Bolívar, para cima do Grêmio. Tem gol de quem, Fiorinho?
3: Informa a Rádio Grenal, na decisão da Copa FGF, Matheus Straite, Brasil 1, Gramadense 0, por enquanto pênaltis.
1: Olha informação, Bolívar, olha Bolívar. Olha Bolívar, cruzamento, bola nas mãos do Everton, pegou, tirou o perigo, vai Fiorinho.
3: Fechando, Brasil, Gramadense 0, Dr. Clean, planos de saúde, perrengue não incluso, acesse o site e saiba mais.
1: Fiorinho, o pessoal chama de Fiorino, né?
3: Tem uns que chamam de caminhonete.
1: Também. 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Abraço aí pro Otávio, pro Urso, pro Luiz. A galera que se liga aqui na live da Grenal. E aí, dá tempo do Grêmio empatar esse jogo? Conta pra gente aqui. Você que tá na greve do chat aí. Dá tempo do Grêmio empatar? Aliás, tempo dá, né? Mas será que o Grêmio consegue empatar esse jogo? Traz a tua opinião aqui no Sonzão da Grenal através do chat no youtube.com/radiogrenal. E aproveita e deixa aquele like. De volta semana que vem na Arena. Que dia esse jogo aí, Ferinho?
3: Na próxima semana. Na próxima quinta-feira, dia 30, às 19 horas.
1: É, de semana que vem, o Fiorinho completou, firmou, né? Na próxima semana, isso aí. Eu sabia, o Miguel é uma coisa muito legal. É,
3: depois
1: é,
3: vem a conjectura, tô gosto muito.
1: O Miguel é uma grande figura.
2: Que nem o Diogo tava
3: amigo falando. Nosso aí, né?
4: Meu Deus do céu.
1: Olha lá, botar pra rua. Bolívar, a bola foi sobrada no Everton, tá parado o jogo, não valia mais nada.
2: Não, não deu. Não deu a falta. Seguiu o jogo.
1: Que houve aí,
2: Roberto? O jogador do Grêmio acabou perdendo a bola e nessa velocidade o Cauterucci tentou conduzir para dentro da grande área. Gustavo Martins chegou com ele, acabou derrubando o Cauterucci, mas segundo o senhor Roberto Pérez, que está mascando, não foi falta. Bolívar 3, Grêmio 2. Obrigado aí, senhor. Já falou um gol.
5: Tem uma... Bolívar,
2: né? É. E agora fez a boa para nós também.
5: Tem uma seguinte situação: se for lance para vermelho, o VAR pode chamar e voltar a falta lá. Se for lance para vermelho, não teve replay ainda, para mim foi falta. Cara, e para vermelho.
0: Pedro Gabriel tá muito mal no jogo, Dani.
5: Tem que ver que
0: muito mal no
5: vai
0: jogo.
5: Vai apitar.
1: Olha o Bolívar descendo, a bola do Pato Rodrigues soltou na ponta, recebeu por aqui o Luiz Paz, deu para ele, colocou cruzado na cara do gol, pintou bola para fora. Pato Rodrigues agora perdeu a chance do quarto gol do Bolívar, Oberhé.
2: Bolívar fazendo capato a defesa do Grêmio agora. O Pedro Gabriel ficou a ver navios. E de dentro da banheira, o Patinho, Patinho Rodrigues, Patito, sabe o Patinho de borracha? Acabou pegando firme demais embaixo da bola. Para o time perde mais um gol feito. Tchau, 17. Tem duas trocas na equipe do Bolívar. Um que vai sair, Pato Rodrigues, beleza, para a entrada do camisa 7, John Velasquez. Velasquez, camisa de número 7, está entrando um campo e sai também o camisa de número o 17, já saiu
1: 19?
2: Não tinha
1: 19. Tem 19.
2: Pois é, o 9, era o 9, Cauterucci está deixando o campo também para a entrada do camisa de número 18, Lucas Chaves 18, entrando no lugar do Cauterucci.
1: Abração aqui, eu ia ler o recado, acho que sumiu o recado aqui, o cara tava dizendo que era mais que o Fiorinho ficar bonito do que o Grêmio empatar esse jogo aí. Será?
3: Acho que é mais fácil.
1: Thiago Manique, grande figura, tá ali só pagando o que tem que pagar.
3: É, né? Verdade.
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3: CMPC,
1: 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Diga,
3: Brin. Nós estamos aqui para ser bonitos, estamos aqui para comunicar e dizer o que o ouvinte precisa saber.
1: É, até porque se for dependente de ser bonito.

0: Só o Gesiel.
1: Vamos estar
2: fora. Não problema.
1: Unitamente só o Gesiel.
2: Vamos estar ficando fora do ar.
0: Não é o que as
2: quando o meu relógio marca 8h47 da noite, vamos conferir o tempo e o placar do futebol.
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2: 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O que passou já era. Agora 37, segundo tempo. Placar de 3 para o Vives, para o Grêmio, Fiorim.
1: Informa a Rádio Grenal, 12 minutos do segundo tempo pelo Brasileirão. Botafogo e Vitória 0-0. Corinthians 3, Remo 0. B, Cuiabá e Atlético Goianiense 0-0. Atletic e São Bernardo Platão 1 na final da Copa FGF. Finalzinho do primeiro tempo, Brasil 1, Gramadense 0. 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
4: Escapou, hein? Escapou já o zagueiro do Grêmio de ser expulso. Era lance tão vermelho, o árbitro não marcou no campo e o Vamor foi falta e falta para cartão vermelho direto por impedir uma clara oportunidade de gol, uma chance iminente manifesta de gol, mas por impedir um gol, deveria ter sido expulso o zagueiro Gustavo Martins do
2: Grêmio. O Grêmio está dizendo aqui que o Grêmio não tem tática, não tem mais ou menos por aí, né? O Israel já vai falar, porque o Grêmio vem esquerda, tentativa do Brightman, ele custou, bateu, mas muito mal, o Bright mandou para muito longe. O
5: Grêmio... No segundo tempo, está correto nosso ouvinte, no segundo tempo o Grêmio está correndo, os trabalhos dos jogadores do Bolívar, o Grêmio tem a posse de bola e a retenção dela, agora acho que foi o segundo chute a gol, no segundo tempo está até dentro, mas o... Mas pensando que o Bolívar é um time mediano, um time pro Grêmio olhar semana que vem aqui na Arena, o Grêmio tá deixando de trazer um bom resultado lá da Bolívia hoje.
2: Deixa eu mandar um abração pro meu primo, vocês vão até achar engraçado, mas o nome dele é André Bolívar. Tá ligado, a Zonzão da Granal. Olha o Bolívar chegando, a bola do Asprin, já o Everton! Ele agora fez um gol pro Grêmio, o goleiro Everton impedindo o quarto gol do Bolívar, Alberré.
0: Não deu nem tempo de informar a substituição. Lançamento para dentro da grande área para o camisa de número 77, que acabou de entrar, Dorni Romero. Ele invadiu a arma no peito, conseguiu ler para a perna e risca, tentou a finalização. Deu tempo do Everton, Rafa, fazer a defesa. Não tem tempo de trazer a substituição, ele já estava aprontando para a defesa tricolor.
2: Um gol do Everton, que agora cai para...
5: Perigosa. Sensacional, goleiro de Copa do Mundo, Daniel Félix.
2: Defesado, agora dá no jogo, Everton. Entra o outro.
0: Aleluia, Deus! Matheus Nascimento, camisa de número 30.
2: Matheus Nascimento.
0: Isso, vai fazer a estreia com a camisa do Grêmio. Lembrando que ele já havia jogo do Cruzeiro, só que a partida amistosa fez o terceiro gol do Grêmio de pênalti. E agora a partida a primeira com a camisa do Grêmio de forma oficial. Por ele não jogou ainda contra o Mirassol. Janela de transferências internacionais abriu só nesta segunda-feira e aparecer ser inscrito e tudo mais. Então vai pro jogo, vai fazer a estreia com a camisa do Grêmio, restando aí um pouquinho mais 5 minutos.
2: É a porque o Rabin é 1-22-21 e o Everton sentindo
5: peito ali com atitude é totalmente compreensível.
0: Sabe quem
5: está
0: nas chuteiras, o meu querido Dani Félix? Está mantendo a reserva do Grêmio, o senhor Gabriel Remister.
2: Senta like aí na live da Granal, né, tia? Tu tá ligadasco? Ah, gostei, legal, mano. Mas pra quem tá ligado na live, com a gente fazer o quê, Alberto?
0: Tem que deixar o like.
2: Tem que deixar o like, por favor. Conosco de São Miguel do Oeste, em Santa Catarina, Rádio Ondas do Sujuí e também a Rádio Oeste de Porto do Oeste. São mais de 100 emissoras essas aqui na Rádio. O amarelo do time do Bolívar de novo, né? O segundo tempo, só o Bolívar.
5: Só o Bolívar jogou. Só o Bolívar jogou e as trocas que o Vitor Silva fez não surtiram efeito. O Max, que o enamorado fez no jogo, uma, duas jogadas ali, mas tá igual. Agora, o Alves fez muito que o TT, não, o TT tava segurando bola, como eu falei, melhor partida do TT com a camisa do Grêmio, incrivelmente, em altitude e tudo, mas o TT tentava fazer troca de passes, tentava fazer jogada de aproximação pelo lado direito ali com o Pavon.
2: E agora o Grêmio chega, ó, lá no fundão do campo, na verdade foi um balão aqui que deu a bola, eu nem devia ter parado, Zé.
5: Ah, e não deu muito, sabe, no ataque... O Grêmio pelo menos consegue ter uma referência lá na frente e achar um golzinho para empatar esse jogo, porque não é. O Bolívar é melhor no segundo tempo, mas não é esse time do Bolívar. É,
2: agora já 3 minutos, né? O tempo. 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João Pontade. 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
2: Vamos ver.

0: Infelizmente até agora, né? O árbitro perdeu justo. O Grêmio deu um balão novo. A bola ficou lá para o Lampe. O Lampe Porras, o goleiro da equipe. É o nome dele, velho. Não me olha. Aí vai dar a bola o time do Brasil pela entrada. Segura já Melgar, carregando pela roda gigante. Olhou aqui na direita. Vai dar o passe, curtinho. Então é muito complicado, né? Muitos estão gastando em campo. Pela condição física, difícil de fato respirar da altitude, que são 3.600 metros.
1: O Grêmio, né, só fez 4 trocas até agora, Matheus Nascimento não entrou.
2: Tá? Isso é a comissão técnica, vê o jogador que está cansado e substitui. O tempo está passando, vai, aí vai terminar o jogo, poderia ter usado as substituições e não usa. Aí muita burrice da comissão técnica.
0: E agora vem de novo lá o time do Boa, pelo centro de esquerda, tentativa ali de jogada. Trabalho do Orne Romero, a bola sobrou, já vai pintar o chute. Chega pra Taliel Pérez e a paração dele do jogo, né? Fez um corte agora na grande área. 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
1: Mais 6.
0: 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Mais 6, portanto, vamos a 51. Jogadores do Grêmio extenuados no gramado do estádio Hernando Siles, que é um é por todo mundo. E aí vem de novo aqui o time do Bolívar, cruzamento na cara do gol, foi o Everton pra pegar. Na bola que chegou lá no apontamento ali.
1: E o fundo tentou o cruzamento, desviou no meio do caminho, acabou sobrando tranquila para a defesa do goleiro. O Everton já com mais um minuto de acréscimo, faltam 5. Nos últimos 5 minutos, o famoso troca 6 por meia dúzia, sai Bright 22 para a entrada do estreando. Com a camisa do Grêmio, camisa de número 30, Matheus Nascimento, boa sorte para ele, tem 5 minutos para fazer a história.
0: Quando o meu relógio marca horas e 56 minutos, é hora de conferir o seu placar do futebol.
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0: No Sonzão, emoção da apaixonada pelo futebol, no Hernando Siles, em La Paz, na Bolívia, pela Copa Sul-Americana, e aqui na Grenal, o que passou já era. Chegamos agora a 46 de um total de 51, placar de 3 para o Bolívar, 2 para o Grêmio, Fiorim.
4: Informa do Brasileirão, 21 do segundo tempo, no Newton Santos, 0-0, Botafogo e Vitória. 25 na 3, Guerreiro da Série B, 9-6, rola para Botafogo de Ribeirão Preto e Juventude. 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O último a vencer lá em La Paz foi o Palmeiras em 2025.
0: Muito bem, agora o Dodge numa disputa forte ali com o jogador da equipe do Bolívar e os dois no gramado, né, Alberto?
1: O Dodge e o Mordida na entrada da grande área da equipe do Grêmio, os dois ficaram no gramado, o Justiniano se levantando, mas o goleiro Everton também tá ali, ganha um tempinho, enfim, o Dodge já vai se levantando, manquitolando, já posso abrir o meu voto,
0: cair sem calma, MPC. Só um pouquinho, Leonardo Berher, quem é teu craque raiz CMPC, Roberto?
1: O meu craque raiz CMPC é Dodi. Dodi, pra mim, foi o melhor do Grêmio em campo. Correu mais que todo mundo. Tá sensacional. Dodi tem que ser titular do Grêmio. Dodi tem que ser titular do time do Grêmio.
2: Tá de brincadeira comigo.
1: Melhor do Grêmio hoje.
2: Tá de brincadeira com o melhor do Grêmio hoje foi o Everton. O goleiro que salvou o Grêmio de tomar uma goleada.
0: Tá, o teu que raiz o Everton.
2: É isso, mas é óbvio. Pra mim, olha toda a torcida do Grêmio.
0: Não sei. Estou te perguntando, a minha função é te perguntar.
2: O Everton.
0: Gesiel Elias, o teu craque raiz MPC.
5: Batemos duas histéricas, né? O Alê Dornelles do Inter e agora tem outra no Grêmio também. É o TT, o melhor.
2: Tá, tem algum problema com isso?
5: Eu não tenho, mas se eu tiver, eu já resolvo agora.
2: Não tem problema nenhum. Não,
0: segura, vamos terminar o jogo primeiro. E meio. Israel Melo tá chiliquenta. E aí lá o time do Bolívar para cruzar para a cara do... Tá cortando o traço, Léo Pérez. Então temos um voto pro Everton, pro Douro TT. Rapaz do céu. Eu vou acompanhar o Israel, vou de Everton também, se não fosse ele, o Grêmio tinha tomado uma sonora goleada hoje no Hernando Siles. Então Everton é o craque raiz CMPC, o futebol da Grenal. Bom, chegamos agora a 49, faltam 2, não tem o que fazer, né, Israel, só não tomar mais um para não piorar a situação, né?
2: Poderia ter especulado empatar esse jogo no segundo tempo, se não fosse tão medroso. Também o auxiliar técnico Vitor Severino foi muito medroso, muito ruim nas trocas. Demorou para fazer algumas trocas, precisou do terceiro gol para ele arrumar e tirar o Luiz Eduardo, que não estava bem na partida, a gente vinha avisando desde o primeiro tempo. Aí agora, faltando 5 minutos para terminar o... Olha lá.
0: O time do Bolívar chegando, a bola foi batida na trave, olha o rebote, aí o Asprilla tentou bater o Everton, o time do Bolívar de novo, vem ali o Asprilla bateu.
2: Quer mudar teu voto, ah, que bom, quer mudar teu voto.
0: Te convenceu, não é, né?
1: Ah, o Everton foi bem demais, né? Depois...